0: Todo-Poderoso, onde há de vir julgar os vivos e os mortos. Creio no Espírito Santo, na Santa Igreja Católica, na comunhão dos santos, na remissão dos pecados, na ressurreição da carne e na vida eterna. Amém. Então, saiba de uma coisa, a fé da Igreja é o creio em Deus Pai.
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4: Eu, Padre Camilo Paiva, venho em nome do Padre Carlos Augusto, Padre Povo de Deus e de sua família, agradecer as manifestações, orações, solidariedade por ocasião da Páscoa definitiva de sua mãe, Dona Maria Aparecida dos Santos. Também convidamos você e sua família para a missa de sétimo dia, que acontecerá nesta sexta-feira, dia 22, às 19 horas, na Igreja de Nossa Senhora de Lourdes, no bairro Francisco Bernardino. A todos, nossa gratidão. Eu creio que o meu Redentor vive.
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20: 9 horas e 29 minutos na Catedral, em sintonia com você.

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0: Missionário Shalom ao teu lado, linda música, agora são 9h35, boa noite pra você que tá aí ouvindo a Rádio da Família, a Rádio da Arquidiocese de Juiz de Fora, até meia-noite a gente segue por aqui e você segue com a gente.
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2: Celebramos a quinta-feira da sétima semana da Páscoa. A cor litúrgica é o branco.

Aproximemo-nos, confiantes do trono da graça, a fim de conseguirmos misericórdia e encontrarmos auxílio em tempo oportuno. Aleluia. A primeira leitura do livro dos Atos dos Apóstolos, capítulo 22, versículo 30 e capítulo 23, versículo 6 a 11. Naqueles dias, querendo saber com certeza por que Paulo estava sendo acusado pelos judeus, o tribuno soltou-o e mandou reunir os chefes dos sacerdotes e todo o conselho dos anciãos. Depois fez trazer Paulo e colocou-o diante deles. Sabendo que uma parte dos presentes eram saduceus e a outra parte eram fariseus, Paulo exclamou no conselho dos anciãos: Irmãos, eu sou fariseu e filho de fariseus. Estou sendo julgado por causa da nossa esperança na ressurreição dos mortos. Apenas falou isso, armou-se um conflito entre os fariseus e saduceus e a assembleia se dividiu. Com efeito, os saduceus dizem que não há ressurreição, nem anjo, nem espírito, enquanto os fariseus sustentam uma coisa e outra. Houve então uma enorme gritaria. Alguns doutores da lei do partido dos fariseus levantaram-se e começaram a protestar, dizendo: Não encontramos nenhum mal nesse homem. E se um espírito ou um anjo tivesse falado com ele? E o conflito crescia cada vez mais. Recendo que Paulo fosse despedaçado por eles, o comandante ordenou que os soldados descessem e o tirassem do meio deles, levando-o de novo para o quartel. Na noite seguinte, o Senhor aproximou-se de Paulo e lhe disse: Tem confiança. Assim como tu deste testemunho de mim em Jerusalém, é preciso que tu sejas também minha testemunha em Roma. Em resposta a essa palavra, meditamos o Salmo 15,

0: Glória ao Pai, ao Filho e ao Espírito Santo, como era no princípio, agora e sempre. Amém. O Evangelho de João, capítulo 17, versículos 20 ao 26. Naquele tempo, Jesus ergueu os olhos ao céu e rezou dizendo: Pai Santo, eu não te rogo somente por eles, mas também por aqueles que vão crer em mim pela sua palavra, para que todos sejam um como tu, Pai, estás em mim e eu em ti, e para que eles estejam em nós, a fim de que o mundo creia que tu me enviaste. Eu dei-lhes a glória que tu me deste, para que eles sejam um como nós somos um, eu neles e tu em mim, para que assim eles cheguem à unidade perfeita e o mundo reconheça que tu me enviaste e os amaste como me amaste a mim. Pai, aqueles que me deste, quero que estejam comigo onde eu estiver, para que eles contemplem a minha glória. Glória que tu me deste porque me amaste antes da fundação do universo. Pai justo, o mundo não te conheceu, mas eu te conheci, e estes também reconheceram que tu me enviaste. Eu lhes fiz conhecer o teu nome e o tornarei conhecido ainda mais, para que o amor com que me amaste esteja neles e eu mesmo esteja neles. Rezemos, irmãos e irmãs, ao Senhor. Nós os pedimos, ó Deus, que o vosso Espírito nos transforme com a força dos seus dons, dando-nos um coração capaz de agradar-vos e de aceitar a vossa vontade. Por nosso Senhor Jesus Cristo, vosso Filho, na unidade do Espírito Santo. Amém. Que o Senhor nos abençoe e nos guarde, fique com Deus e até amanhã, se Deus quiser.
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0: Olha o que você vai cantar. 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

0: Bandeira do Divino, Padre Marcelo Rossi, linda música, 10 horas 30 minutos, uma ótima noite pra você que tá aí acompanhando. Eu volto daqui a pouquinho, tá bom? Rapidinho.
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1: 22 horas e 42 minutos.

0: O Ítalo Vilar com a música Vigiar e Orar. E você está na Rádio da Família. Fica conosco, senhor, até meia-noite. Eu, Magno, tô contigo aí, tá bom? Vamos juntos nessa aí.
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0: 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Bora ouvindo a minha escolhida, Adriele Lopes, cantando?

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2: Boa noite, queridos filhos e filhas do Pater Noster, o Pai de nosso Senhor Jesus Cristo e nosso. Eu sou Frei Flávio Henrique, da obra dos pequenos monges do Pater Noster. Começando agora na sua companhia, com a sua fé, com a sua oração, sua intercessão, mais um programa, A Voz do Pensamento. Ei, você que me escuta aqui todo dia, eu sei que tem, graças a Deus, uma multidão de gente que acompanha, gente anônima, hein? Gente que muitas delas nem me conhecem pessoalmente, às vezes eu chego para celebrar em alguma comunidade ou para um evento ou uma reunião, né? Aí que a pessoa me identifica: ah, é o Frei que fala na rádio, é o Frei Flávio Henrique. E às vezes eu não conheço muitas dessas pessoas também. Você está no meio desse mar de gente? Olha, dê graças a Deus. Por quê? É uma graça. Esse é o mistério da verdadeira fé. Não saber a mão direita o que faz a esquerda. Talvez nós não nos conheçamos pessoalmente, mas em Cristo, na unidade católica do Cristo, nós nos conhecemos espiritualmente. Nós estamos unidos num mesmo propósito. E esta semana nós estamos intercedendo pelo dom da unidade da Igreja. O dom da unidade é um dom, é um mistério também. A graça de conservar a unidade, mesmo na diferença, mesmo na pluralidade, mesmo até na diversidade. Veja a beleza da Igreja. Vamos falar sobre isto hoje, hein? Depois da oração. Tantos movimentos, tantos carismas, tantas espiritualidades, tanta coisa, e tudo unida, tudo isso unido em torno de um só mistério, tudo isso sob a obediência do báculo episcopal em cada diocese, sobre a obediência da visibilidade do Papa, o símbolo da unidade. Que coisa linda! Só quem tem a alma generosa, quem não é orgulhoso, quem é humilde, para conseguir enxergar a beleza da unidade nessas coisas. Quem não consegue valorizar isto, sendo e se diz cristão, é porque não percebeu, mas está com o coração coitadinho, coitadinha, cheio de orgulho, cheio de vaidade. Acha que é o dono da cocada preta, não é nada, nem da cocada branca, nem amarela, nem vermelha, nem de cor nenhuma. Está sem cocada nenhuma. Está precisando de uma cocada na cuca para ver se abre o miolo mole, né? A cabeça dura e o miolo mole, é uma mistura de cabeça dura com miolo mole, né? Não dá certo isso. Vamos rezar que é melhor? Vamos rezar por eles. Pronto, hoje você que me acompanha aqui sempre vai me ajudar a rezar essa Ave Maria com fé, com fervor. Você aí, no seu anonimato, vai juntar. Você não é anônimo, em Cristo você não é anônimo. Você vai juntar a sua fé agora. Você pode pensar: ah, mas eu estou sozinho aqui, ninguém me sabe, ninguém está ouvindo a minha voz, ninguém me conhece. Deus está ouvindo a sua voz. Presta atenção no que estou dizendo. Deus está ouvindo a sua voz unida à minha neste momento. E nós vamos pensar, e ele vai fazer graçar, vicejar o dom da unidade de uma maneira muito bonita e especial. Nossa Senhora da Divina Revelação, a Virgem do Apocalipse, revelai-nos a graça, o dom, o mistério da unidade em Cristo. O Cristo, Filho único de Deus Pai, verdadeiro Deus e verdadeiro homem, concedei-nos esse benefício de compreendermos esta unidade, de mantermos essa unidade com

Cristo, Nossa Senhora da Divina Revelação, revelai-nos os dons do Espírito Santo, para que possamos promover na vida no Espírito essa unidade, com uma vida verdadeira no Espírito, essa unidade. Nossa Senhora da Divina Revelação, revelai-nos a vontade de Deus Pai, que quer que todos sejam um. E Nossa Senhora da Divina Revelação, revelai-nos, Virgem do Apocalipse, nesse tempo difícil, revelai-nos o dom da providência material e espiritual, para sermos protagonistas, testemunhas vivas da unidade, católicos, unidos na diversidade, católicos, unidos na diferença, católicos, unidos na pluralidade. Ave Mamãe Maria, cheia de graças, o Senhor é convosco. Bendita sois vós entre as mulheres, bendito é o fruto do vosso ventre, Jesus. Santa Maria, Mãe de Deus, rogai por nós, pecadores, agora e na hora de nossa morte. Amém. Para que todos sejam um, como tu, ó Pai, o és em mim, e eu em ti, que também eles sejam um em nós, para que o mundo creia que tu me enviaste. Isso é o que diz nosso Senhor. Esta é uma ordem, inclusive, que o Senhor dá à comunidade apostólica. Em primeiro lugar, é uma oração dirigida a Deus, ao Pai. Mas ele faz isso no contexto da instituição do sacerdócio, em que ele vai ser, presta atenção, essa é a cena da Quinta-feira Santa, em que ele, o sumo e eterno sacerdote, vai ser também ele mesmo a matéria do sacrifício. Ele está fazendo a oração sacerdotal, ele está oferecendo ao Pai o seu próprio corpo, a sua própria vida, para conservar a unidade daqueles que Deus chamou. Olha, gente, quebrar a unidade é ofender diretamente, é ir contra diretamente esta oração sacerdotal do Cristo. Que todos sejam um, como tu, ó Pai, o és em mim e eu em ti, que também eles sejam um em nós. Por isso a Eucaristia é o sacrifício perfeito, é o dom de oferta de si mesmo que Cristo faz a Deus. Presta atenção, povo de Deus. A Assembleia não se reúne para oferecer, para ofertar os seus dons. Nós incluímos os nossos dons, mas a missa é que é a oferta verdadeira feita a Deus, porque é o dom verdadeiro oferecido a Deus. Não são os nossos dons cheios de interesses, de hipocrisias, de picuinhas, de coisinhas menores. Não! É o dom excelente de Deus para Deus. Entendeu isso? Ó, vou repetir. A Eucaristia é o dom excelente de Deus para Deus. É Cristo que oferece a sua vida ao Pai. Ele que é um com o Pai, ele abre mão da sua vida e ele entrega na mão do Pai pela unidade, para que todos sejam um em nós, diz ele ao Pai, para que o mundo creia que tu me enviastes. Portanto, a Eucaristia segue sendo na história esse sinal visível da unidade com o Cristo verdadeiro. O Cristo verdadeiro, gente, ele está onde está a Eucaristia. Olha, deixa eu dizer, se tiram da Assembleia a Eucaristia, que é esse sinal visível da unidade, e a Eucaristia, preste atenção, esse mistério tem que estar em perfeita unidade. Como é que ele está em perfeita unidade? Como é que a gente tem uma prova de que uma assembleia reunida tem de fato Cristo presente na Eucaristia?

em perfeita unidade com a vontade de Deus, quando não se quebrou a sucessão apostólica, quando não se dividiu a sucessão apostólica, quando não se interrompeu a sucessão apostólica. Olha, então, de modo que o mundo pode até fazer daqui uns dias faculdade, né, para dar diploma assim, ó, apóstolo de Cristo. Se não veio da linhagem da sucessão apostólica, já foi quebrada a unidade. Não é apóstolo de Cristo nada, é só um título, é só uma autonomiação, ou pode ser até uma nomeação da sociedade, né? Pode até ter lei civil para dar validade e credibilidade a isso, e continuará sendo sem unidade, sem vínculo perpétuo espiritual com a unidade de Cristo, do sacerdócio de Cristo. Sabe por quê? Porque não pode haver interrupção. Interrupção, sinônimo de interrupção, é divisão, é separação, é quebra da união, é desunião e não é comunhão. Você entendeu? Pois é, então está cheio de ruptura aí da sucessão apostólica. E nós louvamos e agradecemos e bendizemos a Deus pelo dom que Deus nos dá de sermos católicos, da catolicidade, de conservar a unidade mesmo na diferença, de não quebrarmos esta unidade, né? De preservarmos esta legítima sucessão apostólica. Isso é tão importante, gente, né? Por isso aí, para ser uma vida no Espírito Santo, tem que considerar os elementos que Cristo colocou na igreja. E um elemento que central, que nos indica todos os demais elementos periféricos da vida do Cristo, é a tradição apostólica. Foi a tradição que o Cristo entregou para os apóstolos e que ela é transmitida geração após geração sem ser interrompida. Isto é um dom de Deus magnífico, é uma graça estupenda, inenarrável, né? Vamos rezar o Pai Nosso com São João Paulo II?

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1: 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Agora são 11:14. Até meia-noite, fica conosco, senhor. Seguindo com boa música.

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0: Encerrando o nosso encontro de hoje, agradecendo você o carinho, a audiência, a participação. Amanhã tem mais, viu? 20h, mais um Fica Conosco, Senhor. Deus abençoe você, sua casa, sua família. E amanhã a gente se fala por aqui, sexta-feira. Tchau, tchau, até a próxima.
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3: Com a Mãe Aparecida, Rede Aparecida de Rádio, uma ótima e abençoada madrugada de um novo dia. A você, meu irmão, a você, minha irmã. Irmãos em Cristo que a partir de agora nos fazem companhia em mais uma madrugada com a Mãe Aparecida. Como é bom poder estar novamente juntinho de vocês aqui pela Rádio Aparecida, Rede Aparecida de Rádio. Obrigado a você, meu irmão, minha irmã, a você que nos acolhe na sua casa, aí no seu cantinho de oração, louvando e agradecendo ao bom Deus por tudo na sua vida, na vida da sua família. A você, meu irmão querido, que já está na luta também, assim como nós. Vamos juntos para mais uma madrugada, você aí cumprindo a sua missão e nós daqui levando esse momento de alegria, de amor, fé e esperança a você, a sua família, a todos os nossos ouvintes.

0: E a você, meu irmão querido, minha irmã querida, os irmãos que estão pelas estradas do Brasil, da mesma forma agradecendo e louvando ao nosso bom Pai por mais um dia de jornada, alegria, fé, amor, esperança, confiança sempre na misericórdia de Deus, na intercessão de nossa mãe querida, a Senhora Aparecida. Obrigado a você também que reza conosco pelas nossas rádios parceiras, rádios que integram a rede Aparecida de rádio, rádios espalhadas por todo o Brasil, graças a Deus. E a você que está pelo aplicativo Aparecida, pelo a12.com/rádio Aparecida, vamos juntos para mais uma madrugada e participando conosco pelo 3104-1043 é o nosso WhatsApp para você enviar a sua mensagem de amor, fé e esperança e também as suas intenções para rezarmos logo mais às 4 da manhã o Santo Terço Mariano. Reze conosco, reze por você, reze pela sua família. A produção do Com a Mãe é de Marcos Tiago, Paula Castro na coordenação, a direção do padre missionário redentorista Vanderlei Souza. Hoje nós estamos celebrando o dia 22 de maio de 2026, sexta-feira da graça de Deus. Hoje, um dia muito especial da nossa Santa Mãe Igreja. Celebramos, fazemos memória a Santa Rita de Cássia, a santa do impossível, a santa das causas impossíveis. E nós pedimos, Santa Rita de Cássia, rogai por todos nós. 12:04, quem está chegando é o padre Vanderlei Souza, com o nosso momento de evangelização, de reflexão, com os ponteiros apontam para o infinito.
1: Rainha dos céus, alegrai-vos, aleluia, porque aquele a quem merecestes trazer em vosso puríssimo seio, aleluia, ressuscitou como disse, aleluia. Rogai por nós a Deus, aleluia. Exultai e alegrai-vos, ó Virgem Maria, aleluia, porque o Senhor ressuscitou verdadeiramente, aleluia. Oremos, ó Deus, que vos dignastes de alegrar o mundo pela ressurreição de Jesus Cristo, vosso Filho, concedei-nos, vos suplicamos, que por sua mãe, a Virgem Maria, alcancemos as alegrias da vida eterna. Por Jesus Cristo, nosso Senhor. Amém.
2: Olá, meu querido irmão, querida irmã. Nós continuamos refletindo um trecho do Evangelho de segundo São João, que é uma reflexão de São Cirilo de Alexandria, bispo do século V, que ele nos fala a partir daquela frase de Jesus da despedida dos apóstolos: se eu não for, o Espírito não virá a vós. E nós vamos perceber a ação desse Espírito Santo de Deus ao longo da história, inspirando homens, mulheres, a de fato romperem com os esquemas endurecedores, os esquemas de morte desse mundo, libertando-se para a vida divina. São os testemunhos dos santos, dos mártires, dos homens e mulheres que, confiando na palavra de nosso Senhor, apostaram sua vida, deram de si para que a palavra se fizesse presente no mundo. Hoje nós celebramos uma santa de grande importância para nós, o testemunho de sua vida, de sua fidelidade, de sua busca no encontrar-se no plano de Deus, naquilo que Deus quer, abrindo mão de si mesma, de seus próprios sonhos, mas permitindo que, a cada passo, nessa nova estrada desconcertante da vida, fosse ela guiada pelo Espírito Santo. Nós falamos de Santa Rita de Cássia, a santa das causas impossíveis, ela que nos ensina a confiar sempre em Deus. Voltando ao texto de São Cirilo, ele nos fala o seguinte: Não é difícil demonstrar com o testemunho das Escrituras, tanto no Antigo quanto no Novo Testamento, que o Espírito transforma e comunica uma vida nova àqueles em quem habita. O servo de Deus Samuel, dirigindo-se a Saul, diz: "O Espírito virá sobre ti e tu te tornarás outro homem." São Paulo afirma: "Todos nós, porém, com o rosto descoberto, contemplamos e refletimos a glória do Senhor, e assim seremos transformados à sua imagem pelo seu Espírito, pois o Senhor é Espírito." 2 Coríntios 3:18. Vês como o Espírito transforma noutra imagem aqueles em quem habita? Facilmente ele os faz passar do amor das coisas terrenas à esperança das realidades celestes, e do temor e da indecisão à firme e generosa fortaleza de alma. Foi o que sucedeu com os discípulos. Animados e fortalecidos pelo Espírito, nunca mais se deixaram intimidar pelos seus perseguidores, permaneceram inseparavelmente unidos e fiéis ao amor de Cristo. É verdade, portanto, o que diz o Salvador: "É bom para vós que eu volte para os céus", porque tinha chegado o tempo de o Espírito Santo descer sobre eles. Por isso nós rezamos com toda a igreja ao longo dos anos: "Vinde, Espírito Santo, e enchei os corações dos vossos fiéis, acendei neles o fogo do vosso amor. Vinde, ó Santo Espírito de Deus, habitar o nosso coração, inspirar os nossos pensamentos e palavras, orientar a nossa vida."
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Paulos, vinde Espírito de Deus. Com a Mãe Aparecida, Rede Aparecida de Rádio, Música, Fé e Missão. E o nosso momento é de oração. E hoje celebramos, neste dia 22 de maio, o dia de Santa Rita de Cássia.

Santa Rita de Cássia, tão popular e querida. Que possamos meditar e imitar a fé dessa querida santa, que mais de 5 séculos depois de viver nesse mundo, continua sendo exemplo luminoso para nossas vidas. Ó poderosa Santa Rita de Cássia, chamada a Santa dos Casos Impossíveis, advogada dos casos desesperados, auxiliar na hora extrema, refúgio na dor e salvação para os que se acham nos abismos do pecado e do desespero. Com toda a confiança no vosso celeste patrocínio, a vós recorremos nos difíceis e imprevistos casos que dolorosamente nos afligem o coração. Dizei-nos, Santa Rita, não nos quereis auxiliar e consolar? Afastareis o vosso olhar piedoso de nosso pobre coração angustiado? Vós bem sabeis, vós bem conheceis o que seja o martírio de um coração. Pelos sofrimentos atrozes que padecestes, pelas lágrimas amargas que santamente chorastes, vinde em nosso auxílio. Falai, rogai, intercedei por nós que não ousamos fazê-lo ao coração de Deus, Pai de misericórdia e fonte de toda a consolação, e obtende-nos as graças que tanto necessitamos. Santa Rita das Causas Impossíveis, intercedei por nós. Amém.

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2: 12:31, bom dia.
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2: Com a Mãe Aparecida, Rede Aparecida de Rádio, juntinho de você, onde quer que o irmão esteja, a irmã esteja, louvando e agradecendo ao bom Deus por mais um dia em nossa vida, na vida de nossos familiares, amigos, conhecidos, vizinhos. Obrigado, viu, a você que nos faz esta companhia gostosa, sempre todas as madrugadas aqui com a Mãe Aparecida. Abraçando os nossos irmãos que já estão participando conosco pelo 3104-1043, que é o nosso WhatsApp. Isso mesmo, a Val Souza, lá em Jacobina, na Bahia. Que bom, Val, conosco, louvando e agradecendo a Deus pela vida e saúde dela, de toda a família, dos amigos do Com a Mãe Aparecida e por todos que rezam conosco, né, Val? Belezinha, viu, minha irmã? Obrigado pelo carinho de sempre. A Val Souza, que dia desses vai rezar o mistério do terço conosco, na madrugada, viu, gente? É, vai acordar um pouquinho mais cedo e rezar conosco, né, Val? Se Deus quiser. Rezando com a gente também, louvando e agradecendo o nosso irmão Luiz Fernando em Taubaté, pedindo por ele e pela família. Reza com a gente também os irmãos Félix lá em São José do Rio Preto, o Ayrton e o Miguel, e a Hebe em Cotia, trabalhando e rezando conosco. E ela coloca aqui: sejam bem-vindos à minha casa. Obrigado, minha irmã, por abrir aí a sua casa.

0: casa e nos receber nesta madrugada tão linda, tão abençoada, mais uma madrugada com as bênçãos do Senhor Jesus, hoje celebrando Santa Rita de Cássia, né, Hebe? Obrigado, viu, pelo carinho de todas as madrugadas aos nossos irmãos queridos.
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2: Salmo 102. O Senhor pôs o seu trono lá no céu.
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2: Bendize, ó minha alma, ao Senhor, e todo o meu ser, seu santo nome. Bendize, ó minha alma, ao Senhor, não te esqueça de nenhum de seus favores.
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2: Quanto os céus por sobre a terra se elevam, tanto é grande o seu amor aos que o temem. Quanto dista o nascente do poente, tanto afasta para longe nossos crimes.
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2: O Senhor pôs o seu trono lá nos céus e abrange o mundo inteiro o seu reinado. Bendizei ao Senhor Deus, seus anjos todos, valorosos que cumpris as suas ordens. 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

0: Com unidade de aliança, Eternum Dei, foste tu, Maria. Meia-noite, 42. Madrugada de sexta-feira, 22 de maio. Bom dia. 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
2: Este oitavo dia de nossa novena em honra a Nossa Senhora Auxiliadora, somos convidados, eu e você, a ir com Jesus e Maria até a cidade de Caná e a abrir as portas do nosso coração para que Jesus realize o milagre de fazer o que ele nos mandar, principalmente de sempre acreditar no projeto de Deus e que seremos recompensados com um vinho novo e de melhor sabor. Como Maria, que Deus nos dê a graça de sermos capazes de salvar a comunidade, a família e a igreja de qualquer constrangimento, carência ou necessidade. Iniciemos a nossa oração traçando sobre nós o sinal da cruz, sinal do amor de Deus por cada um de nós. Em nome do Pai, do Filho e do Espírito Santo. Amém. Senhor nosso Deus, nosso Pai, nós cremos em vós, nós esperamos em vós, nós vos amamos, nós vos agradecemos este dia e vos damos graças porque estamos com vida. Oferecemos este dia ao Senhor com todas as nossas alegrias e sofrimentos, com todos os nossos trabalhos e divertimentos. Guardai-nos do pecado e fazei de nós instrumentos de vossa paz e do vosso amor. Ajudai-nos a observar vossos santos mandamentos. Amém. Sexta-feira é dia 22 de maio. O trecho do Evangelho de hoje é escrito por João, capítulo 21, versículos de 15 a 19. Anúncio do Evangelho de Jesus Cristo segundo João. Jesus manifestou-se aos seus discípulos e, depois de comerem, perguntou a Simão Pedro: Simão, filho de João, tu me amas mais do que estes? Pedro respondeu: Sim, Senhor, tu sabes que eu te amo. Jesus disse: Apascenta os meus cordeiros. E disse de novo a Pedro: Simão, filho de João, tu me amas? Pedro disse: Sim, Senhor, tu sabes que eu te amo. Jesus disse-lhe: Apascenta as minhas ovelhas. Pela terceira vez perguntou a Pedro: Simão, filho de João, tu me amas? Pedro ficou triste porque Jesus perguntou três vezes se ele o amava. Respondeu: Senhor, tu sabes tudo, tu sabes que eu te amo. Jesus disse-lhe: Apascenta as minhas ovelhas. Em verdade te digo, quando eras jovem, tu te cingias e ias para onde querias. Quando fores velho, estenderás as mãos e outro te cingirá e te levará para onde não queres ir. Jesus disse isso, significando com que morte Pedro iria glorificar a Deus, e acrescentou: Segue-me. Palavra da salvação. Maria na vida de Dom Bosco. Dom Bosco sempre dizia aos salesianos e aos seus jovens: Quantas graças Maria Auxiliadora tem preparadas, ansiosa que alguém as peça. Lembre-se, ó caros filhos, que a Virgem reservou todas as graças necessárias para as almas de cada um de nós, para a nossa alma, para o nosso corpo, para os nossos pais, parentes e amigos. Para nolas dar, ela espera somente que as peçamos. Se, portanto, ela as tem preparadas, se está pronta para concedê-las a quem as pede, com que devoção nós não devemos pedir-lhe? Por isso, se nós nos recomendarmos de coração a ela, ela estará sempre pronta para nos ajudar, porque nós somos, de modo especial, seus filhos. Sirvamo-nos, pois, da boa ocasião deste seu mês de maio, para nos recomendarmos à bem-aventurada Virgem Auxiliadora. ela defenda você de todos os perigos da vida. Ela guie vocês para a meta a qual tende todo o esforço de cada um. Cada um de vocês faça bons propósitos, procure colocá-los em prática e o Senhor e Maria Santíssima os ajudarão a sair ilesos das ocasiões de pecado. Oremos. Ó Maria, coluna espiritual da Igreja e socorro dos cristãos e de toda a humanidade, nós vos pedimos hoje que nos mantenhais estáveis na divina fé e que conserveis a nossa liberdade de filhos de Deus. Quanto a nós, prometemos não manchar a nossa alma com o pecado. Também vos prometemos obedecer ao sumo pontífice e aos bispos que estão em comunhão com ele, querendo viver e morrer no seio da religião católica, na qual somente podemos esperar com certeza de que alcançaremos a nossa salvação eterna. Ó poderoso auxílio dos cristãos e de toda a humanidade, pedimos que leveis a nossa oração ao Pai e ao vosso Filho Jesus Cristo, que vivem e reinam na unidade do Espírito Santo. Amém. A nossa proteção está no nome do Senhor, que fez o céu e a terra. Pela intercessão de São João Batista, desça sobre você, sobre sua família, sobre o seu trabalho e intenções, a bênção do Deus Todo-Poderoso,

0: Pai, Filho e Espírito Santo. Amém. O abraço de hoje vai para a Fabiana Corte, o Sérgio Faustino, a Mari Campos. Um abraço para a Neuza Brito, o Daniel Aranha. Um abraço para a Maria Janete e para o Pedro Delgado. Sou o padre Edmilson Moraes, salesiano de Dom Bosco, e moro atualmente no oratório em Cruzeiro. Que Deus continue abençoando seus projetos e suas decisões. Abraço e até mais.
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0: Meia-noite, 52 minutos, 8 minutinhos faltando para 1 da manhã. Valmir Alencar cantou pra gente, foi assim, com a Mãe Aparecida, Rede Aparecida de Rádio, Música, Fé e Missão.
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2: Queridos ouvintes e queridas ouvintes também, estamos juntos uma vez mais, eu, Padre Rubens, e vocês, para a nossa caminhada catequética do compromisso de batizados com Jesus, configurados, sermos a expressão dele no mundo. E atualmente estamos vendo que somos configurados em Cristo na dimensão de sermos hoje os que reinam no mundo, mas com o reinar do jeito de Jesus que nós estamos vendo. Ouvintes queridos, configurados em Cristo quer dizer que estamos em sintonia com Cristo em sua missão de comunicar o seu evangelho, de ter as suas atitudes e consagrados a ele pelo batismo, nossas atitudes agindo em nome de Jesus e vivendo o que Jesus viveu e nos transmitiu, nos religamos ao Pai e assim, consagrados, colaboramos com ele, participamos de seu gesto redentor pelo sacerdócio, profetismo e munus regio. Refletindo sobre o nosso munus regio real de reis, que nos identifica com a ação do reinar de Jesus, no último encontro nós vimos isto, a partir do documento sobre a Igreja, Lumen Gentium 36, nós vimos que Cristo comunicou também esse poder de reinar aos discípulos, aos batizados, para que também os cristãos, os membros da Igreja, todos os batizados e batizadas sejam constituídos em regia liberdade, o poder de, na liberdade, ajudar a transformar o mundo. Veremos que poder é esse que Cristo comunicou a seus discípulos, para que também, como Jesus, os discípulos façam. O que quer dizer isso? O que significa isso, o poder que Jesus nos dá? Então vejamos, continuando a Lumen Gentium número 36. Como Cristo, portanto, cristãos, devemos estar atentos e vigilantes, porque assim participamos do projeto salvador e de comunhão com Deus e com a sua vontade. Olha o que Cristo passa para nós pelo batismo, né? Nós então participamos do projeto salvador de Jesus e da comunhão com Deus. Jesus então veio para que nós nos tornemos, voltemos a Deus, que o pecado havia nos separado. E nós estamos nessa dimensão com Cristo, de termos o poder de, em Cristo, rezando, fazendo bem, pregando, nós estamos também ajudando as pessoas a encontrarem Jesus. Onde que está Jesus hoje? No Espírito Santo. E onde que está o Espírito Santo hoje? Em nós. Quem é o Espírito Santo que atualiza toda a palavra de Jesus, toda a ação de Jesus, para nós cristãos, para sermos no mundo essa identidade de Jesus como discípulos de Jesus? Então, todos os cristãos, portanto, todos batizados, pelo testemunho e ação de Jesus e de seus discípulos, que somos nós, agem para que definitivamente Deus seja tudo em todos e todos em Deus. Assim vai acontecendo a transformação da sociedade, das pessoas, até a plenificação, a plenitude do reino de Deus, o paraíso, o jardim do Éden restaurado pela ação de Jesus, que passa para nós cristãos a continuidade da sua ação. E assim a gente vai sendo grande colaboradores de Deus na restauração da humanidade. Ouvintes queridos, ser e viver essa ação de Cristo. Assim nós vivemos nessa ação comprometida, vivemos esse poder em Jesus. É uma caminhada que exige atenção, preocupação. Veremos isso no próximo encontro.
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2: 1:02, horário de Brasília.
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2: Abraçando os nossos irmãos queridos que rezam conosco pelas nossas rádios parceiras. Rádios que integram a Rede Aparecida de Rádio. Abraçando os nossos irmãos em Uberaba, Minas Gerais, pela Rádio Metropolitana Web. Em Guanhães, Minas Gerais, Rádio Vida Nova FM,

0: 91.5. Em Balneário Camboriú, Santa Catarina, a Rádio Divinoleiro FM a todos. O nosso abraço fraterno. A você, meu irmão, que está nos ouvindo, rezando conosco, pelo aplicativo Aparecida, pelo a12.com/rádio Aparecida. Em Pindamonhangaba, Lucimara, rezando conosco, mais uma madrugada, hein, Lu? Que Deus abençoe você e a sua família, viu? A nossa querida Maia, o Matheus, a Jaqueline, você, os amigos, todos da família. Louvando e agradecendo a Deus também a Nelly Rodrigues, a Marininha rezando com a gente, agradecendo a Nossa Senhora por graças recebidas. Eu e minha avó e meu vô estamos na escuta, rezando, apesar de estar muito frio aqui em Santa Maria. Ei, coisa boa, lá pela Rádio Medianeira FM, está fazendo, Eduardo, 7 graus. Mas nós estamos acostumados e pedimos sempre que a Mãe Aparecida, que a mãezinha, proteja todos desse frio. Olha, Santa Maria, 7 graus, hein? Os nossos amigos lá da Rádio Medianeira FM, louvando e agradecendo ao nosso bom Deus pela 102.7 FM. Marina, um beijo no coração, viu, minha linda? E a você também, ao vovô, à vovó, que estão aí rezando conosco, viu? Que coisa boa tê-los aqui junto a nós, na casa da mãe, porque é bom estar na casa da mãe. 1:05.
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0: Graças demos à Senhora. Coral Paulus.

0: Demos graças à Senhora Aparecida, nossa Mãe Santíssima, a Mãe do Belo Amor, a Mãe da Divina Graça. Coral Paulos, 1:08. Bom dia. 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

0: Banda Vida Reluz cantando pra gente a paz que eu sempre quis. Com a Mãe Aparecida, música, fé e missão. Obrigado a você que nos acolhe, você que reza conosco, louvando e agradecendo sempre.
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0: Gabi Pedroso chegando para mais uma madrugada com a nossa crônica de hoje.
2: Ser a voz de quem não tem voz. A igreja está empenhada na promoção de uma vida social, econômica e política sob o signo da justiça, da solidariedade e da paz, como os jovens pedem insistentemente. Isso exige a coragem de se fazer voz de quem não tem voz junto dos líderes mundiais, denunciando corrupção, guerras, comércio de armas, tráfico de drogas e exploração selvagem dos recursos naturais, e convidando a conversão quantos são responsáveis por tudo isso. Numa perspectiva integral, isso não pode ser separado do empenho pela inclusão dos mais frágeis, construindo percursos que lhes permitam não só encontrar a resposta às suas necessidades, mas também contribuir para a construção da sociedade. Documento final do Sínodo dos Bispos: os jovens, a fé e o discernimento vocacional.

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1: Padre Reginaldo Carreira chegando com a sua mensagem especial para o dia de hoje.
2: Sabe aquele ditado que diz que Deus dá as piores batalhas a seus melhores soldados? Tem até certo sentido, mas confesso que em alguns momentos da minha vida olhei para o céu e falei para Deus com toda a intimidade de um amigo: Senhor, eu acho que eu não sou um soldado tão bom assim. Dá uma maneirada nas batalhas aí, por favor. Há momentos em que a vida parece pregar uma peça em nós. A cruz parece pesar tanto. Os problemas se acumulam de tal forma que temos a impressão de que não vamos dar conta. Nesta hora, vale a pena olhar o exemplo de homens e mulheres de fé que já enfrentaram suas lutas e venceram. Santa Rita de Cássia é um desses exemplos. Seu marido foi assassinado e ela foi capaz de perdoar os assassinos do seu esposo. Seus filhos morreram enfermos e ela foi forte para se levantar. Sofreu com uma chaga em sua fronte, mas foi coerente o suficiente para continuar louvando. É, não há rosas sem espinhos no canteiro de Jesus. Mas quão belas são as rosas e que bom podermos contemplá-las. Bendito seja Deus por todos os dias de nossas vidas. Santa Rita de Cássia, rogai por nós.

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4: 1:30, bom dia.
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4: Com a Mãe Aparecida, Rede Aparecida de Rádio, juntinho de você. Na sua casa, no seu trabalho, rezando, louvando e agradecendo ao nosso bom Deus por tudo que temos, por tudo que somos, pedindo sempre a proteção e as bênçãos de nossa mãezinha querida, a Senhora Aparecida. Obrigado a você, meu irmão, a você, minha irmã, que nos acolhe aí na sua casa, viu, no seu cantinho de oração, pedindo por você, pela sua família, louvando e agradecendo. Quem canta pra gente agora é o Padre Zezinho. É preciso ir ao povo. Obrigado a você, meu irmão, minha irmã, que está trabalhando e rezando conosco em mais uma madrugada. Agora 1:31. Antes do Padre Zezinho, deixa eu mandar aqui um abraço para os nossos irmãos, o Wendel Guimarães, que está rezando conosco lá em Franco da Rocha, São Paulo, pedindo por ele, pela família. A nossa irmã querida também rezando conosco, a Rita de Cássia. Ela coloca aqui: que alegria poder ouvir com a Mãe Aparecida. Agradeço a Santa Rita de Cássia por tantas graças recebidas em minha vida. Me chamo Rita de Cássia. Estou te ouvindo pela Rádio Catedral 102.3 em Juiz de Fora. Que Deus e a Mãe Aparecida abençoe esse programa, abençoe a todos nós, viu, Rita? Seja muito bem-vinda à Rádio Aparecida, à Rede Aparecida de Rádio, através da nossa querida e parceira Rádio Catedral FM, aí em Juiz de Fora, Rita de Cássia. Olha que linda, hein? Parabéns, viu, minha irmã? Seja muito bem-vinda. Vamos juntos, madrugada adentro. O Antônio Pinho, de São Luís do Paraitinga, estamos vivendo a grandiosa festa do Divino Espírito Santo. E hoje, a partir das 18 horas, estaremos no Mercado Municipal para começarmos a preparar o tradicional fogado, que será servido no sábado, a partir do meio-dia. Eita, esse fogado é tradicional, hein? É famoso, né, Antônio Pinho? Aí em São Luís do Paraitinga, rezando conosco. Obrigado, viu, pelo carinho, que o Divino Espírito Santo nos ilumine hoje e sempre. Meu irmão querido, rezando conosco.
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1: Elúcio Velho chegando com o nosso momento muito especial.
2: Estamos começando o Momento com Maria de hoje e vamos juntos refletir o tema Maria e o amor maternal. Maria, mãe de Jesus, é o exemplo mais puro do amor maternal vivido na fé. Seu coração acolheu o Filho de Deus com humildade e total entrega, se tornando abrigo de ternura e proteção. No silêncio de Nazaré, ela cuidou, ensinou e acompanhou cada passo de seu filho, revelando que o amor de mãe é também serviço e doação. Mesmo diante da dor, como aos pés da cruz, Maria permaneceu firme, mostrando que o verdadeiro amor não abandona, mas persevera até o fim. Seu sim a Deus ecoa como sinal de confiança e obediência, inspirando todas as mães a viverem com coragem e esperança. Em Maria, vemos que o amor maternal é reflexo do próprio amor divino, paciente, fiel e cheio de misericórdia.
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2: Irmão, irmã, quando fazemos catequese, nós usamos palavras como miraculum em latim, wunder em alemão, wonder em inglês. É um jeito de explicar algo acima do comum. É algo que não acontece todo dia. Então são sinais de que Deus está agindo. E o sinal leva a refletir e remete para quem realiza tais ações e por que e como. Aí muda tudo, né? Não é qualquer um que pode dizer: Deus está fazendo isso, sigam-me na TV, no rádio, naquele programa, haverá curas, exorcismos, vai acontecer, venha me ver. Isto é contra o bom senso, é contra os evangelhos e é contra qualquer religião séria. Não se brinca com esse acontecimento. Não se brinca com algo sério como é o milagre. Eu falo sobre isso amanhã. Cantem comigo.

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1: As salvações que Deus deu a Israel. Salmos 68, 67. Ao maestro do coro, Salmo de Davi, cântico. Deus se levanta, seus inimigos se dispersam e fogem de sua face os que o odeiam. Como se dissipa a fumaça, tu os dispersas. Como se dissipa a fumaça, tu os dispersas. Como se derrete a cera diante do fogo, assim perecem os pecadores diante de Deus. Alegrem-se os justos e exultem na presença de Deus e sintam o gozo na alegria. Cantai a Deus, cantai salmos ao seu nome. Abre caminho para aquele que cavalga nas nuvens. Senhor é o seu nome. Alegrai-vos diante dele. Pai dos órfãos e defensor das viúvas. Assim é Deus na sua santa morada. Deus dá moradia aos desamparados. Faz sair os prisioneiros para uma vida feliz. Mas os rebeldes ficarão numa terra árida. Ó Deus, quando saíste à frente do teu povo e quando atravessaste o deserto, a terra tremeu e os céus se derramaram diante da face do Deus do Sinai, diante do Deus de Israel. Mandaste uma chuva torrencial, ó Deus, e a tua herança enfraquecida a restauraste. Teus animais nela habitavam. Na tua bondade, tu a preparaste para o pobre. Ó Senhor, profere uma palavra. As mensageiras de boas novas são um exército imenso. Fogem os reis dos exércitos, eles fogem. E a mulher em casa divide os despojos. Enquanto dormis no curral, as asas da pomba brilharão como prata e as suas penas com o brilho do ouro. Enquanto o Onipotente ali dispersava os reis, o Salmão se embranquecia de neve. Montanha excelsa é a montanha de Bazã. Montanha escarpada, a montanha de Bazã. Por que tendes inveja, ó montanhas escarpadas, da montanha na qual Deus quis habitar? Nela Deus habitará para sempre. Os carros de Deus são miríades de milhares. O Senhor vem do Sinai para o santuário. Subiste para as alturas, levando cativo o cativeiro. Recebeste seres humanos como tributo, para que mesmo rebeldes habitem junto do Senhor Deus. Bendito seja o Senhor dia por dia. Ele nos conduzirá, o Deus da nossa salvação. O nosso Deus é o Deus que salva. Ao Senhor, sim, ao Senhor pertencem as portas da morte. De fato, Deus esmaga as cabeças dos seus inimigos, o crânio cabeludo dos que andam no delito. Disse o Senhor, vou trazê-los de Bazã, da profundeza do mar os trarei de volta, para que teu pé banhe no sangue e a língua dos teus cães receba a sua parte dos inimigos. Eles viram os teus cortejos, ó Deus, os cortejos do meu Deus e do meu reino santuário. Precedem os cantores. Por último, vêm os salmistas. No meio, as jovens batendo címbalos. Nas assembleias, bendizei a Deus, ao Senhor, vós que sois das fontes de Israel. Ali, Benjamim, o mais novo, os conduz aos príncipes de Judá, com as suas fileiras. Os príncipes

0: de Zabulon, os príncipes de Neftali. Mostra, ó Deus, a tua força. Confirma, ó Deus, o que realizaste em nós. Por teu templo, que está em Jerusalém, os reis vão te trazer presentes. Ameaça a fera dos juncos, a manada dos touros com os bezerros dos povos. Que eles se prostrem com suas lâminas de prata. Dispensa as nações que querem a guerra. Virão os nobres do Egito, e a Etiópia estenderá suas mãos para Deus. Reinos da terra, cantai a Deus. Salmodiai ao Senhor. Salmodiai a Deus. Aquele que cavalga os céus eternos, ele fará ressoar sua voz, voz poderosa. Atribui a força a Deus. Sua magnificência está sobre Israel e a sua força nas nuvens. Admirável é Deus desde o seu santuário. O Deus de Israel, ele dará força e poder a seu povo. Bendito seja Deus.
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4: 2 horas, horário de Brasília.
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4: Com a Mãe Aparecida, rede Aparecida de Rádio, juntinho de você. Na sua casa, onde quer que você esteja, abraçando os nossos irmãos que rezam conosco lá em Fortaleza, pela Rádio Millennium Web, aos irmãos em Santa Maria, Rio Grande do Sul, geladinho lá hoje, viu? É pela Rádio Medianeira FM rezando conosco, o nosso povo querido de Curvelo, Minas Gerais, pela Rádio Centro Minas FM. 2 horas, 1 minutinho. Abraçando também os irmãos que estão rezando conosco pelo nosso WhatsApp, o José Carlos, lá em Dourados, no Mato Grosso do Sul, rezando, louvando e agradecendo hoje pelos 43 anos de matrimônio. Só agradecemos a Deus por tudo nessa data. Hoje rezamos por todos os casais, em especial pelo nosso matrimônio, pelos nossos familiares, por todos os irmãos e irmãs que rezam conosco, Zé Carlos e Dona Neuza, louvando e agradecendo a Deus por tudo na vida deles, 43 anos de matrimônio. A Maria Isabel Kirkmaier, em Juiz de Fora, rezando com a gente também, pedindo por ela e por toda a família. Padre Fábio de Melo, em tua presença. Bom dia, música, fé e missão.

0: 2:06 em tua presença. Padre Fábio de Melo cantando pra gente nesta madrugada de sexta-feira, 22 de maio, dia que celebramos Santa Rita de Cássia. 2:06, quem está chegando é o Padre Vanderlei Souza, trazendo pra gente esse nosso momento de evangelização, esse nosso momento de oração.
1: Olá, meu querido irmão, querida irmã, você que nos acompanha nesse programa com a Mãe Aparecida, sou o Padre Vanderlei, missionário redentorista. Vamos colocar-nos na presença de Deus, rezar, pedir, agradecer e louvar. Reunidos na fé, somos convocados a nos colocar sob a intercessão de Santa Rita de Cássia, exemplo de amor, perseverança, numa igreja sinodal que confia em Deus em meio às dificuldades e adversidades da vida, em meio aos desafios que muitas vezes parecem impossíveis. Voltamos nosso olhar para Santa Rita, que mesmo passando por grandes sofrimentos, jamais perdeu a esperança e a fé no Senhor. Seu testemunho de vida nos ensina que para Deus nada é impossível. E quando confiamos e entregamos de coração sincero, com espírito de confiança e renovado ardor, vemos os sinais da sua graça em nossa vida. Vamos rezar? Ó poderosa e gloriosa Santa Rita, santa das causas impossíveis, advogada dos casos desesperados, auxiliadora da última hora, a vós recorremos no caso difícil e imprevisto que dolorosamente oprime o nosso coração. Apresentada por vós a nossa oração, nossos pedidos, por vós que sois tão amada por Deus, certamente seremos atendidos. Dizei a nosso Senhor que nos abençoe e nos guarde. Vós que fostes mãe, assim como Maria, mãe de Deus e nossa, que soubestes o valor da maternidade divina, consagrada na intercessão constante, nós pedimos, Santa Rita de Cássia, pela divina misericórdia do Senhor, pelo amor que tendes à Santíssima Virgem Maria e a Jesus, roga por nós, pelas causas impossíveis em nossas vidas. Amém.
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0: 2:13, com a mãe Aparecida, Rede Aparecida de Rádio, Sueli Façanha, Liberdade. Obrigado a você que está rezando conosco na sua casa, no seu trabalho, onde quer que você esteja, pedindo, louvando e agradecendo.
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0: Padre José Allen chegando com a sua mensagem de hoje.
2: Caríssimos todos, a paz. Continuamos vivendo esse período maravilhoso da Páscoa, onde nós devemos aprender como os discípulos a reconhecer que Jesus está vivo. É uma outra expressão, é uma outra maneira de estar presente que supera a visão física. Tudo isso tem um significado muito importante para nos educar no caminho da fé. E nós devemos aprender com tudo que o Evangelho fala, a essência da nossa vida, para que a gente viva uma vida plena, como Jesus disse: eu vim para que todos tenham vida e vida plenamente. Maria para nós é um modelo. Se nós prestarmos bem atenção, nas poucas cenas do Evangelho mostram atitudes de Maria que são para nós uma luz, um exemplo, uma atitude educativa, para que a gente aprenda a conhecer Jesus ao longo da vida e também após a sua morte e ressurreição. Prossigamos confiantes, porque a vida é um processo permanente de aprendizado. Muitas vezes nós podemos passar pela vida e não vivê-la plenamente, o que leva tantas pessoas à depressão, às angústias, ao vazio existencial e a tentar entupir, digamos, esse vazio com alguma coisa passageira que, ao invés de ajudar, prejudica mais ainda. Peçamos sempre a Maria a sua intercessão, porque ela é nossa mãe e toda mãe ama o seu filho como Maria nos ama de uma maneira extraordinária, porque ela nos recebe como filhos em nome e pelo seu filho Jesus. Que sigamos confiantes, aprendendo a reconhecer como Jesus está vivo entre nós e como ele se manifesta na igreja, na humanidade, sempre nos falando, não só com palavras, mas no silêncio, que também é uma comunicação fundamental de Deus. Sigamos confiantes, que a Páscoa continue a nos iluminar no encontro com Jesus, pela intercessão de Maria.
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0: 2:18, Lilian cantando pra gente essa canção muito linda, Prece. Me dá um colo, mãe, me dá um colo.
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0: Carrilhões da Eternidade. João Batista dá testemunho de Jesus ao povo. São João, capítulo 1, versículo 19. Uma comissão de levitas e sacerdotes enviados pelos judeus de Jerusalém levou João Batista a pronunciar seu primeiro testemunho do Cristo. Quando São João Evangelista escrevia esta página da Bíblia, foi quase no ano 100. Já se havia consumado a cisão, a divisão entre cristãos e o judaísmo. Aquele judaísmo oficial que desde os primórdios da vida pública de Jesus se mostrara contrário a nosso Senhor. Recalcitrante contra ele, desconfiado e manhoso. Esse judaísmo é que enviou levitas e sacerdotes a Jesus. Os levitas formavam um clero inferior, encarregado do policiamento do templo. Queriam tomar notícias oficiais dos atos e palavras do Batista e lhe perguntarem: tu quem és? E ele confessou: eu não sou o Cristo. Quem és, pois? Tu és Elias? E ele respondeu: não sou. E eles: és tu um profeta? E João disse: não. Disseram-lhe então: quem és, pois, para que possamos dar resposta aos que nos enviaram? Compreendendo que os convidados queriam saber se ele era ou não o Cristo, foi logo solenemente dizendo: não sou o Cristo. O versículo 27 vai dizer que a sua função própria ficava absolutamente inferior à do Cristo. Havia uma tradição popular fundada em Malaquias 3, de 1 a 2, onde se lê: eis que mando o meu anjo e ele preparará o caminho diante de minha face, e imediatamente virá o dominador que vós buscais, e o anjo do testamento de quem está escrito: aquele quem desejais virá ao templo. Essa tradição em Eclesiástico: tu, de quem está escrito que no tempo dos julgamentos haveis de vir para abrandar a ira do Senhor e reconciliar o coração dos pais com os filhos e para restabelecer as tribos de Jacó. Essa tradição referia-se Elias. Outros sim, arrebatados num carro de fogo. Esperava-se a desse modo a vinda de Elias como precursor de Jesus. Era uma tradição popular que não fazia parte da revelação divina. Não passava de interpretação falsa de textos bíblicos. Erroneamente esperava-se uma aparição pessoal de Elias. Mas João tinha de vir no espírito de Elias. Sim, mas no sentido figurado de mentalidade, força e semelhança. Como Jesus mesmo disse: João é Elias. Mas João afirmou: eu não sou Elias. Os judeus esperavam essa vinda do Elias no sentido literal, como se vê em Marcos 9, versículos 11 e 12. Ele respondeu-lhes e disse: Elias, quando vier, reformará todas as coisas, como está escrito acerca do Filho do Homem. Elias veio e fizeram dele tudo quanto quiseram, como está escrito. João Batista, de certo modo, era Elias, porque veio na sua mentalidade e fizeram de João Batista tudo quanto quiseram. Mas João não era Elias no sentido estrito e pessoal. Tanto assim que depois se lê que quando João já tinha morrido, quem apareceu

Nesse sentido, era Elias, em sentido figurado. Mas no sentido pessoal, João não era Elias. Por isso, João negou dizendo: não sou Elias. Moisés 18:15 profetizara: Deus, teu Deus, suscitará no meio de ti, dentro dos teus irmãos, um profeta, o grande profeta. Os primeiros cristãos entenderão essa profecia como referente a Jesus. Os judeus entendiam-na ora de uma, ora de outra personalidade da história de Israel. Mas João não era o profeta e por isso respondeu: não sou. João declarava num tom lacônico, como que se para se livrar de oportunidades, tudo que tinha de dizer com sóbrias: sim, sim e não, não. Mas os que o interpelavam insistiam, querendo resposta oficial: que dizes então tu de ti mesmo? Disse-lhes ele: eu sou a voz que clama no deserto, endireitarei os caminhos do Senhor, como disse o profeta Isaías. Trecho de Isaías referente ao caminho de volta do cativeiro de Babilônia. Passagem esta de Isaías que os sinóticos aplicam mais amplamente ao precursor. Colocam João Batista como o preparador dos caminhos do Senhor. O próprio João Batista aplica a passagem a si próprio. Todo pregador do evangelho é uma voz que clama e prepara almas para receberem a Jesus. João deu seu testemunho ao mundo oficial do Sinédrio. Quando Jesus se apresentasse, já não seria um desconhecido do povo e dos chefes. João, o precursor, apresentara-o. Ora, os que tinham sido enviados eram da seita dos fariseus. Os sacerdotes eram quase todos saduceus e não fariseus. Entre os enviados, diz o texto, estavam os da seita dos fariseus. Em todo caso, quem faz a seguinte pergunta são fariseus intransigentes em questões de rituais. Se não era nem o Cristo, nem Elias, como usava estar praticando o rito do batismo? Como batizas, pois se não és o Cristo, nem Elias, nem o profeta? Concluímos afirmando que os enviados eram saduceus, mas que os fariseus estavam ali e deram os seus apartes, perguntando por que João batizava se não era nem Elias, nem o profeta, nem o Cristo. Eu batizo em água, mas no meio de vós está quem vós não conheceis. Esse é o que há de vir depois de mim e que é mais do que eu e de quem eu não sou digno nem de desatar a correia dos sapatos. João põe os pingos nos is, dizendo que batiza sim, mas só com água e não no Espírito Santo, como há de fazer o Messias futuro. O seu batismo é só um rito preliminar, destinado a excitar penitência. Sua missão é de precursor. No meio do povo, já não estava aquele de quem o Batista não era digno de desatar as correias das sandálias. Aquele que existia antes do Batista, porque era eterno. João insiste sempre em chamar a atenção para alguém que está perto. O Messias há de vir, mas desde esses primórdios da aparição de Jesus, o judaísmo mostra-se refratário. Isso se passou na Betânia, de além Jordão, onde Jesus estava batizando. Esta Betânia distingue-se da outra perto de Jerusalém. Onde colocaremos essa Betânia do Jordão? Uma tradição que já havia no sexto século coloca-se na margem sul de Carrara.

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9: 2:31.
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9: Com a Mãe Aparecida, Rede Aparecida de Rádio, juntinho de você, aí na sua casa, no seu trabalho, onde quer que você esteja, viu, meu irmão? Louvando e agradecendo a Deus por tudo, na nossa vida, na vida de nossa família, na vida de todos aqueles que precisam de nossas orações, louvando e agradecendo sempre. Agora 2:32.
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2: Paulo lhes impôs as mãos e o Espírito Santo desceu sobre eles. Eles começaram a falar em línguas e a profetizar. Atos dos Apóstolos 19:6. Nossas mãos são essenciais para viver diário. Praticamente todas as nossas atividades são realizadas pelas nossas mãos, desde o trabalho pesado e braçal até o trabalho mais delicado e preciso de um cirurgião, por exemplo. Digitar um texto, manusear o celular, cozinhar para a família, dirigir o seu carro, pilotar a sua moto. Para tudo isso é necessário a utilização das preciosas mãos que Deus nos deu. O texto bíblico de Atos dos Apóstolos 19 nos conta que o apóstolo Paulo utilizou suas mãos para uma tarefa muito especial na cidade de Éfeso. Assim nos diz o versículo 8, Paulo lhes impôs as mãos e o Espírito Santo desceu sobre eles. Eles começaram a falar em línguas e a profetizar. Isso aconteceu exatamente após o batismo em nome do Senhor Jesus. O Espírito Santo fez morada naquele pequeno grupo de cristãos da cidade de Éfeso. E imediatamente eles começaram a falar em línguas e a profetizar. Ainda hoje, também através do santo batismo, temos o Espírito Santo em nós. E ele produz vida, produz dons. Dons que são diferentes um dos outros. Para cada pessoa, o Espírito do Senhor dá dons conforme o seu propósito. E estes dons em amor são usados para o crescimento da igreja cristã e para a divulgação do Evangelho. Um questionamento interessante a esta altura dessa reflexão é o de nos questionarmos a respeito de quais dons o Espírito Santo nos deu e se estamos usando os mesmos para o crescimento do reino de Deus entre nós. Este é um questionamento pessoal, íntimo, mas acima de tudo, podemos ter a certeza, se confessamos a Jesus como Senhor, é porque o Espírito Santo já agiu em nosso coração e nos tornou filhos e filhas de Deus. Sem a ação do Espírito Santo, jamais faríamos tão grande confissão. Deus, Espírito Santo, louvamos-te por nos ter dado a fé cristã. Pedimos que os dons que queres nos dar sejam usados para o crescimento do reino de Deus. Em nome de Jesus, amém.
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1: Os Santos nos ensinam hoje, dia 22 de maio, nós celebramos Santa Rita de Cássia. Eu, Padre André, estou com você, amigo e amigo ouvinte, para conhecermos um pouquinho mais a história dessa grande santa e pedimos a sua intercessão. Santa Rita de Cássia nasceu em 1381, na Itália. De seu nome de batismo, Margherita, originou o nome Rita, pelo qual é conhecida em todo o mundo católico. Um tanto contrariada, pois queria ser religiosa, acabou fazendo gosto dos pais. Casou-se com um jovem temperamental e violento e teve com ele dois filhos. Rita obedeceu à vontade dos pais e quis Deus assim dar-nos nela o exemplo de uma admirável esposa, cheia de virtude, ainda nas mais difíceis circunstâncias. Durante os 18 anos em que esteve casada, tudo fez para que a paz e a harmonia fossem mantidas. E à custa de muita oração, conseguiu abrandar o temperamento do marido e sua conversão.

0: Um dia, entretanto, Paulo Ferdinando, o seu marido, foi assassinado e jogado à beira de uma estrada. Os dois filhos juraram vingar o pai. Impotente ante o ódio dos filhos, pediu a Deus que os levasse antes que se manchassem de sangue e se condenassem. O Senhor respondeu às suas orações. Os dois padeceram de uma enfermidade fatal. Durante o tempo de enfermidade, a mãe lhes falou docemente de amor e do perdão. Antes de morrer, conseguiram perdoar aos assassinos de seu pai. A partir de então, quis Rita recolher-se ao convento das Agostinianas de Cássia, mas a princípio não foi aceita. Uma noite, enquanto Rita dormia profundamente, ouviu que a chamavam. Rita, Rita, Rita. Isto aconteceu 3 vezes. A terceira vez, Rita abriu a porta e ali estavam Santo Agostinho, São Nicolau de Tolentino e São João Batista, de qual ela havia sido devota desde muito menina. Eles lhe pediram que o seguissem. Depois de correr pelas ruas da cidade, no alto de um monte onde Rita sempre ia orar, sentiu que a levantaram no ar e a empurravam suavemente. Encontrou-se acima do mosteiro de Santa Maria Madalena em Cássia, então caiu em êxtase. Quando saiu do êxtase, se encontrou dentro do mosteiro, embora todas as portas estivessem trancadas. Ante esse milagre, as monjas agostinianas não puderam negar-lhe entrada. Por 14 anos até sua morte, trouxe na testa um estigma, associando-se assim à paixão de Cristo. Morreu no mosteiro de Cássia em 1457 e foi canonizada em 1900. Santa Rita de Cássia tornou-se popular pela sua intercessão nos casos impossíveis. Ó Deus, nosso Pai, Santa Rita correspondeu plenamente às vossas graças e imitou de tal modo o vosso Filho no perdão e no amor aos inimigos, que mereceu trazer em seu coração e em sua fronte os sinais da paixão. Concedei-nos, por sua intercessão e exemplo, que amemos a vós de todo o coração e aos irmãos e irmãs com a mais perfeita caridade, a fim de recebermos um dia a recompensa prometida no Evangelho. Por Cristo nosso Senhor. Amém. Santa Rita de Cássia, rogai por nós.
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1: 3 horas, horário de Brasília.
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1: Com a Mãe Aparecida, onde quer que você esteja rezando conosco nesta madrugada. Madrugada de sexta-feira, louvando e agradecendo às 4 da manhã com o Santo Terço Mariano. Convido você, meu irmão, minha irmã, a rezarem conosco. Às 4 da manhã, rezando por você, pela sua família, pelos amigos, por aquelas pessoas que sempre pedem orações a nós, não é verdade? Olha, reze por mim, olha, reze por fulano, fulano tá precisando. E a gente, claro, vamos rezando, louvando e agradecendo, porque da mesma forma que rezamos pelos outros, alguém está rezando por nós. Tenha certeza disso, viu? Alguém sempre está rezando também por cada um de nós. 3 horas, 1 minuto, deixa eu abraçar aqui uns irmãos que estão participando conosco. O João Reis, lá em Brasília, rezando por ele e pela família. Ah, o Paulo Sérgio, nosso porteiro de condomínio, tá de plantão, rezando por ele, pela família, pela esposa, dona Aparecida, também ligadinha com a gente, sempre, sempre com a Mãe Aparecida, né? Nosso querido Paulo Sérgio e a dona Aparecida. O Roberto Cabreira, lá em Divinópolis, rezando por ele, pela família. A Michele e o Júlio, rezando conosco também pela filha Luna, pela vida e saúde para o Carlos Renan Valentim, pedindo as bênçãos da Mãe Aparecida por ele, pela família, por todos os nossos irmãos e irmãs em Cristo. A Célia Janice em Roseira, rezando conosco, pedindo bênçãos pela família dela, pela filha Daniela, pelo filho Naércio, por todos que estejam rezando conosco, pelo seu Edivaldo, que sempre reza por mim, pelas almas do purgatório, pela Elisa Maria, que fez 1 aninho no dia de ontem. A Elisa Maria, parabéns, que a mãezinha Aparecida lhe cubra com o seu manto sagrado. E a Célia tá pedindo aqui, né? Uma música muito bonita para que a gente toque para ela. Oceano de Misericórdia com Anjos de Resgate. Vou tocar já para você, tá bom, Celinha? Para você rezar conosco, louvando e agradecendo com a Mãe Aparecida. Agora 3 horas, 3 minutos.
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0: Deus com a gente.
1: Olá, meu irmão, minha irmã. Graça e paz para você e toda a sua família. No evangelho hoje temos o bonito e profundo diálogo entre Jesus e Pedro. Simão, filho de João, você me ama mais do que estes outros? Com essas palavras, Jesus inicia o diálogo com Pedro que o leva às profundezas de um amor novo, intenso, total, que se baseia na confiança em Jesus. E com toda a igreja celebramos hoje Santa Rita de Cássia, uma mulher forte que viveu intensamente a oração e uma vida cotidiana de fé. Invoquemos a luz do Espírito Santo para que abra as nossas mentes e corações ao acolhimento da palavra do Senhor.

Espírito Santo, tu que habitas, tu que falas, rezas e ages em mim, abra-me a palavra, que a minha mente e o meu coração sejam o terreno bom onde a semente da palavra possa germinar, crescer e frutificar, para que a minha vida seja transformada. Amém. Hoje, dia 22 de maio, a liturgia nos oferece o Evangelho de João, capítulo 21, versículos 15 a 19. Quando terminaram de comer, Jesus disse a Simão Pedro: Simão, filho de João, tu me amas mais do que estes? Pedro respondeu: Sim, Senhor, tu sabes que eu te amo. Jesus disse: Apascenta meus cordeiros. Depois Jesus lhe disse pela segunda vez: Simão, filho de João, tu me amas?

Ele disse: Sim, Senhor, tu sabes que te amo. Disse-lhe Jesus: Pastoreia minhas ovelhas. O diálogo de Jesus com Simão Pedro tocou o cerne do discipulado e da realização da existência humana. Jesus, o amado por excelência do Pai, doou-se totalmente aos seus discípulos, amando-os até o fim. A tríplice pergunta: Me amas? Não subjaz uma carência afetiva de Jesus, mas sim a opção e a decisão efetivas capazes de ajudar Simão Pedro a superar o peso e a dor da traição. Ao mesmo tempo, nas três respostas encontra-se a sinceridade do limite de Simão Pedro, pois ainda não era capaz de amar como doação total, mas de forma fraterna. Diante das respostas, Jesus confiou-lhe a tarefa de nutrir e apacentar a comunidade dos fiéis. Simão Pedro, como foi tratado por Jesus, devia igualmente ser capaz de tratar o rebanho a ele confiado. A revelação do ministério de Simão Pedro atesta que o fim da sua vida seria igual a de Jesus, com a entrega total de si mesmo. Disse Pedro a Jesus: Senhor, tu sabes que te amo. Respondeu Jesus: Pastoreia minhas ovelhas. O Senhor nos convida a sermos praticantes da palavra. Neste momento, vamos dispor o nosso coração para a vivência de Sua palavra.

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1: Hoje, dia 22 de maio, nós vamos conhecer a história de Lamuel, o sábio rei de Massa. Ele não pertencia ao povo de Israel, ele era rei de um país estrangeiro chamado Massa, um pequeno reino da tribo ismaelita ao norte do que hoje é a Arábia. Os ensinamentos de Agur e de Lamuel, ambos de Massa, mesmo sendo de outros povos, foram acolhidos e assumidos pelos sábios de Israel como verdadeira sabedoria na qual atua o Espírito de Deus. Então, na verdade, as palavras que Lamuel transmitia não eram dele. Ele mesmo dizia que elas lhe foram ensinadas por sua mãe. Naquela época, a mãe era a única professora que uma criança tinha em vida. Todos os ensinamentos, a língua, a tradição, a religião, tudo era transmitido pela mãe para o seu filho. Então, os provérbios de Lamuel foram um conjunto de sábios conselhos maternos para que seu filho, quando fosse rei, soubesse governar o povo de Massa com justiça e sabedoria. O nome Lamuel significa para quem é Deus.

0: Salete Ferreira cantando pra gente, tudo passa, só Deus permanecerá. 3:23 agora, com a Mãe Aparecida, música, fé e missão.
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3: Bem-vindos à Escola de Maria, a melhor e mais perfeita discípula da palavra. Dos ensinamentos de Maria, o que mais me chama a atenção e toca o meu coração é o amor. A mulher que soube amar, teve paciência em ouvir, escutar, a mulher do silêncio. O amor, ele é silencioso, mas quando ele se explode de tanto amor, o próprio amor, ele faz barulho, ele canta músicas, ele envolve, ele transborda. Eu fico imaginando Jesus transbordando de tanto amor por nós. Jesus que participou das festas, Jesus que nos mandou o Espírito Santo para nos envolver nesse amor, Jesus que foi batizado no Rio Jordão por João Batista, João Batista que batizou o autor do

0: Às vezes temos a tentação de rejeitar, de fugir, de fingir que não estamos vendo. Somos humanos, nós pecamos, mas dá para retornar, voltar e resgatar o que ficou para trás. Transmitir a sabedoria do amor. Tudo isso também remete-nos à palavra de Deus. Maria, mãe, Maria é mãe, mãe da igreja, Maria é mãe da dignidade humana, ensina com amor e testemunha a educação aberta a todas as formas de culturas, de ações verdadeiramente a serviço da vida, em especial dos mais pobres. Santo Agostinho dizia assim: ama e fazes o que queres, porque o amor de Deus vai nos inspirar a fazer sempre o bem. E o que nós queremos é o que Deus quer. Santo Afonso dizia assim: fazer o que Deus quer é querer o que Deus faz. Que transborde o amor na sua casa, na sua vida. Deus te abençoe. Nossa Senhora continue te abençoando e intercedendo por você. O nosso abraço. Fique em paz.
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0: Rosa de Saron e Aura Lires, Anjos das Ruas, 3:36.
1: Se vão acordar.
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0: 3:38.
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0: Com a Mãe Aparecida, Rede Aparecida de Rádio, rezando com você, por você, pela sua família, louvando e agradecendo a Deus por tudo em nossa vida, por tudo que temos, por tudo que somos. Rezando conosco os nossos irmãos queridos, reza a Auricele Vasconcelos em Portugal, rezando com a gente a dona Cleusa lá em Cruzeiro, perdão, lá em Curvelo, rezando conosco a Fátima, sim, em Cruzeiro, rezando com a gente. A Eliete também em Curvelo, rezando por ela, pela família, louvando e agradecendo. A dona Cleusa em Bom Jesus da Lapa, rezando por ela, pela vida e saúde dela. O Antônio se preparando para sair para o trabalho na Vila Brasilândia, em São Paulo, lá na zona norte da capital, rezando conosco por todos os nossos irmãos em situação de rua, pela vida e saúde dele. O Elias Edmar Peters, lá em Juiz de Fora, rezando por ele e pela família. Rafael Cunha, em Itabaiana, no Sergipe, rezando por ele e pela Verinha também. O Dito Delário, rezando conosco, louvando e agradecendo ao bom Deus por tudo na vida dele e da família. Agora,

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1: Elô Silvério chegando com a sua reflexão.
2: Aprende de Jesus a retirar-te com frequência para a solidão, para o silêncio, para a oração. Sobretudo quando tens entre tuas mãos algum assunto sério ou deves tomar alguma decisão que gravite em tua vida ou na vida dos outros. E não esqueças que sempre tens entre tuas mãos o assunto extremamente grave e decisivo da própria santificação. Por isso, te urge a necessidade de frequentar esses momentos de solidão e de silêncio, para poder conhecer qual a vontade de Deus a respeito de ti. Certas realidades espirituais somente são vistas em toda a sua verdadeira dimensão, no silêncio e na solidão. Porque somente nessas circunstâncias Deus se revela ao homem.

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2: Bom dia, meu amigo, minha amiga. Um peregrino religioso chegou às portas de um palácio e ninguém se atreveu a detê-lo. Então ele foi andando, andando, andando e chegou na sala do trono, onde estava sentado o rei. O que desejas? Perguntou o rei. Um lugar para dormir nesse albergue de peregrinos. Mas aqui não é um albergue de peregrinos, é o meu palácio. Posso saber quem o ocupou antes de você? O meu pai, que descansa em paz. E antes dele? Meu avô, também falecido. E num lugar como esse, onde as pessoas se hospedam por um tempo e logo se vão, você me diz que não é um albergue de peregrinos? A forma como utilizamos nosso tempo determina a visão que temos de nossa própria vida. Podemos pensar que o peregrino religioso da história era um homem destemido e até abusado por não temer o rei e os seus guardas ao entrar no palácio. Mas quando descobrimos o que ele pensa daquela construção, nos colocamos no lugar dele e acabamos mudando a nossa visão, não só do palácio, mas também do mundo. E você, como tem andado pela sua vida? Tem caminhado de cabeça erguida, tratando as coisas não pela aparência, mas pelo valor para que serve? Tem se relacionado tratando as pessoas não pelo que elas parecem ou querem mostrar parecer, mas pelo que elas são de verdade? Não é fácil conviver com um santo ou com uma pessoa destemida assim. E não é fácil porque dentro de nós existe o grande desejo de ser livre. O filósofo Rousseau disse muito bem: o homem nasce livre, mas vive acorrentado pelos cantos. O coração humano anseia por essa liberdade. Queremos ser livres de rótulos, de aparências, de máscaras e de tratar a vida como ela realmente é, não como dizem que deve ser. Que nós não nos esqueçamos de que somos todos peregrinos por aqui. O filósofo e sacerdote jesuíta Teilhard de Chardin resumiu lindamente da seguinte forma: nós não somos seres terrenos vivendo uma experiência espiritual. Somos seres espirituais vivendo uma experiência terrena. Um grande abraço e até o nosso próximo encontro.
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0: Vem em meu auxílio, Padre Cleidimar Moreira. Agora 3 minutinhos faltando para as 4 da manhã. 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
0: 4 horas, bom dia.
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0: Com a Mãe Aparecida, Rede Aparecida de Rádio, momento de oração, momento de agradecermos ao nosso Pai Misericordioso por mais um dia que Ele nos concede. Este dia que está quase amanhecendo, este dia que está se oferecendo a nós com amor, com esperança, com confiança. Obrigado, agradecemos também a nossa Mãe Santíssima, a Virgem Maria, a Mãe de Aparecida, pelo seu colo, pelo seu amor, pelos momentos que a mãe sempre se faz presente em nossa vida, nos momentos de mais dificuldades, nos momentos de aflições, nos momentos de angústia, a mãe sempre está ali, pronta para nos ajudar, para nos mostrar o caminho que nos leva ao nosso Salvador e Redentor, o Senhor Jesus. Iniciemos o nosso Santo Terço nesta sexta-feira, 22 de maio, rogando também bênçãos e graças, pedindo a intercessão de Santa Rita de Cássia, a santa das causas impossíveis. Invoquemos a Santíssima Trindade.

0: Divino Jesus, nós vos oferecemos este terço que vamos rezar, meditando nos mistérios da vossa redenção. Concedei-nos, por intercessão da Virgem Maria, Mãe de Deus e Nossa Mãe, as virtudes que nos são necessárias para bem rezá-lo e a graça de ganharmos as indulgências desta santa devoção. Oferecemos particularmente, em desagravo dos pecados cometidos contra o Santíssimo Coração de Jesus e o Imaculado Coração de Maria, pela paz do mundo, pela conversão dos pecadores e pelas almas do purgatório, pelas intenções do Santo Padre, o Papa Leão, pelo aumento e santificação do clero, pela santificação das famílias, pelas missões, pelas vocações, pelos doentes e por todo o povo brasileiro. Professemos a nossa fé. Creio em Deus Pai Todo-Poderoso, Criador do céu e da terra, e em Jesus Cristo, seu único Filho, nosso Senhor, que foi concebido pelo poder do Espírito Santo, nasceu da Virgem Maria, padeceu sob Pôncio Pilatos, foi crucificado, morto e sepultado, desceu à mansão dos mortos, ressuscitou ao terceiro dia, subiu aos céus, está sentado à direita de Deus Pai Todo-Poderoso, onde há de vir a julgar os vivos e mortos. Creio no Espírito Santo, na Santa Igreja Católica, na comunhão dos santos, na remissão dos pecados, na ressurreição da carne, na vida eterna. Amém. Rezemos, meus irmãos e irmãs, com confiança e amor, a oração que o próprio Jesus nos ensinou. Pai nosso que estais nos céus, santificado seja o vosso nome, venha a nós o vosso reino, seja feita a vossa vontade, assim na terra como no céu.
1: O pão nosso de cada dia nos dai

0: ofendido. E não nos deixeis cair em tentação, mas livrai-nos do mal. Amém.
1: Ave Maria, cheia de graça, o Senhor é convosco. Bendita sois vós entre as mulheres, e bendito é o fruto do vosso ventre, Jesus.
2: Santa Maria, Mãe de Deus, rogai por nós, pecadores, agora e na hora de nossa morte. Amém.
1: Ave Maria, cheia de graça, o Senhor é convosco. Bendita sois vós entre as mulheres, e bendito é o fruto do vosso ventre, Jesus.
2: Santa Maria, Mãe de Deus, rogai por nós, pecadores, agora e na hora de nossa morte. Amém.
1: Ave Maria, cheia de graça, o Senhor é convosco. Bendita sois vós entre as mulheres, e bendito é o fruto do vosso ventre, Jesus.
2: Santa Maria, Mãe de Deus, rogai por nós, pecadores, agora e na hora de nossa morte. Amém.
1: Glória ao Pai, ao Filho e ao Espírito Santo, como era no princípio, agora e sempre. Amém. Ó meu bom e amado Jesus, perdoai-nos, livrai-nos do fogo do inferno, levai as almas todas para o céu e socorrei principalmente aquelas que mais precisarem da vossa infinita misericórdia. E nós acolhemos a você, nossos irmãos e irmãs em Cristo, que rezam conosco, louvando e agradecendo ao bom Deus. Os nossos irmãos lá em Birigui, São Paulo, rezando por eles, pela família, o João Carlos Marim, rezando e pedindo as bênçãos da Mãe Aparecida e de Santa Luzia. Vai fazer uma cirurgia de catarata no próximo dia 27. A Edneia em Campinas rezando conosco também, pedindo por ela, pela família, louvando e agradecendo a Deus por tudo na vida dela e na vida de todos os familiares. O Anselmo Adriano em Joinville, Santa Catarina, rezando por ele e pela família. A Elaine em São Paulo, no bairro Jardim Nordeste, rezando por ela e pela família. Quem reza conosco também é o José João em Palhoça, Santa Catarina, pedindo por ele e pela família, louvando e agradecendo a Deus também o nosso irmão José, ele que está em Santana do Paraíso, Minas Gerais, rezando com a gente. Louvando e agradecendo ao bom Deus também o nosso irmão Antônio, pedindo as bênçãos da Mãe Aparecida, a Maria Yara em Aracaju, rezando por ela e pela família, o Jorge Pimenta em Águia Branca, Espírito Santo, rezando conosco, louvando e agradecendo ao bom Deus, o Vander e Gino em Suzano, rezando conosco, também já começando o trabalho, acompanhando os pacientes que ele transporta, trabalha na saúde e rezando conosco, né, meu irmão Vander? A Maria do Carmo em Minas Gerais, que reza daqui a pouquinho conosco, seu Joaquim Pereira em Franca, rezando por ele e pela família, por todos os funcionários. E nós, na alegria, no amor, na paz, na esperança, acolhemos também a dona Benedita Lopes, lá em Oeiras, no Piauí, rezando por ela, pela família, louvando e agradecendo ao bom Deus por tudo que o Senhor tem realizado na vida dela e da família. E quem reza conosco também, pedindo as bênçãos da Mãe Aparecida, é a dona Marita. A dona Marita, lá em Salvador, rezando por ela, pela família, louvando e agradecendo ao bom Deus por tudo que o Senhor tem realizado na vida dela e na vida da família. Dona Marita rezando conosco também em Salvador, na Bahia. A Cláudia Silva rezando com a gente, louvando e agradecendo sempre, pedindo a proteção e as bênçãos de nossa mãezinha, a Senhora Aparecida. E quem reza conosco é a Rita de Cássia, lá de Aracaju, no Sergipe. A Rita ainda não atendeu ao telefone, mas vamos aqui tentando, né, para ela poder rezar conosco, louvando e agradecendo, já que é a Rita de Cássia, é a nossa ouvinte lá em Aracaju, rezando conosco. Enquanto a Rita não atende ao nosso telefonema, quem reza conosco é a Maria do Carmo, a Maria do Carmo, que está aqui pertinho da gente, em Carmo de Minas, rezando por ela, pela família, louvando.

0: e agradecendo ao bom Deus por tudo que o Senhor tem realizado na vida dela, das filhas, principalmente da filha Poliana, né? Rezando conosco, louvando e agradecendo ao nosso bom Deus. Maria do Carmo, bom dia, minha irmã.
1: Bom dia, meu irmão. Tudo bom com você?
0: Tudo bem, graças a Deus. Hoje nós rezamos da intenção de quem, Maria?
1: Meu irmão, primeiramente agradecer a Deus por esse dom da minha vida, da vida dos meus filhos. E pedir também a Santa Rita que abençoe você, viu, sua família, todos os irmãos do Santo Terço, o Zé Antônio, todos vocês aí da Rádio Aparecida que transmite essa benção para nós das madrugadas, viu? Na Santa Rita mesmo, a de espalhar bastante de rosa para vocês aí, para a família de vocês e para todos os meus irmãos do Santo Terço, e reza que Nossa Senhora abençoe muito vocês.
0: Amém.
1: Às vezes a gente está num momento assim, meia querendo cair, a gente escuta tanta palavra bonita que você fala, nossa, aí a gente fortalece, que é como se diz uma história, Jesus não vem, mas ele manda os anjos dele para nos fortalecer. Eu quero rezar para minha filha Eduarda, minha filha Paloma.
0: Sim.
1: Daqui um pouco fazer para quimioterapia, pedindo saúde para ela, dando força para ela, o meu netinho João Miguel, para minha neta Luara. Vou rezar para minha filha Poliana, Paola, para o meu filho Mili, que ontem acompanhou eu num exame de vista, maior carinho comigo. Você precisa de ver, os meus filhos são um anjo para mim e o Eduardo. Fiquei viúva muito cedo. Criei meus 7 filhos no caminho da igreja. Hoje eu preciso de ver como é que são. Muito, cada um tem seu terzinho para rezar. Rezar para o Mili, o Max, o Gabriel, para o meu filho Leandro, para minha nora Lília, Rafaela, Yara, meu genro Wilson, Croves, para minha mãe Tereza, meu irmão Vanderlei, para todos meus irmãos do Santo Terço, Dona Laurita, a minha amiga Emilinha, lá do Bar dos Campos, a Leísa, lá do Bar dos Campos, são os anjos. Eu preciso de ver as palavras bonitas que eles falam para mim, viu, Dora? Nessa
0: Amém.
1: Hora.
0: Vamos rezar. Vamos rezar e agradecer.
1: Não posso esquecer da Maria de Jesus também.
0: Sim.
1: E o Balu e o Valdir. Não posso esquecer dos irmãos, não. Viu?
0: Tá bom, minha irmã. Vamos rezar, louvar e agradecer a Deus por tudo isso. Contemplando o nosso primeiro mistério.

0: Pai nosso que estais nos céus, santificado seja o vosso nome. Venha a nós o vosso reino, seja feita a vossa vontade, assim na terra como no céu.
1: O pão nosso de cada dia nos dá hoje, perdoai as nossas ofensas, assim como nós perdoamos a quem nos tem ofendido, e não os deixeis cair em tentação, mas livrai-nos, Senhor, nós de todos os males.
0: Ave Maria, cheia de graça, o Senhor é convosco, bendita sois vós entre as mulheres, e bendito é o fruto do vosso ventre, Jesus.
1: O Sotião Silva, lá do Bar dos Campos, o Sotião de Dom Viçoso, a Gorete de Dom Viçoso, para todos os meus irmãos de Dom Viçoso. Santa Maria, Mãe de Deus, rogai por nós, pecadores, agora e na hora de nossa morte. Amém.
0: Ave Maria, cheia de graça, o Senhor é convosco. Bendita sois vós entre as mulheres, e bendito é o fruto do vosso ventre, Jesus.
1: Santa Maria, Mãe de Deus, rogai por nós, pecadores, agora e na hora de nossa morte. Amém.
0: Ave Maria, cheia de graça, o Senhor é convosco. Bendita sois vós entre as mulheres, e bendito é o fruto do vosso ventre, Jesus.
1: A minha amiga Rosinha, Santa Maria, Mãe de Deus, rogai por nós, pecadores, agora e na hora de nossa morte. Amém.
0: Ave Maria, cheia de graça, o Senhor é convosco. Bendita sois vós entre as mulheres, e bendito é o fruto do vosso ventre, Jesus.
1: Meu amigo Evandro Cruz e para toda a família dele. Santa Maria, Mãe de Deus, rogai por nós pecadores, agora e na hora de nossa morte. Amém.
0: Ave Maria, cheia de graça, o Senhor é convosco. Bendita sois vós entre as mulheres, e bendito é o fruto do vosso ventre, Jesus.
1: Santa Maria, Mãe de Deus, rogai por nós pecadores, agora e na hora de nossa morte. Amém.
0: Ave Maria, cheia de graça, o Senhor é convosco. Bendita sois vós entre as mulheres.

0: e bendito é o fruto do vosso ventre, Jesus.
1: A minha netinha Pela, que sempre está com o tercinho na mão. Santa Maria, Mãe de Deus, rogai por nós, pecadores, agora e na hora de nossa morte. Amém.
0: Ave Maria, cheia de graça, o Senhor é convosco. Bendita sois vós entre as mulheres, e bendito é o fruto do vosso ventre, Jesus.
1: Santa Maria, Mãe de Deus, rogai por nós, pecadores, agora e na hora de nossa morte. Amém.
0: Ave Maria, cheia de graça, o Senhor é convosco. Bendita sois vós entre as mulheres, e bendito é o fruto do vosso ventre, Jesus.
1: A todos meus irmãos locutores da rádio aqui de São Lourenço, somente para o Zé Roberto e família. Santa Maria, Mãe de Deus, rogai por nós, pecadores, agora e na hora de nossa morte. Amém.
0: Ave Maria, cheia de graça, o Senhor é convosco. Bendita sois vós entre as mulheres, e bendito é o fruto do vosso ventre, Jesus.
1: Santa Maria, Mãe de Deus, rogai por nós, pecadores, agora e na hora de nossa morte. Amém.
0: Ave Maria, cheia de graça, o Senhor é convosco. Bendita sois vós entre as mulheres, e bendito é o fruto do vosso ventre, Jesus.
1: Santa Maria, Mãe de Deus, rogai por nós, pecadores, agora e na hora de nossa morte. Amém.
0: Glória ao Pai, ao Filho e ao Espírito Santo.
1: Como era no princípio, agora e sempre. Amém.
0: Ó meu bom e amado Jesus,
1: perdoai-nos, livrai-nos no fogo do inferno. Levai as almas todas para o céu e socorrei principalmente as que mais precisarem da vossa infinita misericórdia. Abençoai nosso Santo Padre, o Papa e o nosso Bispo Diocesano e todo o clero. Abençoai as nossas famílias e dai-nos a paz.
0: Nossa Senhora do Carmo,
1: rogai por nós.
0: Nossa Senhora do Rosário,
1: rogai por nós.
0: São José,
1: rogai por nós. Padre São José,
0: Santa Rita de Cássia,
1: rogai por todos nós.
0: Senhora Aparecida, Mãe, Rainha e Padroeira do Brasil,
1: rogai por nós que recorremos a vós.
0: Maria do Carmo, obrigado por ter rezado conosco. Um fim de semana abençoado a você, a toda a família. Fique com Deus.
1: Fique com Deus também. Um abraço para você.
0: Salve Maria.
1: Salve Maria.

0: Alegria, fé, amor, paz e esperança. Rezando conosco a Laura em Aracaju, pedindo por ela e pela família. O Sebastião Silva rezando conosco no bairro dos Campos, pedindo a proteção e as bênçãos da Mãe Aparecida. O Pedro Canuto, lá em Aracaju, rezando por ele e por toda a família. Rezando e agradecendo também o nosso irmão, o Rodrigo, rezando por ele, pela dona Maruelina, que é a mamãe dele, rezando também pela Maria Angelina, que completa 94 anos, a mamãe dele, completando, graças a Deus, saúde, paz e bênçãos para a senhora, que a Mãe Aparecida cubra com seu manto. A Márcia, o Sérgio Lucas, Indaial, Santa Catarina, seu Paulo e dona Lúcia também rezando conosco, louvando e agradecendo. O nosso irmão Antônio Gomes, rezando por ele, pela família, rezando pelo filho Kevin, por todos aqueles que precisam. Reza com a gente também, louvando e agradecendo a Vera Lúcia, pedindo por ela e por toda a família. Tá lá, juntinho conosco em oração. A Rosa Inimutaba rezando conosco também, por ela e pela família, louvando e agradecendo o Paulo Sapateiro de Nova Russas, lá no Ceará. O Cláudio em Tremembé rezando pelos amigos, pela Gorete, também pelos filhos João Vitor, Giovana e Rafael, rezando conosco, pela irmã dele, por todos aqueles que precisam. A Nilza Maria rezando por ela, louvando e agradecendo a Deus por tudo, tudo, tudo. E ela reza também por todos os irmãos em situação de rua. O Manuel em Blumenau, Santa Catarina, rezando por ele e pela família. E quem reza conosco, louvando e agradecendo, é a nossa irmã Rita de Cássia, lá de Aracaju. Rita, bom dia.
1: Bom dia, Eduardo.
0: Tudo bem, graças a Deus?
1: Tudo bem, graças a Deus.
0: Que maravilha.
1: Mais um ano de vida.
0: Graças a Deus, né? Louvado seja nosso Senhor Jesus Cristo.
1: Para sempre seja louvado.
0: Isso, vamos render graças ao nosso Pai pelo dom da sua vida, pedindo sempre a proteção e a intercessão de nossa mãezinha Senhora Aparecida, que ela continue lhe cobrindo com seu manto sagrado. E hoje, além de você, reza para mais quem?
1: É para minha família. Para a Mônica, né, que está ouvindo, com certeza está rezando, está com o texto na mão, né? Para Laura também, para você, para todo mundo da Mãe Aparecida. E para todo mundo que está ouvindo, o mundo inteiro.
0: Amém, amém. Vamos rezar, rezar e agradecer a Deus por tudo. É. Pode começar o Pai Nosso.
1: Pai nosso que estás no céu, santificado seja vosso nome, venha a nós o vosso reino, seja feita a vossa vontade, assim na terra como no céu.
0: O pão nosso de cada dia dai-nos hoje, perdoai-nos as nossas ofensas, assim como nós perdoamos a quem nos tem ofendido, e não nos deixeis cair em tentação, mas livrai-nos do mal. Amém.
1: Ave Maria, cheia de graça, Senhor é convosco, bendita sois vós entre as mulheres, bendito é o fruto do vosso ventre, Jesus.
0: Santa Maria, Mãe de Deus, rogai por nós, pecadores, agora e na hora de nossa morte. Amém.
1: Ave Maria, cheia de graça, Senhor é convosco, bendita sois vós entre as mulheres, bendito é o fruto do vosso ventre, Jesus.
0: Santa Maria, Mãe de Deus, rogai por nós, pecadores, agora e na hora de nossa morte. Amém.
1: Ave Maria, cheia de graça, o Senhor é convosco. Bendita sois vós entre as mulheres. Bendito é o fruto do vosso ventre, Jesus.
0: Santa Maria, Mãe de Deus, rogai por nós, pecadores, agora e na hora de nossa morte. Amém.
1: Ave Maria, cheia de graça, o Senhor é convosco. Bendita sois vós entre as mulheres. Bendito é o fruto do vosso ventre, Jesus.
0: Santa Maria, Mãe de Deus, rogai por nós, pecadores, agora e na hora de nossa morte. Amém.
1: Ave Maria, cheia de graça, o Senhor é convosco. Bendita sois vós entre as mulheres. Bendito é o fruto do vosso ventre, Jesus.
0: Santa Maria, Mãe de Deus, rogai por nós, pecadores, agora e na hora de nossa morte. Amém.
1: Ave Maria, cheia de graça, o Senhor é convosco. Bendita sois vós entre as mulheres. Bendito é o fruto do vosso ventre, Jesus.
0: Santa Maria, Mãe de Deus, rogai por nós, pecadores, agora e na hora de nossa morte. Amém.
1: Ave Maria, cheia de graça, o Senhor é convosco. Bendita sois vós entre as mulheres. Bendito é o fruto do vosso ventre, Jesus.
0: Santa Maria, Mãe de Deus, rogai por nós, pecadores, agora e na hora de nossa morte. Amém.
1: Ave Maria, cheia de graça, o Senhor é convosco. Bendita sois vós entre as mulheres. Bendito é o fruto do vosso ventre, Jesus.
0: Santa Maria, Mãe de Deus, rogai por nós, pecadores, agora e na hora de nossa morte. Amém.
1: Ave Maria, cheia de graça, o Senhor é convosco. Bendita sois vós entre as mulheres. Bendito é o fruto do vosso ventre, Jesus.
0: Santa Maria, Mãe de Deus, rogai por nós, pecadores, agora e na hora de nossa morte. Amém.
1: Ave Maria, cheia de graça, o Senhor é convosco. Bendita sois vós entre as mulheres. Bendito é o fruto do vosso ventre, Jesus.
0: Santa Maria, Mãe de Deus, rogai por nós, pecadores, agora e na hora de nossa morte. Amém.
1: Glória ao Pai, ao Filho e ao Espírito Santo.
0: Como era no princípio, agora e sempre. Amém.
1: Ó meu Jesus,
0: perdoai-nos,
1: livrai-nos do fogo do inferno, levai as almas todas para o céu, socorrei principalmente as que mais precisarem, abençoai o Santo Padre e aumentai a nossa fé. Convertei os pecadores e dai-nos a paz.
0: Nossa Senhora do Perpétuo Socorro,
1: rogai por nós.
0: Santa Rita de Cássia,
1: rogai por nós.
0: Senhora Aparecida, Mãe, Rainha e Padroeira do Brasil,
1: rogai por nós.
0: Que recorremos a vós. Rita, minha irmã querida, muito obrigado por ter rezado conosco, viu?
1: Obrigado.
0: Que Deus

rezando conosco a Gisele em Capela no Sergipe, pedindo por ela, pela família, a Cristiane e o Antônio em Fátima do Sul, Mato Grosso do Sul, rezando conosco também, pedindo a proteção e as bênçãos da Mãe Aparecida, os nossos irmãos queridos, rezando com a gente, os que estão no trabalho, pelas estradas, em suas casas, os que estão saindo para começar a jornada de trabalho. Em Luisburgo, rezando conosco, nosso irmão Ronaldo, pedindo por ele e por toda a família. O nosso Marcial de Pindamonhangaba, rezando por ele e pela família, rezando, louvando e agradecendo com a gente também. O João, lá de Recife, no Pernambuco, pedindo por ele e pela família. Os nossos irmãos, o Pedro Damião, em Guimarães, Minas Gerais, pedindo por ele e pela família, louvando e agradecendo ao nosso bom Deus. Reza com a gente também, pedindo a proteção e as bênçãos da mãe, a Maria Aparecida, lá em Ribeirópolis, no Sergipe, rezando por ela e por toda a família. Louvando e agradecendo a Deus também a Margarida Freitas de Campo Largo, no Paraná, rezando pelo Davi, José, João, Henrique, Pâmela, Aparecida. Eles irão fazer crisma agora, dia 23. Todos da comunidade Taguará, do Taguará dos Pires, Padre William e Emídio, família Freitas. Que lindo, viu? Parabéns aos nossos crismandos do dia 23, louvando e agradecendo a Deus por tudo. Quem reza conosco é Maria Márcia, pedindo por ela e pela família, louvando e agradecendo. O Tiãozinho do ônibus, pedindo por ele e pela família, por todos que rezam com ele e com a gente aqui na Rede Aparecida de Rádio. O Tiãozinho está lá em Dom Viçoso, rezando por ele e pela família. O Mauro Batista, em Barretos, rezando por ele e pela família, louvando e agradecendo a Deus. O Carlos, de Juiz de Fora, rezando conosco pela Rádio Catedral FM, pedindo oração pela família, pela netinha dele, a Helena Rocha, que reza conosco também, a nossa pequena Helena. Louvando e agradecendo a Marilice, lá de Araucária, no Paraná, louvando e agradecendo a Deus por tudo na vida dela, na vida da família, na vida de todos aqueles que rezam conosco todos os dias, pedindo, louvando e agradecendo ao nosso bom Deus por tudo que temos, por tudo que somos. Quem está rezando com a gente também é o Francisco Freire, em Passos, Minas Gerais. Está rezando pelo trabalho dele, pela esposa, pelos filhos, louvando e agradecendo também, pedindo sempre em oração a beatificação do nosso venerável Padre Vitor Coelho de Almeida. Ele está lá em Sacramento, o Francisco Freire, e rezando conosco. Já, pegando o bruto, caminhoneiro, saindo para Brasília, rezando com a gente, pedindo sempre a proteção e as bênçãos da Mãe Aparecida, por ele e por toda a família. Pai nosso que estais nos céus, santificado seja o vosso nome. Venha a nós o vosso reino, seja feita a vossa vontade, assim na terra como no céu. O pão nosso de cada dia dai-nos hoje, perdoai-nos as nossas ofensas, assim como nós perdoamos a quem nos tem ofendido, e não nos deixeis cair em tentação, mas livrai-nos do mal. Amém. Ave Maria, cheia de graça, o Senhor é convosco, bendita sois vós entre as mulheres, e bendito é o fruto do vosso ventre, Jesus. Santa Maria, Mãe de Deus, rogai por nós, pecadores, agora e na hora de nossa morte. Amém. Ave Maria, cheia de graça, o Senhor é convosco. Bendita sois vós entre as mulheres, e bendito é o fruto do vosso ventre, Jesus. Santa Maria, Mãe de Deus, rogai por nós, pecadores, agora e na hora de nossa morte. Amém. Ave Maria, cheia de graça, o Senhor é convosco. Bendita sois vós entre as mulheres, e bendito é o fruto do vosso ventre, Jesus. Santa Maria, Mãe de Deus, rogai por nós, pecadores, agora e na hora de nossa morte. Amém.

Ave Maria, cheia de graça, o Senhor é convosco. Bendita sois vós entre as mulheres, e bendito é o fruto do vosso ventre, Jesus. Santa Maria, Mãe de Deus, rogai por nós, pecadores, agora e na hora de nossa morte. Amém. Ave Maria, cheia de graça, o Senhor é convosco. Bendita sois vós entre as mulheres, e bendito é o fruto do vosso ventre, Jesus. Santa Maria, Mãe de Deus, rogai por nós, pecadores, agora e na hora de nossa morte. Amém. Ave Maria, cheia de graça, o Senhor é convosco. Bendita sois vós entre as mulheres, e bendito é o fruto do vosso ventre, Jesus. Santa Maria, Mãe de Deus, rogai por nós, pecadores, agora e na hora de nossa morte. Amém. Ave Maria, cheia de graça, o Senhor é convosco. Bendita sois vós entre as mulheres, e bendito é o fruto do vosso ventre, Jesus. Santa Maria, Mãe de Deus, rogai por nós, pecadores, agora e na hora de nossa morte. Amém. Ave Maria, cheia de graça, o Senhor é convosco. Bendita sois vós entre as mulheres, e bendito é o fruto do vosso ventre, Jesus. Santa Maria, Mãe de Deus, rogai por nós, pecadores, agora e na hora de nossa morte. Amém. Ave Maria, cheia de graça, o Senhor é convosco. Bendita sois vós entre as mulheres, e bendito é o fruto do vosso ventre, Jesus. Santa Maria, Mãe de Deus, rogai por nós, pecadores, agora e na hora de nossa morte. Amém. Glória ao Pai, ao Filho e ao Espírito Santo, como era no princípio, agora e sempre. Amém. Ó meu bom e amado Jesus, perdoai-nos, livrai-nos do fogo do inferno, levai as almas todas para o céu e socorrei principalmente aquelas que mais precisarem da vossa infinita misericórdia. São José, rogai por nós, valei-me São José. Senhora Aparecida, Mãe Rainha e Padroeira do Brasil, rogai por nós que recorremos a vós. Santa Rita de Cássia, rogai por todos nós.

0: rezando com você, meu irmão. A Verinha lá em Itabaiana, no Sergipe, rezando por ela, pelo Rafael. O Evandro Soares, em Juiz de Fora, rezando por ele, pela família. Ele e Dona Marilze, rezando pelos filhos e amigos e pela neta Gabriela. Ah, rezando conosco também a Eliette, lá de Curvelo, rezando por ela e pela família, louvando e agradecendo a Deus por tudo. Quem reza conosco, a Nilva Militão, de Juiz de Fora, pedindo por ela e pela família, rezando conosco também, deixa eu ver aqui, colocou só fé, é a Maria, lá de São João del Rei, agradecendo pela vida e saúde dela, de todos nós, oferecendo também a vida e a vida da família dela, rezando por todas as pessoas que rezam nesta manhã e por todas as famílias. Amém, minha irmã. Obrigado, viu, pelo carinho. Quem reza conosco é o Amaury de Bela Cruz, Ceará, por ele e pela família. O Jorge Paliano da Cruz, em Joinville, Santa Catarina. A Conceição Tavares, rezando conosco também. A Dilma, em Joinville, Santa Catarina, rezando por ela, pelos amigos, por todos que precisam. Ah, o nosso Edmar dos Santos, em Maracaju, Mato Grosso do Sul, rezando conosco também, por ele e pela família. Rezando e agradecendo a Deus, o Zico, lá de Jales, interior de São Paulo, nos ouvindo pela rádio nossa co-irmã, lá Assunção FM, Rádio Assunção FM. E quem reza conosco agora é a Rosa, lá de Nimutaba. Rosa, bom dia.
1: Bom dia, Eduardo. Deus abençoe, meu querido irmão. Seja bem-vindo na minha casa.
0: Amém, minha irmã. Seja bem-vinda aqui também à casa da Mãe Aparecida. E hoje nós rezamos por quem, Rosa?
1: Eduardo, primeiramente eu queria agradecer a Mãe Aparecida pela intercessão a Deus Pai por todos.

0: nós, por todas as graças, por todas as bênçãos. Eu queria pedir à mãe também, pelo meu irmão João Carlos, as coisas estão. Tem dia que é difícil, mas tem dia que parece que tudo vai dar certo,
1: E
0: mas
1: vai
0: tem umas
1: dar.
0: recaídas.
1: Isso é
0: Vai, vai
1: normal.
0: sim.
1: Vai dar certo.
0: E também, assim, a gente tem que. As coisas de Deus é com o tempo, né, Eduardo?
1: Perseverança.
0: Perseverança. E o pai
1: Perseverança.
0: trabalha, ele trabalha com perfeição. Então,
1: Isso.
0: tudo a gente é no tempo dele,
1: Nós temos que
0: né? E a
1: ser
0: gente.
1: perseverantes.
0: Perseverantes. E também queria agradecer pela minha família, sabe? Que a minha família, graças a Deus, a gente é muito unida. Minha mãe é uma pessoa muito forte, muito, muito guerreira, né? A gente, por todas as provações que nós passamos, sempre nós vencemos. E vencemos com Deus, né? Com a intercessão da mãe, rezando. E é isso, Eduardo. E também eu queria pedir a intercessão da mãe também pela Paloma, né? E pela família dela, minha amiga Maria do Carmo, para eles também serem perseverantes, que tudo vai passar, tudo passa, né? Tudo passa. E Deus está aqui, ele colocou o nosso Senhor foi para isso, né? Na nossas vidas, para a gente ter sempre ele no nosso coração, ser perseverante, ser firmes e confiantes,
1: Isso mesmo.
0: sempre confiantes, né? E tudo mais também, Eduardo, eu queria. Pedir Nossa Senhora por você, pela sua família, por todos os meus irmãos do Santo Terço, pelos meus
1: Amém.
0: vizinhos aqui. Eu não vou falar todos, não, porque senão vai tomar muito
1: Não dá
0: nosso tempo.
1: tempo.
0: E eles sabem, e eles
1: Isso.
0: também estão dentro do meu coração, em todos os dias nas orações do Santo Terço,
1: Amém.
0: mas em especial também o Doce Cília, a Eliette, que fez aniversário em Curvelo, o Chão Juraci lá do bairro Nossa Senhora das Graças, todo o clero, todos os
1: Para todo
0: enfermos,
1: mundo.
0: todo mundo. Vamos rezar porque é
1: Vamos
0: bastante, né?
1: rezar e agradecer a Deus por tudo. Pai nosso que estais nos céus, santificado seja o vosso nome, venha a nós o vosso reino, seja feita a vossa vontade, assim na terra como no céu.
0: O pão nosso de cada dia nos dai hoje, perdoai as nossas ofensas, assim como perdoamos todos que estão ofendidos. Não os deixeis cair em tentação, mas livrai de todo mal. Amém.
1: Ave Maria, cheia de graça, o Senhor é convosco. Bendita sois vós entre as mulheres, e bendito é o fruto do vosso ventre, Jesus.
0: Santa Maria, Mãe de Deus, rogai por nós, pecadores, agora e na hora de nossa morte. Amém.
1: Ave Maria, cheia de graça, o Senhor é convosco. Bendita sois vós entre as mulheres, e bendito é o fruto do vosso ventre, Jesus.
0: Santa Maria, Mãe de Deus, rogai por nós, pecadores, agora na hora da nossa morte. Amém.
1: Ave Maria, cheia de graça, o Senhor é convosco. Bendita sois vós entre as mulheres, e bendito é o fruto do vosso ventre, Jesus.
0: Santa Maria, Mãe de Deus, rogai por nós, pecadores, agora na hora de nossa morte. Amém.
1: Ave Maria, cheia de graça, o Senhor é convosco. Bendita sois vós entre as mulheres, e bendito é o fruto do vosso ventre, Jesus.
0: Santa Maria, Mãe de Deus, rogai por nós, pecadores, agora e na hora de nossa morte. Amém.
1: Ave Maria, cheia de graça, o Senhor é convosco. Bendita sois vós entre as mulheres, e bendito é o fruto do vosso ventre, Jesus.
0: Pelo São José Garcia, Santa Maria, Mãe de Deus, rogai por nós, pecadores, agora e na hora de nossa morte. Amém.
1: Ave Maria, cheia de graça, o Senhor é convosco. Bendita sois vós entre as mulheres, e bendito é o fruto do vosso ventre, Jesus.
0: Santa Maria, Mãe de Deus, rogai por nós pecadores, agora e na hora de nossa morte. Amém.
1: Ave Maria, cheia de graça, o Senhor é convosco. Bendita sois vós entre as mulheres, e bendito é o fruto do vosso ventre, Jesus.
0: Pelo meu trabalho, pelo meu marido, pelo meu filho que saiu agora para trabalhar. Santa Maria, Mãe de Deus, rogai por nós pecadores, agora e na hora de nossa morte. Amém.
1: Ave Maria, cheia de graça, o Senhor é convosco. Bendita sois vós entre as mulheres, e bendito é o fruto do vosso ventre, Jesus.
0: Santa Maria, Mãe de Deus, rogai por nós pecadores, agora e na hora de nossa morte. Amém.
1: Ave Maria, cheia de graça, o Senhor é convosco. Bendita sois vós entre as mulheres, e bendito é o fruto do vosso ventre, Jesus.
0: Santa Maria, Mãe de Deus, rogai por nós, pecadores, agora e na hora de nós.

0: Samuel
1: Machado. Ave Maria, cheia de graça, o Senhor é convosco, bendita sois vós entre as mulheres, e bendito é o fruto do vosso ventre, Jesus.
0: Santa Maria, Mãe de Deus, rogai por nós, pecadores, agora e na hora de nossa morte. Amém.
1: Glória ao Pai, ao Filho e ao Espírito Santo.
0: Assim como é no princípio, agora e sempre. Amém.
1: Ó meu bom e amado Jesus,
0: perdoai-nos, livrai-nos do fogo do inferno, levai as almas todas para o céu e socorrei principalmente aquelas que mais precisarem da vossa infinita misericórdia, dai-vos a paz.
1: Santa Rita de Cássia,
0: rogai por nós.
1: São Geraldo Magela,
0: rogai por nós.
1: Senhora Aparecida, rainha e padroeira do Brasil,
0: rogai por nós, ó mãe, minha mãe querida, que recorremos a
1: Rosa, minha irmã querida, um fim de semana abençoado a você, a toda a família. Fique com Deus.
0: Com Deus, Eduardo. Obrigada, meu querido. Que Deus e Nossa Senhora da Aparecida ilumine seus caminhos, amém, seus passos, sua família.
1: A todos
0: Deus
1: nós.
0: Deus abençoe, meu querido.
1: Amém. Amém. Salve Maria.
0: Salve Maria.
2: No

0: temos os nossos irmãos e irmãs que rezam conosco. São muitos, graças a Deus. Muitos irmãos rezando, louvando e agradecendo, pedindo as bênçãos da Mãe Aparecida. O Marcinho, o Inácio Miguel Rosda rezando conosco. Os nossos irmãos queridos, o José Carlos, em Ponta Grossa, no Paraná. Zé Mangue e Dona Joelma, lá no Siriri, rezando por eles. Dois, pelo filho, pelos netos e também pela nora. Louvando e agradecendo a Deus, o nosso irmão Sérgio Garcia, rezando por ele e pela família. O Joel, de Santos Dumont, Minas Gerais, rezando também por ele, pela família, por todos os nossos irmãos. O Rubens Aparecido, de Itapurã, Mato Grosso do Sul, rezando por ele e pela família. Quem reza conosco também, pedindo a proteção da Mãe Aparecida, o Ribeiro, em São Paulo, louvando e agradecendo por tudo. Pedindo a proteção e as bênçãos da Mãe Aparecida, os nossos irmãos queridos que rezam conosco, Ivanildo Deca Rodrigues, pedindo por ele e pela família. O Ribeiro, em São Paulo, o nosso irmão querido que reza conosco, a Fátima em Cruzeiro, pedindo por ela e pela família, pela alma do Edson, esposo dela, falecido, rezando e agradecendo. Em Guarapuava, no Paraná, o Hamilton Martins, rezando conosco, e todos os nossos irmãos e irmãs em Cristo, neste momento, em oração com a gente. Rezando a Margarida e seu Gilberto, em Ponta Grossa, no Paraná, rezando por eles dois, pela família, pelos filhos, também por todos os deficientes visuais. Louvando e agradecendo. O nosso querido irmão em Ipatinga, rezando com a gente também, pedindo as bênçãos da Mãe Aparecida, louvando e agradecendo ao nosso bom Pai. E quem reza com a gente, pedindo a proteção e as bênçãos da Mãe Aparecida, é a Eliete, lá de Curvelo. Bom dia, Eliete.
1: Bom dia, Eduardo.
0: Tudo bem, graças a Deus?
1: Graças a Deus.
0: E hoje nós rezamos por quem, minha irmã?
1: Em primeiro lugar, né, quero agradecer a Deus e a Nossa Senhora, né, por completar mais um ano de vida, 62, aí, graças a Deus, que meus pais nem tiveram a graça de chegar na cidade. Agradecer a todo mundo que rezou por mim, agora a Rosa mesmo aí acabou de oferecer oração, agradecer ela. Rezar também a Dona Marita, a Dona Raimundo, pelo Amarildo, a esposa dele, a nora, os filhos, netos, toda a família dele, que eu sei, ele não está rezando esse dia, mas ele sempre rezou por mim, pela Cleusa aqui, pelo Assis, por todos os nossos irmãos do texto, por intenção de todos os membros da minha família, pela minha sobrinha Marielle, que hoje está aniversariando, pela minha vizinha Cláudia aqui também, do lado da minha casa, que também está fazendo aniversário, por você, Eduardo, por toda a sua família, pelo Evandro Brum, pelos irmãos aí do texto, da equipe da TV da Rádio Aparecida, por todas as nossas intenções particulares, pelo nosso bispo aqui, Dom Darcy José, pelo nosso clero também, todos os padres aqui da nossa arquidiocese.
0: Amém. Vamos rezar e agradecer a Deus por tudo isso, e colocando também todos os nossos irmãos e irmãs que estejam nesse momento em oração conosco, o Almir Castro lá em Jundiaí, pedindo por ele e pela família, a Gorete em Baipendi, o Cláudio em Tremembé, a Mônica em Aracaju, louvando e agradecendo o nosso irmão querido Jonas Eliseu em Ipatinga, a Almira também em Ipatinga, a Maria Augusta em Salvador, a Madalena em Juiz de Fora, o José dos Santos rezando conosco, louvando e agradecendo ao bom Deus por tudo que temos, por tudo que somos, louvando e agradecendo. O Antônio Marcos, família Senquil, lá no Paraná, também em sintonia conosco. Pai nosso que estais nos céus, santificado seja o vosso nome, venha a nós o vosso reino, seja feita a vossa vontade, assim na terra como no céu.
1: O pão nosso de cada dia nos dai hoje, perdoai as nossas ofensas, assim como nós perdoamos a quem nos tem ofendido, Não nos deixeis cair em tentação, mas livrai-nos de todo mal. Amém.
0: Ave Maria, cheia de graça, o Senhor é convosco. Bendita sois vós entre as mulheres, e bendito é o fruto do vosso ventre, Jesus.
1: Santa Maria, Mãe de Deus, rogai por nós, pecadores, agora e na hora da nossa morte. Amém.
0: Ave Maria, cheia de graça, o Senhor é convosco. Bendita sois vós entre as mulheres, e bendito é o fruto do vosso ventre, Jesus.
1: Santa Maria, Mãe de Deus, rogai por nós, pecadores, agora e na hora da nossa morte. Amém.
0: Rezando com a Nina Maciel. A Nina Maciel, hoje completando 49 anos. Que Santa Rita abençoe, é o que ela pede, a proteção e a intercessão de Santa Rita. Ave Amém. Maria, cheia de graça, o Senhor é convosco. Bendita sois vós entre as mulheres, e bendito é o fruto do vosso ventre, Jesus.
1: Ofereça a Santa Maria por todos os enfermos, os que estão hospitalizados, doentes que estão em casa, todas as pessoas enfermas. Santa Maria, Mãe de Deus, rogai por nós, pecadores, agora e na hora da nossa morte. Amém.
0: Ave Maria, cheia de graça, o Senhor é convosco. Bendita sois vós entre as mulheres, e bendito é o fruto do vosso ventre, Jesus.
1: Santa Maria, Mãe de Deus, rogai por nós, pecadores, agora e na hora da nossa morte. Amém.
0: Ave Maria, cheia de graça, o Senhor é convosco. Bendita sois vós entre as mulheres, e bendito é o fruto do vosso ventre, Jesus.
1: Santa Maria, Mãe de Deus, rogai por nós, pecadores, agora e na hora da nossa morte. Amém.
0: Ave Maria, cheia de graça, o Senhor é convosco. Bendita sois vós entre as mulheres, e bendito é o fruto do vosso ventre, Jesus.
1: Santa Maria, Mãe de Deus, rogai por nós, pecadores, agora e na hora da nossa morte. Amém.
0: Ave Maria, cheia de graça, o Senhor é convosco. Bendita sois vós entre as mulheres, e bendito é o fruto do vosso ventre, Jesus.
1: Essa Ave Maria eu vou pedir pela paz do mundo, principalmente a nossa cidade de Curvelo, porque está acontecendo os assassinatos, esses jovens envolvidos com a droga, infelizmente. Que Nossa Senhora nos interceda a Deus por nós, para que reine a paz na nossa Amém. Cidade e no mundo inteiro. Santa Maria, Mãe de Deus, rogai por nós, pecadores, agora e na hora da nossa morte. Amém.
0: Ave Maria, cheia de graça, o Senhor é convosco. Bendita sois vós entre as mulheres, e bendito é o fruto do vosso ventre, Jesus.
1: Santa Maria, Mãe de Deus, rogai por nós, pecadores, agora e na hora da nossa morte. Amém.
0: Ave Maria, cheia de graça, o Senhor é convosco. Bendita sois vós entre as mulheres, e bendito é o fruto do vosso ventre, Jesus.
1: Santa Maria, Mãe de Deus, rogai por nós, pecadores, agora e na hora da nossa morte. Amém.
0: Ave Maria, cheia de graça, o Senhor é convosco. Bendita sois vós entre as mulheres, e bendito é o fruto do vosso ventre, Jesus.
1: Essa Ave Maria eu vou agradecer a Deus, porque antes de ontem teve uma chuva maravilhosa, que tinha mais de 3 meses que não chovia, estava um tempo muito

0: feito. Pessoal tudo resfriado, com problema respiratório. E graças a Deus a chuvinha muito abençoada. Santa Maria, Mãe de Deus, rogai por nós pecadores, agora e na hora da nossa morte. Amém.
1: Ave Maria, cheia de graça, o Senhor é convosco. Bendita sois vós entre as mulheres e bendito é o fruto do vosso ventre, Jesus.
0: Santa Maria, Mãe de Deus, rogai por nós, pecadores, agora e na hora da nossa morte. Amém.
1: Glória ao Pai, ao Filho e ao Espírito Santo.
0: Como era no princípio, agora e sempre. Amém.
1: Ó meu bom e amado Jesus,
0: perdoai, livrai-nos do fogo do inferno, levai as almas todas para o céu e socorrei principalmente aquelas que mais precisarem da vossa infinita misericórdia e dai-nos a paz.
1: Nossa Senhora das Graças,
0: rogai por nós.
1: Nossa Senhora de Fátima,
0: rogai por nós.
1: Santa Rita de Cássia,
0: rogai por nós. São Geraldo e Santo Antônio,
1: rogai por todos nós. Senhora Aparecida, Mãe, Rainha e Padroeira do Brasil,
0: rogai por nós que recorremos a vós.
1: Minha irmã querida Eliete em Curvelo, Minas Gerais, rezando conosco pela Rádio Centro Minas FM, que Deus abençoe o seu dia, o seu final de semana. Fique com Deus, irmã.
0: Amém, abençoe você também, Eduardo, e todos os irmãos do texto, aqueles que a gente não cita o nome, mas todos estão em oração.
1: Amém.
0: Que Deus nos abençoe e nos proteja. Muito obrigado por ter me ligado.
1: Salve Maria.
0: Salve Maria.
1: Infinitas graças vos damos, soberana rainha, pelos benefícios que todos os dias recebemos de vossas mãos maternais. Dignai-vos agora e para sempre tomar-nos debaixo de vosso poderoso amparo e para mais vos alegrar, vos saudamos com uma salve rainha. Salve rainha, mãe de misericórdia, vida, doçura e esperança nossa salve. A vós bradamos os degredados filhos de Eva, a vós suspiramos gemendo e chorando neste vale de lágrimas. Eia, pois, advogada nossa, esses vossos olhos misericordiosos a nós volvei, e depois deste desterro, mostrai-nos Jesus, bendito fruto do vosso ventre, ó clemente, ó piedosa, ó doce, sempre Virgem Maria. Rogai por nós, Santa Mãe de Deus, para que sejamos dignos das promessas de Cristo, assim seja. Amém. E o nosso momento de nos consagrarmos à nossa mãezinha querida, a Senhora Aparecida. Ó Maria Santíssima, pelos méritos de nosso Senhor Jesus Cristo, em vossa querida imagem de Aparecida, espalhais inúmeros benefícios sobre todo o Brasil. Eu, embora indigno de pertencer ao número de vossos filhos e filhas, mas cheio do desejo de participar dos benefícios de vossa misericórdia, prostrado a vossos pés, consagro-vos o meu entendimento, para que sempre pense no amor que mereceis. Consagro-vos a minha língua, para que sempre vos louve e propague a vossa devoção. Consagro-vos o meu coração, para que depois de Deus vos ame sobre todas as coisas. Recebei-me, ó rainha incomparável, vós que o Cristo crucificado deu-nos por mãe, no ditoso número de vossos filhos e filhas. Acolhei-me debaixo de vossa proteção, socorrei-me em todas as minhas necessidades espirituais e temporais, sobretudo na hora de minha morte. Abençoai-me, ó celestial cooperadora, e com vossa poderosa intercessão, fortalecei-me em minha fraqueza, a fim de que, servindo-vos fielmente nesta vida, possa louvar-vos, amar-vos e dar-vos graças no céu por toda a eternidade. Assim seja. Obrigado a você, meu irmão, obrigado a você, minha irmã, a vocês que rezaram conosco. Nós estivemos e continuaremos unidos, em nome do Pai, do Filho e do Espírito Santo. Amém. Fiquem todos com as bênçãos do Senhor Jesus, a proteção e a intercessão de nossa mãe querida, a mãe do belo amor, a Senhora Aparecida. Eu estarei de volta com vocês no sábado à noite, a partir das 7 da noite, aqui no Com a Mãe Aparecida.

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6: 5h, horário de Brasília.
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1: Tô chegando naquele jeitão de sempre que você já conhece, com muita música sertaneja, alegria e diversão, pra gente fechar com chave de ouro mais uma semana aqui na Rádio Aparecida e na Rede Aparecida de Rádio, porque hoje é sexta-feira, dia 22 de maio de 2026. Agradecendo sempre o seu carinho e a sua companhia, é bom demais saber que você escolheu a Rádio Aparecida e a Rede Aparecida de Rádio pra juntos começarmos e fecharmos bem esta sexta-feira com muita moda sertaneja, daquele jeitão que você tá acostumado a ouvir aqui todas as manhãs. Então a gente vai abrir e fechar a sexta-feira, viu? Vai ser do começo ao fim só modão de qualidade, do jeito que o povo gosta, do jeito que o Brasil quer. E o programa Acorda Brasil tem a direção geral do missionário redentorista Padre Vanderlei Souza. Na coordenação nós temos a Paula Castro e nos trabalhos técnicos, comandando a máquina de som da Rádio Aparecida, eles, meus amigos, Patrick Carvalho, o MC Trick, e o Murilo Germano, o Murilão. Vocês estão bom? Firmes e fortes, bom pra arrebentar, animados pra essa sexta-feira? Então tá bom, bom trabalho pra gente, que Deus e Nossa Senhora Aparecida abençoe mais esse dia que só tá começando. E pra começar bem, já vamos atender pedido musical? Bora atender o pedido da nossa amiga Márcia Denise de Souza Caneschi, ela que é de Ubá, em Minas Gerais, fez aniversário essa semana. Beijo pra Márcia, que Deus e Nossa Senhora Aparecida abençoe ela com muita saúde, muita paz, e o resto a gente vai correndo atrás, né, Márcia? Felicidade sempre pra você. E ela tá querendo ouvir o Couro de Boi com Sérgio Reis. Tem como pegar essa aí, MC Trick, pra ser a primeira de hoje? Então, beleza, aí tá anotado o voto da Márcia também, escolhendo a música de número 2 na votação da música da semana. Votação, inclusive, que hoje a gente encerra e descobre a grande vencedora. Daqui a pouquinho a gente fala mais a respeito disso. Já vai preparando a moda pra ela, Couro de Boi. Enquanto você vai ajeitando daí, eu vou mandando daqui aquele abraço especial aos amigos e amigas que nos sintonizam pelas emissoras de rádios que fazem parte da Rede Aparecida de Rádio, entre elas a Rádio Brasil em Campinas, São Paulo, a Rádio Regional Esperança FM em Lins, São Paulo, a Rádio Coração FM em Dourados, no Mato Grosso do Sul, e a Rádio Diocesana FM em Campanha, Minas Gerais. Essas que são algumas das várias emissoras que sempre levam a nossa programação cada dia mais longe. Fica aqui o abração do Bruno Anaia e o nosso agradecimento. Agora sim, meu amigo MC Trick, tá no jeito, a Couro de Boi. E além do Sérgio Reis, tem o Almir Sater também. Então aumenta o volume e deixa cair. Bom dia, Brasil!

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1: cinco e 18, horário de Brasília.
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0: Inhapim, Minas Gerais, que vai soltar a voz aqui agora porque mandou recadão no nosso WhatsApp 12-3104-1043. Fala comigo, meu amigo Geraldo.
1: Bom dia, Bruno. É o Geraldo Rezende de Inhapim, Minas. Quando puder, toca pra mim aí. Raça dos na areia com Dudu Caiova. Conta a música da semana, eu fico de número 1. Tenho todos um bom dia.
0: Valeu, meu amigo Geraldo. Pediu e ouviu o Dudu Quedalvan cantando Rastros na Areia e dá anotado seu voto na música de número 1, escolhendo o Doutor e o Caipira com Goiânia e Paranaense. A votação tá acirrada, hein? Daqui a pouquinho a gente já vai falar mais a respeito da votação. Tem muito voto chegando no nosso WhatsApp e ainda hoje a gente descobre a grande vencedora. Deixa eu pegar mais um recadão aqui. Bom dia, Bruno. É a Janaína de Lins, todos os dias estou ouvindo vocês, queria mandar um abraço para todos aí da rádio. Eu voto na música de eu voto na segunda música. Um abraço, Deus abençoe a todos, tá anotado o voto da Janaína, votando na segunda música, ou seja, a de número 2, escolhendo Ronaldo Viola e João Carvalho, cantando Entre o Rodeio e Você. Um abração a todos de Lins e toda a região onde a nossa audiência é boa demais. Eu vou pro intervalo bem rapidão, meu amigo e minha amiga. Na sequência eu volto pra gente ouvir um trechinho de cada uma das duas músicas que estão na votação da música da semana. Já vou ler os recadões que estão chegando aqui no nosso WhatsApp 12-3104-1043 e no próximo bloco também tem o quadro Homenagem ao Compositor e nós vamos homenagear uma super cantora e compositora da música sertaneja e segue firme e forte na ativa e ó, só tem música boa. Tá querendo saber quem é ela? Então faz o seguinte, continua ligado aqui na Rádio Aparecida que no próximo bloco eu conto quem é ela e a gente vai ouvir um bloco inteirinho somente com músicas de autoria dela, que é conhecida, só uma dica, como a rainha da música sertaneja. Já matou a charada? Ainda não? Então continua ligado. Mas se já matou a charada, continua ligado também. Não desgruda o ouvido do rádio não, que eu volto já.
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0: 5:30, horário de Brasília.
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0: Estamos de volta para dar sequência ao Acorda Brasil desta sexta-feira, dia 22 de maio de 2026. Fechando bem mais uma semana aqui na Rádio Aparecida e na Rede Aparecida de Rádio. E mandando aquele abração aos amigos e amigas que nos sintonizam por essas emissoras que integram a Rede Aparecida de Rádio, entre elas a Rádio Rural FM em Tefé, no Amazonas, a Rádio Interativa FM em Espírito Santo do Pinhal, São Paulo, a Rádio Cidade FM em Martins Soares, Minas Gerais, terra do nosso amigo Marquinhos Blackfone, o Marcos José de Souza e a Rádio Difusora em Casa Branca, São Paulo. Essas que são algumas das mais de 100 emissoras que sempre levam a programação da Rádio Aparecida e boa parte delas do Acorda Brasil.

pelos quatro cantos desse nosso Brasilzão e para eles a gente tira o nosso chapéu e diz o nosso muito obrigado. Valeu de coração por essa parceria de sucesso e por levar também a nossa companhia aí cada dia mais longe, né? A gente fica feliz demais de chegar em vários lugares do nosso país através dessas emissoras parceiras. Um abraço do Bruno Anaia e o nosso muito obrigado. E bora lembrar, MC Trick, da votação da música da semana. São os últimos minutos para você, meu amigo e minha amiga, escolher a sua preferida entre essas duas aqui. A votação tá acirrada. De número 1 é o Doutor e o Caipira com Goiano e Paranaense. E a de número 2, Ronaldo Viola e João Carvalho cantando Entre o Rodeio e Você. Tem bastante recadão chegando, mas antes de eu ler as mensagens, aumenta o volume, capricha num trechinho delas aí, MC

0: depois de ouvir um trechinho de cada uma delas, deixa eu abrir as mensagens que estão chegando aqui no nosso WhatsApp. Bom dia, Bruno. Aqui é o Bibo de Aparecida. Eu voto na música da semana de número 1. E toca a Majestade o Sabiá com Chitãozinho e Chororó. Deixa comigo, Bibo. Daqui a pouquinho vai rolar essa, inclusive no quadro Homenagem ao Compositor. Porque a compositora dessa música será a nossa homenageada de hoje. Deixa eu pegar mais recadão aqui. Bom dia, Brunão. Eu voto na de número 2. É o Nino Zampolo de Tambaú, São Paulo. Abraço pra você, Nino. Obrigado pelo carinho e pela companhia. Deixa eu pegar mais um recadão aqui. Bom dia, meu amigo. Aqui é o Luiz Carlos, da cidade de Paraguaçu, Minas Gerais. Eu voto na de número 1. Você percebeu, né, meu amigo e minha amiga? Tá um voto pra um voto pra outra, né? Deixa eu pegar mais um recadão aqui. Alô, bom dia. É o Arquibaldo de Itabaiana no Sergipe. Eu voto na de número 1, também votando no Goiânia Paranaense, cantando o Doutor e o Caipira. Deixa eu pegar mais um recadão. Bom dia, Bruno Anaia. É o Jarlan de Itapecirica da Serra. Obrigado por atender o meu pedido e que Nossa Senhora Aparecida os abençoe todos aí da rádio. Se puder, toca uma do Leonardo, por favor, e eu voto na de número 2. Tá votando no Ronaldo Viola e João Carvalho cantando Entre o Rodeio e Você, hein? Pensa numa votação acirrada, é a dessa semana também. E um alôzão também pro Venício, pra Ivone, a pedido da Edneia. A Edneia que mandou aqui, ó: Bruno, manda um alô pro Venício e pra minha mãe Ivone, e toca uma moda do Lil e Léo. Deixa comigo, Edneia, se der tempo ainda hoje a gente rola uma do Lil e Léo. Beijo pra Edneia, abração pro Fernando e pro meu amiguinho Andrei José, todos os dias ligadaço aqui na Rádio Aparecida, curtindo o melhor da música sertaneja. E agora, por falar em melhor da música sertaneja, é hora desse quadro que eu gosto demais e nós vamos homenagear uma das melhores compositoras da música sertaneja.
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0: E no quadro Homenagem ao Compositor de hoje, nós vamos falar da Maria Albuquerque Miranda, mais conhecida em todo o Brasilzão como Roberta Miranda. Ela que nasceu em João Pessoa, na Paraíba, no dia 28 de setembro de 1956. Mas essa data ainda acontece umas divergências. Até esses tempos atrás eu estive com a Roberta Miranda e tem uma divergência aí nas redes sociais, nas páginas de pesquisas também na internet em relação à idade dela. Mas consta isso, 28 de setembro de 56. Mas não é a idade dela que importa pra gente. A Roberta Miranda, ela é cantora, ela é compositora e é uma multi-instrumentista brasileira consagrada pelo povo como a rainha do sertanejo. E ela que tem uma carreira de mais de 3 décadas, é uma artista que vendeu muitos

feitiços, inclusive mais de 28 milhões de cópias de disco. Ou seja, tinha época que a Roberta Miranda vendia disco que nem água, vendia demais da conta. E ainda criança, ela se mudou para São Paulo e ela começou, depois de um bom tempo, a atuar profissionalmente como cantora em bares, casas noturnas, ainda na adolescência. E seu sucesso comercial disparou ali nos anos 80, com sucessos como A Majestade do Sabiá, que a primeira gravação é na voz do Jair Rodrigues, mas é de autoria da Roberta Miranda. E depois ela lançou também no seu primeiro disco, em 1986, e só no primeiro disco ela já vendeu nada mais nada menos que 1,5 milhão de cópias só no lançamento. E a partir dali o Brasil já sabia, né? Para quem vendeu 1,5 milhão de cópias no primeiro disco, sabia que dali viria muitos e muitos sucessos, e foi isso que aconteceu. Tanto é que até hoje a Roberta Miranda segue viajando por esse Brasilzão e realizando muitos shows e sempre lançando música boa e relembrando os seus grandes sucessos. E é por isso que nesse bloco nós vamos curtir somente músicas de autoria da Roberta Miranda, começando pelo Chitãozinho e Chororó, juntamente com Jair Rodrigues, cantando A Majestade do Sabiá.

Rádio Aparecida Música Fé em Missão, fechando o bloco especial somente com música de autoria da Roberta Miranda. Ouvimos ela mesmo cantando Meu Dengo, a criadora cantando mais uma de suas criações, mais um dos seus grandes sucessos e daqueles que o Brasil inteiro canta junto. E é por isso que nesse bloco a gente fez questão de relembrar alguns dos diversos sucessos de autoria da Roberta Miranda, que é conhecida também como a rainha da música sertaneja, título esse que o povo concedeu a ela, né? Porque quem ganha esse título aí de

0: rainha da música sertaneja, só pode ser um título concedido pelo povão. Povão esse que gosta demais e aprecia os sucessos de Roberta Miranda, uma das maiores artistas da música sertaneja desse nosso Brasilzão. Um beijo pra Roberta Miranda e que Deus e Nossa Senhora Aparecida continue abençoando cada vez mais ela e a sua mente para que muitos sucessos como esses que a gente curtiu possam vir, porque ela continua na ativa e vira e mexe, segue fazendo muita música boa. E agora é hora, sabe do quê? É hora do Amigo do Campo ficar bem informado com as principais notícias e informações do mundo agropecuário.
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3: O uso de drones na agricultura brasileira continua crescendo e já faz parte da rotina de muitos produtores. Esses equipamentos ajudam no monitoramento das lavouras, identificação de falhas, acompanhamento de pragas e até na aplicação de produtos em áreas específicas. Com mais precisão e agilidade, o produtor consegue reduzir custos e aumentar a eficiência no campo. A expectativa é que essa tecnologia se torne cada vez mais acessível nos próximos anos.
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2: Bom dia, meu caro irmão, minha cara irmã. Bom dia a todos que agora estão nos acompanhando pela Rádio Catedral de Juiz de Fora. Como é bom estar aqui com você, meu querido ouvinte, meu querido irmão, minha querida irmã, nesse momento em que o dia está começando, para que a gente juntos possa louvar a Deus, pedir a bênção de Deus, pedir a proteção de Deus. Que bom! Então vamos glorificar a Deus. Glorificar a Deus significa manifestar o nosso amor, reconhecer a sua

autoridade divina, reconhecer o seu amor supremo. Deus nos reforça, reforça as nossas portas para que não entre o mal, nos abençoa como filhos, Ele nos dá a paz, Ele envia ordens para a terra para que a gente possa assim caminhar sem perigos. Ele nos dá o pão, Ele nos dá a alegria, Ele nos dá a vontade de praticar o bem. É assim que devemos começar esse dia, louvando o Senhor, glorificando o Senhor. Reze comigo o Salmo 147. Glorifica ao Senhor, Jerusalém. Ó Sião, canta louvores ao teu Deus, pois reforçou com segurança as tuas portas e os teus filhos em teu seio abençoou. A paz em teus limites garantiu e te dá como alimento a flor do trigo. Deus envia suas ordens para a terra e a palavra que ele diz corre veloz. Ele faz cair a neve como lã, espalha a geada como cinza, como de pão lança as migalhas de granizo, e a seu frio as águas ficam congeladas. Ele envia sua palavra e as derrete, sopra o vento e de novo as águas correm. Anuncia Jacó a sua palavra, seus preceitos e suas leis a Israel. Nenhum povo mereceu tanto carinho como nós. A nenhum povo revelou seus preceitos. Glória ao Pai, ao Filho e ao Espírito Santo, como era no princípio, agora e sempre. Amém. Os salmos são orações muito antigas, irmão. São escritos lá do tempo de Davi, pouco antes, pouco depois. É uma coletânea de 150 salmos que nós temos na Bíblia. São orações antigas que revelam as condições daquela época, mas que são muito apropriadas para qualquer tempo. A gente pode rezar com o coração da Bíblia, com o coração daquelas pessoas que rezaram esses salmos pela primeira vez. Como eu falei, muitos desses salmos são de composição do próprio rei Davi, mas a maior parte não é do rei Davi. Essas são orações que o povo rezava e que foram aperfeiçoadas e depois entraram na Sagrada Escritura. Portanto, são da tradição do povo. Quando a gente reza um salmo e diz Jerusalém, Sião, Israel, a gente pode traduzir para o tempo de hoje e colocar no lugar de Jerusalém, Sião, Israel, a palavra igreja. Hoje, para nós, Jerusalém é igreja. Sião é igreja. Israel é a igreja. Depois podemos pensar também na Jerusalém Celeste. O que é Jerusalém Celeste? É o céu. Então, são adaptações legítimas que nós devemos fazer dessas orações antigas que rezamos sempre atualizadas. Nesta oração de hoje, nós pedimos a Deus justamente a restauração, a melhoria, o aperfeiçoamento do nosso povo, do povo de Deus em marcha, que é a igreja. Vamos rezar hoje pela igreja, irmão. Eu sou igreja, você é igreja. Muitas vezes as pessoas criticam de certas situações na igreja. Até é normal que isso aconteça, porque a igreja, embora seja fundada por Deus, é constituída de homens e pessoas fracas. Mas em vez de ficarmos olhando só o negativo, vamos olhar aquilo que é de bom. A igreja é um dom de Deus. Deus é que a fundou. E nós devemos sempre amá-la e aperfeiçoá-la. Sexta-feira. Estamos vivendo mais uma sexta-feira do tempo pascal. Esse tempo lindo que vai da festa da ressurreição, o primeiro domingo da Páscoa, até Pentecostes, que é justamente o sétimo domingo da Páscoa. Que maravilha a gente meditar sobre o número 7 na Bíblia. Deus faz todas as coisas em perfeição. E assim Deus nos salvou e Deus nos envia o Espírito Santo em Pentecostes. O tempo da Páscoa, podemos dizer, é o tempo do Espírito Santo. Jesus vai nos dando o Espírito Santo. Já no primeiro dia,

0: Soprou sobre os apóstolos e disse: recebei o Espírito Santo. Aqueles pecados que perdoardes serão perdoados, aqueles que não perdoardes serão retidos. Sinal da misericórdia de Deus, irmãos e irmãs, para que nós não fiquemos aí submersos no pecado, mas tenhamos confiança na misericórdia, nos levantemos como Jesus levantou do sepulcro e tomou nova vida. A confissão nos põe no caminho novo. Portanto, nesse tempo pascal, vamos meditando sobre as alegrias e as bênçãos de Deus. Sexta-feira, a gente recorda a morte de Jesus, a morte que não o dominou, ele venceu a morte, e a cruz agora para nós é sinal de vida. Rezemos agora a oração de louvor à Nossa Senhora, Rainha do Céu.
1: Rainha do céu, alegrai-vos, aleluia, porque quem merecestes trazer em vosso puríssimo seio, aleluia, ressuscitou, como disse, aleluia. Rogai a Deus por nós, aleluia. Exultai e alegrai-vos, ó Virgem Maria, aleluia, porque o Senhor ressuscitou verdadeiramente, aleluia. Ó Deus, que vos dignastes alegrar o mundo com a ressurreição do vosso Filho Jesus Cristo, Senhor nosso, concedei-nos, vo-lo suplicamos, que por sua Mãe, a Virgem Maria, alcancemos os prazeres da vida eterna. Pelo mesmo Senhor Jesus Cristo. Amém.
2: Hoje eu quero dar a bênção de Santo Antônio para você, todos os seus e sua casa e todos os seus pertences. Santo Antônio é nosso padroeiro em Juiz de Fora, padroeiro da cidade, padroeiro da arquidiocese, padroeiro do seminário, titular da catedral. São muitas as paróquias dedicadas a Santo Antônio. Nós temos uma grande devoção a Santo Antônio. Então, a bênção de Santo Antônio. A nossa proteção está no nome do Senhor, que fez o céu e a terra. Rogai por nós, ó Santo Antônio, para que sejamos dignos das promessas de Cristo. Senhor Deus, nós vos bendizemos pelas vossas maravilhas, operadas em Santo Antônio, vosso confessor e doutor, e vos pedimos que a sua intercessão alegre a vossa Igreja, para que ela viva em paz e unidade, caminhando incólume até as alegrias eternas junto de vós. Santo Antônio, interceda junto de Deus, abençoe a nossa casa, a nossa família, todos os nossos familiares, vizinhos e amigos, e até aqueles que não são nossos amigos. Santo Antônio, interceda a Deus por nós, por nosso Senhor Jesus Cristo, vosso Filho, na unidade do Espírito Santo. Amém. Eis a cruz do Senhor. Afastem-se de vós todos os inimigos da salvação, porque venceu o leão da tribo de Judá, descendente de Davi, Jesus Cristo nosso Senhor. Amém. A bênção de Deus Todo-Poderoso, Pai, Filho e Espírito Santo, desça sobre vós e permaneça para sempre.
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2: Fala aí, moçada bonita. Bom dia, bom dia. Excelente manhã de sexta-feira para você. Hoje, 22 de maio de 2026, está começando o nosso programa Manhã de Bênçãos, que tem o oferecimento do Sacolão da Economia, que há mais de 30 anos atende com tradição e qualidade. 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A partir de agora tem música, informação e também sua participação. Fique à vontade para interagir conosco. Para você que não me conhece, muito prazer. Sou Priscila Bahia, sua companhia, mas pode me chamar de Pri Bahia. Vamos ficar juntos nessa manhã de sexta-feira, mas agora aumente o seu volume e vem comigo.
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2: Nada do que vivemos é em vão. Até os dias difíceis carregam ensinamentos, força e crescimento. Deus conhece cada passo da nossa caminhada e transforma tudo em propósito no tempo certo. O que hoje parece confuso, amanhã fará sentido. Pense nisso, reflita e faça desse dia o melhor da sua vida.
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2: Se prepare para ouvir e acompanhar o melhor da música cristã até às 7 da manhã, 6:30. Vim de Verde, a leitura orante da palavra de Deus com Padre Donizzi. E a gente começa bem ao som de Juliana de Paula, a Vitória. 6:17, ótimo dia para você.

Padre Adriano Zandoná e Adriana, quando os anjos, quando os meus joelhos tocam o chão. 6:25, ótimo dia para você. Daqui a pouquinho, às 6:30, Vim de Verde, a leitura orante da Palavra de Deus com Padre Dondice. Nesse dia todo especial, dia de Santa Rita de Cássia. E ó, talvez você esteja aí acompanhando a nossa programação nessa manhã, carregando uma preocupação no coração, esperando uma resposta, um milagre, ou apenas um pouco de força para continuar. Então, que nesse dia, Santa Rita interceda pela sua vida, pela sua família e por tudo aquilo que parece difícil demais aos olhos humanos, tá? Porque aquilo que é impossível para nós nunca é impossível para Deus, tenha essa certeza. Um excelente dia para você e muito obrigada desde já por sua escuta e companhia. Agora vamos preparar ainda mais os nossos corações, já já o Vim de Verde.

Em nome do Pai, do Filho e do Espírito Santo. Amém. Espírito Santo de luz, dai-nos o dom da sabedoria para distinguir o bem do mal e a verdade da mentira. Guiai-nos a cada passo, em cada dia, para que sigamos o caminho do Evangelho, com a ajuda de Maria, por Cristo nosso Senhor. Amém. Vede nossa leitura orante da Santa Palavra, nosso encontro com Deus de cada dia. Estamos aqui ao redor da fonte da cruz inesgotável da salvação, que é o lado aberto de Cristo ali na cruz, na sua entrega. Estamos acolhendo com toda disposição do coração todos esses muitos detalhes da oferta e do sacrifício de Jesus, o sacrifício único, perfeito e definitivo. Não há mais sacrifícios, acabaram no de Jesus, e é este único sacrifício que se estende na história até que ele volte. Esse sacrifício, nós vamos ao encontro dele com o coração repleto de ação de graças por Deus nos colocar também nessa oferta. Então, pedimos que ao ouvir com atenção e com devoção essas passagens da paixão de Jesus, são os passos da sua paixão, a sua via sacra, o seu caminho sagrado, que passando por esses passos, passo a passo, nós sejamos purificados de todo pecado. Como a gente reza, né? Pela Santa Cruz, salvastes o mundo, que esta cruz derrame sobre nós a graça do perdão e da misericórdia divina. Nós acolhemos hoje Mateus 27, 45, 50. Mateus 27, 45, 50 é exatamente o momento da morte de Jesus. Ouçamos agora com atenção a Santa Palavra, Mateus 27, 45, 50. A nossa tradução é a tradução da Bíblia da CNBB. Ouçamos agora a Santa Palavra. Desde o meio-dia, uma escuridão cobria toda a terra até as 3 horas da tarde. Pelas 3 horas da tarde, Jesus deu um forte grito: Eli, Eli, lama sabactani, que quer dizer: meu Deus, por que me abandonaste? Alguns dos que ali estavam ouvindo disseram: ele está chamando por Elias. E logo um deles, correndo, pegou uma esponja, ensopou-a com vinagre e colocou numa vara e lhe deu de beber. Outros, porém, disseram: deixa, vamos ver se Elias vem salvá-lo. Então, Jesus deu outra vez um forte grito e entregou o seu espírito. Amadas irmãs, queridos irmãos, como eu falei, você deve se recordar, Jesus, na sua paixão, fala palavras da Escritura, né? Não fala palavras suas, deixa a Escritura ecoar naqueles fatos, o cordeiro imolado que em silêncio deixa se levar pelo tosqueador, pelo sacrificador, né? Aquele que tosqueia, mas também aqui aquele que degola, mata, né? Então o cordeiro vai calado, mudo, em silêncio. Então Jesus, quando Jesus fala, é uma palavra da Escritura. Aqui Jesus começa a rezar o Salmo 22, né? Eli, Eli, meu Deus, por que me abandonastes? Né? É um salmo muito bonito, de confiança, alguém que estava no extremo sofrimento, mas sentiu amparado e refugiado pelo Pai, por Deus. Então, Jesus não tem forças para rezar todo o salmo,

explicitamente, dá aquele grito e o seu coração está em sintonia com o Salmo 22, né? Para nós que temos livros, né? Estamos acostumados que a leitura está no livro, então a gente carrega o livro, mas a leitura para Jesus, para os judeus, não estava no livro, estava no coração. Então toda a educação de Jesus foi decorar, colocar no coração todos os salmos, todas as passagens da escritura. Então o Salmo 22 estava no coração de Jesus. Então Jesus está entregando, rezando no clima espiritual, a atmosfera espiritual da entrega de Jesus, é o Salmo 22 que começa assim. Nós falamos Salmo 22, mas os judeus chamam esse salmo de meu Deus, por que me abandonaste? Então, mas o salmista, o cantor e Jesus vai mostrar que Deus não abandonou, Deus está ali, sustentando a oferta de Jesus. Se Deus não tivesse sustentando a oferta, Jesus teria desanimado lá atrás. Mas Deus, o Pai, está ali sustentando a oferta do seu filho com o seu filho. Então, por isso, Jesus sente esta oferta. E assim, experimentando a presença do Pai, experimentando a ajuda do Pai, a solidariedade plena do Pai naquele momento, é assim que ele entrega o seu espírito. É assim que ele termina sua jornada aqui na terra, né? E começa o tempo do ressuscitado, né? Começa o tempo da vitória sobre a morte, como Mateus vai explicar daqui para frente. Ele vai explicar exatamente o que é a vitória sobre a morte. Quando Jesus fala Eli, Eli, né? É aramaico isso aqui, Jesus fala, é aramaico, né? Então é o salmo como está no Talmud. É o salmo como está na escritura aramaica. A escritura aramaica é mais oral do que escrita, né? Mas ela tem uma parte escrita que exatamente está no Talmud, explicada, é a explicação do Antigo Testamento, né? Pelos judeus. Então Jesus conhece, isso está no coração dele, é a língua que ele fala desde pequenininho, então é aramaico. Talvez ali, ao escutar essa palavra Eli, Elias, né? Talvez um romano, porque parece que é o que vai embeber a esponja para Jesus tomar, ele pensa que está chamando por Elias, né? Ele entendeu completamente errado, né? Ele não conhece o Salmo 22, né? Não está na mesma perspectiva espiritual da entrega de Jesus, que é até aliviar aquela entrega, dando de beber, né? Naquele momento, ou fazendo o que ele pode, né? Mas sem entender que, sem compreender e sem estar lá na atmosfera da entrega de Jesus, que é exatamente o Salmo 22. Alguns ainda estão protestando e blasfemando, deixa ver, deixa Elias cuidar dele, né? Estão por fora completamente, né? Completamente por fora, né? Do que está acontecendo. Se eles conhecessem o Salmo 22 e tudo aquilo que se passa lá nesse Salmo, e toda a confiança e profunda ligação de Jesus com Deus, né? O Filho e o Pai, que essa é uma oferta do Pai, que o Pai sofre a dor do Filho, sem dúvida, né? Mais até, talvez, né? Ou a mesma dor, ou mais, não sabemos aqui, né? Porque um escritor importante diz, a dor que Deus sentiu pela entrega do seu Filho é a dor que um pai sente pela entrega do seu Filho, se o Pai estivesse ali vendo, né? Mais ainda, porque o Pai do Céu poderia ter aliviar, mas não teve alívios, anestesias. O Senhor passou por todos aqueles passos, um a um, para mostrar que nos ama, para consagrar nossas ofertas, para vencer a morte. A morte foi vencida nessa luta, nesta grande agonia, mas foi vencida. A morte não é mais morte, é passagem, Páscoa, foi transformada, porque na nossa morte teremos a presença de Jesus, né? Conosco. Para nós, algumas pessoas a gente pensa, morreu cedo, né? Morreu do acidente, por que que aconteceu? São nossas perguntas humanas, né? Mas naquele momento que aconteceu aquela passagem ali, aquela pessoa experimentou Jesus.

o vencedor da morte, a conduzi-la para aquele lugar que ele foi preparar-nos e guarda esse lugar para nós. Por essa entrega de Jesus, por esse momento, como eu já falei, que é melhor vivê-lo no silêncio da solidariedade ou na oração profunda do Salmo 22. Jesus sabe o que está acontecendo, está consciente da sua entrega e se entrega livremente por amor. A morte de Jesus não é consequência daqueles julgamentos e maldades das autoridades judaicas, aquelas são as circunstâncias históricas. A morte de Jesus é a entrega livre, consciente de Deus por amor a nós, para assumir também todas as nossas ofertas nesta oferta definitiva do seu Filho. E é por isso que damos glória ao Pai, ao Filho e ao Espírito Santo, como era no princípio, agora e sempre. Amém. Acolhemos a bênção que venha da cruz de Jesus, aquela bênção que precisamos para sermos solidários a todos os irmãos e irmãs em suas cruzes, para experimentarmos também o abraço do Pai, o abraço de Jesus em nossas cruzes. Sabemos que Ele caminha e carrega conosco nossa oferta, nossa entrega de cada dia. Por isso ela é santa, sagrada e muda a humanidade. Que a nossa entrega seja repleta da inocência e da completa solicitude de Jesus, em nome do Pai, do Filho e do Espírito Santo. Amém.

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0: Márcio Pinheiro, Espírito Consolador, para fechar aqui o Fé e Melodia desta sexta-feira. Encerramos muito bem com chave de ouro. Na semana que vem tem muito mais. Agora você fica bem informado. Vem chegando o Jornal Notícias em 30 e logo depois o Catedral Notícia, primeira edição. Ótima sexta.
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1: Olá, hoje é sexta-feira, 22 de maio de 2026, dia de Santa Rita de Cássia. Bom dia para você que acompanha a nossa programação. Começa agora a edição de número 2341 do Notícias em 30, uma produção da Rede Aparecida de Rádio em parceria com a Signes Brasil. Eu sou Mário de Paula, comigo Leandro Rodrigo nos trabalhos técnicos, a equipe Master Web na transmissão multimídia e Ana Maria Reis na apresentação. Ana, bom dia.
2: Oi, Mário, bom dia para você, que a Santa das Causas Impossíveis abençoe o nosso dia e de todos que nos acompanham pelas emissoras de inspiração católica em todo o país. Muito obrigada pela companhia, você que está nos ouvindo pela Rádio Interativa em São José do Rio Preto, São Paulo, também pela Rádio Cairós em São Mateus, no Espírito Santo. Você pode nos acompanhar com imagens ao vivo na transmissão pelo YouTube, pelo Facebook da Rádio Aparecida, no aplicativo Aparecida e pelo portal a12.com/rádio. Vamos conferir os destaques da edição de hoje.
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1: Você confere nesta sexta-feira, a ONG Transparência Internacional alerta eleitores após aprovação de projeto que limita punições a partidos políticos.
2: Parlamentares cobram, mas Davi Alcolumbre rejeita ler requerimento para instalar CPI do Banco Master.
1: E ainda, a Receita Federal abre consulta ao primeiro lote de restituição do Imposto de Renda 2026, o maior da história.
4: Política.
1: Projeto que limita punições a partidos e políticos passa na Câmara e ONG Transparência Internacional alerta para a fragilidade dos mecanismos de fiscalização. As informações chegam com Rafael Rodrigues.
5: A Câmara dos Deputados aprovou, com plenário esvaziado, projeto de lei que limita as multas eleitorais por contas desaprovadas de partidos ou candidatos a R$30 mil. E que também impede o bloqueio de recursos do fundo partidário e do fundo especial de financiamento de campanhas por qualquer motivo. O projeto também permite ao candidato disparar mensagens com propaganda eleitoral de forma automatizada para telefones cadastrados. A medida permite aos partidos, políticos e candidatos registrar junto à Justiça Eleitoral um número de telefone celular oficial para o envio dessas mensagens. O texto proíbe o bloqueio desse número por provedores, exceto em casos de ordem judicial. A ONG Transparência Internacional divulgou uma nota apontando os riscos dessa medida para o processo eleitoral brasileiro, como explica o pesquisador doutor Guilherme Franci.
6: Os partidos políticos brasileiros desempenham um papel fundamental no processo eleitoral e, portanto, na democracia brasileira. Eles recebem recursos públicos com o objetivo de desempenhar suas funções e, eventualmente, realizar campanhas eleitorais nas eleições municipais e nas eleições nacionais e estaduais. Tendo recebido recursos públicos, os partidos políticos devem prestar contas da utilização desses recursos e, eventualmente, caso cometam irregularidades, ser sancionado por essa irregularidade. Nós, quando cometemos algum crime, alguma irregularidade, somos sancionados, temos que pagar uma multa, nós temos que pagar essa multa imediatamente. Os partidos políticos, se essa proposta for aprovada, vão ter 15 anos para parcelar as multas e outras sanções que sofreram por conta de irregularidades. Os partidos políticos não poderão ser sancionados caso prestem contas anuais irregulares em mais de R$30 mil. Esse é um valor irrisório se você considera o valor total que os partidos políticos recebem do fundo partidário e do fundo eleitoral. Nós temos visto, infelizmente, muitas evidências de partidos políticos envolvidos com Caixa 2 e com fraudes em relação às cotas de financiamento para candidaturas de mulheres e pessoas negras. No entanto, esse mecanismo, né, mais uma vez a aprovação de um projeto que afrouxa a fiscalização e cria um cenário de impunidade, tem tudo para promover a repetição dessas práticas irregulares que tanto prejudicam o nosso processo eleitoral.
5: Conforme Transparência Internacional, o tipo de votação desse projeto tem o objetivo claro de impedir o debate junto à sociedade.
6: O objetivo é excluir a sociedade da participação no processo legislativo, impedindo que a sociedade e a imprensa tenham conhecimento sobre o que está sendo votado. O método é um método que a gente já viu diversas vezes. O presidente da casa coloca uma proposta na pauta de votação, essa proposta trata de outro assunto ou trata de um assunto um pouco preocupante, quase inofensivo, é aprovado um requerimento de urgência. A partir desse requerimento de urgência, o PL 4822, ele não precisava mais passar pelas comissões da casa, não precisava passar pela Comissão de Constituição e Justiça, pela Comissão de Finanças e Tributação, e ele deveria ser apreciado diretamente pelo plenário. Uma vez que foi aprovado o requerimento de urgência, imediatamente subiu-se um substitutivo, ou seja, uma proposta que substitui o conteúdo desse projeto. Esse substitutivo foi apresentado pelo relator e era um substitutivo completamente diferente do projeto que foi originalmente apresentado. Era um substitutivo com dezenas de artigos, produzindo mudanças na lei de partidos políticos em diversas áreas, desde regras de fusão, prestação de contas, fiscalização, punições, disparo em massa, funcionamento das fundações partidárias, possibilitando a criação de faculdades dos partidos. Enfim, uma série de dispositivos foram incluídos no substitutivo. Nem os próprios parlamentares tinham conhecimento do que estavam votando.
5: O projeto agora será enviado ao Senado. A expectativa da ONG é que tenha tramitação regular, inclusive com audiências públicas. Rafael Rodrigues, para a Rede Aparecida de Rádio, Signes Brasil.
2: O presidente do Senado, Davi Alcolumbre, se negou a fazer a leitura dos requerimentos para a instalação de uma comissão parlamentar mista de inquérito, uma CPMI, para investigar o caso do Banco Master. Mesmo sofrendo pressão de vários parlamentares, Alcolumbre disse que a sessão do Congresso foi convocada para analisar vetos do presidente Lula e que a decisão de fazer a leitura do requerimento é dele, como presidente do Congresso.
7: Em resposta à questão de ordem levantada por vários parlamentares na sessão do Congresso de

0: hoje que requereram a leitura do requerimento de criação da comissão parlamentar mista de inquérito. A presidência esclarece que, conforme disposto no parágrafo 2º do artigo 156 do regimento interno do Senado Federal, primeiro subsidiário do regimento comum, as matérias do expediente serão objeto da leitura a juízo do presidente. Além disso, o inciso 1 do parágrafo único do artigo 214 do mesmo regimento do Senado dispõe que requerimentos de leituras de matérias devem ser objeto de despacho da presidência. Portanto, o momento da leitura é um ato discricionário da presidência da mesa do Congresso Nacional. Feito esse esclarecimento de ordem técnico-regimental, esta presidência gostaria também de pedir a sensibilidade dos congressistas quanto ao motivo da convocação desta sessão congressual com a pauta previamente estabelecida, composta por 4 dispositivos de um único veto à Lei de Diretrizes Orçamentárias.
1: A declaração ocorreu durante a sessão do Congresso Nacional para análise de um veto à LDO que restringe a transferência de recursos federais para municípios considerados inadimplentes. Nos pronunciamentos iniciais, parlamentares de diversos partidos se manifestaram a favor de uma CPMI para investigar as suspeitas de fraudes envolvendo o Banco Master. Um deles foi o pré-candidato ao Palácio do Planalto, o senador Flávio Bolsonaro, do PL do Rio de Janeiro, que usou a tribuna para defender a CPMI do Master.
2: Mais do que nunca é necessária a instalação dessa CPMI do Banco Master, conforme a nossa questão de ordem protocolada hoje aqui de manhã, porque eu tenho um desafio a fazer. Eu quero Daniel Vorcaro e Augusto Lima sentado naquela CPMI, falando qual é a relação que eles tinham com Flávio Bolsonaro e também qual a relação que eles tinham com o Lula, qual a relação que eles tinham com Alexandre de Moraes, porque eu não tenho nada a temer, eu não tenho nada a esconder. Estou desafiando aqui a esquerda brasileira. Vocês têm medo dessa CPMI? Nenhum de vocês assinou. Eu assinei todas, porque não tenho nada a esconder. Porque tem uma grande diferença. Vocês entendem muito de corrupção. Corrupção. Do outro lado está o filme do presidente Bolsonaro, que recebeu um investimento privado de alguém que na época não tinha absolutamente nada que pudesse desabonar a sua conduta, inclusive premiado, as suas empresas premiadas, como exemplo de compliance. Desse lado de cá, junto com o filme, está o patrocínio na Globo, está o patrocínio no SBT, no Metrópolis, uma série de outros veículos de comunicação.
1: O deputado federal Lindbergh Farias, do PT do Rio de Janeiro, também defendeu a instalação e afirmou ao Alcolumbre que ele não vai conseguir segurar a CPMI do Master.
3: De abril de 2007. Mas me permita dizer a Vossa Excelência uma coisa. Vossa Excelência não vai conseguir ficar sentado em cima dessa CPI. Doutor Ulisses tinha uma frase que dizia: Sua Excelência, o fato. Não há jeito, não tem jeito de não instalarmos essa CPI, essa CPMI. Eu falo aqui como vice-líder do governo. Nós não estamos fazendo jogo de cena. A situação toda é muito grave. Que a gente viu o presidente Alcolumbre aqui, naquele acordão da última reunião do Congresso, todos abraçados, PL e Centrão, aquilo ruiu. Inclusive alguns achavam, trocaram a dosimetria que o PL queria pelo Master. Não, ali já era Flávio Bolsonaro assustado, acuado, porque não foi qualquer coisa, presidente Davi Alcolumbre. Mentira atrás de mentira. Primeiro ele dizia que nunca, que não conhecia o Vorcaro. Apareceu o telefone do Flávio Bolsonaro no telefone do Vorcaro, ele disse: não conheço, e foi negando.
1: Hoje há pelo menos 5 pedidos protocolados de abertura de uma CPI para investigar o caso. Um requerimento de CPI exclusivo da Câmara, 3 do Senado e um pedido de CPI mista, ou seja, que reúne deputados.

0: deputados e senadores.
1: Ainda nos destaques de Brasília, a Câmara dos Deputados enviou ofício ao Supremo Tribunal Federal informando que o deputado federal Mário Frias, do PL de São Paulo, viajou ao exterior sem autorização prévia para a missão oficial internacional. O documento foi encaminhado ao ministro Flávio Dino, que havia estabelecido um prazo de 48 horas para a casa explicar a viagem de Frias ao exterior. A cobrança ocorre em meio às dificuldades da Suprema Corte em localizar o deputado federal. O tribunal tenta há mais de um mês intimar Frias para prestar esclarecimentos sobre uma emenda parlamentar de R$2 milhões destinada ao Instituto Conhecer Brasil, ONG ligada à produtora do filme Dark Horse, sobre a trajetória do ex-presidente Jair Bolsonaro.
0: A Câmara dos Deputados explicou que Frias encontra-se no exercício do mandato parlamentar e que realizou dois pedidos de missão oficial internacional à casa para o mês de maio. Um no Reino do Bahrein, entre 12 e 18 de maio, e um afastamento solicitado de 11 a 19 de maio, e o segundo aos Estados Unidos, entre os dias 19 e 21 de maio, e período de afastamento de 18 até o dia 22 agora deste mês. A Câmara deixou claro ao ministro que os pedidos feitos por Frias ainda estão em apreciação, ou seja, que o deputado viajou para o exterior sem que houvesse aprovação prévia da casa.
2: Economia.
1: E os contribuintes poderão fazer a consulta ao primeiro lote de restituições do Imposto de Renda 2026 a partir de hoje. A consulta será aberta às 10 da manhã. Este é o maior valor já pago pela Receita Federal em um lote de restituição do Imposto de Renda e contempla também restituições residuais de exercícios anteriores. Os pagamentos serão feitos a partir de 29 de maio, mesmo dia em que se encerra o prazo para a declaração. Ao todo, mais de 8 milhões e 700 mil contribuintes serão contemplados, com valor total de crédito de 16 bilhões de reais. O lote também inclui restituições residuais. Do total, aproximadamente 8 bilhões e 640 milhões de reais serão destinados aos contribuintes prioritários. Os pagamentos das restituições do Imposto de Renda deste ano serão feitos em 4 lotes, segundo informações da Receita. O prazo para entrega começou no último dia 23 de março.
0: O novo Desenrola renegociou cerca de 12 bilhões de reais em dívidas de famílias e contratos do FIES, o Fundo de Financiamento Estudantil, desde o lançamento, segundo o ministro da Fazenda, Dário Durigan. Segundo ele, as negociações beneficiaram mais de 1 milhão de pessoas. De acordo com o Ministério da Fazenda, 449 mil dívidas foram quitadas à vista no eixo voltado às famílias. O valor original desses débitos somava mais de 1 bilhão de reais e caiu para 154 milhões após os descontos aplicados nas negociações. O abatimento médio ficou em aproximadamente 85%. Além dos pagamentos à vista, o programa refinanciou 685 mil operações com garantia do Fundo Garantidor de Operações.
1: Nós vamos agora conhecer um pouco mais sobre os apoiadores do jornalismo. Na sequência, você confere o comentário do Padre Inácio Medeiros. A gente volta já.
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1: 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Padre Inácio Medeiros, direto de Roma, comenta agora com a gente a mudança de panorama cultural na Europa.
2: Estamos todos na expectativa da nova encíclica do Papa Leão XIV, Humanitas Dignitas. Seguramente uma encíclica que vai focar este assunto de atualidade, este desafio de atualidade, que é a questão da inteligência artificial. Mas não é na questão técnica o foco, mas é na questão, sim, da dignidade humana. Nenhuma máquina, nenhuma técnica, por mais preciosa, por mais aperfeiçoada que seja, possa contribuir para desumanizar o ser humano. Mas não é bem disso que eu queria falar para você, não, porque isso nós vamos ter outras oportunidades para conversar. Você já parou para pensar, sobretudo aqueles que são um pouco mais vividos, boates sendo fechadas, centros de lazer noturno, danceterias sendo fechadas pela falta de público? É isso mesmo, é uma tendência muito forte que tem acontecido aqui na Europa, tem acontecido nos Estados Unidos, em outras realidades, e que, se não chegou, fatalmente vai chegar no Brasil também. Como eu falei, não é por falta de dinheiro, mas é pela falta de público. Sabe por quê? Pela mudança de panorama cultural da chamada geração Z, que já não se interessa tanto por aquele lazer vazio, pelo consumo excessivo de álcool e de droga como forma de fugir da realidade, por aqueles relacionamentos superficiais, pela busca simplesmente de status social. Os integrantes dessas chamadas geração Z, parece uma trava-língua, né? Geração Z, são aqueles que nasceram no final dos anos 90, a partir do início dos anos 2000, ou seja, já nasceram neste mundo digital em que nós vivemos e começaram a perceber que não basta algo bastante vazio, algo limitado, eles querem mais, sobretudo no sentido da humanização. E olha, por incrível que pareça, já começa a acontecer também um desligamento de telas dos smartphones, dos iPhones e de outras máquinas, em vista, sabe, do quê? Do bom e do velho livro. Olha que coisa interessante. Muita gente pensava que o livro já fosse um objeto a ser resumido nos museus, a serem encontrados apenas nos museus, que as bibliotecas funcionariam ou deixariam de funcionar como espaço de cultura, mas está acontecendo inclusive um renascimento da leitura do bom e velho livro. É interessante.

0: importante a gente prestar atenção nisso. As mudanças de hábitos culturais, as mudanças de estilo de vida que acontecem com a geração Z. Tendência que já se percebe aqui na Europa, nos Estados Unidos, no Japão, mas que fatalmente, se não chegou, vai chegar também no nosso Brasil. Padre Inácio Medeiros, de Roma, desta maravilha da Biblioteca da Academia, a Biblioteca da Academia de Teologia Moral, para a Rádio Aparecida e Rede Aparecida de Rádio.
1: Linda demais, né? Quem viu pelas redes sociais vê que a biblioteca realmente é belíssima. E o presidente dos Estados Unidos, Donald Trump, anunciou o envio de 5 mil soldados americanos para a Polônia. Em uma rede social, Trump afirmou que a decisão é baseada na forte relação entre os dois países. O anúncio ocorre após críticas frequentes de Trump a aliados europeus, principalmente pela avaliação do governo americano de que alguns países da OTAN têm dado apoio insuficiente à ofensiva dos Estados Unidos contra o Irã. A decisão também foi divulgada um dia depois de o primeiro-ministro da Polônia, Donald Tusk, afirmar que a guerra da Rússia na Ucrânia pode levar a uma situação em que a OTAN vai ter de reagir com firmeza. A Polônia diz que se tornou alvo de espionagem e sabotagem russas por causa do papel central no envio de armas e suprimentos militares para a Ucrânia desde o início da invasão em larga escala promovida pela Rússia. O governo polonês planeja destinar 4,8% do PIB para a defesa neste ano. Esse é o maior percentual entre os países da OTAN e costuma destacar que é um aliado fiel dos Estados Unidos.
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3: Restos mortais de Vicente Cânhas é sepultado no noroeste do Mato Grosso. Do Conselho Indigenista Missionário, sim, as informações com Ellen Loures.
4: A história de Vicente Cânhas, conhecido como Kiyoshi, ganhou um desfecho concreto após quase 40 anos de seu assassinato. Entre os dias 5 e 11 de abril, familiares espanhóis e indígenas do missionário participaram do sepultamento de sua calota craniana na terra indígena Nauenê Nauê. A missão reuniu companheiros de caminhada e representantes de instituições ligadas à causa indígena. Kiyoshi foi o nome recebido por Vicente do povo Minqui e significa aquele que se doa por inteiro. Em 1974, Vicente participou dos primeiros contatos com os povos Minqui e Enauenê Nauê, que viviam em situação de isolamento no noroeste de Mato Grosso. Ao lado dos Enauenê Nauê, o missionário escolheu um caminho de profunda convivência e enculturação. Aprendeu a língua, assumiu o modo de vida do povo e passou a partilhar integralmente seu cotidiano. O missionário Sebastião Carlos Moreira, do Conselho Indigenista Missionário Regional Mato Grosso, afirma que o sepultamento representa o encerramento de uma longa caminhada por memória e justiça.
5: Sepultar a calota craniana lá no local onde foi sepultado o seu corpo. Momento em que se fechou um ciclo na luta da defesa da terra do povo Enauenê Nauê, o qual ele fez o contato e passou a morar junto com esse povo.
4: Vicente morava em uma palhoça na entrada do território Enauenê Nauê. O local funcionava como uma barreira de proteção aos indígenas, tanto contra invasores quanto para controlar o contato não indígena e evitar a disseminação de doenças. A presença do missionário ao lado do povo indígena passou a incomodar. Em abril de 1987, pistoleiros chegaram ao barraco do missionário às margens do rio Juruema, em Juína, Mato Grosso, e o assassinaram com golpes na cabeça e uma facada. A calota craniana permaneceu sobre custódia judicial por apresentar marcas da violência e servir como prova no processo do assassinato. Sebastião Carlos Moreira destaca que Vicente deixou um legado de coragem e compromisso com a luta dos povos indígenas.
5: Território do povo Enauenê Nauê está demarcado. Vicente fazia parte do GT criado pela FUNAI para demarcação da terra. Então, Vicente deixa um legado para todos nós de determinação e de coragem. A luta compensa. Desistir nunca.
4: Os Enauenê Nauê realizaram rituais conforme sua tradição, integrando a despedida ao seu modo de compreender a vida, a morte e a continuidade espiritual. O silêncio e os gestos de reverência marcaram a despedida de Vicente Cânhas, cuja vida e morte seguem como símbolo da luta pela defesa dos povos indígenas e de seus territórios. Do CIMI, Ellen Loures, para a Rede Aparecida de Rádio e Signes Brasil.
1: A investigação da Polícia Civil e do Ministério Público de São Paulo sobre lavagem de dinheiro e atuação do PCC, o primeiro comando da capital, trouxe novos elementos que reforçam uma relação antiga e próxima da influenciadora Deolane Bezerra.

0: e saídas em unidades prisionais. Segundo o relatório produzido pela Delegacia Seccional de Presidente Venceslau, investigadores identificaram indícios de vínculo entre Deolane Bezerra, integrantes da família de Marco Williams Herbas Camacho, que é conhecido como Marcola, e operadores financeiros ligados à facção. Deolane passou por uma audiência de custódia virtual ontem à tarde e está presa preventivamente na Penitenciária Feminina de Santana, na zona norte da capital paulista. Ela deve ser transferida para um presídio em Tupi Paulista, no interior do estado.
1: Nós ficamos por aqui. O Notícias em 30, primeira edição, volta amanhã, como sempre, às 7 da manhã. Você pode rever as notícias da edição de hoje pelo youtube.com/radioaparecida e outras informações nos boletins de rede ao longo da programação.
0: Trabalhos técnicos de Leandro Rodrigo e Robson Marcelo, a equipe Master Web nas transmissões pelas redes sociais. 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
1: Ótima sexta-feira para você, um excelente fim de semana.
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0: ligados à facção criminosa em Juiz de Fora.
1: Operação investiga cartel de placas automotivas e esquema de corrupção na Zona da Mata.
0: Dia do Abraço inspira Hemominas de Juiz de Fora a uma campanha de mobilização para doação de sangue. 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

0: 7:32. Bom dia, Roberto Oliveira.
1: Bom dia, Pri Bahia. Bom dia você, amigo ouvinte da Rádio Catedral. Sexta-feira, 22 de maio de 2026, confira os destaques de hoje. Operação da Polícia Civil prende 8 suspeitos de homicídios

0: cidade.
1: A Polícia Civil deflagrou a Operação Retorção em Juiz de Fora para combater a atuação de integrantes de uma organização criminosa investigada por homicídios relacionados à vingança, disciplina interna e demonstração de poder da facção. Ao todo, 8 suspeitos foram presos.
2: Segundo a Polícia Civil, as investigações começaram após o carnaval do ano passado, a partir da apuração de um homicídio ligado à execução de um integrante da própria facção por descumprimento de ordens internas. Meses depois, em setembro, um segundo assassinato passou a ser investigado, desta vez motivado por represália. De acordo com a delegada Camila Miller, os crimes ocorreram nas regiões dos bairros Linhares e Filgueiras e estariam diretamente relacionados à dinâmica violenta imposta pela organização criminosa. Ainda segundo a delegada, as investigações identificaram uma estrutura organizada com integrantes exercendo funções de liderança e controle dentro da facção. Durante a operação, também foram cumpridos 8 mandados de busca e apreensão nos bairros Vinha Del Mar, Santa Cândida, Parque das Torres, Vila Montanhesa, em Juiz de Fora, e a cidade de Valença, no estado do Rio de Janeiro. As equipes apreenderam celulares, documentos, dinheiro, veículos, drone e uma máquina de contar cédulas. A Polícia Civil informou que 2 investigados seguem foragidos e as buscas continuam. Os suspeitos poderão responder por crimes como homicídio, ocultação de cadáver e organização criminosa.
1: O Ministério Público de Minas Gerais e a Polícia Civil realizaram a Operação Guildas Medievais com foco no combate a uma organização criminosa investigada por corrupção, lavagem de dinheiro e formação de cartel no setor de fabricação e estampagem de placas automotivas na Zona da Mata.
2: Segundo as investigações, o grupo atuava de forma estruturada, dividido em núcleos de coação, financeiro e contábil, com o objetivo de controlar ilegalmente o mercado das placas veiculares. De acordo com o Ministério Público, empresas do setor eram pressionadas a aderir ao esquema, que incluía manipulação da concorrência, fixação artificial de preços e controle da oferta de produtos. As apurações apontam que os investigados monitoravam o faturamento declarado por dezenas de empresas e faziam a divisão dos lucros entre os participantes conforme critérios internos, como tempo de atuação no mercado. O grupo também é suspeito de utilizar laranjas para lavagem de dinheiro e ameaçar empresários que se recusavam a participar do esquema. A possível participação de agentes públicos também está sendo investigada. Ao todo, foram cumpridos 37 mandados judiciais nas cidades de Muriaé, Perdões, Ubá, Visconde do Rio Branco, Belo Horizonte e Rio de Janeiro. Entre as medidas estão 19 mandados de busca e apreensão, 10 medidas cautelares de monitoramento eletrônico e 8 determinações de suspensão de atividades de empresas ligadas ao setor de placas automotivas. Durante a operação, um médico de Ubá foi preso em flagrante. Também foram apreendidos mais de R$30 mil em dinheiro, além de computadores, celulares, documentos, arma de fogo e outros materiais considerados importantes para o avanço das investigações. A ação contou com apoio da equipes dos GAECOs de Belo Horizonte e Varginha, do Ministério Público do Rio de Janeiro e delegacias regionais da Polícia Civil e da Polícia Militar.
1: Em celebração ao Dia do Abraço, o Hemocentro Regional de Juiz de Fora promove hoje uma campanha especial para incentivar a doação de sangue. A iniciativa busca sensibilizar a população sobre a importância da solidariedade e aumentar o número de doadores em um período de queda nos estoques.

0: Com o tema Um Abraço Expressa Carinho, Acolhe e Fortalece. Neste dia, Abrace a Vida, Doe Sangue. A ação pretende chamar atenção para o gesto de cidadania e amor ao próximo. A proposta é mobilizar tanto quem já tem o hábito de doar, quanto os novos voluntários, incentivando, inclusive, que amigos e familiares também participem da campanha. Segundo a funcionária do setor de captação da Hemominas de Juiz de Fora, Rosane Martins, o objetivo é que todos abracem a iniciativa de doar sangue.
1: A mobilização nessa sexta é para marcar o Dia do Abraço, que 22 de maio é o dia em que se comemora o Dia do Abraço. A nossa ideia foi o abraço, por ser um gesto muito afetuoso, a gente criou a campanha neste Dia do Abraço, Abrace a Vida, Doe Sangue. A motivação, são várias motivações, né? A queda no comparecimento, essas mudanças climáticas que estão aí, os baixos níveis dos grupos sanguíneos e, claro, a ideia de incentivar mais e mais pessoas a associar o gesto de doar sangue à solidariedade, à importância de ajudar o próximo. Então, a ideia é que muitas pessoas literalmente abracem a ideia e compareçam na sexta, doem sangue, tragam amigos abraçados com eles também na ideia, né? E doem sangue também, porque os grupos sanguíneos estão muito abaixo do desejado e a gente precisa garantir um atendimento tranquilo dos pacientes.
0: O Hemocentro de Juiz de Fora atende 33 cidades da região, abastecendo 62 hospitais, além do atendimento ambulatorial a pacientes que precisam de transfusões sanguíneas. Rosane Martins também destaca os critérios para a doação de sangue.
1: Critérios básicos para doação de sangue: ter estar com boa saúde, apresentar um documento de identidade oficial com foto, não ter tido hepatite após 11 anos de idade, pesar mais que 50 quilos e outros critérios serão avaliados na avaliação clínica do triagem.
0: A unidade da Hemominas em Juiz de Fora fica na rua Barão de Cataguases, esquina com a Avenida dos Andradas, no centro. O agendamento da doação pode ser feito no site da Hemominas pelo aplicativo MGAPP Cidadão ou pelos telefones do setor de captação.
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0: 7:40 no próximo bloco, a previsão do tempo.
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0: 7:40.
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4: A previsão para hoje na Zona da Mata é de manhã com muitas nuvens, tarde com muitas nuvens com chuva isolada e noite com possibilidade de chuva isolada. A temperatura máxima prevista de 30 graus e a mínima de 18.
0: Em Juiz de Fora, a previsão é sol com muitas nuvens durante o dia e períodos de céu nublado. Noite com muitas nuvens, máxima prevista 25 e a mínima 17 graus.
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4: A Universidade Federal de Juiz de Fora abre nos dias 25 e 26 de maio as inscrições para estrangeiros com condição de refugiado político que desejam ingressar nos cursos de graduação no segundo semestre de 2026.
0: O atendimento será realizado na Central de Atendimento dos Campi de Juiz de Fora e Governador Valadares. Os candidatos poderão indicar até 3 opções de curso de graduação. Para participar, é necessário apresentar comprovação atualizada da condição de refugiado político emitida pelo Comitê Nacional para Refugiados, o CONARE, além da carteira atualizada de refugiado ou residente e documento que comprove a escolaridade. Caso o candidato não possua este comprovante, poderá prestar atestado da condição de ingresso emitido pelo CONARE. Outros documentos ainda poderão ser solicitados posteriormente pela Pró-Reitoria de Graduação. Após o período de inscrição, a Coordenadoria de Assuntos e Registros Acadêmicos vai verificar a disponibilidade das vagas junto às coordenações dos cursos. Os candidatos também passarão por entrevistas e avaliações que incluem conhecimentos em língua portuguesa e conteúdos específicos da área escolhida. Será considerado apto o candidato que alcançar aproveitamento igual ou superior a 50%. Em Juiz de Fora, o atendimento funciona no prédio do Centro de Vivências no campus, em frente ao estacionamento

0: atendimento da reitoria, com atendimento de segunda a sexta, de 7 da manhã às 7 da noite.
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2: 3 processos seletivos estão abertos no portal JF Emprego Sindicomércio para preencher 76 vagas em Juiz de Fora.
0: Termina hoje o prazo de envio de currículos para 6 vagas para vendedor ou vendedora na empresa Cartão de Todos. Candidatos devem ter ensino médio completo, experiência em vendas, boa comunicação e conhecimentos básicos em informática. A jornada será de segunda a sexta, de 9 da manhã às 6 da noite. Outro processo que termina hoje é voltado para 60 vagas para operador de telemarketing na filial Zona Norte da Sercred. Candidatos com ensino médio completo, idade mínima de 18 anos e disponibilidade para atuar de 3 da tarde às 9h20 da noite são os procurados. A carga horária diária é de 6 horas e 20 minutos. Até dia 30, a GEOX está com 10 vagas abertas para ajudante de obra ou servente em uma obra de contenção de encosta no bairro Linhares e São Tarcísio, com preferência para candidatos que morem ali por perto. Os profissionais devem ter ensino fundamental completo. Nos 3 casos, os salários não foram informados. As inscrições devem ser realizadas pelo portal JF Emprego Sindicomércio. O link estará ainda hoje no nosso site radiocatedraljf.com.br.
2: E a Universidade Federal de Juiz de Fora está com 10 editais abertos para contratação de professores substitutos. As oportunidades são destinadas aos campi de Juiz de Fora e Governador Valadares, com prazos de inscrição que variam conforme cada seleção. Algumas inscrições terminam hoje.
0: Do total de vagas, 8 editais são voltados para o campus sede em Juiz de Fora e 2 para o campus de Governador Valadares. As seleções contemplam diferentes áreas do conhecimento e unidades acadêmicas da instituição. Na UFJF, há oportunidades para os cursos dos Institutos de Serviço Social, Engenharia, Enfermagem, Educação, Instituto de Ciências Biológicas, Instituto de Ciências Humanas, Instituto de Ciências Exatas. Já em Governador Valadares, as vagas são destinadas ao Instituto de Ciências da Vida. Os processos seletivos são voltados para a contratação temporária de docentes, conforme a necessidade acadêmica da instituição. Os requisitos, carga horária, etapa da instituição, etapa da seleção e períodos de inscrição variam conforme cada edital publicado pela universidade. Os interessados devem consultar os editais completos. Hoje também estão disponíveis as orientações para inscrição, cronograma e a documentação exigida para participação nas seleções. Todos os detalhes dos editais estão no nosso site radiocatedraljf.com.br.
2: A Secretaria de Educação de Minas Gerais abre hoje, às 10 horas da manhã, um novo período de inscrições extemporâneas para contratação temporária de profissionais interessadas em atuar na rede estadual de ensino. O prazo segue até 5 da tarde, de 31 de maio, por meio do Sistema de Administração e Gestão de Pessoal Temporário, SIAGEP.
0: O processo é voltado tanto para candidatos que perderam o período regular de inscrição, quanto para profissionais que já participam do cadastro e desejam concorrer a novas funções ou carreiras diferentes das selecionadas anteriormente. As oportunidades contemplam cargos dos quadros técnico, administrativo e magistério da rede estadual. Antes de realizar a inscrição, a Secretaria orienta que os candidatos consultem a disponibilidade de vagas nas superintendências regionais de ensino de interesse, considerando função, componente curricular, modalidade e área de atuação. Cada participante poderá fazer até 6 inscrições diferentes no CRE, ou seja, por superintendência regional. No caso dos candidatos à função de professor de educação básica, a Secretaria reforça que não será permitida nova inscrição para a mesma função, mesmo com componentes curriculares diferentes, já que a classificação ocorre por lista unificada no sistema.
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0: 7h47, termina aqui o Catedral Notícia. Produção e apresentação, Roberta Oliveira, com participação e operação técnica de Pribaía. Você confere as informações da igreja às 11 da manhã no Jornal Boa Nova. Um bom dia para você. Música.

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1: Bom dia, meus irmãos. Olha, como é que você está despertando? Triste, desanimado? Vá na janela e diga: "Xô, tristeza da minha vida. Eu quero viver na presença do Senhor. Dai-me, Senhor, a graça de um dia abençoado, de horas santificadas no teu amor." Vamos começar assim? Para cima, para Deus, para o alto. Em nome do Pai, do Filho e do Espírito Santo. Amém. Senhor Deus, no início deste dia queremos pedir: mandai-nos o Espírito Santo com os sete dons. Nesta manhã, Senhor, mandai-nos o Espírito de sabedoria para que procuremos unicamente a vós, que sois nosso fim e destino. Mandai o Espírito de inteligência para que bem compreendamos a vossa santa palavra e vossa santa vontade. Mandai-nos nesta manhã o Espírito de conselho, para que não erremos nas dúvidas e sim trilhemos o bom caminho. Senhor, manda o Espírito de fortaleza, para que vos sejamos fiéis na felicidade e na desventura, e que diante das tentações e tribulações possamos resistir firmemente. Nesta manhã, Senhor, manda sobre nós o Espírito da ciência, para que saibamos distinguir o bem e o mal e sejamos comprometidos com nossos deveres de cristão. Mandai, Senhor, o Espírito de piedade, para que, inflamados no santo amor, possamos levar ao mundo a paz. E por fim, manda-nos, Senhor, o Espírito do temor de Deus, para que, sempre lembrados da vossa onipresença, vivamos de forma digna, confiando na vossa assistência. Espírito Santo, recaia sobre nós. Espírito Santo, no início deste dia, pedimos as graças necessárias do discernimento, da luz e da paz. Pai nosso, que estais no céu, santificado seja o vosso nome. Venha a nós o vosso reino. Seja feita a vossa vontade, assim na terra como no céu. O pão nosso de cada dia nos dai hoje. Perdoai-nos nas nossas ofensas, assim como nós perdoamos a quem nos tem ofendido, e não nos deixeis cair em tentação, mas livrai-nos do mal. Amém. Ó Deus, por intercessão de Santa Rita de Cássia, a santa das causas impossíveis, advogada dos casos desesperados, auxiliadora na última hora, atenda-nos neste pedido que nesta manhã apresentamos com fé. Santa Rita de Cássia, junto ao Sagrado Coração de Jesus, interceda por nós. Amém. Bom dia a todos.
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2: 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Pandinha.
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0: Glória a Deus, glória a Deus. Obrigado ao Kaique, né? O Mário, Bandinha.
1: Kaique e ao Leandro, viu, padre? Kaique e Leandro. Tá, e o Michel Deus também, que nos ajudou, né?
2: O Michel também tá, foi.
0: Obrigado, foi legal. Todo carinho. Também agradecer pra minha irmã Martinha, Deus sabe por quê. E estamos aqui em nome do Pai e do Filho e do Espírito Santo. Amém. Foi uma bênção hoje. Glória a Deus que pôde acompanhar a coroa do São Miguel Arcanjo. E obrigado, Senhor, pelos testemunhos. Mário, eu estava vendo aqui, já tinha, quando vocês estavam falando, eu estava, Senhor, misericórdia, os testemunhos. Vamos ver até aqui a ordem?
3: Vamos lá.
0: Começar, nossa, sentindo no meu coração, começar pelo quarto. Gente,
3: quatro, vamos
0: presta
3: lá.
0: Atenção.
4: Eu queria dar meu testemunho sobre o programa de quinta-feira. Eu fiquei com uma emoção tão grande, porque eu já perdi minha mãe. Aí, na hora que o padre estava falando das mães que perderam filhos, eu já estava pensando, né? Nossa, que saudade da minha mãe, que saudade da minha mãe. Aí, o padre pediu pelos filhos que perderam a mãe. Aquilo foi, assim, bem tão potencial. Assim, Deus estava escutando, sabe? Eu senti que foi comigo, porque eu estava pedindo, assim, eu estava com muita saudade da minha mãe. Ela morreu há 11 anos. E eu tava com muita saudade dela. Nossa, foi uma emoção tão grande. Aí o padre disse que vamos ver como ia ficar a oração. Aí naquela hora eu tava com tanta saudade. Eu pedi Jesus, eu queria... O padre pediu que ia entrar num jardim. Eu sei que a gente entra como criança, né? Aí eu pedi assim, Senhor Jesus, eu queria tanto te abraçar como eu tô agora. Aí no final, meu Senhor, o Senhor é maravilhoso. Eu te amo demais, Jesus. Ele disse... Vamos entrar como a gente está agora e abraçar Jesus. Nossa Senhora, foi a coisa mais linda que aconteceu. Então, muito obrigada, Padre Marcelo, Mário Duarte, Pandinha, equipe, que foi um dia maravilhoso. Eu me senti, que eu sou mãe também, mas eu me senti tão agraciada, tão confortada com aquele abraço de Jesus em cima das suas chagas. Um abraço confortante. Ele disse, sua mãe é sua intercessora, isso eu tenho certeza. Então foi meu abraço a Jesus e a minha mãe. Muito obrigada pelo programa de quinta-feira.
0: Nome dela, Mari?
2: Silvia Rocha, padre de Fortaleza, no Ceará.
0: E atenção, Fortaleza, Ceará, aqui fica um recado. Nós vamos pro céu.
2: Opa.
0: Oi, Mário, assustou?
2: Não, vamos pro céu, mas como assim, padre?
1: Aleluia!
0: O Pandinha tá esperto, tá ligado. É o condomínio chamado, é chamado céu. O Mário tomou um susto, né?
1: Mário parou, padre.
0: Eu vi, gelou o Mário, calma, assim? Mário.
2: Como assim?
0: Já basta o susto que deu aqui, o programa aqui no aplicativo, glória a Deus. Nossa, que... Ficamos o quê? Mas, irmão, menos é mais. Kaique, obrigado, Leandro, vocês são uma benção. E vamos lá, e principalmente o nosso querido Pandinha, tá? Né, mano? E o Mário, todos, vamos lá. Mas, Mário, o céu, gente, dia 26 de julho, na verdade vai ter o Aleluia. E eu vou estar presidindo a missa no domingo. Vamos preparados, vamos estar juntos, vai ser uma bênção.
2: Tá? Legal,
0: como ontem foi a missa, eu acabei, né, com tudo que aconteceu aqui, não falei da missa, que missa ontem.
2: Que missa ontem,
0: nossa, missa. Que missa. Tá, e aí a música, realmente, acabei não ouvindo a música, tá? Porque consegui só ligar aqui agora, mas ó, estamos aqui e vamos lá, eu sou vitorioso pelo sangue de Jesus.
2: Eu sou vitorioso pelo sangue de Jesus.
0: Agora é o 3.
5: Bom dia, boa tarde, boa noite a todos, padre Marcelo. Meu nome é Eliane, sou de São Paulo. Padre, ontem quando o senhor falou na oração sobre Lázaro, eu senti que foi para mim. Eu já fui um Lázaro. Há pouco tempo venci um câncer. Sempre na presença de Deus, em momento nenhum eu sentia a morte.

0: forte ao meu lado, mesmo na situação grave, e em todo momento, pela intercessão do Senhor, as orações, o momento de fé, me deu força para conseguir passar por todo o processo. Eu passei o processo inteiro, desde a mastectomia até quimioterapia, radioterapia, hormonoterapia. E graças a Deus estou bem, estou em remissão, mas eu creio dentro de mim que já estou curada. E quero agradecer também, Deus, porque em 2005 eu comecei a escutar o Momento de Fé, tinha meu filho pequenininho. Hoje em dia meu filho está com 20 anos, saiu da presença de Deus, se envolveu com outras coisas, mas Deus é maravilhoso e misericordioso. E domingo, padre, domingo eu estava na missa e meu filho perguntou onde eu estava. Eu falei, olha, estou aqui no padre Marcelo. Mãe, dá tempo de eu ir? Eu falei, sempre, filho. E ele foi até mim, assistiu a missa e foi muito bonito, porque veio na minha cabeça ele muito pequenininho, nós dois sozinhos assistindo de casa. Então, assim, eu só tenho a agradecer a Deus. Obrigada.
1: Mário, aí no caso, para falar o nome, vamos ficar ser prudentes por causa do filho.
2: Vamos ser prudentes, padre, mas prudente. Eu mandei pro senhor o nome dela e também o nome do filho.
1: Não, eu tô com aqui, lembra? Eu tô escolhendo aqui, okay. Tá? Por causa do tempo, na
2: legal.
1: Verdade. Tá? Então, agora dois.
2: Vamos lá.
3: Padre Marcelo, eu sempre queria muito que o senhor viesse em Campinas para eu poder estar indo. Aí fiquei muito feliz quando o senhor anunciou que viria no Shopping Dom Pedro fazer a dedicatória dos livros. Eu tô em tratamento, né? Tô fazendo quimioterapia, eu tava com medo de ir, tem que ficar muito tempo na fila, que eu sinto dor nas pernas. Aí minha filha falou, mãe, eu te levo, porque você gosta muito do Padre Marcelo, você queria tanto ir, vamos sim. Aí foi. Eu, minha netinha, meu netinho, meu marido e ela. Chegamos no shopping. Nisso, padre, eu falo que Deus acho que providencia, né? Eu tava na fila, chegou uma mulher. Contei pra ela que eu tava fazendo quimioterapia e que eu tinha medo de não conseguir ver meu neto nascer e de chegar até o casamento do meu filho. Acho que Deus mandou ela pra falar comigo. Aí ela falou assim, imagina, fica tranquila. Ela falou assim, você não tá vendo? Você já tá aqui, você não queria muito ver o padre Marcelo? Você tá aqui na fila, você tá conseguindo. E ela falou assim, você vai ver. Seu bisneto ainda. Aí nisso, o senhor chamou, entrei. Aí nisso, o senhor assinou meu livro. Aí nós saímos. Aí no que eu saí do shopping, olha como as coisas é por Deus, né, padre? Eu saí do shopping, essa moça que estava na fila tava atrás de mim, ela falou assim, oi, oi, bom com Deus, boa viagem para vocês, bom retorno. Ela falou, não esqueça, você vai ser bisavó ainda, você vai ver seus netos crescerem, você vai ser bisavó ainda. Sabe, padre, eu, em vários momentos que eu encontro pessoas assim que me colocam para cima, eu falo, é Deus, conta essas pessoas no meu caminho, são pessoas que Deus coloca. Obrigada, viu, padre? E agora, se Deus quiser, meu filho casou já e eu vou, né, firme, fazendo meu tratamento. Eu tenho muita fé em Santa Rita, em Deus. Obrigada, padre. Fica com Deus, tá? Muito obrigada por tudo.
1: Olha a providência divina, justamente no dia... E hoje eu não falei de Santa Rita de Cássia, tá? E ao mesmo tempo, no dia de Santa Rita, vem um testemunho, tá? Epílogos de Fé e Sabedoria 1 e 2.
2: Padre, só para registrar que é Maria Inês Argenton de Itatiba. Eu achei lindo que ontem eu mandei mensagem para ela, né? Falei, oi Maria, tô ouvindo aqui seu testemunho, quero colocar pro padre. E ela falou assim, nossa Mário, providencial, você me mandou uma mensagem, eu tô acabando de sair agora do consultório e o médico falou que os meus tratamentos estão dando muito certo, tá dando tudo muito certo. E aí eu piso aqui, quando eu tava começando a agradecer a Deus, chega a sua mensagem. Eu achei muito legal isso, viu, padre?
1: E você vai ser bisavó, ó, viu? Eu falo, tenha Deus, vai te dar essa graça, tá? E lembrando que isso aqui é uma passagem, mas Deus vai te dar essa graça. E de saúde não é só ela, não. Mas eu não vou falar nada, quem vai falar é Deus. O Senhor usa desses livros que são para salvar vidas. Pílulas de Fé e Sabedoria. Começando com o Pandinha. Aliás, eu não perguntei, quem está com qual livro?
4: Eu estou com mantenha um assim na mão. Mesmo. Eu estou com dois. Eu estou com dois, padre.
1: O Pandinha começa com dois, Pandinha. Com dois. Começa Pandinha. Dois. Pode abrir.
4: Pílula 76. Muito se fala de amor neste mundo, mas o amor de Deus tem muitas facetas. Leia 1 Carta a Coríntios, capítulo 13.

0: a palavra amor, que são sinônimas. Se queremos amar de verdade, temos que ter essas características. Que Deus nos dê essa graça. Que Deus nos dê essa graça.
1: E lembrando que caridade é o amor em ação. É amor na prática. Obrigado, Senhor Jesus. Continua falando. Pílulas de Fé e Sabedoria 1, Mário.
2: Vamos lá, pílula 83. Na Bíblia, tudo que é repetido é porque tem uma atenção especial do que Deus quer nos ensinar. Isaías 48 diz: a erva seca e a flor fenece, mas a palavra do nosso Deus permanece eternamente. São Mateus 24:35 diz: o céu e a terra passarão, mas minhas palavras não passarão. O que Deus quer nos ensinar é que tudo nesta vida passará. Moda, filosofias, ideologias. Mas a única coisa que não passará é o que a palavra de Deus nos ensina. Por isso, precisamos lê-la e vivê-la.
3: Deus que rompe cada corrente, Deus que entra no impossível e age.
1: Um testemunho 6.
4: Padre, eu queria muito agradecer ao senhor. É uma benção escutar o senhor todos os dias. Pela tristeza, a gente vai se fortalecendo, escutando o senhor a cada dia. Está muito difícil para mim, mas eu tenho certeza que eu sou vitoriosa pelo sangue de Jesus. Eu queria agradecer muito, porque eu recebi muitas graças. Duas coisas aconteceram comigo, foram resolvidas. E eu tenho certeza que a intercessão é de Deus na minha vida. Junto com o senhor, eu agradeço muito, todos os dias. Eu queria agradecer muito, senhor, mesmo, de coração, para o senhor existir. E essa turma maravilhosa com seus livros, tá bom? Meu nome é Edilene, eu sou de São Paulo. Muito obrigado, padre. Que Deus abençoe a cada dia. Um abraço a todos.
1: 8:30 em ponto. O nome dela é
2: Edilene Aparecida Clarice Drucker.
1: Da onde?
2: De São Paulo, capital, padre.
1: Poderíamos, mais um testemunho, mas o senhor fala oração. Vocês não têm noção como quem acompanhou o São Miguel Arcanjo, você sabe como Deus vai agir, tá? E Mário, agora eu entendo quando você fala que dispara, tá? Quando você fala, nossa,
2: é impressionante.
1: Você tem que parar, bom, eu estou aprendendo. Quando você quer tentar ler alguma coisa com mais calma, tem que parar o dedo, né?
2: Isso.
1: Colocar o dedo e parar. Glória a Deus. Vivendo e aprendendo, já voltamos.

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2: Eu estou orando com vocês com os coros angélicos. Obrigado, Senhor, pela honra de poder, às 7 horas da manhã, no YouTube, fazer ao vivo. E vai ser de segunda a sábado, domingo não vai ter, tá? Obrigado, Jesus, pelo teu poder. Na quarta-feira, quem pôde acompanhar, eu apanhei um pouquinho com o YouTube. É, ontem já consegui fazer. Hoje deu tudo certinho. Obrigado, Senhor Jesus. Pelo que vai acontecer. Padre, o que são os coros angélicos? Aqui vai um. Nossa, eu estava no coração, o que o Senhor quer agora? É, Senhor, abra a mente de vocês. E me lembre também, Senhor, que eu tenho que lembrar minha aula de angiologia. Que eu tive, aliás, não tive na teologia, mas eu tive um livro que eu li há muito tempo atrás. E católico, lógico. É Os Coros Angélicos. Quem não sabe, eles formam a hierarquia dos seres celestiais na nossa tradição cristã católica. Eles são divididos, Mário, em 9 ordens, tá?
3: Sim.
2: É, por isso são 9 ordens, por isso são 9 saudações, organizados em 3 hierarquias. É, e elas são crescentes de acordo com a proximidade. Olha a importância da intimidade com Deus. É, indo desde os mensageiros que atuam na terra até os que contêm.

0: templo e adoram a Deus face a face.
1: Olha,
0: então,
1: aí.
0: Vamos lá. Então, quando eu estava rezando hoje de manhã, isso vou rezar com vocês. Padre, amanhã vai ter? Vai ter, tá? É, amanhã vai ter sábado musical, tá? Mas amanhã vai ter, às 7 da manhã, né? Nós vamos ter
1: Coroa de São Miguel.
0: Oração. Os Serafins, a Coroa de São Miguel, né? Serafins. Eu estava até relembrando aqui. Então, eles são os mais próximos a Deus. Eles são seres de puro fogo e amor, cuja missão principal é o louvor eterno e a purificação. Querubins. Então, ok? Os serafins, Mário, eles são. Os anjos estão mais próximos de Deus.
1: Olha aí, padre. Okay.
0: Não saem. Então, vocês vão entender por que eu estou fazendo isso. Que nós vamos convocar não só nosso anjo da guarda. Deus vai nos dar um presente hoje. O segundo coro celestial, que é o querubins, são os guardiões do conhecimento divino e da sabedoria. Ilumina a mente dos anjos e dos homens com a verdade de Deus. Um detalhe, quando Lúcifer se rebelou, tá? Lúcifer devia ser ele era o chefe dos anjos, tá? Quando houve a rebelião, ele levou um terço dos anjos, de todos os coros celestiais. Ok, Mário?
1: Ok, padre.
0: Tá? Só não conseguiu um coro. De todos, não. Só não conseguiu um coro. Sabe qual coro que não conseguiu?
1: Qual, padre?
0: Serafins.
1: Os serafins.
0: Porque esses estavam na proximidade total de Deus. Mas voltando. Lúcifer, que é o nome de Satanás, né? Lúcifer é. O nome dele é o anjo da luz. Então você vê o nome como é que era. Bom, continuando. Então, primeiro coro, serafins. Segundo, querubins. Terceiro coro, tronos. Eles são os símbolos de justiça e autoridade divina. São considerados os sustentadores do trono de Deus e transmitem suas decisões. Então eu quero que você saiba o que nós estamos rezando, o porquê e como, a força e a importância. Essa é a primeira hierarquia, ok?
1: Ok.
0: Ao qual pertencia Lúcifer, infelizmente Satanás, só que ele levou vários. E olha o que é interessante, as pessoas não param. Bom, vamos descer primeiro tudo. Segunda hierarquia, dominações. É quarta saudação, então descendo, dominações. Quem são as dominações? Lembra que em Efésios fala que estão principados, potestades, dominações, né? Então, a palavra de Deus, vamos lá. Eles regem e coordenam as ordens inferiores. Eles têm que a tarefa de manifestar a majestade de Deus e garantir a ordem no universo. Olha só a missão de cada. Isso aqui nós estamos falando desde o início da nossa igreja. Padre, está na palavra de Deus, os coros celestiais, mas como são aqui, né, a igreja foi colocando. Continuando. Coro celeste. Virtudes. Conhecidos como os anjos dos milagres e de coragem. Auxiliam os homens a superar obstáculos e mantêm a ordem no mundo natural. Então, para que saibamos com quem nós estamos orando e quem nós estamos invocando. Tá? Mais uma vez, os demônios são reais, tá? Como os anjos também. Nós não os vemos, são enormes, mas eles são reais. Tá? Então, você entendeu quando eu falei um terço da minha. Isso é bíblico, está na Apocalipse. Um terço dos anjos se rebelou.
1: Sim.
0: Tá? Então ele levou um monte dessa hierarquia. Várias hierarquias, tá? Continuando. Então, sexta saudação. Terminando a segunda hierarquia. Então, é o sexto coro celeste. É a potestades. Aqui, Mário. Esse aqui são os anjos guerreiros que combatem as forças do mal.
1: Opa.
0: Protege a humanidade das ciladas espirituais.
1: Amém.
0: E mantém o equilíbrio do universo. Então, vocês terem uma noção. Bom, primeira hierarquia, segunda hierarquia, terceira hierarquia. Aí nós temos os principados. Aqui, você sabia que cada país, cada nação tem um anjo protetor?
1: Olha que legal, padre.
0: Tá, então são guardiões e protetores de nações, dioceses,
1: olha,
0: cidades e grandes instituições. Eles inspiram os governantes e autoridades. Pra vocês terem uma ideia,

0: Eu não tenho um anjo, mas eu tenho dois.
1: Olha.
0: Sabe por quê?
1: Por quê, padre?
0: Por causa da ordenação. É, por causa da missão. Então, no batismo eu recebo meu anjo da guarda. Pelo ministério sacerdotal, para exercer em persona Christi, eu tenho mais um anjo. Bom, isso aqui vamos lá, continuando. É, só para vocês terem uma noção da importância desse ministério, a importância dessa missão. E aí nós temos os arcanjos.
1: Os arcanjos.
0: Que todos nós falamos tanto. E aqui você vai ver como Deus é Deus, né? É o que ele faz. Grandes mensageiros divinos enviados para missões de extrema importância para a humanidade. Como nós temos os três: Miguel, Gabriel e Rafael. E por fim, os anjos da guarda, que nós somos os mais próximos de nós, incluídos, na verdade, são todos os anjos, tem mais anjos, incluindo os anjos da guarda, que acompanham, protegem e orientam cada pessoa em sua jornada diária.
1: Olha aí.
0: Agora, vamos lá, que é interessante, e 8h44, vamos para a oração. Na hora do combate, Deus diz: a quem eu vou enviarei? Que é por isso que vai Miguel, quem como Deus? Qual coro celeste foi para enfrentar o que era o chefe de todos esses anjos? Para mostrar que Deus é Deus e que os anjos, apesar de toda essa capacidade, e nós seremos mais que eles, tá?
1: Sim.
0: Porque nós vamos participar da vida divina. Os anjos nos obedecem, tá? Olha só, quando Lúcifer soube disso, imagina o amor que Deus tem por nós. Em Cristo Jesus, se nós soubéssemos o que é ser cristão católico, tá? A força que é, o que nos foi prometido, o que nos foi dado. Então, é justamente um arcanjo. Que seria da hierarquia mais inferior, a terceira hierarquia, hoje é o príncipe da milícia celeste.
1: Uau.
0: Tá? Então você vê, para Deus nada é impossível. E Deus suscitou justamente Miguel. Por isso, em nome do Pai, do Filho e do Espírito Santo. Amém. Uma pequena aula de teologia, de angiologia, para quem gosta, e eu sou apaixonado. E os anjos são reais. Padre, você pode não vê-los. Se você abrir sua mão agora, você não vai enxergar na época da pandemia isso foi muito claro. Tá? Você não enxerga os micróbios, os germes a olho nu, mas são reais. Se você ampliar sua vista, você vai ver. Por isso a importância de se higienizar, de lavar as mãos. Não sei se você percebe, na missa, eu não perdi o costume de me higienizar, Mário. Já percebeu?
1: Sim, sim.
0: Direto, vou dar a comunhão, eu vou atender a pessoas. Quando eu pego crianças muito pequenas, eu não as toco, porque eu tenho que ir outras pessoas. Isso é prudência, discernimento e sabedoria. Eu estou abençoando, mas eu tenho que saber como agir. E nesse momento, porque toda essa explicação, padre, você nunca fez isso, por causa do que eu vou fazer agora. Nesse momento, eu tenho a honra, junto com o nosso anjo da guarda, eu não posso deixar de invocá-los em nome de Jesus. E não só invocá-los, mas olha que coisa linda. Eu convoco. Nós somos levados. Só que agora, eu sei que eu tenho que levar como Deus quer. Nós somos levados com as nossas debilidades. Preste bem atenção, eu não sei como você está agora. Deus te quer como você está agora. Padre, eu estou muito pesada, ou eu estou muito fragilizado. É assim que Deus te quer. E não se preocupe que os anjos, isso aqui eu não acabei não falando, eles são enormes. Leia a palavra de Deus. Tá, se eu tenho quase 2 metros, o meu tem 4,5. Eles são gigantes, enormes. E de várias asas, tá? Não tem só 2 asas. Esquece tudo que você vê de peças, pinturinhas, de anjinhos, que não. O anjo realmente são enormes, segundo a palavra de Deus. E eu, nesse momento, pelo nosso anjo da guarda, repito: olha a dignidade que nós recebemos. Todas essas hierarquias que eu falei agora, todas, estão em adoração a Deus. Mas através do batismo que ontem eu celebrei, 59 anos, e você que foi batizado. Nós nos foi dada a graça, preste bem atenção, nós não somos deuses, mas nós participamos da vida divina. Olha que lindo, gente. Deus nos adotou. Quando Satanás, na época Lúcifer, soube que ele teria que servir a nós, ele foi lá sabotar a criação. E aí, com Adão e Eva, o que ele quis dizer? Serem conhecedores do bem e do mal. E aí, o pecado mortal entrou. E aí entrou a morte, que até não era para existir a morte. Mas Deus é tão maravilhoso que, através de Jesus, ele nos amou tanto, que não só nos deu vida, como agora nos deu a maior graça. Nós iremos reinar com Jesus. Olha que coisa linda. Você que está me ouvindo agora, é tão profundo, é tão maravilhoso o que eu estou falando. Nós iremos reinar com Jesus. Gente, o que é a Terra no universo? Gente, o universo, nós falamos infinito. Deus é infinito. Ela é um grãozinho de areia no oceano. Imagina. Não é numa praia que você foi. No oceano. Um grãozinho de areia. E Deus nos amou e se fez um de nós. Olha que humilhação. O Todo-Poderoso se fez um de nós para nos elevar, para nos salvar. Olha que amor. E nos adotar, não apenas fomos criados, mas amados e adotados. Deus te ama. Padre, por que tudo isso? Para dizer o quanto você é precioso, o quanto você é preciosa. Eu não sei a sua idade, minha 59 anos e um dia. Na verdade, 2 dias. Rumo aos 60 anos. Até uma pessoa brincava comigo ontem. O padre está falando muito rumo aos 60. Eu falei, eu não tenho medo da idade. Obrigado, Senhor Jesus, porque eu creio na eternidade. Mas obrigado, Senhor, por essa graça. Abra a mente, põe a mão na sua fronte, por favor. Na parte região, bem do topo da cabeça, as duas mãos. Em vários momentos, Jesus abria a mente dos discípulos. Senhor, abra a mente de todos que estão me acompanhando agora, para essa beleza que eu acabei de anunciar. Você, eu, nós vamos viver eternamente. Por isso, creia em Jesus. Ame Jesus. Domingo agora, nós vamos celebrar o Pentecostes. Através do Pentecostes, evangelho de ontem que acompanhou a missa, nós somos templos de Deus. O céu já está em nós. O céu já está em nós. Porque a Trindade Santa habita em nós. Assim como o Pai está em mim, eu em ti, que nós estejamos nele. João 17, que eu li ontem no evangelho. São João, capítulo 17, versículos 20 a 26. E obrigado, Senhor, porque nesse momento, na sua fragilidade, na minha também, Deus nos abraça. E a palavra é essa, presença. Como é que é? Presença. Por favor, vamos terminar assim. Obrigado, Jesus, eu te obedeço. Se abrace. Isso mesmo, se abrace. Presença. Ó Pai Celestial. Depois de uma pequena aulinha de teologia que eu não gosto de fazer, mas eu obedeço. Nesse momento que é tão precioso da oração. Pai Celestial. Derrama a tua unção. Obrigado, Senhor, porque a tua presença. Muitas vezes eu não preciso entender Deus, mas a presença dele nos toca, nos fortalece, nos cura. E obrigado, Senhor, pela tua presença tão

0: tão maravilhosa, que pega as nossas fraquezas, assim como na ostra, ela é, as feridas se transformam em pérola preciosa pelo nácar. O sangue de Jesus nos transforma em bênção. Foi por você. Eu sou vitorioso pelo sangue de Jesus.
1: Eu sou vitorioso pelo sangue de Jesus.
0: Preste bem atenção. Eu não sei o que falaram para você. Eu não sei o que você diz. Nossa, é verdade, Senhor. O que você diz para si mesmo, para si mesmo. Mas entenda. Você valeu cada gota de sangue de Jesus.
2: Por isso sinta-se querido.
0: Jesus pagou um alto preço por nós, para nos dar liberdade e para reinar com Ele. Olha que coisa linda, olha que amor. Deus morreu para nos salvar. E aí, como Ele é Deus, nos deu a herança, a participação na natureza divina. E aí eu termino o que eu comecei. Nós não somos deuses, mas em Cristo Jesus nós iremos reinar com Ele.
3: É o amor.
0: Por isso,
3: é o amor,
0: perdoe. Por isso, coragem. Eu não sei, como disse, a sua fraqueza, mas eu sei aquele que te fortalece.
3: É o amor.
0: O amor de Jesus. Jesus te ama. E obrigado, Senhor, por essa milícia celeste que está combatendo a nosso favor. Amém.
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0: Pai, santificar e exorcizar essa água. E rapidinho, uma nossa agenda, tá? É, amanhã, então às 7 horas da manhã pelo YouTube, tá? O Coroa de São Miguel Arcanjo, vocês viram a bênção, que é os coros celestiais, está orando com eles. E no, depois, às 3 da tarde, a Santa Missa pela... Ah, 8 horas, assim, o musical, tá? Nosso momento de fé. Aí, às 3 da tarde, a Santa Missa, logo após o nosso momento de fé especial. Vocês imaginam que Deus vai operar maravilhas. Também aproveitando também agradecer as bênçãos que está fazendo. E atenção, Mário, uma bandinha, a missa da Globo, já recebi o recado aqui. Opa. Agora. 5h40, tá?
1: 5h40.
0: 5h40, então é bem mais cedo. Já no ar, 5h40 no ar. Então já está confirmado, 5h40.
2: Padre, favor, o terço é no YouTube, né?
0: E o terço é no YouTube, isso. Por favor, tá? O terço, 7 horas da manhã, no YouTube. Tá? E aí depois, às 8 horas, quem quiser acompanhar o musical, tá? Vai estar aqui. Por sinal, o Pandinha vai ser agora quem vai fazer as músicas, vai escolher as músicas hoje. Pandinha, missão sua, tá?
2: Vou explorar o Mário aqui, vou pedir a ajuda dele.
0: Em nome do Pai, e do Filho, e do Espírito Santo. Amém. Obrigado, Kaique! E a minha irmãzinha também. Deus abençoe! Senhor!

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16: Bom dia, 9:05, manhã de sexta-feira, estamos vencendo com a graça de Deus mais uma semana e que coisa boa ter você aqui na escuta, me fazendo companhia, você que chegou cedinho, você que tá chegando agora, enfim, o meu abraço forte, meu desejo de uma sexta-feira incrível para você, que seja produtiva, alegre, muito feliz e abençoada para todos nós. Por aqui você acompanha o nosso Manhã de Bênçãos, 9:06, hoje 22 de maio de 2026. Um dia muito lindo e abençoado para todos nós e um dia para lá de especial, né? Hoje é dia de Santa Rita de Cássia. Que Santa Rita possa interceder por todos nós. Aquele abraço para você aí do outro lado que nesse exato momento tá com seu cafezinho, você que já está no seu local de trabalho, você que dá aquela carona aí no seu veículo para todos nós. Muito obrigada. Fique atento para poder acompanhar as várias atrações aqui do nosso programa. Tem muita coisa para poder acontecer. Lembra você que é sexta-feira, então é dia de curiosidade. A gente encerra a semana com chave de ouro. A Roberta Oliveira passa trazendo aí, portanto, mais uma curiosidade, mais um Você Sabia? Fique na escuta em instantes, tá? Ela também aproveita para poder trazer informações direto da redação. 9:40 tem o nosso Bom Apetite e eu vou compartilhar com você mais uma receita e vou adoçar ainda mais a sua sexta-feira que por si já é doce. Então, eu trago aqui para você, portanto, um falso pudim de leite condensado. Pega papel, caneta, caderno de anotações, deixa tudo ok, porque essa será a receita do nosso quadro Bom Apetite desta sexta-feira. Tudo isso e muito mais. Ah, e tem a sua participação também, tá? Você pode interagir aqui com a gente, aproveitar o espaço para mandar o seu abraço. O DDD é 32 98897-6570. Esse é o WhatsApp da Rádio Catedral. Fique à vontade para mandar a sua mensagem, seu recado. Só não vá se esquecer de se identificar, tá? Coloca seu nome, seu bairro ou cidade de onde estiver falando, porque daqui a pouco tem beijos e abraços para todo mundo que participa e interage aqui com a gente. 97, ótimo dia.

0: Está difícil de esquecer, Tim Maia. 9:21. Já já beijos e abraços. Se você ainda não deixou seu recado lá no nosso WhatsApp, aproveita o espaço para você participar aqui com a gente. DDD 32 988976570. Tô aguardando, hein?
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5: 9h24, acerte os ponteiros. Um ótimo dia, sextamos, hein? Com a graça de Deus, estamos aí vencendo mais uma semana, como eu dizia agora há pouco, e o coração é grato a Deus por essa oportunidade de viver mais esse dia, por estarmos aí concluindo mais uma semana. Então, que seja um dia muito iluminado para todos nós. E continue na escuta para você acompanhar daqui a pouco a nossa receita de hoje, o quadro Bom Apetite. Eu já adiantei também, se trata de um falso pudim de leite condensado, por isso eu já digo para você, pega papel, caneta, caderno de anotações, deixa tudo ok. Ó, é mais uma receita delícia. E se você de repente tava em dúvida no que preparar aí de sobremesa pro seu final de semana, essa é uma ótima pedida. E receita de pudim tem aos montes, né? Cada pudim de uma forma. Esse, como eu disse, é um falso pudim de leite condensado. Se eu te contar que não vai leite condensado, você acredita? Então, por isso se chama falso pudim de leite condensado. Então, pega papel, caneta e deixa tudo ok, porque daqui a pouco, em instantes, tem essa receita por aqui. Antes, deixa eu mandar alguns abraços aqui bem apertados e especiais. Deixa eu abraçar com carinho o Weber, lá de Santa Terezinha, deixando seu bom dia com as bênçãos de Santa Rita de Cássia, desejando um abençoado final de semana para todos da rádio e todos os ouvintes. Para você também, Weber. A dona Lourdes está lá no Jardim Natal, desejando um dia muito abençoado para todos nós, lembrando aí, portanto, desse dia especial, dia de Santa Rita de Cássia, pedindo para que ela possa rogar por todos nós, que assim seja. Um abraço, dona Lourdes. Maria Zaura do bairro Retiro, deixando abraço para todos nós da rádio, Querino lá em Torreões, Pirapetinga. Abraço pro Querino e para você também, Maria Zaura. Obrigada pela companhia. Tem aqui também a participação da Josiane. A Josiane tá lá no bairro Nova Era. A Josiane, dá uma notícia pra gente, se você já conseguiu encontrar o Frederico, porque ela tava procurando um gatinho chamado Frederico. Depois aí, portanto, dá notícia pra gente, tá bom? Porque se você não tiver localizado, a gente continuar aqui divulgando. Ela tá deixando um abraço bem apertado para todos nós nesse dia do abraço. Um abraço bem gostoso e quentinho para você também. Márcia Nascimento, lá da paróquia São Pedro, comunidade Santa Rita, tá dizendo viva Santa Rita, abençoado final de semana para todos nós, que assim seja. Um abraço bem apertado, viu, Márcia? Obrigada aí pela escuta conosco. Ela aproveita para poder convidar a todos, ó, para participarem desse dia especial. Deixa eu ver, 9h27. Então, 18h30 tem carreata saindo da Matriz São Pedro em direção à Casa da Lúcia. E às 7h, procissão saindo da Casa da Lúcia. 7h30, missa na Igreja Santa Rita. Ela faz um convite para todos aí que estão acompanhando a nossa programação. Márcia, um abraço para você. Obrigada pelo carinho e pela companhia. Sextamos, isso significa que é dia de curiosidade, hein?
6: Você sabia?
5: Bora lá de curiosidade pra gente fechar bem mais uma semana. Roberta Oliveira já tá aqui com a gente. Oi, Roberta.
7: Oi.
5: Sextamos, hein?
7: Sextamos.
5: Coisa boa. E a gente já fica naquela ansiedade pra poder descobrir a curiosidade.
7: Exato. E a nossa curiosidade de hoje, gente, começou de um jeito, como eu disse, e acabou em outro. Era uma curiosidade que eu já havia pesquisado antes E

0: que agrupa cerca de 200 espécies com distribuição natural em regiões tropicais, subtropicais, na Oceania, na Ásia e na Europa. E também no Brasil, é claro. Mas ele, na verdade, se você tiver que falar assim, onde apareceu o jasmim pela primeira vez, tudo indica que foi na Índia. Então, assim, meio que a casa do jasmim seria a Índia e de lá se espalhou para o mundo. É, a maior parte das espécies é arbusto ou plantinhas trepadeiras. Eu não sabia, eu descobri isso uma vez no aniversário, que eu achei uma muda de jasmim numa floricultura, e eu me dei de presente a muda de jasmim. Só que eu não sabia, eu achava que ela podia ficar num vaso, ou então que ela podia ser igual uma roseira.
1: Sim.
0: Mas não, tem essa espécie, que agora eu não vou lembrar qual foi o tipo que eu peguei, ele era trepadeira, ele precisava de um encosto.
1: Uhum.
0: E aí eu descobri também que muitas pessoas que trabalham com paisagismo usam o jasmim para cobrir muros. Então você imagina um muro inteiro de jasmim.
1: Gente, pensa que lindeza.
0: Que lindeza que deve ficar quando chega a época da floração. É, outra coisa curiosa é porque a gente chama de jasmim um monte de coisa que não é jasmim.
1: A gente coloca tudo no mesmo balaio,
0: tudo,
1: né?
0: Tudo no mesmo balaio. Por quê? O que que as pessoas pensam? Ah, se é uma florzinha, que tem o broto dela tem formato tubular. Aí quando ela abre, são 5 pétalas, geralmente brancas, mas tem amarelo, costuma ter rosada. Eu vi até um que eu não sei se foi efeito da foto, que ele parecia um tiquinho azulado. É, que aí o pessoal fala, ah, é jasmim. Às vezes a pétala é mais gordinha, às vezes ela é mais fininha, tem um que é jasmim estrela. Então, assim, tem muito de jasmim, gente, vocês não têm noção. Eu tava lá toda doida vendo foto de jasmim, deu até pena, porque eu tinha que escolher uma só pra ser a capa.
1: Uhum. E lindíssima, por lindíssima. Sinal, né? Delicada, bonita.
0: E aí veio meu primeiro ué da noite, porque eu sempre ouvi, já até acho que cheguei a comentar aqui, que eu gosto muito do cheiro da dama da noite.
1: Uhum.
0: Aquele cheiro que espalha, nem todo mundo gosta. Mas eu
1: sou
0: acho
1: uma
0: bonito.
1: Que não curto, mas eu não curto porque me causa uma dor de cabeça, sabe?
0: Não, eu não sei, acho que ele me dá uma sensação de conforto, porque tinha na casa da minha tia, então toda vez que eu
1: associa.
0: Sinto, eu associei a minha tia, a casa da minha tia. Aí eu achava, alguma vez, eu li alguém chamando que a dama da noite era um tipo de jasmim. Então eu fiquei, nossa, que legal, é jasmim. Não, não é não. Ela é outro tipo, mas ela não é jasmim.
1: Uhum.
0: E outra curiosidade legal é que o... Aí agora vem aquela parte que eu amo pesquisar a origem dos nomes. Jasmim.
1: Sempre vem acompanhado daqueles nomes que a gente, às vezes, muitas das vezes não consegue nem pronunciar, né?
0: Não, tem uns que não dá, mas esse aqui até que é fácil. Ah. Mesmo ele vindo, a origem do nome jasmim é do persa. Yasemin. E aí, sabe o que que significa?
1: O quê?
0: Dádiva de Deus.
1: Oh!
0: Depois foi pro árabe e ganhou um outro significado.
1: Ah.
0: Flor perfumada.
1: Entendi.
0: Aí eu fiquei pensando assim, gente, se eu tivesse tido uma filha, ela ia chamar jasmim. Olha que lindo, flor perfumada, dádiva de Deus.
1: É, sim.
0: Aí pra ficar mais legal ainda e mais confuso, ontem, sabe quem também é parte da família Olicei? Que é a família onde tem os jasmins?
1: Ah.
0: As oliveiras.
1: Sério?
0: É, são primas. Eu tô...
1: Gente, eu nunca assim, imaginei.
0: Não, você olha pra uma oliveira e olha pra um jasmim, você fala, não tem a ver. Mas elas têm alguma coisa a ver na botânica, que eu não vou saber explicar pra vocês, que não é a minha área. Mas elas estão na mesma família, cada qual com as suas características. Então imagina, tendo uma filha chamada Jasmim Oliveira. Que legal. Dádiva de Deus, não, flor perfumada, dádiva de Deus que produz azeitona. Ninguém ia entender nada. Mas ia ser linda, minha filha, gente. Porque também ia ser ou Jasmim Oliveira ou Aurora Oliveira, porque sim, gostamos do nome das princesas. O jasmim, gente, ele é usado especialmente na perfumaria. Embora desses vários 200 tipos de jasmim que tem aí, nem todos são perfumados. E tem dois que são melhores para ser perfumado, que são um é o sambac e agora eu esqueci qual que é o outro. São dois tipos de jasmim que são os mais utilizados na perfumaria.
1: Eu tenho, inclusive, um creme, um hidratante com esse sambac. É uma delícia.
0: É o sambac, é. Outra coisa é... Eles são usados também na produção de chá. Mas aí tem um porém. Você não pode pegar o jasmim da sua casa, fazer infusão e beber, que não é uma boa ideia. Tem que deixar alguém fazer isso para poder pegar o que que do jasmim pode ser chá.
1: Ah,
0: então
1: tá.
0: Não é tipo, ah, vou pegar ali a folha de boldo e fazer

0: fazer um chá.
1: Amassar, jogar ali e tomar, não,
0: não
1: é
0: não
1: assim?
0: Dá certo. Falou que nem todo mundo consegue extrair do jasmim o que torna ele um bom chá.
1: Uhum.
0: Porque ao mesmo tempo que pode ser bom, pode ser ruim. Então, nada de fazer infusão de jasmim.
1: Vocês estão ouvindo aí, né?
0: É.
1: Não é pra correr lá no quintal, pegar folha e fazer, não.
0: Exato. Geralmente, o chá de jasmim não é 100% jasmim. Ele é misturado com outras coisinhas. Aí, minha filha, sabe o que é? Nossos amigos chineses, com aquela habilidade incrível que eles têm com as plantas, é que sabem fazer o chá. E, curiosamente, quando você comemora bodas de jasmim, pessoal, e do casamento, 66 anos de casamento é a bodas de jasmim. Vários países têm o jasmim como símbolo heráldico. Igual, por exemplo, a França é a flor de lis. Aí a Síria, a capital síria, da capital da Síria, Damasco, é conhecida como cidade do jasmim. O Havaí, que é onde tem o jasmim sambac, também é o jasmim sambac, é o símbolo usado pelos havaianos. Na Indonésia também tem um tipo de jasmim sambac, que é usado não só como símbolo do país, mas nas cerimônias de casamento eles usam o jasmim como um exemplo, né, de amor, de fidelidade. Depois a gente vai falar mais sobre isso. No Paquistão, o jasmim também é o símbolo do país. Nas Filipinas, o jasmim sambac, ele tá em tudo quanto é canto, né? Uhum. O sambac tá sambando por aí. Tudo quanto é canto tem. E também nos casamentos, ela é usada não só nos casamentos, nas grinaldas, mas também nas grinaldas religiosas. Quando eles vão fazer alguma oferenda lá nos santos das religiões que eles praticam, a grinalda é com o jasmim.
1: Ó. Oh.
0: Na Tailândia também as flores de jasmim, e lá é a associação do jasmim é com a maternidade. Outra coisa curiosa, eu já falei, né, os maiores produtores mundiais, o jasmim é da Índia, mas os maiores produtores além da Índia tem a China. O Brasil também tem produção, mas não é a produção tão expressiva quanto é nesses países. E eu falei aqui do caso da Dama da Noite. Outras flores conhecidas como jasmim, que não são jasmim, é a gardênia, um tipo de gardênia. O jasmim da Índia não é jasmim. E tem uma que, geosseminium, também não é jasmim. Uma curiosidade é que o jasmim, né, como eu falei, ele é da Índia, daquela região ali, Índia, China, ali pertinho. Mas ele é como chegou na Europa, né? Lá os negociadores persas estavam lá negociando lá na Itália, na Toscana, e aí no meio do você fica com isso, eu fico com isso, não sei o quê, um jardineiro ganhou uns jasmins como moeda de troca de uns negociadores persas. Ele plantou, é bonito, vou fazer mais mudinhas. Aí ele fez uma plantação.
1: E foi se multiplicando.
0: Foi se multiplicando o jasmim. Ele tem mão boa, porque jasmim não pega fácil. A mudinha que eu comprei, infelizmente, não vingou. Mas não fui eu que plantei, não. Entreguei pro meu pai, mas não deu muito certo dessa vez, não. Aí, ele, quando ele viu aquele monte de flor, o que que ele fez? Nossa, que flor bonita. Vou impressionar a garota que eu amo. Ele fez um buquê de jasmim e levou pra ela. Ela curtiu tanto que aceitou o pedido de casamento. Aí, hoje em dia, é uma tradição toscana decorar as festas de casamento com jasmim.
1: Olha!
0: Tudo porque essa cantada deu certo.
1: Legal.
0: Né? O chá eu já falei. Agora, curiosidade básica. Você pensa que a flor do jasmim é cheirosa? Então, chega uma etapa antes. Diz que o botão é mais cheiroso do que a flor. Geralmente é o contrário, né? Mas no caso do jasmim é esse.
1: Não sabia.
0: O jasmim sambac, que é um dos mais cheirosos do mundo e por isso ele é um dos favoritos da perfumaria, ele tem horário de trabalho, tá?
1: Tem
0: anoiteceu,
1: certinho.
0: Anoiteceu, ele abre.
1: À noite que ele trabalha.
0: À noite ele tá lá vivíssimo, cheiroso e maravilhoso. Clareou, boa noite, tá na minha hora de dormir, vocês que lutem. Então, é isso que acontece. Outra, a perfumista Hervé Freitas, que trabalha para Carolina Herrera, disse que o jasmim é considerado a rainha das flores, porque ele é uma flor tímida, delicado, tímido, mas com perfume poderoso. É o jasmim originário da Índia, lá, especialmente no sul do país, eles são... É muito comum ver eles nas ofertas para os deuses, né, da mitologia hindu, né? E também usadas na fabricação de acessórios de beleza, inclusive de coroas para as mulheres enfeitar o cabelo, já que ele é um símbolo de beleza,
1: uhum,
0: né? Então as pessoas gostam. Aqui achei. Os dois tipos de jasmim mais comuns na fabricação do perfume é o sambac e o grandiflorum. São os dois.

0: mais que já repararam que funciona. Na aromaterapia, o jasmim é tratado especialmente para ajudar as mulheres que estão querendo ser mães. Diz que ele acalma os nervos, que ele favorece a mulher ficar mais tranquila. E na hora do parto também, eles colocam o jasmim por perto para a parturiente se sentir mais tranquila. E também é associada a melhoras de problemas emocionais, tensões e dores de cabeça. Pronto, depois de eu mergulhar nas lavandas, eu vou mergulhar no jasmim.
1: Não é, menina?
0: Primeiro a gente vai no, na lavanda para ficar calma. Aí a gente vai depois no jasmim para ficar mais tranquilo. O jasmim, ele pode ser usado, ele pode ser, o pessoal que trabalha com decoração, ele pode ficar no jardim, normal, mas aí você tem que ver qual que é a melhor espécie que se adapta. Vaso, arbusto e, como eu disse, trepadeira, e ele faz arranjos belíssimos. O pessoal que tem mão boa para montar arranjo, o jasmim fica, ó, lindão. Então, para quem estiver pensando aí, tem essa opção, além das tradicionais, né? Às vezes você quer inovar. Você só tem que procurar, porque eu custei pra achar jasmim em Juiz de Fora, tanto que no dia que eu vi, foi perto do meu aniversário, falei assim, ah, vai comigo pra casa. Aí passei meu aniversário, em vez de bolo, passei do lado de um jasmim e uma mudinha de jasmim. Pena que ela depois não adaptou, acho que eu não.
1: É uma pena quando não dá certo, né?
0: Em alguns lugares, o jasmim, por ele ter uma aparência delicada, aí não importa como é o tipo, você vai ver que são várias flores diferentes. Se você pesquisar aí no Google, você vai ver que tem jasmim de tudo quanto é jeito e tamanho. Ele remete à pureza, a inocência e também o amor verdadeiro. Em vários países, como eu disse, ele é considerado uma flor sagrada. Ele também é associado para como purificação de ambiente e para proteger de energia negativa. Então, você põe um jasmineiro e uma espada de São Jorge.
1: É, tá tudo certo.
0: É. Se eles murcharem, você já sabe que tem alguém ali que tá precisando de oração.
1: Ai, gente.
0: O jasmim, ele precisa de solo úmido, mas não encharcado. E durante a primavera e o verão, o ideal é regar com mais frequência. Ele gosta de sol brilhante, mas e também tolera luz solar indireta. Mas você não vai deixar o jasmim
1: Esturricar, né?
0: esturricar. Ele gosta de pelo menos 6 horas de sol por dia, já tá bom para ele. Entendeu? Muitas pessoas. Deixa eu ver. Não, isso aqui dá. Isso aqui dá. Olha, as espécies, eu ia falar muitas pessoas de outra coisa, mas é porque pulei para cá. Várias espécies de jasmim. As mais conhecidas: jasmim verdadeiro ou jasmim do poeta, que é a mesma espécie. Jasmim do imperador. Jasmim do Carmo, do Cabo ou jasmim gardênia, jasmim bogari ou jasmim árabe, que é o jasmim no sambaque, que esse aí foi a professora do Departamento de Agricultura da Universidade Federal de Lavras, Patrícia Eduardo de Oliveira Paiva, que escreveu para o Globo Rural que essas são as espécies mais conhecidas.
1: Agora o jasmim manga, não sei se você, durante a sua pesquisa.
0: Eu acho que ele é a foto que eu escolhi.
1: Não, acho que você escolheu outro. Manga tem a cor da casca da manga mesmo.
0: Ah, então eu escolhi outro,
1: Você
0: porque
1: escolheu branquinho, delicado. Nossa, o jasmim manga, ele tem basicamente as cores que tem a casca de uma manga. Eu não sei se é por isso que chama
0: É,
1: manga, né?
0: deve ser.
1: Deve ser, mas é
0: Presumem,
1: lindo.
0: levando-se em conta a criatividade humana, vamos presumir que é por isso mesmo.
1: É verdade.
0: E aí, gente, vem o plot twist número 1. Por que que eu gosto tanto do nome jasmim? Na verdade, eu tinha, quando eu era criança, eu ganhei um perfume de jasmim, de essência de jasmim, que até hoje, né, até fiquei triste porque ele parou de ser fabricado. Porque depois, quando a gente cresce e começa a ter o próprio dinheiro, fica assim, ah, vou comprar aquele perfume. Não acha mais.
1: E quando acha, às vezes.
0: Quando acha, às vezes, ou ele tá muito caro, ou ele mudar, ou enfiar uma outra planta lá e o negócio não é mais jasmim.
1: Aí você compra um sabonete mais perfumado.
0: Aí, enfim, né? Aí você vai e procura assim, tá? Toda vez, geralmente é isso. Se eu esbarrar em uma essência de jasmim ou de lavanda, eu tô levando. Por quê? Porque, né, gente, lá no início dos anos 90, a Disney fez um filme baseado numa história, né, da Mil e Uma Noite, que era o Aladim.
1: Sim.
0: E a princesa do Aladim era a Jasmine,
1: Jasmine.
0: né? Ou Jasmine, como se fala em inglês. E aí, gente, tem uma curiosidade, deixa eu achar aqui, agora eu tenho que mudar as coisas. A Jasmine, gente, não chama Jasmine no livro.
1: Não?
0: Não, eu tenho
1: Qual o
0: que
1: nome
0: procurar o
1: dela?
0: nome dela aqui, que o nome dela é diferentinho. Diferentão, na verdade. Cadê? Ela foi inspirada na princesa do livro. Cadê o nome, gente? É um nome enorme. Ô, meu pai, perdi o nome da princesa. Eu sei que não tinha nada a ver com o jasmim.

0: Mas o pessoal, quando tava fazendo o Achei, Jasmine é baseada na princesa Badrubadur, do conto Aladim e a Lâmpada Maravilhosa, do livro As Mil e Uma Noites. E aí, quando eles foram fazer o filme, os americanos pensaram assim, o povo não vai entender
1: esse nome, né?
0: Esse nome, eles acharam que ia haver um estranhamento.
1: Ah, com certeza. Alguma dúvida sobre isso?
0: Não, que ia haver, ia, mas era o nome da personagem do livro. Então eles tomaram a licença poética de trocar. Como eles estão fazendo o reino do Aladim? É uma coisa meio árabe, meio indiana, que mistura essas referências todas. Porque você vê, por exemplo, Ágraba, o palácio de Ágraba, ele lembra o Taj Mahal.
1: Uhum.
0: Aí fica assim, é uma coisa meio... Ah, vamos misturar tudo aqui que dá certo. Lembraram do nome Jasmim, da flor, né? Lembraram da flor, falaram assim, ah, uma boa ideia. Então vamos chamar a princesa de Jasmim. Aí eu trouxe aqui uma das minhas Jasmim, porque eu tenho um pequeno assim... Coisas que Roberta coleciona. Livros, patinhos de pelúcia, coisas do BTS e a princesa Jasmim. Aí eu trouxe a Mini Beta...
1: Ah, que fofura.
0: A Mini Jasmine, eu ganhei da minha amiga Júnior, porque eu era doida pra ter a Jasmine de óculos, porque por alguma razão achava que parecia comigo. Aí eu trouxe a Mini Jasmine aqui pra acompanhar hoje, pra ser a minha fiscal do Você Sabia. Vou deixar ela aqui. E a Jasmine, por causa da Jasmine, ela é uma das princesas bem populares. Claro, não tem a mesma popularidade das clássicas, Cinderela, Branca de Neve, Ariel, mas ela é uma princesa muito querida e ela foi a primeira princesa da Disney não caucasiana, ou seja, não europeia.
1: Uhum.
0: Todas as outras eram de algum lugar da Europa. A Jasmine foi a primeira que não era europeia, porque a Jasmine é dessa origem árabe barra indiana. Ela é, no início você pensa que ela é árabe, mas depois quando você começa a pesquisar, ela é indiana. E quem viu o live action de 2019 viu que eles misturaram bem isso. Muitas referências indianas para a princesa Jasmine. E foi a princesa que eu me apaixonei, porque justamente por ela não ser europeia, eu não era loura de olho azul, né? Nem cabelo preto e olho azul, como as outras princesas. Então eu olhei, quando eu vi aquela princesa com aquele cabelão enorme, com aquele olhão, não, mas assim, eu... Claro, o fato dela ter um tigre de estimação também me atraiu muito, né? Porque pra que ter um gato se você pode ter um tigre?
1: É, pra quê, né?
0: Pra quê? Coisa pouca. Aí o povo, ah, mas é porque não, não é por causa do Aladim, não. Eu queria ser a Jasmine, porque ela era bonita e ela tinha um tigre. Eu já falei que meu raciocínio era meio, né? Sempre foi assim, olha, todo mundo vai pra um caminho, meus neurônios vai pra outro. E aí, graças a Jasmine, muitas Jasmines nasceram depois.
1: Uhum.
0: Porque o povo gostou do nome, achou bonito, entendeu que era uma referência positiva. Afinal de contas, você tem um nome que significa flor perfumada, é muito bom, né?
1: É.
0: E pra encerrar, aí vai Roberta pesquisando, o que que acontece? Não é que eu descobri que tem gente que associa o Jasmine à Nossa Senhora?
1: Também, Roberta.
0: Também, mas por quê? Muitas espécies de jasmim florescem em maio.
1: Ah,
0: assim,
1: tá.
0: Ele floresce geralmente ao longo do ano, dependendo do lugar onde ele é plantado, porque ele é uma flor que floresce na primavera, verão. Então agora na Europa, é primavera, tá indo primavera, verão. Então é agora que ele floresce na Europa. Em maio, mês de Maria, os devotos costumavam presentear Nossa Senhora com buquês das flores que floresciam naquele mês. Então, tem muita tradição que eles colocam jasmim aos pés de Nossa Senhora, associando, como eu disse, a pureza, a inocência, a virtude. E outra coisa bem curiosa, que aí eu confesso pra vocês que eu fiquei lá, gente, eu não sei, eu devo estar, assim, eu não sei se é o óculos, eu não sei se é eu mesmo não achar, mas eu achei um lugar, eu achei dois lugares, na verdade, que citam que se você for olhar a túnica de Nossa Senhora de Guadalupe, tem uma flor de quatro pétalas desenhadas na túnica, bem em cima do ventre. Porque Guadalupe, para quem não sabe, como ela apareceu a San Juan Diego em 12 de dezembro, ela aparece gestante. Essa flor de quatro pétalas está no ventre dela. E para os mexicanos tem um nome diferente, mas as pessoas associaram ao jasmim justamente por ser símbolo de pureza, símbolo de graça e símbolo de plenitude. Que é coisa mais cheia de graça e plenitude que Nossa Senhora esperando Jesus?
1: Pois é.
0: Aí eu tô assim, essa aí realmente eu não esperava encontrar jasmim com Nossa Senhora, mas encontrei.
1: Legal.
0: Aí fiquei mó feliz. É, quando eu falei, eu gosto, é branco, né? Foi o que eu falei ontem, eu gosto, é branco, eu quero, tem música.
1: Eu tava tentando lembrar aqui.
0: Eu gosto, é branco e tem música.

0: música. Tem música por causa do filme do Aladdin.
1: Sim.
0: Aí não é o desenho animado, é o filme, porque a princesa ganhou a música, né? A Speechless. Que é ninguém me quer, não vou ficar calada, porque no desenho animado, o Jafar fala pra ela que ela, como boa princesa, tinha que ficar quieta, uhum, e não dar trabalho. Aí fizeram a música em cima disso, que ela, como princesa, ela não podia ficar calada diante das injustiças que o Jafar estava fazendo. Então, quem ainda não viu, assista. Eu, particularmente, eu gosto muito do live action do Aladdin. Embora tenha um momento lá, que é o príncipe Ali, né? Quando o Aladdin chega disfarçado de príncipe, que parecia desfile da Estação Primeira de Mangueira. Eu olhei, tô assim, o diretor viu um desfile da Mangueira e fez igual. Colocou uns elefantes ali pra disfarçar.
1: Isso.
0: Né? Mas isso assim, muito verde-rosa, eu tava adorando aquilo. Eu fui pro cinema totalmente criança. Então, essa foi a nossa curiosidade de hoje. Você aprendeu que você pode ter jasmim, que ele tem vários significados, que tem chá de jasmim, mas não é pra você fazer por conta própria. E que se você quiser oferecer um buquê de jasmim à Nossa Senhora, ela vai ficar muito feliz também.
1: Nossa, que legal, gente. Eu amei, hein? É mais uma curiosidade do tipo que a gente ama, é de planta, né? Então, ou seja, floriu ainda mais a nossa
0: sexta-feira. Isso que eu tava assim, não, eu ia pegar outra coisa. Eu falei, não, mas a gente tá no mês de Maria, né? Que seria tão legal arrumar o de Maria.
1: Aí eu fui, que no final das contas, bate lá, né?
0: Aí eu pesquisei o jasmim, de repente chega lá, jasmim, Nossa Senhora. Eu, ah, você tá brincando.
1: Muito bom.
0: Eu falei assim, muito obrigada, Nossa Senhora, por me conduzir pra este caminho. Então, você já sabe agora que o jasmim, que é uma flor de maio, também é usado pra homenagear a Nossa Senhora. E ele é muito relacionado à feminilidade, né? Casamento, maternidade. Então, você já sabe agora que você pode deixar a sua vida mais cheia de graça com essência de jasmim por perto de você.
1: Isso mesmo. Bacana. Na próxima sexta tem mais, né, Roberta?
0: Exatamente. Deixa eu desligar a live
1: então,
0: aqui.
1: Então tá combinado. Na próxima sexta-feira tem mais curiosidade. É só se ligar conosco.
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1: Mais de 450 vagas estão disponíveis no segundo Espaço Emprego de 2026. As informações com a Roberto Oliveira.
0: O mutirão está em andamento até 1 da tarde no Centro Cultural Bernardo Mascarenhas, na Avenida Getúlio Vargas, no centro, com entrada pela Praça Prefeito Tarcísio Delgado. Os interessados devem comparecer com documentos pessoais e currículo atualizado. Segundo a Prefeitura, participam de 23 empresas e parceiros, e também os microempreendedores e trabalhadores autônomos podem receber orientações sobre como se cadastrarem na plataforma Achei JF, que é um serviço gratuito de divulgação de produtos e serviços. Roberta Oliveira, direto da redação.
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2: Já pegou papel e caneta? Tá tudo ok? Então vamos à nossa receita de hoje. Um falso pudim de leite condensado. E o que que você vai precisar? De um pão e meio ou 9 biscoitos de maisena. 500 ml de leite, 3 ovos, 9 colheres de sopa de açúcar e açúcar para calda. Então, estes são os ingredientes para a nossa receita de hoje, que é um falso pudim de leite condensado. De repente, você está assim com uma vontade de um pudim, mas não tem leite condensado em casa, você pode estar preparando essa receita. Olha só, com vontade você não vai ficar. Então, eu vou repetir os ingredientes. Um pão e meio ou 9 biscoitos de maisena. Se você tiver o pão, usa o pão. Se não tiver, usa o biscoito, tá? 500 ml de leite, 3 ovos, 9 colheres de sopa de açúcar e açúcar para calda. Agora vamos preparar. No liquidificador, coloque todos os ingredientes e bata bem. Prepare a calda do pudim, coloque na forma, acrescente a mistura do liquidificador e leve ao fogo, em banho-maria, por aproximadamente uma hora. Ó, e uma dica aqui da receita, tá? Você pode incrementar essa receita colocando leite de coco. Só diminuir a quantidade de leite, tá? Então, exemplo, se colocar 200 ml de leite de coco, você vai utilizar apenas 300 ml de leite. Mas se quiser usar ali os ingredientes que já tá na receita, tá tudo ok. Você terá um falso pudim de leite condensado. Eu espero que você tenha gostado, que possa estar preparando e em breve depois contando pra gente a sua experiência. Lembra você, amigo ouvinte, que essa receita já está em nosso site. Você pode acessar para poder conferir de pertinho a foto com o resultado final e tudo certinho, tá? www.radiocatedraljf.com.br. radiocatedraljf.com.br. Agora, se você está procurando aí a receita de um sanduíche para o final de semana, ontem eu trouxe aqui a receita de um sanduíche de forno com pão de forma. Delícia pura, tá? Também está no site. Acabei de acessar aqui e conferir de pertinho. Você, amigo ouvinte, pode acompanhar pelo site e também pelo nosso Instagram, @radiocatedraljf. Se ainda não segue e não acompanha, é uma dica para você. Bora acompanhar e ficar por dentro de tudo que rola por lá também. Nosso quadro Bom Apetite vai chegando ao fim. Agora volta na segunda-feira, às 9h40, com mais uma receita prática e gostosa.
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2: Tenho pouquíssimo tempo, muitas mensagens e eu acho que eu não vou conseguir abraçar todo mundo, mas vamos tentar. Deixa eu mandar um abraço aqui apertado para Zenilda de Petrópolis, em Pedro do Rio. Abençoado dia para você, tá mostrando aqui o seu orquidário, coisa mais linda. Um beijo. Márcia Tostes, de Belmiro Braga, abraço forte, ótima sexta. Nilceia Ferreira, deixando o seu bom dia, dizendo Santa Rita te abençoe porque você dá ânimo pra gente todas as manhãs. Ah, que fofa, obrigada, Nilceia. Abençoado dia para você, muito obrigada pelo seu carinho, tá? Tem aqui também a participação do chover de quem? João Bosco. João Bosco Rivelli. Ele tá dizendo que hoje é dia do abraço e tá deixando um abraço para todos nós da rádio, os ouvintes. Um abraço bem carinhoso para você também. Agora a participação aqui é da Nezinha e Piedade do Linhares, passando para desejar uma sexta abençoada para todo mundo e pedindo aí que Santa Rita de Cássia abençoe e proteja a todos. Um abraço bem forte, tá? Cirlei de Santa Luzia, deixando aí o seu abraço, desejando um abençoado final de semana para todos na escuta, para neta Antônia e a mãe Marli lá no Dom Bosco. Um abraço de urso, Cirlei. Tem também aqui a participação dela, Solange de Granjas Betel, deixando aí um abraço forte nesse dia do abraço, um abraço de urso, com muito carinho e gratidão, pra gente alegrar aí os seus dias com as palavras de carinho, risadas gostosas e muito mais. Ô, minha querida, um beijo pra você, Solange, um abraço de urso bem apertado, tá? A Darlene, de Madre de Deus de Minas, tá pedindo pra mandar um abraço pro filho Pedro Antônio, de 8 anos, que hoje tá fazendo aniversário. E um abraço, então, pra ele, Pedro Antônio, que Deus o abençoe sempre, conceda muitos anos de vida com saúde e paz. Darlene, um beijo pra você, tá? Deixa eu ver mais quem deixa um recadinho por aqui. Giovanni, um abraço pra você, Giovanni. Abençoado dia, obrigada pela participação. Mary Costa também tá aqui com a gente. Um beijo pra você, ótima sexta. Cristina, ela é de Granjas Betel, pedindo para deixar um abraço especial pra sua prima e afilhada Josiane, do Joazal, que está fazendo aniversário hoje. Parabéns, Josi. Que Deus te cubra com ricas bênçãos e Santa Rita interceda por sua vida e

0: te conceda saúde. É o pedido aqui da Cristiana. Cristiana de Granjas Betel. Um beijo, Cristiana. Obrigada pela participação. E Josi, parabéns, felicidades. Bete do Bairu também tá com a gente. Hoje ela tá acompanhando de Ipatinga, Minas Gerais. Tá dizendo que por lá tá um pouquinho mais quentinho. Tá perguntando se aqui tá frio. Tá muito frio. Bastante, pelo menos. Um beijo pra você. Obrigada pela escuta. Bom, não tenho tempo pra mais nada. Infelizmente não dá pra abraçar todo mundo. Porque agora tem Experiência de Deus com o Padre Reginaldo Manzotti.
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5: Os carilhões. Hoje é dia de Santa Rita de Cássia, a santa das causas impossíveis. Santa Rita de Cássia, rogai por nós. Santa Rita de Cássia, intercedei por nós. Filhos amados, povo querido de Deus, hoje é dia de Santa Rita, mas nós nos encontramos em pleno quinto dia da novena de Santa Rita, mas hoje é dia de Santa Rita, um dia muito especial. Também nós teremos neste programa a catequese do Divino Espírito Santo, porque está chegando o dia de Pentecostes, está chegando. Hoje nós vamos para a quinta catequese de Pentecostes, mas hoje, Santa Rita de Cássia, rogai por nós. Saúdo a todos, a partir da Rádio Evangelizar, de onde tudo começa, as rádios irmãs, cujos nomes cito neste momento.
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5: Te saúdo pela TV Evangelizar, sinal digital em todo o país, em várias cidades, canal aberto. Pelo YouTube, Padre Manzotti Oficial, Padre Manzotti Oficial. O aplicativo da Associação Evangelizar é preciso e todas as plataformas digitais também. Lembrando você que nós estamos com Padre em Missão. Você pode acompanhar YouTube, Padre Manzotti, Santa Rita de Cássia, Padre em Missão. Amado povo de Deus, vamos juntos, num espírito

De amor e fé, um dia mais que especial, em nome do Pai, do Filho e do Espírito Santo. Amém. Misericórdia divina, que brota do seio do Pai, eu confio em vós. Jesus manifestou-se aos seus discípulos e depois de comer, perguntou a Simão Pedro: Simão, filho de João, tu me amas mais do que a estes? Pedro respondeu: Sim, Senhor, tu sabes que eu te amo. Jesus disse: Apascenta os meus cordeiros. E disse de novo a Pedro: Simão, filho de João, tu me amas? Pedro disse: Sim, Senhor, tu sabes que eu te amo. Jesus disse: Apascenta as minhas ovelhas. Pela terceira vez, perguntou a Pedro: Simão, filho de João, tu me amas? Pedro ficou triste, porque Jesus perguntou três vezes se ele o amava e respondeu: Senhor, tu sabes tudo. Tu sabes que eu te amo. Jesus disse: Apascenta as minhas ovelhas. Em verdade eu vos digo, Pedro, quando era jovem, tu se cingias e ia para onde querias, mas quando fores velho, estenderás as mãos e outro te cingirá e te levará para onde não quer ir. Jesus disse isso significando com que morte Pedro iria glorificar a Deus e acrescentou: Segue-me. Bom, nós estamos na pós-ressurreição. Pedro tinha negado Jesus três vezes. Três vezes o negou. Por isso, simbolicamente, três vezes Jesus pergunta, mas não chama pelo nome de Kefas, que seria o título que Jesus lhe deu. O chama pelo nome de nascimento, para dizer que Jesus nos chama pelo nome, e o nosso amor não é pelo nosso título, mas pelo que somos. Simão, você que é filho, lembra tuas raízes, lembra teu primeiro amor, lembra teu primeiro amor. Você me ama? Eu te amo. Pela segunda vez, Pedro, filho de João, lembre do teu primeiro amor, você me ama? Eu te amo. Na terceira vez, Pedro ficou triste. Mas ele diz uma frase que eu gostaria que nós disséssemos a Jesus: Senhor, tu sabes tudo de mim. Tudo. Desde que eu fui concebido no seio materno, o teu espírito estava lá. E agora, nesta semana de oração pela unidade dos cristãos, às vésperas de Pentecostes, tu sabes tudo de mim, Senhor. Os meus fracassos, as minhas quedas, as minhas batalhas. E te peço, amado Deus e Senhor, te peço de todo o coração, te peço com humildade, Senhor, manda teu Espírito sobre mim, para que supra minha fraqueza, supra minha pequenez, e que eu de fato possa amar-te mais do que eu te amo. Eu te amo, Senhor, te amo um pouquinho, mas eu quero te amar mais. E Jesus vai dizer a nós, como disse a Pedro: Apascenta minhas ovelhas, segue-me, vem, segue-me. Querido povo de Deus, filhos e filhas,
Não há santo que não tenha a sua história, o seu passado, o processo de santidade. Nós estamos neste processo. Se daqui a pouco nós vamos refletir sobre Santa Rita de Cássia, hoje é o dia, também veremos um processo de santificação. Então vem Espírito Santo, doce Espírito Santo, vem sobre nós. Vem, eu também quero ser. Vem Espírito Santo, eu quero ser morada do Espírito Santo. Vem Espírito Santo e renove a face da terra. Vem Espírito Santo sobre todos os povos e que haja paz. Vem Espírito Santo sobre a igreja, impulsione a igreja para que ela possa sempre mais ser acolhedora, uma igreja em saída, uma igreja na missionaridade, na sinodalidade, nesse espírito catecumenal, mas também a nós. Vem Espírito Santo, vem sobre mim, dai-me um novo Pentecostes, divino Espírito Santo. E Senhor, assim como trabalhastes na vida de Pedro, trabalhastes na vida de Rita de Cássia, trabalhe na minha vida, porque o que eu quero é a santidade, Senhor, nada menos que a santidade, Senhor. Ah, Senhor, como é bom. Que tal você chamar teu amigo, tua amiga? Nós vamos para o intervalo, mas a gente volta já. Aproveite. Gente, é um dia muito especial, dia de Santa Rita de Cássia. Chame teu amigo, tua amiga. Nós voltamos já, volte comigo.

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0: Começo contando um pouco sobre a vida de Santa Rita de Cássia. Você está vendo a igreja de Santa Rita de Cássia e algumas imagens. Ela primeiro foi esposa. Rita, certamente desde criança, havia aspirado à vida religiosa, mas não podendo deixar seus velhos pais desamparados e ainda por ser uma filha obediente, se sacrificou. Depois casou-se e então teve que exercer a grande virtude. Um homem, Ferdinando, feroz, vingativo e agressivo. Um homem daqueles que não leva desaforo para casa. Santa Rita levou o matrimônio com muita oração, virtude, durante 18 anos. Não foram poucos anos. Por 18 anos, ela teve que suportar. Paulo Ferdinando começou a refletir a paciência de Rita e teve vergonha de si mesmo. Bom, ele se converteu. Tiveram dois filhos, gêmeos. Outros dizem que não eram gêmeos, mas não importa. Mas os nomes nós sabemos. Tiago, Antônio e João Tiago. Mas o que aconteceu foi que o marido dela tinha criado muitas inimizades. E o fato é que os seus inimigos o mataram. E os filhos, Tiago Antônio e João Tiago, resolveram vingar o pai. Foi quando ela, viúva, disse aquela frase para muitos enigmática: prefiro Deus que os leve antes de vê-los assassinos. E Deus os levou. Entenda isso. Por hora eu fico aqui, mas é uma coragem, um ato de fé muito grande. Santa Rita de Cássia, pelas nossas famílias, rogai por nós. Depois eu continuo. Edilaine, que a paz de Jesus esteja com você, Edilaine.
1: Amém, Padre. Você
0: fala de onde, minha querida?
1: Falo de Mato Grosso do Sul.
0: Edilaine de Dourados, Mato Grosso do Sul. Como é que você me acompanha?
1: Tudo pela internet e pela Rádio Boas Novas.
0: Então, meu abraço à Rádio Boa Nova e internet. E lembrando que nós temos o canal 39.1. Você já tentou sintonizar na tua casa?
1: Já, eu tenho, mas só como eu tô no trecho trabalhando.
0: Entendi.
1: Aí eu vivo pela internet, pela Rádio Boas Novas, pela internet.
0: Tá certo,
1: também.
0: Então pela internet, pela Rádio Boa Nova, mas final de semana
1: eu posso, eu escuto.
0: Pode assistir a TV Evangelizar, canal 39.1 em casa. Diga, Edilane, a palavra é sua.
1: Então, em 2020, nas 50 Rosas Nossa Senhora, Eu lembro disso,
0: das 50 rosas de Nossa Senhora.
1: No último dia, foi quando eu perdi minha mãe e eu fui aí por ela.
0: Entendi.
1: E eu deixei uma carta que eu leio na missa, essa carta nesse dia pra mim.
0: É. Você perdeu sua mãe, é isso?
1: Na Covid, no dia 20 de outubro, e quando foi no dia 17, no fim da... depois de um mês eu fui aí.
0: Sim.
1: Na missa das 50 rosas de encerramento.
0: Certo. Meus sentimentos pela perda da mãe.
1: Então, aí eu dei uma carta pro senhor leu ao vivo na missa.
0: Opa!
1: E eu tinha feito um compromisso ali naquele dia. Só, padre, que eu não tenho perdão.
0: Por quê?
1: Eu aceito a perda da mãe até hoje.
0: Peraí, filha, tá, a ligação não tá boa, eu preciso entender.
1: Você tá me ouvindo?
0: Por mais que você perdeu, o fato é que você não aceita a perda da tua mãe, é isso?
1: Não aceitei a perda dela, depois eu continuei trabalhando do jeito que ela me pediu.
0: Tá.
1: Continuei na igreja, conheci uma pessoa, a pessoa teve Covid igual ela. Fiz de tudo pela essa pessoa. E no fim deu tudo errado, mas não ficou junto, sofreu outra situação.
0: Ah.
1: E eu fiquei que assim,

0: Normalmente eu dou mais ninguém. Para ter perdido ele, porque até cada mão tem mexido muita coisa nele.
1: Sim.
0: Aí eu fui pro trecho trabalhar. Hoje eu vivo na estrada trabalhando nas empresas da vizinha. Meu filho mora lá em Dourado, só que eu não. Mais pela minha mãe, eu não consigo até hoje me achar de tempo que eu perdi minha mãe.
1: Entendi.
0: Até na vida, eu só me contento na quinta eucarística. Outro dia eu não me contento.
1: Entendi. Você me falou algumas coisas que eu vou retomar. Veja, filha. Você se amava tua mãe?
0: Sim.
1: Eu vou perguntar de novo. Se amava tua mãe?
0: Muito.
1: Muito. Veja, você rezou, sua mãe faleceu, você veio até a igreja de Guadalupe.
0: Sim.
1: E de repente, você teve um relacionamento. E eu diria para você, um relacionamento, você disse que não deu certo. Me perdoe.
0: Não, foi abusivo.
1: Foi abusivo. Então foi uma libertação, um livramento. Concorda comigo?
0: Concordo. Não, eu concordo, só que eu não sei porque tudo na minha vida é assim, nada dá certo. E hoje eu me endereço em tudo.
1: E agora você trocou a tua vida no trabalho. Vive no trecho, trabalhando, preenchendo tudo com o trabalho. E usou uma palavra que diz assim, eu endureci meu coração. Então, não pode. E vou lhe dizer que existe remédio, tem cura. Escutou? Tem cura. Você escutou a vida de Santa Rita? Você estava escutando? 18 anos sofrendo com o marido Ferdinando. O marido, um homem violento, dizem alguns biógrafos que batia nela, uma mulher, um homem realmente violento, feroz, nada cristão. Tiveram dois filhos, foi morto, ficou viúva. Filha, ela tinha tudo para ser uma mulher que, do coração duro, mas foi Deus que amoleceu. A tua mãe, e eu acredito, você acredita que ela esteja junto a de Deus?
0: Acredito que meu filho fala pra mim direto, mãe, quando eu não tô bem, aí a avó vem e some pra mim.
1: Então.
0: E Deus, ela veio e perguntou de você e falava, mãe, a avó, fala pra ela ficar bem.
1: Então, só que filha, ela não quer teu coração duro assim, não tem porquê. E você falou, ah, mas não deu certo o relacionamento. Foi um livramento. Deus está preparando algo melhor pra você, filha. Põe a mão no teu coração agora. Jesus. No seu sagrado coração eu peço. Tire esse meu coração duro. Raivoso. Esse coração de pedra. Põe teu coração em mim, Senhor. Dai-me mansidão. Dai-me humildade. Coloca amor no meu coração, Jesus. Eu te agradeço, Jesus. Por ter tido uma mãe maravilhosa. Por ter filhos maravilhosos. Então tira essa mágoa de dentro de mim. Amoleça meu coração. Que eu consiga amar. Porque eu sim perdoar a quem, filha?
0: A mim mesmo.
1: É, perdoar a você mesma. Porque você tem muita coisa boa na tua vida, filha. Diga, Jesus das Santas Chagas, derrame uma gota do teu preciosíssimo sangue e meu coração voltará a ser de amor. Os meus sentimentos serão de bondade. Eu me perdoo. Amém. Levarei teu nome em oração, Edilaine. Pode ter certeza. E peça hoje, Santa Rita de Cássia, me ajude. Mas peça, Jesus das Santas Chagas, derrama uma gota do teu coração em mim e que o meu coração volte a amar. Eu vou para o intervalo, eu volto já. Volte comigo, povo de Deus.
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Querido povo de Deus, fique atento no Instagram para saber os horários de missas em peregrinação. 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Eu já estarei presente. Primeiro, às 12 horas, a Santa Missa Solene com o tapete solidário. Eu estarei presidindo essa missa das 12 horas no Santuário de Nossa Senhora de Guadalupe. Depois, às 14h30, em frente à Catedral Basílica, animação, missa presidida por Dom José Antônio, os bispos auxiliares Dom Reginei e Dom Adenis. Depois, a procissão, às 17 horas, chegada da Praça Nossa Senhora da Salete, a bênção do Santíssimo, que é o momento ápice de toda essa procissão. E depois eu faço um show de evangelização. Você vai poder acompanhar pela TV Evangelizar, Rede Evangelizar, TV, Rádio, YouTube, Padre Manzotti. Amado povo de Deus, daqui a pouco eu vou falar de Santa Rita. Lembrando que ainda hoje é possível você mandar até mim para deixar em Fátima as intenções. Ligue agora, 0800-410-6060. Por favor, nós estamos no mês de maio, tem uma missa ainda na Ermida de Nossa Senhora de Fátima, 0800-410-6060. Ainda hoje dá tempo, 41-3221-6060. Hoje é o último dia, aí eu consigo deixar na Ermida de Nossa Senhora de Fátima. É o último dia hoje, ligue. Nós vamos para a leitura orante. Volto a dizer, tá tocando? Tá te tocando, Jó? Deixe 041-3221-6060, deixa a sua partilha. Quando chegar, vou ouvir tudo. E depois...

do versículo 1 a 3. Aí você tem que colocar ponto e vírgula, porque vai para o capítulo 13, do versículo 1 a 12. Quando é pula de capítulo, é um ponto e vírgula, do jeito que está aí. Vamos lá? Vamos ao texto. Jó, capítulo 12, de 1 a 3. Resposta de Jó a quem? A Zofar, o terceiro dos amigos, entre aspas. Então, em resposta, Jó disse: sem dúvida, vocês são a voz do povo, e quando morrerem, não haverá mais sabedoria. Jó diz: vocês são a voz do povo, não tem nada de teoló, nada de Deus na tua conversa. Versículo 3. Mas eu também entendo as coisas, e não sou menos do que vocês. Quem sabe? Quem não sabe isso que vocês disseram? Vou repetir de novo. Jó, da mesma forma que Zofar foi afiado na língua, o terceiro, Jó começa assim: sem dúvida, vocês são a voz do povo, vocês falam o que todo mundo fala, não tem nada de sabedoria em vocês. Eu também entendo dessas coisas. E digo para vocês, eu não sou menos que vocês. O que vocês me falaram, quem não sabe disso? Agora sim, pule pro capítulo 13, versículo 1 seguintes. Continuando a resposta, por isso ponto e vírgula. Eu vi tudo isso com os meus próprios olhos. Jó dizendo: escutei vocês, o primeiro, o segundo, o terceiro, ouvi vocês me falarem, meus amigos. Meus amigos, versículo 2, Jó diz novamente: eu não sou menos do que vocês, e também sei o que vocês sabem. Versículo 3, veja a audácia de Jó. Não rebeldia, não blasfema, mas ele diz, versículo 3, mas quero falar com Deus Todo-Poderoso. Quero discutir com Ele minha questão. Pode, padre? Gente, eu já falei que nos Salmos tem muito disso. Discutir não é blasfemar. É um diálogo mais acirrado, mas é um diálogo de amor. Eu quero discutir com Deus a minha causa. Versículo 4. Vocês ficam disfarçando a sua ignorância com mentira. Sabe o que vocês são, meus amigos? São como médicos que não curam a ninguém. Se vocês ficassem calados, poderiam passar por sábios. Eita, Jó, esse é dos meus. Versículo 6. Escutem agora a minha defesa. Prestem atenção nas minhas razões. Agora, Jó vai dizer as suas razões. Será que para defender a Deus vocês vão dizer mentiras? Vão falar palavras enganosas em favor dele? Será que vocês vão ficar ao lado dele? Vão defender a causa dele no tribunal? Por acaso seria bom com ele se ele os examinasse? Vocês pensam que podem enganar a Deus como enganam a pessoas? Se vocês forem injusto, mesmo em segredo, ele certamente os repreenderá. A sua grandeza os encherá de medo, e seus terrores cairão sobre vocês. Lembra que eu falei que Jó é o primeiro livro que discute um tema clássico que também gente inocente sofre, que pessoas santas também sofrem e são pobres? Versículo 12. As explicações.

0: canções antigas que vocês lembram são como cinzas. Não valem nada. As suas defesas são fracas, como torres de barro. Repito, esses poucos segundos para que você pense. Jó chega e diz a eles: as explicações antigas que vocês têm não levam a nada, são cinzas, não vale nada. As suas defesas são como torre de barro. Voltamos já com a leitura orante de Jó.
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0: hoje paramos aqui, na leitura de Jó. Padre, mas o que rezar em cima disso? Não, ainda vem a defesa de Jó. Mas tem algo que nos pode levar à oração. Primeiro, eu indico no livro Inabalável, se você não adquiriu, adquira, dê de presente. Vale a pena esse livro, mais do que nunca você está percebendo. Indico para você a página 86, que diz assim. Inabalável, página 86. Jó não conhece Deus plenamente. Se tem algo que começamos a perceber nesse discurso de Jó, é que Jó não conhece Deus plenamente. Eu não sei, eu não conheço, você conhece? Não teve o privilégio de ouvir as parábolas do reino. Nós tivemos Jesus Cristo. Nós tivemos de ver as chagas de Jesus ressuscitado. E, no entanto, sua alma se inclina diante do Altíssimo com reverência, Jó, com confiança e esperança que ardiam no coração. Isso nos desafia. Você vai ouvir muito agora na defesa de Jó. Antes, eu só ouvia falar de ti. Mas ele lá no final vai dizer, agora o vejo. Leia hoje a página 86 e 87. Reze comigo, Senhor. Há muitos momentos na vida em que não tenho respostas. E não quero que os outros venham com respostas prontas, como também não quero dar respostas prontas ao sofrimento dos outros. Quando eu não souber falar, que eu me cale, que eu seja sábio em me calar. Senhor, eu não compreendo a grandeza do teu querer. Eu não entendo a magnitude da tua obra, mas eu me curvo a ti, Jesus. É mais fácil para mim, Senhor, porque eu tive Jesus Cristo. Eu sei o que ele me revelou de ti, ó Deus. Mas eu quero, como Jó, pedir que eu só não ouça falar de ti. Me permita a graça de ver-te. Amém. Esta foi a leitura orante de hoje. Ainda quero, Santa Rita de Cássia, já vou atender a Jaqueline, contar um pouquinho mais. Ela, viúva, e tendo os dois filhos morridos, desejou ser religiosa. Muitas vezes lhe negaram esta oportunidade. Negaram-lhe a oportunidade de ser religiosa. Foi quando ela pediu para entrar no convento de Santa Margarida Madalena, no convento agostiniano de Cássia. Bateu várias vezes no portão do convento, mas foi rejeitada. Ela, rejeitada para ser religiosa. Por quê? Mãe de que os filhos que morreu e do marido que foi morto. Ela não gozava de bom olhar. Mas ela recorreu à oração, mortificação e boas obras, daí que vêm as causas impossíveis. Foi quando, certo dia, São João Batista, Santo Agostinho e São Nicolau de Tolentino a toma pelos braços e a transporta até o claustro do convento. Quando a abadesa viu esse gesto, entendeu que era coisa divina. Desceram, viram, ficaram impressionadas e aceitaram-na com o hábito de monja agostiniana em Cássia. Uma mulher de profunda obediência, se pôs à prova em tudo. Acordava muito cedo, dormia muito tarde, mas dizia: sou feliz por estar aqui. Ali ela viveu por 40 anos, mas ainda não termina. Depois continuo sobre a vida de Santa Rita de Cássia. Agora, Jaqueline, que a paz de Jesus esteja com você.
1: Amém, padre. Bom dia, sua bênção.
0: Deus abençoe, Jaqueline. Você fala de onde?
1: De Recife.
0: Seja bem-vinda. Como é que você me acompanha em Recife?
1: Pela Recife FM 97.1.
0: Meu abraço, Recife FM. E ali nós temos a TV Evangelizar, canal... 47.1. Diga lá, Jaqueline, isso. A palavra é sua, que o sacristão daqui a pouco tira a gente do ar.
1: Ô padre, bom dia. Bom dia. Quero pedir ao senhor uma oração pela minha família.
0: Tá.
1: É, a casa dos meus pais, padre, perdeu a paz devido ao alcoolismo.
0: Meu Deus.
1: Ficou um ambiente pesado, padre, como se fosse uma

0: guerra espiritual, todo mundo que entra lá se sente mal. Tudo Entendi. Começou quando, por decepções, o meu irmão, que hoje tem 33 anos, o nome dele é Jarlan, a gente chama ele de Guga,
1: tá.
0: Começou aquela história, só tem a tua, só tem a tua. Ele não bebia, por influência de amigos, começou a beber.
1: Sim.
0: E depois de uma decepção com a pessoa com quem ele se relacionou, ele entrou em uma depressão profunda e buscou no alcoolismo a saída.
1: Padre. Oh, meu Deus, que tristeza.
0: Olha, padre, ele tá de um jeito. E teve um dia que eu fui lá da última vez, que eu fui lá, que ele é do interior, ele mora a família toda mora em Tupapá.
1: Tá.
0: Padre, eu olhei, o corpo dele não tinha onde você colocar o dedo, parecia um corpo cheio de enxadas, de marcas.
1: Entendi.
0: De tudo.
1: Um chó vivo hoje. É, vai, continua.
0: Padre, e minha mãe é devotíssima de Santa Rita, não podia ter dia mais fiado para essa ligação.
1: Com certeza.
0: Minha mãe agora tá com a luta. Meu pai, ao invés de ajudar, ele recorreu à bebida também.
1: Meu Deus.
0: Tem dias que tá meu irmão no quarto bêbado e meu pai no sofá bêbado. Minha mãe é uma serva de Deus fiel, ajuda nas coisas da igreja. Sempre tá junto com o padre, o refúgio dela é a igreja. Aí agora, depois que ela se tornou ministra da Eucaristia, tudo ficou com peso muito maior. Aí aqueles bebem mais, mergulharam mais.
1: Entendo.
0: Como se fosse para realmente, espiritualmente, derrubar ela e ela desistir de tudo. O meu pedido de oração, pedido de socorro pela família, claro. Pela minha família, Padre.
1: Nada melhor do que o dia de hoje, mas primeiro, quando você falar com a tua mãe, diga para ela não desistir. Que ela é o arribo da família, ela é a coluna da família, que se ela desistir, todos caem, que não tenha receio e continue servindo, seja padre, com o filho bêbado no quarto, seja com o marido bêbado na sala.
0: É uma mulher de tanta fé, que um dia no desespero, ela disse que rezou 7 rosários no mesmo dia, não foi
1: acredito.
0: 7 textos, foi
1: 7 rosários, eu sei, sei, são
0: 7 rosários. Padre, ele virou, como que eu tinha falado anteriormente de Jó, que
1: de Jó.
0: Perdeu o gosto de viver.
1: Entendi.
0: Né? Aquela fase que perdeu o gosto de viver. O alcoolismo levou ele ao fundo do poço. Padre, ele está uma magreza só, ele não tem mais saúde. Ele só para de beber quando o estômago dele não aguenta, que ele começa a vomitar,
1: Entendi.
0: Ele para. Quando passa esse processo, ele volta a beber de novo.
1: Você pode
0: me pedir que o senhor rezasse, fizesse uma oração
1: claro,
0: por aquela
1: filha.
0: Casa por ele.
1: Vou colocar hoje, em plena novena, me diga o nome primeiro do seu pai.
0: O meu pai é José Alves.
1: Só um minutinho, José Alves, deixa eu anotar. Da sua mãezinha, que é uma Santa Rita de Cássia hoje.
0: Eunice. Mas todo mundo chama ela de Dona Liro, que é o apelido dela, é ministro da Eucaristia.
1: Liro.
0: Isso.
1: E o nome do seu irmão?
0: Esse que bebe é Jarlan.
1: Zarlan, Guga. Deixa eu só.
0: Jarlan, ô Guga, pode botar Guga.
1: Não,
0: que todo mundo
1: tem que, é o nome do batismo.
0: Batismo.
1: Zarlan.
0: Jarlan.
1: Filha.
0: J-A.
1: Jarlan. Entendi.
0: Isso,
1: levarei
0: isso.
1: No altar do Senhor, filha, na missa de hoje. E agora, quando rezarmos a Santa Rita de Cássia, vou rezar de modo especial pela sua mãe, seu pai e seu irmão. Eu tenho que ir para o intervalo, eu volto já, gente. Minha saudação à Jaqueline de Recife, TV Evangelizar 47.1, canal aberto. Lá, Rádio Recife FM, Marcelo Pitanga, Rádio Linda FM, Ivanildo, da Obra de Maria, ao arcebispo Dom Paulo Jackson Nóbrega de Souza. Eu volto já, volte comigo, gente, tem muita coisa ainda, voltamos já. 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

Passados aniversário de Aquiraz FM, Aquiraz Ceará, Cidade FM, Santana do Jacaré, Minas Gerais, Colmeia FM, Cascavel, Paraná, Hipnose FM, Camacho, Minas Gerais, Líder FM, Santa Cecília do Pavão, Paraná, São Miguel FM, São Miguel do Taipu, Pernambuco, TV Evangelizar, canal 21, 23.1 de Naviraí, Mato Grosso do Sul, canal 49.1 TV Evangelizar de Zedoca, Maranhão, afiliada Brasilnet, Telecom, Cornélio Procópio, Paraná, Intercabo, Cantagalo, Rio de Janeiro, Rodrigues, canal Porto Velho, Rondônia, Unidas Net, Itabaiana, Paraíba. Querido povo de Deus, ainda tem um aspecto importante que quero falar de Santa Rita de Cássia. Em 1442, numa Sexta-feira Santa, Santa Rita ouviu o sermão de São Tiago de la Marca sobre a coroação do menino, do coração de Jesus. E foi quando ela recebeu um estigma de Cristo. Se você olhar a fronte de Santa Rita, ela tem um estigma. Você poderia dizer, mas é uma honra. Não, para ela foi motivo de muito sofrimento, de humilhação e isolamento. Porque esta chaga de Jesus, ela é uma estigmata, se converteu numa ferida purulenta e fétida. E o que fez com que ela fosse recolhida, distante de todas as outras irmãs. Levavam-lhe só o necessário. Por 15 anos, ela teve essa estigma. Em 1950, o Papa Nicolau IV promulgou o jubileu do Ano Santo e Rita queria passar por Roma. E a ferida impossibilitada, veja que milagre. A santa não perdeu a esperança, mas para esse jubileu, graças a Deus, ela teve a ferida retirada. Já tinha 60 anos. Foi a única vez que a ferida cicatrizou. Retornando de Roma, a ferida se reabriu e permaneceu até a sua morte. Santa Rita de Cássia, estigmata das causas impossíveis. Tudo na vida dela foi causa impossível. Por isso que vem o nome Santa Rita de Cássia, rogai por nós. Agora, antes da novena do dia,

Vamos à quinta catequese do Espírito Santo. Os frutos do Espírito Santo, preparando-nos para Pentecostes. Quando o Espírito Santo age em nossa vida, ele transforma o coração humano. Essa transformação aparece nas atitudes, que a Bíblia chama de frutos do Espírito Santo. É assim como uma árvore saudável que produz frutos. Também o cristão que vive no Espírito produz frutos na Bíblia. Esse texto nós temos em Gálatas capítulo 5, versículo 22 a 25. Escuta, os frutos do Espírito Santo, diz São Paulo aos Gálatas. O fruto do Espírito Santo é o amor, alegria, paz, paciência, benignidade, bondade, fidelidade, mansidão, domínio de si. Vou repetir. Gálatas, capítulo 5, versículo 22 a 23. Os frutos, amor, alegria, paz, paciência, benignidade, bondade, fidelidade, mansidão e domínio de si. Se você quiser saber com mais, uma catequese mais completa sobre o Espírito Santo, procure no YouTube, que nós estamos com a quinta catequese no dia de hoje. Por isso, reze comigo. Divino Espírito Santo, amor do Pai e do Filho, preparando-nos para Pentecostes, inspirai-me sempre o que devo pensar, o que devo dizer, como devo dizê-lo, o que devo calar, o que devo escrever, como devo agir, o que devo fazer para obter a vossa glória, o bem das almas e minha própria santificação. Divino Espírito Santo, venha sobre nós e dai-nos um novo Pentecostes. Amém. E agora sim, no dia de Santa Rita de Cássia, colocando todos os pedidos, como continuamos amanhã, hoje é o quinto dia, mas hoje é o dia de Santa Rita, rezemos a novena. Ó poderosa e gloriosa Santa Rita, chamada Santa das Causas Impossíveis, advogada dos casos desesperados, auxiliadora da última hora, refúgio e abrigo da dor que arrasta para o abismo do pecado e da desesperança, com toda a confiança em vosso poder, junto ao Sagrado Coração de Jesus, a vós recorro nesse caso difícil e imprevisto que dolorosamente oprime meu coração. Tem algo que está te oprimindo? Eu tenho. E estou rezando, filho. Quando eu faço assim, não é que eu estou brincando, não. Deus sabe o que eu estou colocando diante dele, precisando muito. Rezem por mim. Obtenha a graça que desejo, pois sendo-me a necessária, eu quero. Apresentada por vós, Santa Rita de Cássia, minha oração será atendida. Vós que sois tão amada por Deus, dizei a Nosso Senhor que me valerei desta graça para melhorar minha vida, os meus costumes e para cantar na terra a vossa divina misericórdia. Santa Rita das Causas Impossíveis, hoje é teu dia, rogai por nós. Santa Rita das Causas Impossíveis, hoje é teu dia, intercedei por nós. Santa Rita de Cássia, hoje é teu dia, no céu, rogai por nós nas causas impossíveis que te apresentamos. Amém. O Senhor esteja convosco, Ele está no meio de nós. Abençoai, Senhor, a água, a roupa dos enfermos, as fotos de família. Abençoai os remédios e todos os que mais precisam. Por intercessão hoje de Santa Rita de Cássia, Pai, Filho e Espírito Santo. Amém. Ah, a música que eu termino, inabalável, fruto da oração de Jó, inabalável. Veja o clipe e a

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1: 11 horas e 3 minutos. Bom dia, Roberto Oliveira.
2: Bom dia, Pri Bahia. Bom dia a você, amigo ouvinte da Rádio Catedral. Sexta-feira, 22 de maio de 2026. Confira os destaques de hoje. Exemplo de amor, fé e perdão. Frei Ariel Ribeiro destaca a força do testemunho de Santa Rita de Cássia.
1: Tempo de graças e bênçãos. Devotos em Santa Rita de Bitipoca reforçam a intercessão da padroeira.
2: Missas nas paróquias e comunidades da Arquidiocese de Juiz de Fora celebram a Santa das Causas Impossíveis. 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
2: 11 horas, 3 minutos.
0: Santo do dia.
1: Hoje a igreja celebra Santa Rita de Cássia, intercessora das famílias e das causas impossíveis.
2: Margarida Lotti nasceu em Rocaporena, na Úmbria. Ficou conhecida pelo diminutivo Rita.

0: era filha de humildes camponeses e pacificadores. Recebeu uma boa educação escolar e religiosa na vizinha cidade de Cássia, onde a instituição era confiada aos agostinianos. Ali, amadureceu a devoção dela a Santo Agostinho, São João Batista e São Nicolau de Tolentino, que escolheu como protetores. A fé a amparou durante o casamento com Paulo de Ferdinando de Mancino. Depois dele ser assassinado, a fé a amparou na perda dos filhos e no caminho para ser admitida no mosteiro agostiniano de Santa Maria Madalena de Cássia. Quem conta pra gente essa história é o Frei Ariel Ribeiro da Costa, vigário paroquial da paróquia Nossa Senhora do Perpétuo Socorro do bairro Monte Castelo.
1: Dia 22 de maio, dia de Santa Rita de Cássia, nascida no ano de 1381, seu trânsito para o Reino dos Céus em 22 de maio de 1457, aos 76 anos. Conhecida como a padroeira das causas impossíveis, das viúvas e das mulheres maltratadas. Ainda jovem, aos 16 anos, foi casada com um homem violento e abusivo que a maltratou durante muitos anos. Porém, apesar disso, permaneceu fiel a ele e nunca deixou de orar por seu marido. Assassinado seu marido, Rita escolheu o caminho da paz e do perdão. Orou para que seus filhos não perdessem a graça de Deus pelo desejo da vingança. Quando seus filhos morreram, ela entrou para a ordem das irmãs agostinianas, onde experimentou muitas provas em sua vida. A ferida em sua testa, sinal visível de seu amor por Cristo, associando-se à sua paixão, permaneceu aberta e sangrando por muitos anos, símbolo de sua comunhão com a paixão de Cristo.
0: Durante o noviciado, para provar a humildade de Rita, a abadessa pediu-lhe para regrar o tronco seco de uma planta. A obediência foi premiada por Deus, a videira até hoje é vigorosa. Rita distinguiu-se como religiosa humilde, zelosa na oração e nos trabalhos que lhe eram confiados, capaz de fazer frequentes jejuns e penitências. Suas virtudes tornaram-se famosas até fora dos muros do mosteiro, também por conta das obras de caridade. Juntamente com algumas co-irmãs, além da vida de oração, visitava os idosos, cuidava dos enfermos e assistia aos pobres. Cada vez mais imersa na contemplação de Cristo, Rita pediu para participar de sua paixão. Em 1432, absorvida em oração, recebeu a ferida na fronte de um espinho da coroa do crucifixo. O estigma permaneceu por 15 anos. No inverno que precedeu a morte, enferma e obrigada a ficar acamada, Rita pediu a uma prima que veio visitá-la em Roca Porena para pegar dois figos e uma rosa do jardim da casa paterna. Era janeiro, inverno na Itália. A jovem aceitou o pedido, pensando que acalmaria Rita, que ela estaria delirando. Mas ao voltar para casa, ficou maravilhada. A rosa e o figo estavam no jardim. Imediatamente, ela os levou para Rita. Para ela, eram sinais da bondade de Deus que acolheu nos céus dois filhos e um marido. Santa Rita morreu na noite entre 21 e 22 de maio de 1447. Conseguiu reflorescer apesar dos espinhos que a vida lhe reservou, espalhando sempre o bom perfume de Cristo e acrescendo corações que enfrentavam o inverno gelados. Por esse motivo e em recordação do prodígio de Roca Porena, a rosa é por excelência o símbolo de Rita. E o Frei Ariel Ribeiro da Costa reforça que o testemunho de Rita foi marcado pela oração, devoção, resiliência e amor.
1: Podemos intuir então, queridos ouvintes, que a Santa Rita é uma história de amor, de perdão, esperança e de fé, uma inspiração para todos os seus devotos. Santa Rita de Cássia, rogai por nós.
0: No Monte Castelo, onde o Frei Ariel é vigário paroquial, tem missa na Capela de Santa Rita às 7 da noite, com bênção e distribuição de rosas. Em seguida, tradicional bolo de Santa Rita e bingo. A Capela Santa Rita fica na rua Nazira Matar de Freitas, 617, no bairro Monte Castelo.
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0: 11:09, a seguir, dia de Santa Rita de Cássia, santa das causas impossíveis, é celebrado em paróquias e comunidades da arquidiocese.
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0: 11:09.
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3: Um intenso momento de graça que aproxima os devotos da Igreja Católica. É assim que Santa Rita de Bitpoca está celebrando a padroeira.
0: A devota Rita Helena participou de todos os dias da novena no jubileu de Santa Rita em Santa Rita de Bitpoca.
4: Temos a agradecer a Deus, né, por intercessão de Santa Rita, as graças alcançadas. Viemos aqui todos os dias com alegria, com devoção. Agradecer também essa oportunidade, né, que o Padre Crispim nos proporciona. Que Deus continue abençoando ele, toda a nossa paróquia, os visitantes e a todos os devotos de Santa Rita.
0: Rosenberg, que é vocacionado ao sacerdócio, falou da importância desta experiência de viver o jubileu em Santa Rita de Bitpoca.
5: Jubileu de Santa Rita de Cássia, em Santa Rita de Bitpoca, tem sido para mim um momento muito fecundo de bênçãos e graças, onde eu posso renovar a minha devoção a Santa Rita de Cássia. Eu já era muito devoto e agora me tornei ainda mais, aprofundando esses dias, participando. Santa Rita de Cássia é modelo de cristã, de religiosa, de mãe, de esposa. De fato, uma devoção muito, muito bonita. E ver a fé deste povo santarritense é, para mim, como vocacionado ao sacerdócio, uma alegria muito grande. E sentir a presença de Deus em cada momento, cada dia da novena, experimentar, por intercessão de Santa Rita de Cássia, as graças e bênçãos.
0: A novena contou com a presença de padres convidados e teve grande participação, segundo o pároco, padre José Crispim Filho. E segundo ele, o jubileu incentiva as pessoas a buscarem a proximidade com a igreja.
6: Após a pandemia, nós tivemos essa ideia e oportunidade de pedir ao nosso arcebispo da época, Dom Gil Antônio, o jubileu para a nossa paróquia, devido à grande participação de pessoas. E com isso nós temos favorecido as confissões, que é o momento, né, do sacramento da penitência. E muita gente tem procurado o sacramento da penitência. E também participar da Eucaristia, né, e as pregações muito bonitas dos padres que aqui estão vindo, trazendo uma mensagem ao coração do povo de Deus, das pessoas. Então nós estamos cada vez mais procurando meios, né, de poder trazer o povo para a igreja, fazer com que as comunidades também estejam em comunhão. E tem sido muito importante e bonito.
0: Padre Crispim reforça o convite para a festa em Santa Rita de Bitpoca e deixa uma bênção aos ouvintes da Rádio Catedral.
6: Em Santa Rita de Cássia, nesse grande jubileu que nós vamos celebrar, com missas 12h30, 14h30, 16h30 e 19h, e a grande procissão luminosa às 19h, seja um momento de muita graça para nossa paróquia, para o povo de Deus que aqui vem participar devotamente desse dia. Que Santa Rita de Cássia interceda bênçãos do céu para todos os paroquianos, para todos os devotos, todos os romeiros, todos aqueles que aqui vierem no dia de amanhã. A bênção de Deus Todo-Poderoso, Pai, Filho e Espírito Santo. Amém. Venha para Santa Rita do Ibitipoca, cidade pequena do interior, mas nós vivemos esse grande amor a Deus por intermédio de Santa Rita. E Deus abençoe você e sua família, toda a sua comunidade.
0: Reforçando, né, o padre Crispim gravou esse áudio pra gente ontem após a novena, então a festa tá acontecendo hoje. E a alegria vai continuar nesse ano, tá, gente? Porque em outubro serão celebrados os 200 anos de fundação da paróquia. E a programação deve ter a presença do arcebispo Dom Marco Aurélio Gubiotti, como o padre Crispim contou pra gente.
3: Várias paróquias e comunidades estão se preparando para celebrar Santa Rita de Cássia, santa das causas impossíveis.
0: E hoje o dia tá cheio, a agenda tá cheia, então anota aí. Paróquia Santa Rita de Cássia em Juiz de Fora, no bairro Bonfim, neste momento tá em andamento a quarta missa do dia, das 11 da manhã. A

0: Celebrações continuam a 13h às 17h, às 19h, que vai ser presidida por Dom Marco Aurélio Gubiotti, em seguida procissão. A última missa será às 21h, com funcionamento de barraquinhas durante todo o dia, na matriz na Rua Barão do Retiro, 388, no bairro Bonfim. E tem equipe da Rádio Catedral lá na Igreja de Santa Rita, então quem for lá pode aproveitar e dar um alô para as meninas que estão lá. No Jardim Bela Vista, as próximas missas serão às 15h e às 19h, com a procissão saindo da matriz, seguida de missa na capela na rua João Carlos Garcia, 270. No bairro Granjas Primavera, às 18h30, procissão seguida de missa, depois funcionamento de barraquinhas com comidas típicas, na capela na rua Padre José Irani de Oliveira, número 13. No bairro Recanto dos Lagos, oração do Tríduo, às 19h, e missa celebrando a Santa Rita de Cássia. Em Paula Lima, capela em Limoeiro, na área rural, haverá procissão às 15h, seguida de missa, depois leilão de prendas e funcionamento de barraquinhas. Em Bias Fortes, a capela na área rural de Santa Fé tem missa às 15h, seguida de procissão, bênção das rosas, homenagem a Santa Rita e café partilhado. A programação continua no sábado com a Cavalgada da Misericórdia, oração do terço, missa seguida de procissão, homenagem a Santa Rita e programação social. E termina no domingo com oração do terço às 18h. Em Lima Duarte, na capela no bairro Batatal, às 18h, procissão saindo do posto de saúde, seguida de oração do terço de Santa Rita, em frente à capela na rua Rosaura Moreira Tavares, sem número. Depois, missa solene e funcionamento de barraquinhas. Em Santa Rita de Jacutinga, está acontecendo missa agora. Depois, feijoada no salão paroquial. 13h, desfile cívico das escolas municipais e estadual. 18h, procissão luminosa, seguida de missa. Às 22h, queima de fogos na matriz, na Praça Coronel Antônio Osório, 68, no centro. Em Santos Dumont, no bairro das Flores, missa daqui a pouco ao meio-dia pelas pastorais sociais. Às 15h, missa pelos idosos. Às 18h, oração da coroa de Santa Rita no santuário, seguida de procissão luminosa e depois missa solene. Funcionamento de barraquinhas na capela na rua Alagoas, sem número. Em Santos Dumont, em Margaridas, área rural do distrito de São João da Serra, missa às 19h, em seguida leilão de prendas e apresentação musical. Amanhã, no mesmo horário, 19h, tem missa, depois apresentação musical. E no domingo, leilão de animais às 15h, missa às 19h. Em Olaria, na área rural, a programação da capela é missa às 16h e às 19h na matriz. 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
1: O movimento Jovens Unidos Descobrindo o Amor de Cristo, Judac, da Paróquia Universitária Nossa Senhora de Fátima, promove neste fim de semana a 4ª edição do Reaviva, encontro de espiritualidade com o tema Nos Braços do Pai.
0: No sábado, a programação será de 14h às 21h, e no domingo, de 8h às 13h. A entrada é de graça, mas é necessária inscrição prévia. A gente vai colocar a matéria com o link para o formulário no nosso site radiocatedraljf.com.br.
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0: 11h17.
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0: Como o testemunho de Santa Rita nos inspira a seguir em frente e perseverar às vésperas dos 3 meses da tragédia das chuvas em Juiz de Fora é o tema do editorial com o Padre Camilo.
3: Primeira coisa, só em Deus eu devo confiar. Muitas vezes estamos sozinhos. Essa tragédia de Juiz de Fora ainda estão com as chagas abertas. Pessoas estão sofrendo. As coisas caminham muito lentamente, infelizmente. Então, maldito o homem que confia no homem. Confie em Deus. Confie na providência divina. Não deixe de rezar. Todas as vezes que colocamos nossa confiança em pessoas, em ideologias, vai acontecer isso. Essa semana eu vi uma notícia que mais uma rua foi interditada, agora por rachaduras. Olha, é triste a gente ver muita coisa parada e pessoas sofrendo. Enfim, só em Deus devemos confiar.
0: 11:19, termina aqui o Jornal Boa Nova, produção e apresentação Roberta Oliveira, com participação e operação técnica de Pri Bahia. Um bom dia para você.

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Olá, meu amigo, minha amiga. Estamos começando mais um programa Microfone Aberto. E hoje nós vamos ter muito papo. Muita gente vai falar e vai falar coisa boa, coisa para te abençoar, coisa para agradecer a Deus. Tem gente falando,

E eu quero começar aqui falando da Semana Filosófica, que começará na próxima terça-feira, às 7:30 da manhã. Dá tempo? Faça a inscrição, tem o QR Code, entre no meu Instagram, Padre Camilo Paiva, ou vindo aqui na hora, você pode fazer, você não vai pagar nada e vai poder refletir. Aliás, a filosofia ajuda a gente a refletir de maneira inteligente. E vamos ter nessa semana a presença do Dom Valmor, hein? A turma que gosta do Dom Valmor, que conhece o Dom Valmor, que é amiga do Dom Valmor, ele vai estar também falando na semana, claro, dos 100 anos do Seminário Santo Antônio. Deus abençoe a todos. Semana Filosófica começa na próxima terça-feira.

Eu quero aproveitar esse momento para agradecer a paróquia de Santa Rita, atenção, paróquia de Santa Rita do Ibitipoca, pela doação que eles já fizeram para a festa do Seminário Santo Antônio. Açúcar, canjica, canjiquinha, amendoim torrado, leite condensado. Então, nós estamos aí fazendo essa campanha para que a festa esse ano seja incrível. Você observa que o Ancelotti já convocou a seleção brasileira e nós estamos convocando você para ajudar a festa do seminário. Então, estamos nessa expectativa da festa dos 100 anos para que possamos deixar uma marca. 100 anos do Seminário Santo Antônio, 100 anos de gratidão a Deus por tudo que aconteceu, o padre que você tem na sua paróquia. Meu muito obrigado a todos os dizimistas, atenção, porque 5% do dízimo da sua paróquia vem para o seminário. E eu só posso agradecer, Deus lhes pague. Com o seu dízimo, nós já trocamos a telha do seminário. Com o seu dízimo, nós já trocamos o piso do corredor. Com o seu dízimo, nós já compramos 20 computadores. Deu para poder anotar aí? 20 computadores para fazer o laboratório da Faculdade de Teologia e Filosofia do Seminário Santo Antônio. É você, católico, que está bancando esta parada. Muito, muito obrigado, tá? Mas hoje eu quero ficar nessa gratidão especial à paróquia de Santa Rita do Ibitipoca, pela campanha maravilhosa que eles fizeram. É só você entrar no meu Instagram, @padrecamilopaiva, que você vai ver lá essa campanha bonita que o padre Crispim fez. E sabe o que ficou bonito, pessoal? Que eles fizeram uma fila, uma procissão, levando esses alimentos. E eu coloquei nos pés do altar do Senhor, nos pés também de Santa Rita de Cássia, para que ela abençoe os nossos futuros sacerdotes, para que eles sejam santos homens. Que bom, hein? Que maravilha, que coisa de Deus. Então, minha gratidão a todos daquela paróquia. Aproveito a oportunidade para dizer muito obrigado ao padre Crispim e ao padre Janderson, os dois padres daquela paróquia. Muito, muito obrigado, tá? Muito obrigado mesmo. Eu fiquei muito tocado, muito emocionado com tudo aquilo, tá? A gente vê o carinho que eles têm para com o Seminário Santo Antônio. Seminário Santo Antônio, que tem esse esforço de formar padres, diáconos permanentes, leigos e leigas e outras coisas que estamos buscando aí para o Seminário Santo Antônio. Deus abençoe a todos aí. Quero abençoar a Conceição, esposa, família lá no Vermelho e toda aquela turma do Vermelho que tirou foto comigo. Deus abençoe vocês aí do Vermelho, que coisa bacana. Muita gente escuta a Rádio Catedral no município de Santa Rita do Ibitipoca. Também aproveito para mandar um abraço para a turma dos Moreiras, comunidade dos Moreiras, sempre da paróquia de Santa Rita do Ibitipoca. Que Deus

ontem terminamos a novena a Santa Rita de Cássia com chave de ouro, Padre Camilo, nosso vigário episcopal para comunicação, veio de Juiz de Fora, né, reitor também do seminário Santo Antônio, para presidir, né, o último dia da novena e coroar, né, esse tempo de graça. Foi uma novena muito boa, com uma grande participação do povo de Deus, de nossa paróquia, e uma busca, né, para poder fazer a sua confissão, para poder ouvir também a mensagem dos padres. Cada dia tinha um padre na missa das 3 horas, um padre na missa das 19 horas, então sempre uma mensagem muito bonita e importante. O padre Camilo deixou uma mensagem muito bonita, vocacional, para nossa paróquia ontem, de ânimo também ao povo de Deus para continuar na evangelização. E assim nós hoje estamos vivendo esse dia de vigília com 3 missas preparatórias para o dia de amanhã. Essas missas de hoje nós temos a participação de jovens, idosos, do povo de Deus, de nossa comunidade, já vivendo a antecipação de um dia festivo amanhã. O dia todo nós teremos muitas missas, muita participação do povo de Deus, não só da cidade, mas das cidades vizinhas. A primeira missa será às 5 horas da manhã, depois 8 horas, depois 10 horas, 12h30 e 14h30, 16h30 e às 19h. Sendo que às 18h temos uma bonita procissão luminosa de Santa Rita de Cássia. Cada missa um padre vem celebrar aqui, padres amigos, padres vizinhos, padres de nossa diocese, também da diocese de São João del Rei, nossa vizinha aqui, da diocese de Mariana, arquidiocese de Mariana. Sendo que nossa festa também será amanhã um dia maravilhoso, de muitas bênçãos, muitos padres participando, e vamos atender confissões também, que o jubileu, para ser um momento forte, precisa de ter confissões, precisa de ter esse tempo da graça, né, na vida das pessoas. E nós vamos proporcionar sempre mais, né, esse acolhimento, né, na confissão, aconselhar, ajudar e vivenciar esse momento de graça na vida da comunidade. Então, Deus abençoe a todos por intercessão de Santa Rita, em nome do Pai, do Filho e do Espírito Santo.

Essa é uma mensagem que o padre Crispim me enviou ontem. Ontem eu terminei a novena de Santa Rita na quarta-feira, quinta-feira é o dia de vigília, como disse, teve 3 missas e hoje é o dia de Santa Rita com esses horários que ele colocou. Quero aproveitar e pedir desculpa à comunidade de Santa Rita de Benfica, eu fico devendo vocês, porque devido à missa de sétimo dia do Davi, irmão do seminarista Leonardo, eu não pude comparecer à missa em Benfica. Eu celebrei na comunidade Nossa Senhora das Graças e aqui eu quero fazer um momento saudade com, lembrando do Davi, coroinha de 14 anos que faleceu ontem com todo o seminário Santo Antônio. Eu celebrei, né? Celebrei a missa de sétimo dia do Davi, coroinha, ministrante, né? Acólito da comunidade Nossa Senhora das Graças da paróquia Santa Terezinha. Uma morte rápida, difícil para a família, para todos nós da Igreja Católica. Também recordar o sétimo dia que hoje

0: hoje, dia de Santa Rita, às 19 horas, a missa de sétimo dia da mãe do padre Carlos Augusto, na paróquia Nossa Senhora de Lourdes, de Francisco Bernardino. Também viver esse momento de saudade, ela que já tinha 92 anos. Também o seu Edson, lá da paróquia de Santa Rita. Seu Edson, que também faleceu. Então, três nomes que nós recordamos aqui: a mãe do padre Carlos Augusto, o seu Edson e o Davi, mais a mãe do padre Domício, que morreu na segunda-feira, e nós também fazemos memória ao padre Domício. Então, tenho certeza que todas essas pessoas estão celebrando com Santa Rita no céu a ressurreição. O próprio Cristo disse: eu sou a ressurreição e a vida. Nós católicos acreditamos, temos certeza, convicção de que há vida eterna. E esses irmãos e essas irmãs estão na vida eterna. Santa Rita de Cássia, rogai por nós. Eu vou para um rápido intervalo e volto logo em seguida com mais mensagens.
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Estamos de volta, meu amigo, minha amiga, com o programa Microfone Aberto. Estamos nos preparando para a festa de Santo Antônio. A trezena começa no próximo sábado, dia 30, de amanhã, 8 dias já, hein? Dia 30 começa a novena, que a gente chama de trezena de Santo Antônio. Serão 13 dias. E você vem, viu? Você vem porque cada dia nós vamos dar uma lembrancinha para você. É. Então nós vamos pedir a Santo Antônio uma graça. Você precisa de uma graça de Deus? Peça a Santo Antônio. Eu tenho certeza que ele vai te ajudar. Ele vai interceder a Deus com você. As pessoas têm que entender isso. Quando a gente pede aos santos, nós estamos pedindo uma graça a Deus e o santo intercede por nós. Vamos fazer então uma oração a Santo Antônio? A vós, Santo Antônio, cheio de amor a Deus e aos homens que tivesse a sorte de estreitar entre teus braços ao menino Deus. A ti, cheio de confiança, recorro na presente tribulação que me acompanha. Te peço também por meus irmãos mais necessitados, pelos que sofrem, pelos oprimidos, pelos marginalizados, pelos que hoje mais necessitam de tua proteção. Fazei que nos amemos todos como irmãos, que no mundo haja amor e não ódio. Ajudai-nos a viver a mensagem de Cristo. Vós, em presença do Senhor Jesus, não cesses de interceder a ele, com ele, por ele, a favor, a nosso favor, ante ao Pai. Então, que Santo Antônio possa abençoar cada um e cada uma que está de rádio ligado nesta sexta-feira, dia de Santa Rita de Cássia. Que Santa Rita possa abençoar a minha e a sua vida hoje e já preparando o seu coração para a festa de Santo Antônio. Então, um abraço aí para todas as paróquias de Santa Rita. Santa Rita no Bonfim, que aliás vou celebrar às 17 horas. Hoje, 5 horas da tarde, eu estarei celebrando aí no bairro Bonfim. Também Santa Rita do Ibitipoca em festa. Que Deus abençoe. Que maravilha. Em festa, Santa Rita do Jacutinga. O Monsenhor Luiz Carlos já foi ontem, depois da missa do Davi e da Dona Sebastiana, lá no bairro Nossa Senhora das Graças. O padre, o Monsenhor Luiz Carlos, já foi para Santa Rita. Uma festa também muito bonita, muito, muito forte. Ainda Santa Rita em Santos Dumont. Atenção, Santos Dumont, reza uma Ave Maria por mim aí, tá? Vamos rezar uma Ave Maria pelo Padre Camilo, aí em Santos Dumont. Também quero lembrar que nós temos Santa Rita.

paróquia de Benfica. Ô, oh, gente, eu quero pedir muito desculpa, eu não pude estar presente, né? Porque tinha o sétimo dia do Davi e eu tive que estar junto com os meus irmãos seminaristas, padres, ontem lá no bairro Nossa Senhora das Graças. Então, mas eu vou numa oportunidade estar aí em Benfica. Santa Rita de Cássia, rogai por nós.

é, meu amigo. Então, hoje, daqui a pouco, hoje eu celebro na catedral às 15 horas. Não vou celebrar às 19. Hoje eu celebro às 15 horas na catedral, celebro Santa Rita. E depois eu vou imediatamente para celebrar a Santa Missa, recordando Santa Rita, às 17 horas, no bairro Bonfim. Então, você ali do bairro Bonfim, meu convite para estarmos juntos rezando a Santa Rita de Cássia. Santa Rita de Cássia, rogai por nós. Reza comigo. Santa Rita de Cássia, rogai por nós. E já vou aproveitando para poder falar da festa de Santo Antônio. Santo Antônio é o padroeiro do seminário arquidiocesano, que nesse ano completa 100 anos. Então, eu gostaria de chamar a sua atenção para o seguinte: a festa de Santo Antônio, ela começa no dia 30, esse ano, por causa de Corpus Christi. Você já viu aí na sua paróquia o programa de Corpus Christi? Então, nós vamos estar todos ali na Praça do Bom Pastor para participarmos da festa do Santíssimo Sangue e Corpo de Cristo. Então, vamos estar todos ali. Nós esperamos você. Então, nesse dia não terá trezena, mas nós vamos começar no dia 30. Depois, no dia 12, 13, 14, nós vamos ter a festa social. Então, no dia 13, terá o Jogo do Brasil. No dia 13, dia de Santo Antônio, nós vamos ter missa 10 horas. Depois, nós teremos o macarrão de Santo Antônio. Já vim preparado para o macarrão de Santo Antônio. Depois do macarrão de Santo Antônio, às 17 horas, eu vou celebrar Santa Missa aqui no seminário. E 19 horas vai ter um telão na quadra. Essa é a novidade, para a gente assistir ao Jogo do Brasil. Depois, no domingo, dia 14, nós teremos a missa às 10 horas, o almoço de Santo Antônio. Depois do almoço, o show de prêmios, e termina as festividades com a Santa Missa às 19 horas. Aí vai ter um showzinho também na Praça da Alimentação, onde a quadra está sendo tudo preparado com muito carinho para você, tá bom? E o que seria o almoço de Santo Antônio? Arroz, tutu, farofa, salpicão e pernil. Arroz, tutu, farofa,

0: Mas onde você compra? Quanto vai custar o almoço de Santo Antônio? R$20. E onde que você compra? Você compra em Juiz de Fora, na Paulo's Livraria, na Livraria Vozes, na Catedral Artigos Religiosos, na Ângelus Artigos Religiosos, então, na Livraria Paulo's, na Avenida Rio Branco, a Vozes na Rua Espírito Santo, a Catedral na Brás Bernardino e Ângelus você encontra na Marechal Deodoro. Também você do bairro Santa Rita, Santa Paula, Progresso, Bairu, enfim, Marumbi, Bonfim, é na, no Hortifruti da Lili, na Rua Américo Lobo. Hortifruti da Lili, Rua Américo Lobo. Quais paróquias estão aqui em Juiz de Fora? Paróquia da Vila Ideal, Santana, o Santuário Sagrado Coração de Jesus no Bairu, a paróquia de São Mateus, no bairro São Mateus, e a paróquia do Bom Pastor aqui no Bom Pastor. Temos ainda a paróquia de São José, na Avenida 7, a paróquia de Santa Luzia, aqui no Santa Luzia, a paróquia de São Pio X, tá? No Ipiranga, e a paróquia de São Geraldo, no Teixeiras. Então, é ajudar, correr, comprar, para ajudar o seminário. Meu muito obrigado a todos vocês que acreditam no Seminário Santo Antônio e que está conosco. Agora, veja, é muito importante a oração. A gente precisa de oração. Santo Antônio é o santo das causas perdidas ou das coisas perdidas. Você sabia que eu me chamo Antônio? Meu avô era muito devoto de Santo Antônio. Ele pedia, falava comigo assim: olha, Santo Antônio é o santo das causas, das coisas perdidas, mas também das causas perdidas, né? Quando você não consegue resolver, como diz a própria canção, é quando você não consegue resolver uma situação, você pede a Santo Antônio e Santo Antônio está ali para ajudar você a resolver, a encontrar alguma coisa. Santo Antônio é o santo da Bíblia, Santo Antônio é o santo do estudo. Criança está indo mal na escola, tá? Nós vamos também ter um dia para unção dos enfermos durante a novena, a trezena. Põe aí você que tem enfermo em casa, um dia de unção dos enfermos também. Santo Antônio, rogai por nós, intercedei a Deus por nós. Pois é, meu amigo, terminando o nosso programa, eu quero colocar aqui rezar na intenção da alma da mãe do padre Carlos Augusto, intenção da alma da mãe do padre Domício, na intenção da alma do Davi Coroinha, irmão do nosso Leonardo, a Márcia, irmã do diácono Márcio, tá? Aí do Progresso, Santa Rita. Quero rezar na intenção da dona Sebastiana, que ontem nós rezamos a missa de sétimo dia. Ave Maria, cheia de graça, o Senhor é convosco, bendita sois vós entre as mulheres, bendito é o fruto do vosso ventre, Jesus. Santa Maria, Mãe de Deus, rogai por nós, pecadores, agora e na hora de nossa morte. Amém. Que Santa Rita dê conforto a todos, em nome do Pai, do Filho e do Espírito Santo. Amém.
1: Amém. E assim chegamos ao final do nosso programa Manhã de Bênçãos, do Microfone Aberto, agradecendo sempre a você, amigo ouvinte, pelo enorme carinho e pela companhia. Abençoado final de semana, na segunda a gente volta a se falar novamente. Aquele abraço de urso e até mais. Bye! 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
2: É sexta-feira, nós estamos encerrando a nossa semana. Neste momento, eu quero invocar a presença de Deus para abençoar a água. A água que você vai usar preparando a sua refeição, aspergindo a sua casa. Oremos. Senhor Deus Todo-Poderoso, fonte e origem de toda a vida, abençoai esta água que vamos usar, confiantes para implorar o perdão dos nossos pecados e alcançar a proteção da vossa graça contra toda doença e cilada do inimigo. Concedei, ó Deus, que por vossa misericórdia jorrem sempre para nós as águas da salvação, para que possamos nos aproximar de vós com um coração puro e evitar todo o perigo do corpo e da alma. Amém. Pedimos também a bênção do alimento, alimento partilhado. Sempre devemos agradecer pelo alimento que está à mesa. O Salmo 24, versículo 1. Do Senhor é a terra e a sua plenitude, o mundo e aqueles que nele habitam. Enquanto nos reunimos para esta refeição, que possamos celebrar tudo que conseguimos superar. Que este alimento nos fortaleça e nos prepare para enfrentar os desafios que ainda estão por vir. Que possamos expressar nossa gratidão, não apenas pelas bênçãos em nossas vidas, mas também pelas oportunidades que temos de fazer a diferença na vida dos outros. Amém. Por intercessão de Nossa Senhora e de São José, desça sobre você, sua família, o seu local de trabalho, e permaneça a bênção de Deus Todo-Poderoso, Pai, Filho e Espírito Santo. Amém.

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Louvado seja nosso Senhor Jesus Cristo. Você presente na Catedral Metropolitana de Juiz de Fora, nossa Igreja Mãe. Você que nos escuta pela Rádio Catedral 102.3 FM, sintam-se acolhidos, sintam-se acolhidas. Nesta sexta-feira da sétima semana da Páscoa, hoje dia de Santa Rita de Cássia. Faleceu ontem Lucas Visconti. Entre outras intenções que colocaremos no altar do Senhor, nós lembramos de um ano de falecimento de Valtencir Queiroz Silva e lembramos também do aniversário natalício de Mirela Alexandra Silva Leite e Renata Souza de Almeida. Irmãos e irmãs, o Senhor Jesus Cristo, ao realizar a sua Páscoa, manifestou um amor incondicional por cada um de nós. Libertou-nos do pecado e abriu-nos as portas da salvação. Reunidos como povo de Deus, celebremos com alegria, confiança e entusiasmo. Vamos receber a equipe de celebração, que será presidida pelo padre Paulo César Rodrigues.

0: Boa tarde a todos. Louvado seja o nosso Senhor Jesus Cristo.
1: Para sempre seja louvado.
0: Você que nos acompanha pela Rádio Catedral, pela nossa web TV Católica, você que está aqui presente, abra seu coração nesta hora, neste dia que celebramos a memória de Santa Rita de Cássia. Nós entregamos a Cristo o nosso coração e pedimos a Ele a graça de um coração novo, um coração transformado, um coração de um ressuscitado. Nos coloquemos aqui reunidos, em nome do Pai, e do Filho, e do Espírito Santo.
1: Amém.
0: A graça de nosso Senhor Jesus Cristo, o amor do Pai e a comunhão do Espírito Santo estejam convosco.
1: Bendito seja Deus que nos reuniu no amor.

0: de Cristo.
1: Num breve instante, fechemos os nossos olhos e, na presença de Deus, façamos o nosso exame de consciência. Você que nos acompanha de casa, também mergulhe na misericórdia de Deus, pedindo a Ele perdão por nossas faltas veniais. Senhor, que vieste salvar os corações arrependidos, tende piedade de nós.
2: Senhor, tende piedade de nós.
1: Cristo, que vieste chamar os pecadores, tende piedade de nós.
2: Cristo, tende piedade de nós.
1: Senhor, que intercedei por nós junto do Pai, tende piedade de nós.
2: Senhor, tende piedade de nós.
1: Deus Todo-Poderoso, tenha compaixão de nós. Perdoe os nossos pecados e nos conduza à vida eterna.
2: Amém.
1: Oremos. Elevamos aos céus nosso coração, nossas intenções, e nesta oração da coleta, deposite nas mãos do Pai a intenção que hoje você trouxe em seu coração. Concedei-nos, Senhor, a sabedoria da cruz e a fortaleza de ânimo com que vos dignastes enriquecer Santa Rita de Cássia, para que, sofrendo com Cristo na tribulação, possamos participar mais intimamente do seu mistério pascal. Por nosso Senhor Jesus Cristo, vosso Filho que é Deus, e convosco vive e reina na unidade do Espírito Santo por todos os séculos dos séculos.
2: Amém. Amém. Liturgia da Palavra. Ouçamos.
3: Leitura dos Atos dos Apóstolos. Naqueles dias, o rei Agripa e Berenice chegaram a Cesareia e foram cumprimentar Festo. Como ficasse alguns dias aí, Festo expôs ao rei o caso de Paulo, dizendo: está aqui um homem que é Félix, deixou como prisioneiro. Quando eu estivesse em Jerusalém, os sumos sacerdotes anciãos dos judeus apresentaram acusações contra ele e pediram-me que condenasse, mas eu lhes respondi que os romanos não costumam entregar um homem antes que o acusado tenha sido confrontado com os acusadores e possa defender-se da acusação. Eles vieram para cá e, no dia seguinte, sem demora, sentei-me no tribunal e mandei trazer o homem. Seus acusadores compareceram diante dele, mas não trouxeram nenhuma acusação de crimes de que eu pudesse suspeitar. Tinham somente certas questões sobre a sua própria religião e a respeito de um certo Jesus que já morreu, mas que Paulo afirma está vivo. Eu não sabia o que fazer para averiguar o assunto. Perguntei então a Paulo se ele preferia Jerusalém para ser julgado lá. Mas Paulo fez uma apelação para que a sua causa fosse reservada ao juízo do Augusto Imperador. Então, ordenei que ficasse preso até que eu pudesse enviá-lo a César. Palavra do Senhor.
2: Graças a Deus.

ao Senhor, e todo o meu ser, seu santo nome. Bendiz, ó minha alma, ao Senhor. Não te esqueça de nenhum de seus favores.

povos sobre a terra se elevam. Tanto é grande o seu amor ao que o teme. Quantos dias o nascente do poente, tanto afasta para longe os nossos crimes.

nos céus e abrange o mundo inteiro e seu reinado. Bendizei ao Senhor Deus, seus anjos e todos valorosos que cumprem as suas ordens.

0: O Senhor esteja convosco.
1: Ele está no meio de nós.
0: Proclamação do Evangelho de Jesus Cristo segundo João.
1: Glória a vós, Senhor.
0: Jesus manifestou-se aos seus discípulos e, depois de comerem, perguntou a Simão Pedro: Simão, filho de João, tu me amas mais do que estes? Pedro respondeu: Sim, Senhor, tu sabes que eu te amo. Jesus disse: Apascenta os meus cordeiros. E disse de novo a Pedro: Simão, filho de João, tu me amas? Pedro disse: Sim, Senhor, tu sabes que eu te amo. Jesus disse-lhe: Apascenta as minhas ovelhas. Pela terceira vez, perguntou a Pedro: Simão, filho de João, tu me amas? Pedro ficou triste, porque Jesus perguntou três vezes se ele o amava. Respondeu: Senhor, tu sabes tudo, tu sabes que eu te amo. Jesus disse-lhe: Apascenta as minhas ovelhas. Em verdade te digo, quando eras jovem, tu te cingias e ias para onde querias. Quando fores velho, estenderás as mãos e outro te cingirá e te levará para onde não queres ir. Jesus disse isso, significando com que morte Pedro iria glorificar a Deus, e acrescentou: Segue-me. Palavra da salvação.
1: Glória a vós, Senhor.

0: digníssimos diáconos, prezados irmãos em Cristo, você também que nos acompanha pelos nossos meios de comunicação, hoje celebramos Santa Rita de Cássia, essa santa que nos ensina o que verdadeiramente é amar a Deus. Que amor é este? Fico às vezes pensando. Um amor que se encontra com nossas misérias e assume para si essas misérias como se elas fossem suas. Isso é o que Deus faz em sua infinita misericórdia, em seu grande amor. Olha para nós não como culpados, mas como filhos. Nos resgata não como fracassados, mas como ressuscitados. Nos levanta do chão com amor, nos dá vida nova, derrama sobre nós o seu sangue amoroso e precioso e nos faz proclamar que tudo se fez novo. E verdadeiramente em Cristo, tudo se faz novo. Como na vida de Santa Rita de Cássia. Hoje, no Evangelho, nós vemos Jesus diante de Pedro, Pedro diante de Jesus. E Jesus pergunta a Pedro por 3 vezes: Tu me amas, Pedro? Pedro ainda não amava Jesus de todo o coração. Não era um amor que estava disposto a dar a vida por seu mestre, não. Mas Pedro, com o coração aberto, ele vai vivendo a experiência de crescer neste amor. Este amor que até então era somente um amor de amizade. Um amor filia ou filos, se torna então, com a sua crucifixão no circo de Nero em Roma, de cabeça para baixo, em um amor ágape que dará vida. Amor este que dá vida em meio aos sofrimentos. Amor este que não desiste em meio às dificuldades. Amor este que, olhando para o céu, sabe: Cristo é o meu sustento. E Santa Rita experimentou este amor. Há um fato na vida de Santa Rita. Santa Rita viveu no século XV, na região da Umbria, na Itália. E Santa Rita, conforme todos sabem, foi casada, teve filhos. Seu marido morre assassinado, seus filhos querem vingar a morte do pai. E ela prefere ver os filhos mortos do que ver os filhos cometer tamanho pecado. E os filhos morrem. Santa Rita, então, viúva já de idade avançada, vai morar no mosteiro, num convento agostiniano, se torna irmã agostiniana. E a Madre Superiora pede Santa Rita para fazer uma coisa que nos chama muito a atenção. O que que ela faz? Ela pede a Santa Rita para aguar um tronco seco de árvore. Aquele tronco seco é aguado por Santa Rita por 1 ano, diariamente. Qual era o sentido disso? Humanamente falando, nenhum. Mas Santa Rita amava Deus. E este amor a Deus transbordava em sua vida por meio de sua obediência. E veja bem, aquele tronco seco, aguado por Santa Rita, se transforma, há uma transformação naquele tronco em uma videira. Ele floresceu, ele brotou. Essa videira pode ser vista dentro do convento de Santa Rita, que Santa Rita morou até os dias de hoje. E veja bem, ela aguou o tronco seco que se transformou em uma videira. Quem ama Deus de todo o coração fará isso. Transformará a sua cruz em árvore da vida. Veja bem, como aconteceu na vida de Santa Rita, que cresceu no amor a Deus, na vida de São Pedro, que cresceu no amor a Deus, e nós crescemos no amor a Deus por meio da vivência sacramental, por meio da comunhão eucarística frequentada diariamente, se você pode, por meio da adoração eucarística nos pés de Jesus, onde choramos sobre os nossos lenços, sobre as nossas cruzes, ali descobrimos: Cristo é o meu tesouro, eu amo de todo o coração. Na oração vamos amando a Deus, o coração vai se dilatando na presença dele, e ao se dilatar, este coração vai se esquecendo cada vez mais de si, vai se lembrando cada vez mais de Deus. E as nossas cruzes vão se transformando em videiras, em flores, em vida. Entenda bem, os nossos sofrimentos podem se transformar em vida se nós o aguamos na oração. Tantas vezes, com lágrimas, como diz o salmista: recolhe as minhas lágrimas no odre e escute os meus gemidos, ó meu Deus. Recolhe as minhas lágrimas, aguamos na oração, mas vemos o fruto. Nossas cruzes podem se transformar em vida. Por isso, meu filho, minha filha, não fique reclamando em meio aos sofrimentos que Deus nos envia. São Francisco de Sales, na sua obra Tratado do Amor a Deus, ele nos diz assim: há almas que amam a Deus nas doçuras, mas felizes aquelas que amam a Deus também na cruz e no abandono. Repita com o padre: amar a Deus,
1: amar a Deus na cruz
0: e no abandono,
1: no amor.
0: É isso o segredo. Você talvez tenha vindo aqui hoje pedir a Deus uma graça. Deus nos faz esperar. Talvez você tenha vindo aqui pedir a Deus um milagre na tua vida, um impossível. Ele nos faz esperar. Tudo acontece na hora de Deus. O que cabe a nós? A verdadeira obediência, que é fiel em meio aos lenços da vida, em meio às cruzes da vida. A verdadeira obediência que nos faz dobrar diante dele e dizer: eu não sei nada, Jesus, tu sabes tudo. Eu não posso nada, tu podes tudo. E ali nós vemos, através da obediência e da fidelidade, as cruzes da vida se transformarem em videiras, em flores, em bênçãos, em graças, em consolo, em paz no coração, em alegria verdadeira. Em que alegria é essa? Uma alegria que nos faz nos alegrar em meio aos sofrimentos. O que explica isso? Nada explica isso senão Deus. Nada explica isso senão os corações que nas mãos dele se abandonam. Nada explica isso senão a vivência desses grandes homens e mulheres que ao longo da história o amaram de verdade e nos ensina a amar de verdade. Por isso, olhe para o teu lenho hoje. Olhe para o teu tronco seco. Qual é o teu tronco seco, o teu lenho, como o de Santa Rita? Seja obediente, obediente aos mandamentos, obediente à Santa Igreja. Tenha a vida sacramental verdadeira, confissão, eucaristia, vida de oração e de encontro com Deus, e verás. Olha, eu posso dizer isso, na verdade, eu ligava.

0: você verá. Verá as cruzes se transformarem em videiras na tua vida. E você experimentará uma alegria que ninguém pode lhe oferecer. Nada no mundo pode lhe oferecer. E veja bem, São Francisco de Sales, ainda na obra Tratado do Amor a Deus, nos diz: o ápice do amor não é sofrer muito, mas sofrer tudo por amor. Pedro sofreu por amor, Santa Rita sofreu por amor, e você que está aqui hoje também. Abraçamos o nosso bem, nossos troncos secos, com amor. Se for preciso, derrame sobre ele suas lágrimas e peça a Cristo que destes troncos que você tanto reclama: ah, meu marido não converte, meus filhos não converte, para de reclamar, reze mais, seja mais amigo de Deus, esteja mais na presença dele, peça a ele consolo, peça a ele paz, peça a ele alegria, peça a ele, e ele vai transformar os troncos secos em videiras. Eis a verdadeira alegria. Ninguém pode oferecer essa alegria, somente ele. Ele que nos ama de todo o coração. Amém.
1: Amém.
0: Amém, ó misericórdia.
1: Amém.
0: Amém. Assim seja. Nós cremos nisso. Louvado seja o nosso Senhor Jesus Cristo.
1: Para sempre seja louvado.

0: Orai, irmãos e irmãs, para que o meu e o vosso sacrifício seja aceito por Deus Pai Todo-Poderoso.
1: Receba, Senhor, por tuas mãos este sacrifício para a glória do seu nome, para o nosso bem e de toda a Santa Igreja.
0: Deus de clemência, desfeito em Santa Rita o velho homem, vos dignastes formar nela uma nova criatura à vossa imagem. Concedei, benigno, que nós, igualmente renovados, vos ofereçamos este agradável sacrifício de reconciliação por Cristo nosso Senhor.
1: Amém.
0: O Senhor esteja convosco.
1: Ele está no meio de nós.
0: Corações ao alto.
1: Nosso coração

0: terra os dons conservados para o céu. Por isso, com todos os anjos e santos, nós vos louvamos, dizendo a uma só voz: Santo,
1: Santo, Santo, Senhor Deus do universo, o céu e a terra proclamam a vossa glória. Hosana nas alturas, bendito que vem em nome do Senhor. Hosana nas alturas.
0: Na verdade, ó Pai, vós sois santo, fonte de toda santidade. Santificai, pois, estes dons, derramando sobre eles o vosso Espírito, a fim de que se tornem para nós o corpo e o sangue de nosso Senhor Jesus Cristo.
1: Enviai o vosso Espírito Santo.
0: Estando para ser entregue e abraçando livremente a paixão, Jesus tomou o pão, pronunciou a bênção de ação de graças, partiu e o deu a seus discípulos, dizendo: Tomai todos e comei. Isto é o meu corpo, que será entregue por vós.

Do mesmo modo, no fim da ceia, ele tomou o cálice em suas mãos e, dando graças novamente, o entregou a seus discípulos, dizendo: tomai todos e bebei. Este é o cálice do meu sangue, o sangue da nova e eterna aliança, que será derramado por vós e por todos para a remissão dos pecados. Fazei isto em memória de mim.

0: Mistério da fé.
1: Anunciamos, Senhor, a vossa morte e proclamamos a vossa ressurreição. Vinde, Senhor Jesus.
0: Celebrando, pois, o memorial da morte e ressurreição do vosso Filho, nós vos oferecemos, ó Pai, o pão da vida e o cálice da salvação. E vos agradecemos porque nos tornastes dignos de estar aqui na vossa presença e vos servir.
1: Aceitai, ó Senhor, a nossa oferta.
0: Suplicantes, vos pedimos que, participando do corpo e sangue de Cristo, sejamos reunidos pelo Espírito Santo num só corpo.
1: O Espírito nos una num só corpo.
0: Lembrai-vos, ó Pai, da vossa Igreja, que se faz presente pelo mundo inteiro. Que ela cresça na caridade, em comunhão com o Papa Leão XIV e com o nosso bispo Marco Aurélio, os bispos do mundo inteiro, os presbíteros, os diáconos e todos os ministros do vosso povo.
1: Lembrai-vos, ó Pai, da vossa Igreja.
0: Lembrai-vos também na vossa misericórdia dos nossos irmãos e irmãs que adormeceram na esperança da ressurreição. Lucas Visconti, Valtencir Queiroz, Mirela, perdão, Sonimar Medeiros de Oliveira e de todos os que partiram desta vida. Acolhei-os junto a vós na luz da vossa face.
1: Concedei-lhes, ó Senhor, a luz eterna.
0: Enfim, nós os pedimos, tende piedade de todos nós e dai-nos participar da vida eterna com a Virgem Maria, Mãe de Deus, São José, seu esposo, os apóstolos e todos os santos que neste mundo viveram na vossa amizade, a fim de vos louvarmos e glorificarmos por Jesus Cristo, vosso Filho. Por Cristo, com Cristo em Cristo. A vós, Deus Pai, Todo-Poderoso, na unidade do Espírito Santo, toda honra e toda glória, por todos os séculos dos séculos.

0: Amados, amadas de Deus, Tertuliano, grande padre do deserto, ele diz a nós que nós somos convidados a rezar o Pai Nosso, geralmente com as mãos um pouco voltadas para fora. E ele diz que este é o sinal do Cristo chagado, que mostra a nós as suas mãos chagadas, mas ele está ressuscitado. E nós unimos neste Pai Nosso os nossos lenhos de cada dia, nossas cruzes, os sofrimentos que nos desanimam, que nos assolam, que nos afastam de Deus. Unimos ao Cristo chagado e pedimos a Ele que Ele venha por este Santíssimo Sacramento. Não é pão que aqui está, é carne de Cristo, sangue redentor que nos toca. E neste Pai Nosso, nós rezamos unindo a Cristo ao Pai, obedientes a palavras da palavra do Salvador e formados por seu divino ensinamento, ousamos dizer: Pai Nosso
1: que estais no céu, santificado seja o vosso nome, venha a nós o vosso reino, seja feita a vossa vontade, assim na terra como no céu. O pão nosso de cada dia nos dai hoje, perdoai-nos as nossas ofensas, assim como nós perdoamos a quem nos tem ofendido. Não nos deixeis cair em tentação, mas livrai-nos do mal.
0: Livrai-nos de todos os males, ó Pai, e dai-nos hoje a vossa paz. Ajudados pela vossa misericórdia, sejamos sempre livres do pecado e protegidos de todos os perigos, enquanto aguardamos a feliz esperança e a vinda do nosso Salvador, Jesus Cristo.
1: Vosso é o reino, o poder e a glória para sempre.
0: Senhor Jesus Cristo, dissestes aos vossos apóstolos: eu vos deixo a paz, eu vos dou a minha paz, não olheis os nossos pecados, mas a fé que anima a vossa igreja. Dai-lhe segundo o vosso desejo a paz e a unidade. Vós que sois Deus com o Pai e o Espírito Santo.
1: Amém.
0: A paz do Senhor esteja sempre convosco.
1: O amor de Cristo nos uniu. Cordeiro de Deus, que tirais o pecado do mundo, tende piedade de nós. Cordeiro de Deus, que tirais o pecado do mundo, tende piedade de nós. Cordeiro de Deus, que tirais o pecado do mundo, dai-nos a paz.

0: vai verde, como o Senhor é bom. Feliz de quem nele encontra o seu refúgio. Eis o Cordeiro de Deus, aquele que tira o pecado do mundo.
1: Senhor, eu não sou digno de que entreis em minha morada, mas dizei uma palavra e serei salvo.
0: E nesta santa comunhão, diante de Cristo que aqui está vivo, peça a Ele a graça de ter um coração transformado. Se seu coração está seco e duro, como um tronco sem vida, eis a vida em abundância. Eis a carne que toca nossa carne ferida. Eis o sangue que, ao nos tocar, realiza em nós uma transfusão de vida. Receba essa vida. Você que está em casa nos acompanhando, faça sua comunhão espiritual e adore o Senhor. Jesus está aqui. Ele veio te visitar nessa tarde. E não somente visitar, Ele veio para transformar este coração que aqui está.

Senhor pela força deste sacramento, conduzindo-os constantemente no vosso amor e como fizestes a Santa Rita de Cássia, completai a boa obra que em nós começastes até o dia de Cristo Jesus, que vive e reina pelos séculos dos séculos.

0: Bem.
1: Para um aviso. Devido à reunião do clero da Forania Santo Antônio com o nosso arcebispo, hoje à tarde não haverá atendimento de confissões. Peço a colaboração de todos para que transmitam aos seus conhecidos, para que evitem de vir aqui na catedral desnecessariamente. Pela atenção, muito obrigado.
2: E quero chamar aqui os aniversariantes. Mirela e Renata estão aí presentes. Queiram se aproximar para cantarmos os parabéns e aspergimos sobre vocês a água benta. Estão aí Mirela e Renata? Não estão presentes, envie o nosso abraço a elas. E a você que aqui veio, você que nos acompanha de casa, não vamos esquecer. Precisamos crescer no amor a Deus. E nós crescemos no amor a Deus nos sofrimentos de cada dia. Não desista, desista da sua cruz, não. Abrace ela. Se for preciso, derrame suas lágrimas sobre ela. Mas que sejam lágrimas orantes. Lágrimas de um coração fiel. Lágrimas de um coração que se aproxima da Eucaristia. E verás a glória de Deus. A glória de Deus que fará essa transformação no coração. E essa transformação, nela veremos um tronco seco se transformar em videira, em árvore da vida. Que o Senhor nos ajude. Amém.
0: Amém.
2: Inclinai-vos para receber a bênção. O Senhor esteja convosco.
0: Ele está no meio de nós.
2: Abençoe-vos Deus Todo-Poderoso, Pai e Filho e Espírito Santo.
0: Amém.
3: Irmãs, a alegria do Senhor seja vossa.
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Pai, do Filho e do Espírito Santo. Amém. Espírito Santo de luz, dai-nos o dom da sabedoria para distinguir o bem do mal e a verdade da mentira. Guiai-nos a cada passo, em cada dia,

é que sigamos o caminho do Evangelho com a ajuda de Maria, por Cristo nosso Senhor. Amém. Vinde e vede, nossa leitura orante da Santa Palavra. Estamos aqui ao redor desta fonte maravilhosa do amor de Deus, que é a cruz do Cristo. E essa cruz do Cristo grava com uma gravação, né, eterna, esta palavra no nosso coração, né? O dom de Deus não é só palavra, é uma entrega, uma oferta, um sacrifício vivo. Esse sacrifício vivo e eficaz é a entrega de Jesus na cruz, que continua agora na Santa Eucaristia, né? Então é tão bonito, Jesus se dá como comida e bebida na ceia, e logo depois vem a sua entrega. No filme do Mel Gibson, que eu lembrei, isso também fica muito evidenciado, né? O Mel Gibson baseou naquela vidente, a Emerit, né? Então, também ela tinha essa visão, né? Que de alguma forma a Eucaristia e o mistério da cruz eram faces da mesma moeda, da mesma entrega. Então, no filme, Jesus está se entregando na cruz e tem na cena de trás, né? A Eucaristia, né? É isso. Jesus continua a se oferecer até que ele volte glorioso no altar da Eucaristia. Por isso, a missa não é minha, não é sua, não é desse ou daquele. A missa nem é da comunidade. A missa é do Cristo. Nós acolhemos o mistério do Cristo. Por isso a missa, é ótimo que seja multidão, mas a missa como multidão e a missa como uma pessoa só. E eu sempre, nunca vou me esquecer da missa mais dramática que eu já participei. Me lembro de duas, vou lembrar de uma. Mas como ela foi importante para minha vocação. Eu era diácono e fui visitar o padre que havia me batizado numa pequena cidade. E este padre estava, hoje a gente fala Alzheimer, né? Estava esclerosado, a gente dizia naquele momento, né? Mas ele fazia questão de celebrar. Então, só que ele esquecia e começava tudo de novo, esquecia, começava tudo de novo, esquecia, começava tudo de novo. Era uma cidade pequena, ele não tinha ajudante, não permitia que alguém ajudasse, ele ia dar conta. Então, ali foram horas até que ele celebrou, mas demorou porque ia e voltava. Então aquilo foi um drama para a gente que estava acompanhando, com pena. Mas como aquela Eucaristia me mostrou que eu devia mesmo. Eu nasci para poder celebrar a Eucaristia em nome do Senhor, né? A Eucaristia é dele, né? E ela foi a mesma Eucaristia com aquele padre adoecido, mas uma Eucaristia linda que marcou meu coração para sempre. Estava ali penalizado, mas eu vi como era importante para ele também. E não era dele, é do Cristo. Ele estava continuando o gesto do Cristo, atualizando o gesto do Cristo. Então, é importante que a gente tome consciência disso cada dia, né? Para não fazer da missa outra coisa que ela não seja, né? Até Adélia Prado diz, né? A missa é como um poema que não admite retoques. É mesmo. Esse poema é do Cristo, né? Então, é preciso fazer aquilo que ele determinou que a gente fizesse. Nós, evidentemente, não somos. Ele é o protagonista, né? Ele se serve da gente, né? Como serviu daquele padre, serve de todos os padres. O padre cansado, né? Aquela missa que eu chego para celebrar, estou muito cansado, às vezes torna a missa mais eficaz, porque é do Cristo, é um mistério. Então, é o mistério da cruz que continua. Ele falou que não ia deixar nos órfãos e não deixou. Então, vamos continuar então a leitura do capítulo 27. Eu fiz essa digressão para dar esse exemplo aí da importância da Eucaristia, que continua, do sentido profundo da Eucaristia, que continua o mistério da cruz. Acolhemos hoje então Mateus 27, versículos 57 a 61. Mateus 27, versículos 57 a 61. A nossa tradução é a tradução da Bíblia da CNBB, Mateus 27, 57, 61. Ouçamos agora a Santa Palavra. Ao entardecer,

homem rico de Arimateia chamado José, que também se tornara discípulo de Jesus. Ele foi procurar Pilatos e pediu o corpo de Jesus. Então Pilatos mandou que lhe entregassem o corpo. José, tomando o corpo, envolveu-o num lençol limpo e o colocou num túmulo novo que mandara escavar na rocha. Em seguida, rolou uma grande pedra na entrada do túmulo e retirou-se. Maria Madalena e a outra Maria estavam ali sentadas, em frente ao sepulcro. Amada irmã, amado irmão, aqui aparece o José de Arimateia, né? Aparece esse discípulo rico, que pôde bancar as despesas do funeral. A principal despesa era conseguir um túmulo novo, né? Ali por perto. Os túmulos eram cavados, era uma caverna, né? Então, já estava cavado, né? Não dava para cavar naquele minuto. Ele adquiriu, comprou. Outra tradição diz que ele já tinha esse túmulo, que ele tinha preparado o túmulo, talvez para si mesmo, né? E emprestou o túmulo novo, que não tinha sido usado, né? Esse túmulo vai ser a grande prova da ressurreição, um túmulo vazio, não tem nada lá. Todos vão correr ao redor ao túmulo, ele está vazio, não tem nada lá, né? Tem o exemplo, o sinal do sudário, né? Mas é um sinal muito significativo para nós católicos, né? É uma relíquia guardada desde a antiguidade com muita precisão, muitos estudos no sudário, mas não está aqui. Está lembrado que ele comprou um lençol limpo, um lençol de linho, novo também, limpo, que não tinha sido usado, né? Então, próprio, né? Normalmente não se reutiliza o tecido para o morto, é o tecido para o morto, não é reutilizado. Então, um lençol preparado, nesse lençol, isso é o sudário é o lençol que envolveu Jesus, né? Então, outras tradições vai falar duas faixas e sudário, há o sudário que envolve as faixas que amarram, né? A gente lembra que Lázaro estava amarrado e foi desatado. Jesus vem desatar-nos dos laços da morte, não há mais a morte para quem segue Jesus, como sabemos. Então, Arimateia vem e dá a Jesus uma sepultura digna, às pressas, né? Era preciso ser até o cair do sol, né? O sol está já se pondo, né? Ele tem que ir a Pilatos, pede, Pilatos permite, né? A gente sabe que Pilatos conferiu se já estava morto, então ele pôde tirar o corpo de Jesus e dar a Jesus uma sepultura. Como discípulo, não queria que Jesus ficasse ali, fosse devorado pelos pássaros, né? Então, ele precisava dar, como os discípulos de João também vão e dão a João uma sepultura, né? Devida, quando João é degolado, aqui também esse discípulo oferece a Jesus uma sepultura. A gente sabe do livro de Tobias. Tobias é um homem justo porque deixa suas outras obrigações, até mesmo religiosas, para sepultar o morto. A gente sabe pelo livro de Tobias e pela tradição rabínica que o maior gesto de caridade é sepultar o morto, sepultá-lo para que ele possa esperar o dia do Messias ali, para que ele não seja esquecido no dia do Messias. Toda a sepultura dos judeus eram para a espera do Messias, já que ele vai abrir os túmulos, como a gente sabe que o Messias abriu. Mateus acabou de dizer que os túmulos foram abertos, né? Com a morte dele. Estamos nessa passagem, nessa abertura dos túmulos. Então Jesus ainda tem o seu túmulo que será aberto, né? Por isso mostra a pedra pesada que lacrou, né? A entrada do túmulo. Sabemos que havia muitos saqueadores de túmulos, né? Sabemos que os próprios soldados vão dizer que alguém roubou o corpo de Jesus, né? Então, por isso eles põem essa pedra pesada. As mulheres estarão preocupadas: quem vai tirar a pedra? Uma pessoa sozinha não consegue tirar. Enfim, Jesus recebe o túmulo, como todo judeu, apressadamente. Não teve tempo de fazer todos os banhos e todas as unções, foi

apressadamente, então as mulheres gostarão de fazer isso ou gostariam de fazer isso tendo passado aquele sábado, né? Então, como elas vão tentar fazer o domingo, já não terá mais jeito, né? Jesus terá ressuscitado. Como estavam ao pé da cruz de longe Maria Madalena e as mulheres, aqui de novo elas estão, Maria Madalena e a outra Maria. A outra Maria é a mãe de Tiago e de José, né? Então a outra Maria citada é Maria Madalena, e Maria de Tiago e José estão ali e viram bem onde Jesus foi colocado. Elas têm já no coração o desejo de embalsamá-lo melhor, de preparar melhor o seu corpo para a sepultura, que nesse dia não houve tempo, né? Então eles fizeram ali improvisadamente, rapidamente, né? Envolveram Jesus como ele estava mesmo, ferido, machucado, sangrando, né? Envolver no lençol, então compôs o cadáver de Jesus, colocou no lugar e fechou. Mas Maria sabe onde foi colocado, e a outra Maria também. Elas serão testemunhas do que acontecerá. Morte de executados. Jerusalém já tinha visto milhares, né? Há um cálculo de que os romanos teriam executado mais de 30 mil judeus crucificados. Então Jesus foi só um desses aí. Então isso ele já conhecia, mas ressuscitado não. Ressuscitado é só Jesus. Os outros, a quem venceu a morte é só Jesus. Então essas mulheres que o viram morrer, que o viram ser sepultado, dirão, serão as testemunhas da ressurreição. Ele passou pelo túmulo, o túmulo dele está vazio. Há um evangelho até de Maria Madalena, um evangelho apócrifo. Ele é um evangelho com muitas misturas, né? Gnósticas, né? Mas tem uma parte antiga que é descritivo, que não é gnóstico, e nele Maria Madalena insiste que os apóstolos testemunhem a ressurreição. Ela só não vê e experimenta o ressuscitado, como obriga os apóstolos a irem anunciar que ele vive. Ele é o vencedor da morte. É por ele, o nosso Senhor vencedor da morte, é por ele que ressuscitado guarda-nos o lugar, é por ele que queremos seguir carregando aqui na história as suas cruzes, é por ele que damos glória ao Pai, ao Filho e ao Espírito Santo, como era no princípio, agora e sempre. Amém. Acolhemos a bênção. Pai de bondade, pela poderosa intercessão de Santa Maria Madalena, apóstola da ressurreição, e das outras mulheres que o viram ser morto, que o viram ser sepultado e serão as primeiras a testemunhar a sua ressurreição, que nós também possamos, em cada palavra e atitude nossa, possamos na prática da palavra de Deus em nossa vida testemunhar que ele vive, que ele é o nosso Senhor e que nossa vida está consagrada completamente a ele. Em nome do Pai, do Filho e do Espírito Santo. Amém.

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2: Celebramos a sexta-feira da sétima semana da Páscoa.

Cristo nos amou e nos lavou dos pecados com seu sangue e fez de nós um reino e sacerdotes para Deus, seu Pai. Aleluia. A primeira leitura do livro dos Atos dos Apóstolos, capítulo 25, versículos 13 ao 21. Naqueles dias, o rei Agripa e Berenice chegaram a Cesareia e foram cumprimentar Festo. Como ficassem alguns dias aí, Festo expôs ao rei o caso de Paulo, dizendo: está aqui um homem que Félix deixou como prisioneiro. Quando eu estive em Jerusalém, os sumos sacerdotes e os anciãos dos judeus apresentaram acusações contra ele e pediram-me que o condenasse. Mas eu lhes respondi que os romanos não costumam entregar um homem antes que o acusado tenha sido confrontado com os acusadores e possa defender-se da acusação. Eles vieram para cá e no dia seguinte, sem demora, sentei-me no tribunal e mandei trazer o homem. Seus acusadores compareceram diante dele, mas não trouxeram nenhuma acusação de crimes de que eu pudesse suspeitar. Tinham somente certas questões sobre a sua própria religião e a respeito de um certo Jesus que já morreu, mas que Paulo afirma estar vivo. Eu não sabia o que fazer para averiguar o assunto. Perguntei então a Paulo se ele preferia ir a Jerusalém para ser julgado lá, mas Paulo fez uma apelação para que a sua causa fosse reservada ao juízo do Augusto Imperador. Então ordenei que ficasse preso até que eu pudesse enviá-lo a César. Em resposta a essa palavra, meditamos o Salmo 102.

0: glória ao Pai, ao Filho e ao Espírito Santo, como era no princípio, agora e sempre. Amém. O Evangelho de João, capítulo 21, versículos 15 ao 19. Jesus manifestou-se aos seus discípulos e, depois de comerem, perguntou a Simão Pedro: Simão, filho de João, tu me amas mais do que estes? Pedro respondeu: Sim, Senhor, tu sabes que eu te amo. Jesus disse: Apascenta os meus cordeiros. E disse de novo a Pedro: Simão, filho de João, tu me amas? Pedro disse: Sim, Senhor, tu sabes que eu te amo. Jesus disse-lhe: Apascenta as minhas ovelhas. Pela terceira vez perguntou a Pedro: Simão, filho de João, tu me amas? Pedro ficou triste porque Jesus perguntou três vezes se ele o amava. Respondeu: Senhor, tu sabes tudo, tu sabes que eu te amo. Jesus disse-lhe: Apascenta as minhas ovelhas. Em verdade te digo, quando eras jovem, tu te cingias e ias para onde querias. Quando fores velho, estenderás as mãos e outro te cingirá e te levará para onde não queres ir. Jesus disse isso, significando com que morte Pedro iria glorificar a Deus. E acrescentou: Segue-me. Rezemos, irmãos e irmãs, ao Senhor. Ó Deus, que pela glorificação do Cristo e pela iluminação do Espírito Santo, abristes para nós as portas da vida eterna, fazei que, participando de tão grandes bens, nos tornemos mais dedicados ao vosso serviço e cresçamos constantemente na fé. Por nosso Senhor Jesus Cristo, vosso Filho, na unidade do Espírito Santo. Amém. Que o Senhor nos abençoe e nos guarde, meu irmão, minha irmã. Fique com Deus e até amanhã, se Deus quiser.
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6: Do Evangelho de São Lucas, capítulo 21, versículo 3. Em verdade vos digo, esta pobre viúva ofereceu mais que todos. É no interior desta palavra que vamos caminhar hoje. A justiça humana, quando nasce de um coração sincero, é vista com alegria por Deus. O Senhor conhece as intenções mais profundas e se alegra com aqueles que agem com retidão, simplicidade e espírito de partilha. Jesus chama a atenção de seus discípulos para a atitude silenciosa de uma viúva pobre. Enquanto muitos depositavam grandes quantias no tesouro do templo, ela oferece apenas duas pequenas moedas. Aos olhos de muitos, quase nada. Aos olhos do Senhor, porém, uma oferta grandiosa. Aquela mulher ofereceu tudo o que possuía para viver. E é justamente isso que torna seu gesto tão significativo. Ela, que talvez devesse receber ajuda e acolhida, torna-se exemplo de generosidade e confiança. Sua pobreza não a fechou em si mesma. Pelo contrário, abriu espaço para um coração desprendido. O Senhor vê aquilo que muitas vezes passa despercebido aos olhos humanos. Ele não mede apenas o tamanho da oferta, mas a verdade de quem oferece. Há gestos simples que carregam enorme profundidade espiritual. Esse ensinamento continua atual. Por vezes oferecemos apenas o que sobra. O tempo restante, a atenção dividida, a ajuda sem proximidade verdadeira. A viúva do Evangelho nos apresenta outro caminho, o da entrega sincera, feita com liberdade interior e espírito de confiança. A partilha é um dos sinais mais bonitos da presença de Deus na vida humana. Quando alguém reparte o pouco que possui, rompe a lógica do egoísmo e ajuda a sustentar a esperança do outro. Aprendamos, portanto, com essa mulher silenciosa. Sua atitude continua iluminando o caminho daqueles que desejam viver com generosidade, desapego e sensibilidade diante das necessidades dos irmãos e irmãs. Porque é no interior desta palavra que descobrimos que a verdadeira riqueza nasce do coração que sabe repartir.
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0: 2:21, tarde de sexta-feira, hoje é 22 de maio de 2026. Boa tarde, amigos e amigas. Boa tarde, JF, Minas Gerais. Boa tarde, Brasil. A todos vocês que estão ligados aqui na nossa programação, obrigado pelo carinho, obrigado pela audiência. Mais uma vez, Deus permitiu e aqui eu cheguei na correria de sempre, mas estamos juntos mais uma vez e Deus permitindo também a sua audiência em sua residência, no seu trabalho, no seu veículo, ouvindo pela internet em 102.13 no aplicativo do seu celular. Deus abençoe todos nós, né? Sempre nos abençoando e permitindo aí a audiência de vocês, onde quer que vocês estejam. Bom demais, juntos, até logo mais 7 horas, o Entre Amigos está no ar mais uma vez até 5 horas da tarde, com música, informação, entretenimento e palavra de fé e esperança para você conferir. Amigos aniversariantes do dia de hoje, 22 de maio, que Deus ilumine e abençoe a vida de cada um de vocês, que esteja sendo um dia muito feliz e muito abençoado por Deus e que assim siga a vida de todos vocês. Silvia Carvalho já está comigo aqui nos estúdios da Rádio Catedral FM nesta sexta-feira. Diz aí, Silvia, boa tarde.
1: Boa tarde, Adriano. Boa tarde a todos os nossos ouvintes. Tudo bem, Adriano?
0: Eu estou bem, e você?
1: Sextou.
0: É isso aí.
1: Sextou, assim, com aquela sexta, assim, com aquele arzinho, né, Adriano? Nublado, né?
0: É.
1: Tempinho bom, friozinho bom. A gente está debaixo da coberta, não
0: é
1: isso, Adriano?
0: É, tem muitos que estão, né? Tem esse privilégio aí.
1: É, de poder estar aí debaixo das cobertas.
0: Né?
1: Mas tá bom, estamos aqui, graças a Deus, né? Trabalhando, isso também faz parte, não é?
0: Uhum.
1: Então, estou aqui hoje para falar um pouquinho sobre Santa Rita, não é, Adriano?
0: É,
1: hoje é dia de Santa Rita de Cássia.
0: É verdade.
1: Várias paróquias e comunidades da arquidiocese aí celebrando a sua padroeira, a Santa das Causas Impossíveis.
0: É.
1: Hoje de manhã estivemos lá na paróquia Santa Rita, lá no Bonfim.
0: Uhum.
1: Eu estou aqui, junto comigo, aqui com o João. Boa tarde, João.
2: Boa tarde, Silvia. Boa tarde, Adriano. Boa você, tarde. Ouvinte da Rádio Catedral.
1: O João esteve lá de manhã conversando, né, João? Queria que você contasse um pouquinho aí da sua experiência lá na Santa Rita. Nós fomos muito bem recebidos lá pelo pároco, o padre Paulo, e todo o pessoal lá da comunidade da paróquia de Santa Rita, no Bonfim, aqui em Juiz de Fora.
2: Isso mesmo, a gente esteve aqui hoje de manhã, lá na igreja de Santa Rita, junto também da Solange e da Rafaela. A gente foi muito bem recebido pelos padres, também pelos fiéis. Nós fomos muito também elogiados e também teve a ampla divulgação da rádio. Muitos também deram seus relatos sobre causas impossíveis que pediram a Santa Rita. Muitos também elogiaram, comemoraram conosco a respeito da festa e também das missas que vão acontecer ao longo de todo o dia.
1: De 2 em 2 horas, não é isso, João?
2: Isso mesmo.
1: É,
2: e sempre
1: horários
2: em horários ímpares,
1: não é isso?
2: A
1: então,
2: última
1: daqui
2: missa...
1: a pouquinho, às 3 horas, não é isso?
2: Isso.
1: 3, 5, 7.
2: E a última às 9 horas.
1: Às 9 da noite, às 7, vai ser celebrada pelo nosso arcebispo, né? Dom Marco Aurélio Gubiotti, que vai então celebrar aí a missa das 19 horas lá na paróquia de Santa Rita. Não é isso?
2: Isso.
1: E também no Catedral 2, né, João? Nós vamos trazer aí os testemunhos das pessoas que o João conversou lá na igreja de Santa Rita pela manhã. E também uma bênção final de Santa Rita para todos os nossos ouvintes, que será aí conduzida pelo padre Paulo, não é isso?
2: Isso mesmo,
1: isso,
2: Silvio.
1: João, ele gravou uma bênção especialmente para os ouvintes aqui da Rádio Catedral, e nós então vamos trazer esta bênção aí, finalizando a nossa segunda edição do Catedral Notícias, que começa às 5:15, Adriano. Olha que bênção, Adriano.
0: É verdade, é isso aí.
1: Estaremos abençoados hoje aí por Santa Rita, também gosto muito da história de Santa Rita, é muito bonita a história dela, né? Ela sofreu muito, teve, nossa, a vida dela, né? Maridos, filhos, né? Mas ela conseguiu vencer tudo isso e conseguiu que nascessem rosas em meio à neve, não é isso? A história
2: isso
1: dela é isso. Em plena neve, em pleno inverno, as rosas brotaram onde ela vivia, no convento que ela vivia. Então, por isso chamada causa das santas impossíveis. Nada é impossível para Deus, né, Adriano?
0: Nada. É verdade.
1: Então nós vamos trazer tudo isso e também colocaremos aí no Instagram da rádio, Rádio Catedral JF. Também traremos aí vídeos, né, João? Que o João isso. fez alguns vídeos lá com os depoimentos das pessoas que também nós vamos trazer aí ao longo do dia.
0: Muito bom, hein?
1: É isso, João. Trabalho completo, Adriano.
0: É, o João.
1: Aqui é trabalho completo. Adriano, Solange, Rafaela, todos aí de manhã lá na paróquia Santa Rita, fizeram uma festa lá na Santa Rita, tomaram até café lá, viu, Adriano?
0: Que isso, foi
1: Tô
0: assim,
1: sabendo, é? Teve até cafezinho.
2: Com direito, até um cachorro quente.
1: Aí, viu, Adriano?
0: Maravilha. Mas o café não foi a Solange, mas a Rafaela não. que fizeram, não.
1: Não. Olha, isso aí eu não vou comentar. Isso eu não vou fazer esse tipo de comentário.
0: Eu acho que não. Acho que quando viram preparatórios, não deixa com a gente aqui.
1: Então tá joia, Adriano. Então daqui a pouquinho eu vou trazer aí as notícias da tarde dessa sexta-feira, tá joia?
0: Tá legal, aguardo.
1: E lembrando
0: você.
1: Então que finalizaremos então o Catedral Notícia aí, a segunda edição, com essa bênção aí do Padre Paulo Machado, especialmente para os nossos ouvintes, tá joia?
0: Tá bem, então, aguardamos aqui.
1: Até daqui a pouco.
0: Até daqui a pouco, são 2:27, está no ar o Entre Amigos. 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
4: Duas e 32. A CEMIG está com inscrições abertas para uma formação gratuita voltada para estudantes que querem pensar no futuro profissional e conhecer mais sobre áreas que estão em alta no mercado de trabalho. As informações com Silvia Carvalho.
5: A iniciativa faz parte do programa Você Voluntariado CEMIG e oferece o curso Orientação Profissional Construindo um Futuro com STEM, sigla que representa Ciência, Tecnologia, Engenharia e Matemática. A formação será realizada de forma online e tem como objetivo ajudar os participantes a refletirem sobre escolhas profissionais, identificando habilidades, interesses e possibilidades de carreira, com foco especial em setores estratégicos e cada vez mais presentes no dia a dia. As inscrições podem ser feitas até a próxima terça-feira, dia 26, por meio de formulário disponibilizado pela companhia, cujo link você confere em nosso site, radiocatedraljf.com.br. radiocatedraljf.com.br. As vagas são limitadas.
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0: Previsão do tempo.
1: Duas e 58. Fim de semana deve ser de tempo instável e temperaturas amenas em Juiz de Fora e região. As informações com Silvia Carvalho.
2: A previsão indica muita nebulosidade, além da possibilidade de chuvas isoladas e chuviscos nos próximos dias. De acordo com o Instituto Nacional de Meteorologia, a presença constante de nuvens impede uma elevação maior das temperaturas. Amanhã, a máxima prevista é de aproximadamente 20 graus. Já no domingo, os termômetros devem registrar uma leve alta, podendo alcançar entre 22 e 23 graus durante a tarde. Mesmo com esse aumento temporário da temperatura, a tendência é de aumento no início da próxima semana. A partir de segunda-feira, o tempo deve voltar a ficar mais fechado, mantendo o cenário de instabilidade e céu encoberto.
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Boa tarde para você que está aqui no Santuário Nacional, você, sua família, sua Romaria. Boa tarde para você que está nos acompanhando pelo portal A12, pela internet, no YouTube, Aparecida ao Vivo. E boa tarde para você aí na sua cidade, por todo o Brasil, com as rádios associadas, transmitindo através da Rádio Aparecida esse momento de consagração a Nossa Senhora Aparecida.

0: Eu sou o Padre Batistini, missionário redentorista, e o nosso organista do dia de hoje é o Silvio. Fiquemos de pé para darmos início a este momento. Em nome do Pai, do Filho e do Espírito Santo.
1: Amém. Amém.
0: Rainha do céu, alegrai-vos.
1: Aleluia.
0: Porque quem merecestes trazer em vosso puríssimo seio.
1: Aleluia.
0: Ressuscitou, como disse.
1: Aleluia.
0: Rogai a Deus por nós.
1: Aleluia.
0: Exultai e alegrai-vos, ó Virgem Maria.
1: Aleluia.
0: Porque o Senhor ressuscitou verdadeiramente.
1: Aleluia.
0: Oremos. Ó Deus, que vos dignastes alegrar o mundo com a ressurreição do vosso Filho Jesus Cristo, nosso Senhor, concedei-nos, vos suplicamos, que por sua mãe, a Virgem Maria, alcancemos as alegrias da vida eterna. Por Cristo nosso Senhor.
1: Amém. Amém.
0: Podem sentar enquanto o Silvio canta para nós, para o momento de reflexão. Canta.

Meu irmão, minha irmã, você que está em casa, nos acompanhando pelo rádio, pela internet, já vai deixando a água pronta aí na sua casa, água filtrada, viu? Para que você depois possa beber, os membros da família possam beber. Tem aí a garrafinha de água mineral, põe a aguinha aí pertinho, né? Dá tempo. Enquanto o padre Battistini vai falando, você já vai pegando a sua água, deixando pronto. E que você que está aqui na capela do Santíssimo, no santuário, também vai deixando já aí a sua água pronta para benzer. Meu irmão, minha irmã, na liturgia de hoje, no Evangelho de São João, São João fala de Jesus Cristo conversando com Pedro. Jesus pergunta 3 vezes para Pedro: Pedro, tu me amas? E Pedro responde a primeira vez: Senhor, eu te amo. Na segunda vez Jesus pergunta e Pedro responde: Senhor, tu sabes que eu te amo. Na terceira vez Pedro já ficou encafifado, né? Oh, mas já é a terceira vez que ele me pergunta, será que ele está desconfiado do meu amor? Senhor, tu sabes que eu te amo. E Jesus então diz para Pedro: apascenta as minhas ovelhas. Nós temos aquela história de Pedro, antes de Jesus ser condenado à morte, quando Jesus também pergunta para Pedro: Pedro, tu me amas? E Pedro responde que ama. E aí Jesus diz para ele: então, antes que o galo cante, você vai me negar 3 vezes. Estava lá no pátio do palácio, se esquentando na fogueira. Alguém chegou e disse para Pedro: eu acho que eu te conheço. Você estava com este homem. E Pedro diz: não, não sou eu. Chega outro e diz: eu acho que eu te vi seguindo Jesus Cristo. Não é você? Não, não sou eu. E antes que ele falasse o terceiro não, o galo cantou. Aí ele lembrou, mas já tinha falado não. E agora Pedro está dizendo sim. Vejam que Deus, mesmo diante dos nossos pecados, quem de nós nunca pecou? Nós aqui na Capela do Santíssimo somos pecadores. Você que nos acompanha pelo portal A12, pelo YouTube, pelas rádios por todo o Brasil, todos nós somos pecadores. Deus não se preocupa com os nossos pecados. Deus quer o quê?

cada um de nós seguindo, vivendo Deus na nossa família, no dia a dia, no trabalho, fazendo bem, mudando de vida. Pedro disse não. Agora Pedro está dizendo que ama. E Jesus diz para ele: pois é, vai revelar para ele como ele vai morrer. Quando você era jovem, Pedro, você fazia o que queria. Agora vai chegar o momento que vão te levar para onde você não quer ir e vão te matar. Então, aí que tá, né? Às vezes o pecado nos leva à morte. Nós não podemos deixar de seguir, viver Deus, sabendo que nós somos pecadores, pedir perdão, mudar, se converter, sair da onde a gente está vivendo para viver melhor. Seguir Deus é a salvação, seguir o pecado é a condenação. Então hoje Pedro descobriu esse amor de Jesus, disse não. Ele poderia ter me negado, dizendo: olha, você me disse não, né? Então você me negou 3 vezes, você não faz parte do meu grupo. Não, Jesus o acolheu, mesmo sabendo que ele negou 3 vezes, e que agora ele confirma 3 vezes que ele ama Jesus Cristo e vai se colocar a serviço, apacentando as ovelhas de Jesus. Meu irmão, minha irmã, no dia de hoje a igreja celebra Santa Rita de Cássia, né? Quem era Santa Rita? Rita era casada, o marido dela era violento, matou algumas pessoas e se vingaram do marido de Rita. Encontraram ele numa viela já morto. Então os filhos, Rita e o seu marido, tinham 2 filhos. Os filhos começaram a planejar um modo de vingar a morte do pai. Então Santa Rita pede para Deus: Senhor, não deixe que meus filhos cometam a mesma coisa que o seu pai. Seu pai viveu esse mundo violento, fora de Deus. Eu peço, Senhor, faça alguma coisa para impedir que eles sigam o caminho errado que o pai viveu. O pai até se converteu. Quando ele morreu, ele já tinha mudado de vida. Rita conseguiu fazer o marido se converter e viver Deus. Mas aqueles que ele matou, a família, né, os amigos se vingaram. E agora os filhos de Rita queriam se vingar. E aí ela pediu para Deus, Deus agiu. Deus levou os 2 filhos de Rita. E aí ela entrou para o convento. E lá no convento ela foi vivendo. Uma superiora rígida pediu para ela que ela molhasse lá no jardim um raminho de roseira seco, esturricado, rachado. E ela ia lá e molhava. Todo dia ela ia lá e molhava. Até que esse broto virou uma linda roseira. Por isso que nós temos o hábito de, na festa de Santa Rita, né, a distribuição das flores. Por quê? Foi a flor que gerou daquele raminho. Santa Rita, um espeto, né, pequenininho, uma ferpa, pegou na sua testa, virou uma ferida que exalava um cheiro horroroso. As irmãs lá no convento puseram ela num quartinho longe por causa do cheiro. Iam lá, cuidava dela, mas aquele cheiro ruim exalava. Quando Rita morreu, já não exalava cheiro ruim, exalava cheiro de rosas. Por isso, as rosas de Santa Rita. Que nós possamos aprender com Santa Rita a amar a Deus, servir a Deus
seja na vida de matrimônio. Olha aí, Santa Rita sofrendo na vida de matrimônio, né? Seja na vida de irmã religiosa, seja na vida sacerdotal, de leigos. Viver Deus. Você que está aqui na Capela do Santíssimo, pega a sua água. Você que está aí em casa, você que está nos acompanhando pela internet, pegue aí agora a sua água. Abençoai, ó Deus, a água que os romeiros trouxeram ao Santuário Nacional, os nossos irmãos nas suas casas, neste momento estão lá com as suas águas para benzer, que seja fonte de vida, de alegria. Recorde o nosso batismo, em nome do Pai, do Filho e do Espírito Santo. Amém. Olhando para Nossa Senhora, aí na sua casa você tem Nossa Senhora Aparecida? Não, não tenho, eu tenho Santa Rita. Não tem problema, pega aí Santa Rita, pega aí Nossa Senhora de Fátima. Não tem problema. Põe a mão no coração e agora nós vamos rezar a nossa consagração a Nossa Senhora. Rezemos. Ó Maria Santíssima, pelos méritos de nosso Senhor Jesus Cristo, em vossa querida imagem de Aparecida, espalhais inúmeros benefícios sobre todo o Brasil. Eu, embora indigno de pertencer ao número de vossos filhos e filhas, mas cheio do desejo de participar dos benefícios de vossa misericórdia, prostrado a vossos pés, consagro-vos o meu entendimento, para que sempre pense no amor que mereceis. Consagro-vos a minha língua, para que sempre vos louve e propague a vossa devoção. Consagro-vos o meu coração, para que depois de Deus, vos ame sobre todas as coisas. Recebei-me, ó Rainha incomparável, vós que o Cristo crucificado deu-nos por mãe, no ditoso número de vossos filhos e filhas. Acolhei-me debaixo de vossa proteção, socorrei-me em todas as minhas necessidades, espirituais e temporais, e sobretudo na hora da minha morte. Abençoai-me, ó celestial cooperadora, e com vossa poderosa intercessão, fortalecei-me em minha fraqueza, a fim de que, servindo-vos fielmente nesta vida, possa louvar-vos, amar-vos e dar-vos graças no céu, por toda a eternidade. Assim seja. Dai-nos a bênção.

0: O Senhor esteja convosco.
1: Ele está no meio de nós.
0: Por intercessão de Nossa Senhora Aparecida, São José, Santa Rita, a bênção de Deus Todo-Poderoso, Pai, Filho e Espírito Santo. Amém. Amém. Vamos em paz e que o Senhor vos acompanhe.
1: Graças a Deus.
0: Obrigado a você que seguiu pelas rádios aí, continua ligadinho na rádio da sua cidade, continue ligadinho na rádio Aparecida, continue sintonizado sempre no a12.com.br, no YouTube Aparecida ao vivo. Uma salva de palma Nossa Senhora Aparecida.

0: Obrigado, Silvio. Gente, chave da casa, chave do carro, aliança de casamento.
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2: Olha o que

0: aí o som de Roberta Fleck recordando Kill Me Softly with Hate Song.
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0: Três e vinte e nove. A Secretaria de Estado de Educação de Minas Gerais abriu inscrições extemporâneas para contratação temporária de profissionais interessados em atuar na rede estadual de ensino. O prazo vai desta quinta-feira, dia 22, até 31 de maio, pelo sistema CIAGEP. As informações com Silvia Carvalho.
2: O processo é destinado tanto a candidatos que perderam o período regular de inscrição, quanto àqueles que desejam concorrer a novas funções ou carreiras diferentes das escolhidas anteriormente. As oportunidades contemplam cargos dos quadros técnico, administrativo e do magistério. Segundo a Secretaria de Educação, cada candidato poderá realizar até 6 inscrições por Superintendência Regional de Ensino, respeitando as regras previstas nos editais. A orientação é que os candidatos consultem previamente a existência de vagas nas regiões desejadas. A classificação dos candidatos inscritos no processo será divulgada a partir do dia 5 de junho, também pelo sistema online da Secretaria de Educação de Minas Gerais.

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0: Tá aí a canção de heróis da resistência, Silêncio. 3:44.
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Está no ar o Música e Cultura com produção de João Xavier nesta sexta-feira, com um dos grupos mais populares da história do pop, que é o Backstreet Boys. Formado nos anos 90, o grupo conquistou fãs no mundo inteiro com harmonia, vocais marcantes, coreografias icônicas e baladas românticas que definiram uma geração inteira. Composto por Nick Carter, AJ McLean, Howie Dorot, Kevin Richardson e Brian Littrell, o grupo ajudou a transformar o fenômeno da boy bands em um sucesso global nos anos 90 e 2000. Um dos grandes sucessos do grupo é Show Me the Meaning of the Being Lonely, de 1999, uma balada intensa e melancólica que aborda solidão e perda emocional, sendo considerada uma das músicas mais emocionais da carreira do grupo. Como curiosidade, o clipe da música ficou marcado por sua narrativa cinematográfica e atmosfera dramática.

Música e cultura com Backstreet Boys. Na sequência, More Than That, de 2000, apresenta uma proposta mais suave e romântica, falando sobre apoio emocional e entrega nos relacionamentos. A música ganhou destaque especialmente entre os fãs por mostrar um lado mais maduro e sensível do grupo.

Agora são 3:54. Fechando a seleção, I Want It That Way aparece como um dos maiores hinos do pop mundial. Lançada em 1999, a faixa se tornou o símbolo absoluto da era das boy bands, alcançando enorme sucesso internacional. Curiosamente, mesmo com a letra considerada abstrata por muitos fãs, a música se consolidou como um dos maiores clássicos do grupo e segue extremamente popular entre as novas gerações, especialmente por estar presente em jogos e referências da cultura pop, como GTA V, onde voltou a ganhar destaque e passou a ser amplamente redescoberta e ouvida pelo público jovem. I Want That Way.

0: Com uma carreira consolidada e milhões de discos vendidos, Backstreet Boys seguem como uma das bandas boy bands mais bem-sucedidas da história da música, mantendo relevância e uma base de fãs fiel em diferentes gerações. O Música e a Cultura fica aqui, mas na próxima segunda-feira tem mais, aqui no programa Entre Amigos, com produção de João Xavier.
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0: 4 horas. Neste sábado e domingo acontece a 20ª edição do Festival Amadança. O evento acontece no Teatro Pascoal Carlos Magno, em Juiz de Fora, e terá como um dos grandes destaques a presença da renomada bailarina Ana Botafogo. As informações com Silvia Carvalho.
2: A edição comemorativa marca 2 décadas de realização do evento, reunindo bailarinos, escolas de dança e profissionais que fazem parte da trajetória do festival. Ana Botafogo participa de um bate-papo com bailarinos e bailarinas sobre sua carreira artística e experiências no universo da dança. Além da conversa com os participantes, ela também será responsável pela entrega das premiações especiais aos destaques desta edição. O festival contará ainda com um corpo de jurados formado por 17 profissionais da área, responsável pela avaliação das apresentações nos diferentes estilos de dança e pela troca de experiência com os participantes. Neste ano, o Amadança reúne 86 escolas de dança de 25 cidades dos estados de Minas Gerais e Rio de Janeiro. Ao todo, serão apresentadas 650 coreografias ao longo dos 2 dias de programação. As apresentações acontecem em 4 sessões, 2 no sábado e 2 no domingo, sempre das 8:30 da manhã às 2 da tarde. Após a última sessão de domingo, será realizada a cerimônia de premiação especial, reconhecendo os destaques dessa edição histórica que celebra os 20 anos do festival.
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Olá, meu amigo, minha amiga. Estamos começando mais um programa Milagres Existem. Hoje, dia de Santa Rita de Cássia. Que Santa Rita possa abençoar a mim e a você, possa abençoar nossas famílias, possa dar a nós aquilo que nós não temos, aquilo que é o impossível. Ela vai interceder a Deus por nós. Santa Rita tem uma história muito bonita. Daqui a pouquinho, olha só, dá tempo ainda. Às 17 horas eu estarei aí na igreja de Santa Rita. Aliás, já estou indo para lá, celebrando a missa das 17 horas. Que coisa boa. Muito obrigado, Padre Paulo. Muito obrigado, Padre Luiz Carlos. Poder celebrar um dia de Santa Rita. Eu que sou devoto. Santa Rita já fez muita coisa boa na minha vida. Santa das Rosas, a santa do perfume, a santa do impossível. Alguém vai perguntar assim, mas como assim? Olha, cada santo divulga aquilo que deve se divulgar, sabe? Quando você olha para a imagem de Santa Rita, você a vê com uma cruz na mão, um crucificado. Aí quando você pega lá a primeira carta de São Paulo aos Coríntios, está escrito: os judeus pedem sinais, os gregos pedem sabedoria, mas nós católicos anunciamos Cristo crucificado. Escândalo para os judeus, loucura para os pagãos, mas para nós é poder de Deus. Então tem gente que vai olhar para o crucificado na sua casa e vai falar: ele não está na cruz, não, é uma loucura, é um absurdo. Você já ouviu isso? Já ouviu? Isso é uma loucura. Ele não está na cruz, não. Mas ela está mostrando que ele não está na cruz, mas que o amor dele por nós foi tão grande que passou pela cruz. Olha só. Então, 1 Coríntios, capítulo 1, versículos 22, 23, 24. Também essas imagens de São Geraldo, São João da Cruz, Santa Teresinha. Então, quando você olhar um santo, aquela imagem ela evangeliza, aquela imagem ela diz alguma coisa. E é isso que nós temos que entender, e é isso que nós temos que colocar no nosso coração, tá? Então, Santa Rita, rogai por nós. Eu aproveito para agradecer o acolhimento que eu tive em Santos Dumont, o acolhimento que eu tive em Santa Rita do Ibitipoca, também no Vermelho, Café com a Conceição. Conceição, estou lembrando o cafezinho com você aí, que coisa boa. Deus te abençoe, abençoe seu esposo, abençoe seu matrimônio. Eu sei que estão preparando aí a festa do matrimônio. E eu quero ainda dizer para você, a Benfica, Benfica Paróquia, onde eu fiz minha pastoral. Muito obrigado. E já aproveito para convidar vocês para a festa de Santo Antônio. A festa de Santo Antônio começa a trezena no dia 30, porque no dia de Corpus Christi nós vamos estar todos no centro da cidade, na missa que Dom Marco Aurélio vai celebrar no trevo do Bom Pastor, a procissão de Corpus Christi. Então, olha gente, esse mês, né, um mês de muita unção, um mês de maio.

mês de Nossa Senhora, mês da Santa Rita, e já entramos no mês de Santo Antônio, celebramos o Santíssimo Corpo e Sangue do Senhor. Então, é muita coisa boa, muita espiritualidade. Eu quero dizer para você, venha fazer parte conosco dessa espiritualidade. Vai lá no meu Instagram, @ Padre Camilo Paiva, que você vai também poder participar e ter sempre uma mensagem, um conhecimento, uma palavra especial.

Olha, no dia 13, no domingo, dia 14, nós teremos o almoço de Santo Antônio, o tradicional almoço de Santo Antônio. Que é o cardápio? Arroz, tutu, farofa, salpicão e pernil. Não muda não, tá? Vou repetir. Arroz, tutu, farofa, salpicão e pernil. Quais são os pontos de venda? Em primeiro lugar, o Seminário Santo Antônio, que fica na Avenida Rio Branco, 4516. Agora, no centro da cidade, onde tem? Livraria Paulos, na Rio Branco. Livraria Vozes, na Rua Espírito Santo. Catedral Artigos Religiosos, na Francisco Bernardino. Ângelus Artigos Religiosos, na Rua Marechal Deodoro, centro da cidade. E o Hortifruti da Lilizinha, olha só a Lilizinha, na Américo Lobo, 1645.

0: E paróquia? Paróquia do Bom Pastor. Você pode vir para a festa de Corpus Christi e comprar lá já o cartão de almoço. Paróquia de São Mateus, Santuário Sagrado Coração de Jesus, Paróquia Santana, na Vila Ideal, Paróquia São José, Paróquia Santa Luzia, Paróquia São Pio X e Paróquia de São Geraldo. São esses que estão. Olha a musiquinha aqui, ó. Deu para escutar? É, meu amigo. Então você pode adquirir o almoço. Quero só lembrar de novo que isso é a parte religiosa, mas temos também a parte espiritual, que é a mais importante. Então você vem, participa da trezena que começa no dia 30, às 19 horas, aqui no seminário, Avenida Rio Branco, 4516. Padre, muito tempo que eu não vou no seminário. Venha, nós estamos colocando às 19 horas para você poder vir e participar. E você cada dia vai ganhar uma lembrancinha, tá? Quem vier cada dia vai ganhar um símbolo de Santo Antônio. Escreve isso, um símbolozinho de Santo Antônio. Você vai vir? Posso te esperar? Hein? Vai ser bonito demais. O seminário está celebrando 100 anos. Você precisa de um milagre? Ah, padre, eu preciso. Então, você já vai colocar aqui o seu pedido. Agora você vai fazer a oração a Santo Antônio comigo, que eu quero te abençoar. A vós, Antônio, cheio de amor a Deus e aos homens, que tivestes a sorte de estreitar entre teus braços o menino Deus, a ti, cheio de confiança, recorro na presente tribulação que me acompanha. Te peço também por meus irmãos mais necessitados, pelos que sofrem, pelos oprimidos, pelos marginalizados, pelos que hoje mais necessitam de tua proteção. Fazei que nos amemos todos como irmãos, e no mundo haja amor e não ódio. Ajudai-nos a viver a mensagem de Cristo. Vós, em presença do Senhor Jesus, não cesse de interceder a Ele, com Ele, por Ele, a favor de nós, a favor nosso, ante o Pai. Santo Antônio, intercedei por nós. Amém.
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1: Quatro e meia. O clássico A Falecida, de Nelson Rodrigues, ganha uma nova montagem em Juiz de Fora no próximo dia 26 de maio, no Cine Teatro Central. O espetáculo será apresentado pelo grupo Aquele Grupo, com direção de Conrado Braga. As informações com Silvia Carvalho.
2: A peça acompanha a história de Zumira, uma mulher suburbana que passa a enxergar no próprio funeral uma forma de conquistar reconhecimento e importância. A trama mistura humor, crítica social e relações familiares, sendo considerada uma das obras mais marcantes do teatro brasileiro. A montagem promete trazer uma releitura contemporânea do texto, mantendo elementos clássicos da obra original, escrita em 1953. A Falecida é considerada uma das principais tragédias cariocas de Nelson Rodrigues e segue como referência no cenário teatral brasileiro. Os ingressos já estão disponíveis para retirada gratuita na galeria do Cine Teatro Central. A organização orienta o público a garantir as entradas com antecedência devido à expectativa de grande procura.
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Meditando entre amigos, histórias, mensagens e parábolas. São 4:47. Dai-me alguém, Senhor. Quando eu tiver fome, dai-me alguém que necessita de comida. Quando tiver sede, dá-me

alguém que precise de água. Quando tiver frio, dai-me alguém que necessite de calor. Quando tiver um aborrecimento, dai-me alguém que necessite de consolo. Quando minha cruz parecer pesada, dai-me compartilhar a cruz do outro. Quando me achar pobre, ponde a meu lado alguém necessitado. Quando não tiver tempo, dai-me alguém que precise de alguns dos meus minutos. Quando sofrer humilhação, dai-me ocasião para elogiar alguém. Quando estiver desanimado, dai-me alguém para lhe dar novo ânimo. Quando sentir necessidade da compreensão dos outros, dai-me alguém que necessite da minha. Quando sentir necessidade de que cuidem de mim, dai-me alguém que eu tenha de atender. Quando pensar muito em mim, voltai minha atenção para outra pessoa. Tornai-me digno, Senhor, de servir nossos irmãos que vivem e morrem pobres e com fome no mundo de hoje.

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1: Cinco minutos faltando para as 5 da tarde. E a dica de leitura do nosso Café com Letras, com produção de João Xavier. Se você gosta de livros sobre desenvolvimento pessoal, equilíbrio emocional e propósito de vida, a dica é o livro As 9 Leis Inegociáveis da Vida, escrito por Marcel Skycol. A obra propõe uma reflexão profunda sobre os desafios da vida moderna e mostra como muitas pessoas, mesmo se esforçando diariamente, ainda se sentem presas emocionalmente, cansadas e desconectadas de si mesmas. Com uma linguagem acessível e inspiradora, o autor apresenta 9 princípios essenciais para alcançar mais leveza, consciência e plenitude na vida pessoal, profissional e emocional. Ao longo das páginas, temas como ansiedade, medo, dor, verdade, presença e conexão são trabalhados de forma prática e reflexiva. Marcel Skycol convida o leitor a compreender que a vida possui movimentos naturais que não podem ser ignorados e que aprender a aceitar processos, mudanças e desafios pode transformar completamente a maneira como enxergamos o mundo e a nós mesmos. Entre as 9 leis apresentadas no livro estão conceitos como viver o presente, entender a importância das conexões humanas, aceitar a dor como parte do crescimento e reconhecer que toda escolha gera consequências. A proposta da obra é ajudar o leitor a abandonar padrões negativos, reduzir o peso emocional da rotina e desenvolver uma vida mais consciente e alinhada com seus valores. Com mensagens motivadoras e reflexões que despertam o autoconhecimento, As 9 Leis Inegociáveis da Vida se tornou uma leitura bastante procurada por pessoas que desejam reorganizar a mente, fortalecer o emocional e encontrar mais sentido na caminhada diária. É aquele tipo de livro que faz o leitor parar por alguns minutos, respirar fundo e repensar prioridades, emoções e atitudes. Aí então a dica de hoje do Café com Letras. É o livro As 9 Leis Inegociáveis da Vida, escrito por Marcel Skycol. Agora 2 minutos faltando para as 5 da tarde.

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Agora 5:01, vamos então para o Cine Music com produção de Silvia Carvalho. Hoje traz um filme apaixonante para quem ama música. That Thing You Do, conhecido no Brasil como The Wonders, o sonho não acabou. O longa, dirigido por Tom Hanks, acompanha a trajetória de uma banda de garagem dos anos 60 e alcança fama nacional quase da noite para o dia, depois que uma música começa a tocar nas rádios. O filme mostra os bastidores do sucesso, os desafios da fama repentina e os sonhos de jovens músicos tentando conquistar espaço no cenário musical. No elenco estão Tom Everett Scott, Liv Tyler e Steven Zahn. É claro, o maior destaque da trilha sonora é a música That Thing You Do, criada especialmente para o filme e interpretada pelo grupo The Wonders. Com forte inspiração no estilo das bandas pop dos anos 60, como Beatles e Beach Boys, a canção conquistou o público com seu ritmo alegre e refrão marcante. O sucesso foi tão grande que muita gente acreditava que a banda realmente existia fora do cinema. Agora, no Cine Music, vamos ouvir então That Thing You Do, finalizando Entre Amigos de hoje. Segunda-feira tem mais, 2:00 PM, música em

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1: Cinco horas, 16 minutos. Boa tarde, Silvia Carvalho.
2: Boa tarde, Adriano de Souza, e a você, ouvinte da Rádio Catedral.
1: Sexta-feira, 22 de maio de 2026. Você confere nesta edição.
2: 3 meses após as chuvas, 8.500 ocorrências atendidas pela Defesa Civil e 88 famílias ainda abrigadas em hotéis em Juiz de Fora.
1: Chuva isolada e temperaturas amenas devem marcar o fim de semana em Juiz de Fora e região.
2: Fé, tradição e devoção marcam celebrações de Santa Rita de Cássia em Juiz de Fora.
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0: 5:17.
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2: 3 meses após as fortes chuvas que atingiram Juiz de Fora em fevereiro, a prefeitura informou que já contabilizou e atendeu mais de 8.500 ocorrências relacionadas à calamidade.
0: Segundo o município, as equipes seguem atuando em regime de plantão permanente e o volume de vistorias realizadas desde o desastre equivale à média de atendimentos que a Defesa Civil faria ao longo de 10 anos. As chuvas deixaram mais de 8.500 pessoas.

0: Pessoas entre desabrigadas e desalojadas na cidade.
1: Segundo a Incasa, 88 famílias seguem acolhidas em hotéis custeados pela prefeitura, enquanto outras 70 já foram encaminhadas para apartamentos alugados pelo município. Ao todo, cerca de 3.800 famílias estão cadastradas nos atendimentos emergenciais, incluindo moradores de imóveis interditados, pessoas que tiveram casas invadidas pela água e famílias afetadas economicamente pelas consequências das chuvas.
0: Também foi realizado o rastreamento de 2.800 unidades habitacionais, das quais 1.485 possuem possibilidade de reforma para viabilizar o retorno das famílias às suas casas. Hoje, 384 unidades habitacionais já foram aprovadas pelo governo federal para o cadastramento das famílias da compra assistida em Juiz de Fora. Os prazos para apresentação dos imóveis variam conforme os grupos atendidos, sendo 4, 11 e 18 de agosto para primeira, segunda e terceira turmas, respectivamente.
1: A Força Tarefa de Ajuda Humanitária, coordenada pela Secretaria de Direitos Humanos, já arrecadou aproximadamente 1.200 toneladas de doações, entre alimentos, produtos de limpeza e itens de higiene. Desse total, quase 1.000 toneladas já foram distribuídas com apoio da Mesa da Cidadania e de cerca de 130 entidades e grupos que atuam em diferentes regiões da cidade.
0: Além das ações emergenciais, a Prefeitura também mantém iniciativas voltadas à retomada econômica. A Sala do Empreendedor encaminhou orientações sobre linhas de crédito emergenciais a aproximadamente 30 mil empresas potencialmente impactadas pelas chuvas.
1: A administração municipal também informou que segue trabalhando em medidas ligadas à política habitacional, obras de drenagem, contenção de encostas e recuperação da infraestrutura urbana.
0: No dia 13 de maio, a prefeitura realizou ainda uma reunião com moradores do bairro Paineiras para acompanhar as ações de reconstrução da região. O encontro definiu novos atendimentos setoriais por ruas, com o objetivo de direcionar as demandas específicas dos moradores afetados.
1: Em Brasília, a prefeita Margarida Salomão apresentou ao governo federal projetos considerados prioritários para obras de contenção de grande porte em Juiz de Fora, incluindo intervenções no Morro do Cristo e na Curva da Miséria.
0: A região sul de Juiz de Fora vai ganhar reforço na limpeza urbana. A partir deste sábado, dia 23, o Departamento Municipal de Limpeza Urbana, o DENLURB, passa a ampliar o serviço de coleta containerizada com instalação de 11 contêineres na rua Dom Viçoso, no bairro Alto dos Passos.
1: A medida faz parte das ações do programa Boniteza e tem como objetivo tornar a coleta de resíduos mais eficiente, melhorar a organização do descarte de lixo e ajudar na prevenção de problemas causados pelas chuvas, como o acúmulo de materiais nas ruas e nas redes de drenagem.
0: Os novos equipamentos serão destinados ao descarte de resíduos comuns e poderão ser utilizados por moradores e comerciantes da região às terças, quintas e sábados. A orientação é que os materiais sejam colocados nos contêineres a partir das 6 horas da manhã. Os resíduos recicláveis continuam sendo recolhidos normalmente pela coleta seletiva e não devem ser colocados nos novos recipientes.
1: A coleta containerizada já faz parte da rotina em outras áreas da cidade. A região norte recebeu o serviço em 2023 e a região central já conta com 100 equipamentos instalados em vias de grande circulação. O DENLURB reforça que o descarte correto dos resíduos e o respeito aos horários da coleta são fundamentais para manter a cidade mais limpa, organizada e segura.
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1: 5:22. No próximo bloco, fé, tradição e devoção marcam celebrações de Santa Rita de Cássia em Juiz de Fora.
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0: 5:23.
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2: O final de semana em Juiz de Fora e região tem possibilidade de chuva isolada e temperaturas amenas. A previsão completa com o meteorologista do 5º Distrito Nacional de Meteorologia, Lisandro Gemiak.
3: Olá, ouvintes da Rádio Catedral. Neste final de semana, a circulação dos ventos, tanto em baixos níveis quanto em médios níveis, provoca muita nebulosidade em algumas regiões do estado, principalmente na metade sul do estado e na faixa leste. Mas praticamente todo o estado fica com muita nebulosidade, né? Então essa nebulosidade inibe a radiação de chegar à superfície, diminuindo as temperaturas máximas, aí fazendo com que as tardes fiquem com temperatura bem amena. Então a previsão para Juiz de Fora e toda a zona da Mata Mineira é de céu nublado a parcialmente nublado, com possibilidade de chuva isolada durante todo o final de semana. As temperaturas ficam estáveis em Juiz de Fora, as mínimas na casa dos 14, 16 graus e as máximas entre 19 e 21 graus. Na zona da mata como um todo, as mínimas entre 13 e 15 graus e as máximas entre 24 e 26 graus. A umidade relativa do ar fica elevada e acima dos 70% durante todo o final de semana na zona da mata. Lisandro Gemiak, meteorologista do Instituto Nacional de Meteorologia para a Rádio Catedral. Maiores informações sobre tempo e clima em portal.imet.gov.br.
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0: Moradores da Cidade Alta e região terão uma opção de lazer e integração comunitária neste domingo, dia 24, em Juiz de Fora. O Espaço Comunitário de Esporte e Lazer Via São Pedro recebe uma programação especial gratuita voltada para crianças, jovens e adultos.
2: As atividades acontecem entre 8:30 e meio-dia, com atrações voltadas ao esporte, diversão e promoção da qualidade de vida. Entre os destaques está a participação do projeto JF Lazer, com brinquedos infláveis, pula-pula e totó para o público infantil.
0: A programação também terá um aulão de ginástica aberto à comunidade, além das quadras esportivas liberadas para práticas como vôlei e futevôlei, incentivando a convivência entre os participantes por meio da atividade física.
2: Nesta sexta-feira, dia 22, fiéis celebram o dia de Santa Rita de Cássia, considerada uma das santas mais populares da Igreja Católica. Conhecida como a Santa das Causas Impossíveis, Santa Rita reúne milhares de devotos todos os anos em missas, procissões e momentos de oração marcados pela fé, esperança e agradecimento por graças alcançadas.
0: Em Juiz de Fora, celebrações mobilizam paróquias e comunidades inteiras ao longo desta sexta-feira. A programação conta com missas durante todo o dia, além de momentos especiais de oração e devoção.
2: Na Igreja de Santa Rita, no bairro Bonfim, às 19h, acontece hoje a celebração presidida pelo arcebispo Dom Marco Aurélio Gubiotti. As atividades seguem até às 22h, reunindo fiéis de diferentes cidades da região em uma das manifestações religiosas mais tradicionais do calendário católico.
0: A Rádio Catedral esteve pela manhã na Igreja de Santa Rita, no Bonfim, onde ouviu sacerdotes e devotos da Santa das Causas Impossíveis. Padre Júlio César Rezende relembrou sua trajetória dentro da comunidade, ressaltando a convivência ao lado de amigos, companheiros de missão e moradores da região, fortalecendo os laços de união e espiritualidade construídos pela paróquia ao longo dos anos.
4: Que alegria estar falando com a Rádio Catedral. Eu vivi a minha infância e juventude aqui na paróquia Santa Rita, e aqui eu fiz o discernimento da minha vocação. Eu acredito que a história e a vida de Santa Rita é muito inspiradora para todos nós, para a família, para a vida consagrada como a minha, para as pessoas no contexto da idade, da enfermidade, porque ela nos inspira.

0: perseverar e a ter fé, mesmo diante das provações da vida. E a não ficar preso apenas na tragédia da dor e do sofrimento, mas olhar com confiança a presença de Deus, que dá sentido mesmo quando nada parece ter sentido. Eu acho muito bonito esse testemunho de como Deus transforma, como Deus nos inspira e como Ele cuida de nós, principalmente nas tribulações da vida. E esse ano a festa da padroeira aqui, a festa de Santa Rita, um tema muito propício diante da realidade que a cidade, a região viveu com as tragédias das chuvas.
1: Cíntia contou que vem de Mar de Espanha há 11 anos consecutivos para participar das homenagens em Juiz de Fora, mantendo viva uma tradição de fé que atravessa gerações em sua família.
2: A presença de Santa Rita de Cássia em minha vida é desde muito pequena. A minha avó materna já era devota de Santa Rita e já passava um pouco disso para a gente. Depois a minha mãe, a gente fazia novenas, eu lembro disso. E depois, desde a infância até a vida adulta, eu sou muito devota. A gente tem imagens em casa, eu faço novena, tudo. Desde então, e hoje eu passo isso também para minha filha Maria, de 11 anos, e para ela que ela também cresça com essa presença. Eu sou de Mar de Espanha, Minas Gerais, pertinho. A gente vive entre Mar de Espanha aqui e Juiz de Fora hoje, né? Que ela estuda aqui, mas eu sou de Mar de Espanha. Ela vai fazer 11 anos, então assim, são 11 anos que a gente vem todos os anos. Só exceto no tempo da pandemia, né, que a gente não participou. Inclusive, durante 10 anos ela veio vestida de Santa Rita. Esse ano que não, porque ela já está maiorzinha. E a gente sentiu que agora é o momento dela seguir a devoção. São praticamente 11 anos vindo aqui na Igreja de Santa Rita participar dessa comemoração linda.
3: Entre os voluntários, seu Juquinha chamou atenção pela dedicação à comunidade. Há 25 anos participando da organização do evento, ele destacou a importância da devoção a Santa Rita e do acolhimento aos fiéis que passam pela igreja durante todo o dia.
4: Santa Rita de Cássia é tudo para mim. Primeiramente, eu casei nessa paróquia em 1972. Aí, há muitos anos, fiz parte da, como é que se diz, da coleta, e todos os anos eu participo. Sou muito grato a essa Santa Rita de Cássia. Ah, é uma alegria enorme, né? Ajudar, ser voluntário na paróquia de Santa Rita de Cássia, essa santa de todos os milagres possíveis, é uma satisfação, uma alegria muito grande.
1: A devota Maria Madalena destacou a emoção de participar da celebração e falou sobre os milagres alcançados por intermédio de Santa Rita, especialmente neste dia 22 de maio. Segundo ela, a santa representa força, esperança e renovação da fé nos momentos mais difíceis da vida.
5: Na minha vida, minha particular, uma das graças que foi bastante contundentes, assim, foi que a minha vida profissional, né? Eu comecei muito cedo, poderia ter me aposentado muito cedo por vários motivos, né? Isso atrasou um pouquinho. No ano 2017, eu estava, depois de um longo tempo que eu cuidei de minha mãe doente, eu fiquei um tempo desempregada, fiquei dedicando totalmente a ela. E aí, nesse ano, eu estava desempregada, não estava aposentada e estava pleiteando minha aposentadoria, que já era um direito meu. Mas estava um pouco complicado devido às burocracias, né? Enfim, aí eu fiz a quinzena de Santa Rita e pedi a Santa Rita que me abençoasse, né? Que se fosse da vontade de Deus, que viesse a minha aposentadoria ou um contrato de trabalho, um trabalho que eu pudesse realizar, né? Sendo que eu sou formada em letras e já leciono, né? Para a prefeitura de Juiz de Fora como contratada. E aí no dia 22 de maio... eu recebi uma carta do INSS com os pagamentos retroativos de desde quando eu estava pleiteando a minha aposentadoria, né, retroativa. E naquele dia eu pude receber esse valor e recebi também uma assinatura de contrato na Prefeitura de Juiz de Fora até o dia 31 de dezembro daquele ano, de um contrato com uma carga horária completa, né, para eu lecionar português nas escolas municipais de Juiz de Fora.

0: conosco nesse dia de festa em homenagem à padroeira, Santa Rita de Cássia. E nós escolhemos o tema dessa festa, o tema com Santa Rita, a dor vira pão. Depois que Juiz de Fora passou pelaquela tragédia das chuvas, a gente viu que precisava de algo que viesse como cura, como amenizar a dor das pessoas. Então hoje, para nós, estar com essa quantidade de missas e celebrações aqui na Igreja de Santa Rita, é o coroamento da quinzena, da novena que fizemos a Santa Rita. E nós queremos agradecer a todos que estão aqui participando, oferecendo suas rosas, fazendo seus pedidos, dando seu testemunho. Então que Deus derrame sobre todos os ouvintes, todos os participantes da Rádio Catedral, a bênção de Deus pela intercessão de Santa Rita, muitas curas e milagres. Deus que é Pai, Filho e Espírito Santo. Amém.
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2: 5:34. Termina aqui o Catedral Notícias, segunda edição. Produção Silvia Carvalho e João Xavier, com apresentação e operação técnica de Adriano de Souza. Em instantes, fique com o Jornal Notícias em 30, produzido e apresentado pela Rede Aparecida de Rádio. Um bom fim de tarde e um ótimo final de semana para você.
3: Os porque tinham vagas e não conseguiam preencher devido à escala de trabalho.
4: Teve um empresário que resolveu testar o fim da escala 6x1 porque ele queria reafirmar a convicção da campanha contra o fim da escala 6x1. Veja só a ironia. Só que deu tanto resultado que ele diminuiu drasticamente as faltas existentes, ele preencheu as vagas abertas que ele não conseguia preencher na escala 6x1, aí ele resolveu o braço a torcer e implantou a 5x2 em todas as suas unidades.
3: O relator do projeto, o deputado Léo Prates, assegurou que alguns pontos são inegociáveis, como por exemplo a redução da jornada de 44 para 40 horas por semana, sem corte salarial, assim como 2 dias de folga semanais e o fortalecimento da negociação coletiva.
5: Nós temos que saber o nosso tamanho. Na maioria das matérias em que houve divergência muito dura, nós tivemos em média 114 votos. Nós precisamos chegar a 308. O que é que nós precisamos? Que os movimentos dessa semana estejam mobilizados. Que nós tenhamos que ceder o mínimo possível.
3: O Léo Prates ainda garantiu que essa semana o fim da escala 6x1 deve vigorar ainda este ano e explicou que a existência da transição, do tamanho dela para a redução da jornada semanal, vai depender da mobilização da sociedade.
6: O básico eu vou falar aqui, não haverá concessões, é inegociável. Agora, o tamanho das concessões para aprovar o texto que nós teremos depende de cada um de vocês. Porque é a mobilização, é a pressão. Eu vim do movimento social. É disso que se trata. Então é isso. Nós precisamos 308 votos. Não é fácil. Eu disse, na média, sempre nós temos 114 votos.
3: Agora são 5:36. Esse relatório sobre a redução da jornada será apresentado, então, segunda-feira para votação. Será apresentado na segunda-feira para votação no dia 27. O plenário da Câmara deve votar o texto, então, esta semana que vai entrar agora, que acaba com a escala 6x1. 5:57, os deputados, né? Projeto que limita a punição a partidos e políticos passou na Câmara dos Deputados. ONG Transparência Internacional alerta para a fragilidade dos mecanismos de fiscalização. Quem chega agora é Ana Maria Reis.
7: A Câmara dos Deputados aprovou na noite da última terça-feira, com o plenário esvaziado, um projeto de lei que limita as multas eleitorais por contas desaprovadas de partidos ou candidatos a R$30 mil. Também impede o bloqueio de recursos do fundo partidário e do fundo especial de financiamento de campanha por qualquer motivo. O projeto também permite ao candidato disparar mensagens com propaganda eleitoral de forma automatizada para telefones cadastrados. O projeto permite a partidos, políticos e candidatos registrar junto à Justiça Eleitoral um número de telefone oficial para o envio dessas mensagens. O texto proíbe o bloqueio desse número pelos provedores, exceto em caso de ordem judicial. A ONG Transparência Internacional já divulgou uma nota apontando os riscos dessa medida para o processo eleitoral brasileiro, como explica o pesquisador Dr. Guilherme France.
8: Os partidos políticos brasileiros desempenham um papel fundamental no processo eleitoral e, portanto,

0: democracia brasileira. Eles recebem recursos públicos com o objetivo de desempenhar suas funções e, eventualmente, realizar campanhas eleitorais nas eleições municipais e nas eleições nacionais e estaduais. Tendo recebido recursos públicos, os partidos políticos devem prestar contas da utilização desses recursos e, eventualmente, caso cometam irregularidades, ser sancionado por essa irregularidade. Nós, quando cometemos algum crime, alguma irregularidade, somos sancionados, temos que pagar uma multa, nós temos que pagar essa multa imediatamente. Os partidos políticos, se essa proposta for aprovada, vão ter 15 anos para parcelar as multas e outras sanções que sofreram por conta de irregularidades. Os partidos políticos não poderão ser sancionados caso prestem contas anuais irregulares em mais de R$30 mil. Esse é um valor irrisório se você considera o valor total que os partidos políticos recebem do fundo partidário e do fundo eleitoral. Nós temos visto, infelizmente, muitas evidências de partidos políticos envolvidos com Caixa 2 e com fraudes em relação às cotas de financiamento para candidaturas de mulheres e pessoas negras. No entanto, esse mecanismo, né, mais uma vez a aprovação de um projeto que afrouxa a fiscalização e cria um cenário de impunidade, tem tudo para promover a repetição dessas práticas irregulares que tanto prejudicam o nosso processo eleitoral.
1: O tipo de votação desse projeto, sem discussão com a população e com o plenário esvaziado, tem um objetivo claro, segundo a ONG, de impedir o debate junto à sociedade.
0: O objetivo é excluir a sociedade da participação no processo legislativo, impedindo que a sociedade e a imprensa tenham conhecimento sobre o que está sendo votado. O método é um método que a gente já viu diversas vezes. O presidente da casa coloca uma proposta na pauta de votação, essa proposta trata de outro assunto ou trata de um assunto um pouco preocupante, quase inofensivo, é aprovado um requerimento de urgência. A partir desse requerimento de urgência, o PL 4822, ele não precisava mais passar pelas comissões da casa, não precisava passar pela Comissão de Constituição e Justiça, pela Comissão de Finanças e Tributação, e ele deveria ser apreciado diretamente pelo plenário. Uma vez que foi aprovado o requerimento de urgência, imediatamente subiu-se um substitutivo, ou seja, uma proposta que substitui o conteúdo desse projeto. Esse substitutivo foi apresentado pelo relator e era um substitutivo completamente diferente do projeto que foi originalmente apresentado. Era um substitutivo com dezenas de artigos, produzindo mudanças na lei de partidos políticos em diversas áreas, desde regras de fusão, prestação de contas, fiscalização, punições, disparo em massa, funcionamento das fundações partidárias, possibilitando a criação de faculdades dos partidos, enfim, uma série de dispositivos foram incluídos no substitutivo. Nem os próprios parlamentares tinham conhecimento do que estavam votando.
1: O projeto vai ser enviado ao Senado ainda. A expectativa da ONG é que o projeto tenha tramitação regular, inclusive com audiências públicas. Ana Maria Reis para a Rede Aparecida de Rádio e Signes Brasil.
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3: Agora são 5:42 no horário de Brasília. Pesquisa Datafolha, divulgada agora à tarde, mostra o presidente Lula do PT com 40% das intenções de voto e o senador Flávio Bolsonaro com 31% em um dos cenários testados para o primeiro turno. Numa outra simulação, já sem Flávio Bolsonaro, Lula aparece com 41% e Michele Bolsonaro do PL tem 22%. Segundo o Instituto Datafolha, Lula ampliou de 3 para 9 pontos a vantagem sobre o senador. No levantamento anterior, que foi realizado entre 12 e 14 de maio, Lula tinha 38% e Flávio 35%, isso no primeiro turno. E a gente lembra que essa pesquisa, ela é a primeira feita pelo Datafolha integralmente, depois da revelação das conversas entre Flávio Bolsonaro e Daniel Vorcaro, dono do Banco Master. 5:42 e para o segundo turno, o levantamento do Datafolha aponta que o presidente Lula tem 47% das intenções de voto e o senador Flávio Bolsonaro 43%. No levantamento anterior, 16 de maio, Lula e Flávio apareciam empatados com 45% no segundo turno. Além do cenário com Flávio, o Instituto também pesquisou o nome da ex-primeira-dama Michele Bolsonaro. E neste caso, Lula aparece com 48% e Michele com 43%. As pesquisas foram feitas aí com mais de 2.000 pessoas, 2.004 pessoas, entre os dias 20 e 22 de maio. Margem de erro, 2 pontos percentuais.

0: para mais ou menos e nível de confiança de 95%.
1: Economia.
0: 5:43, 5:43 no horário de Brasília. O Conselho da Justiça Federal, ela autorizou a liberação de 2,5 bilhões de reais para o pagamento de mais de 208 mil pessoas que ganharam ações judiciais de menor valor contra órgãos federais. O recurso corresponde a mais de 163 mil processos protocolados até abril de 2026. As chamadas requisições de pequeno valor são pagamentos que o governo federal é obrigado a fazer após perder ações. Todos os meses, o Conselho autoriza o repasse de recursos aos tribunais regionais federais para quitar ações já encerradas na justiça. No caso do INSS, os chamados atrasados correspondem a valores que deixaram de ser pagos no passado e que passam a ser devidos agora após decisão judicial. Agora são 5:44, quase 5:45. Vamos rapidinho para o intervalo. Daqui a pouco a gente está de volta com mais informações por aqui.
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8: 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Eu creio que o meu Redentor vive.
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20: E às 7 horas da noite também, Mirassol e Flu.

0: Fluminense e Mirassol, que garantiu classificação na Libertadores da América nesse meio de semana, mas está na zona de rebaixamento. É impressionante. Virando a página, então, pra gente dos jogos, olha, 9 horas da noite, encerrando aqui a rodada neste sábado, olha só o jogo, então, no Maracanã. Flamengo e Palmeiras, hein? Os dois times brigando aí pelo título brasileiro, mais uma vez. Palmeiras tem 4 pontos de vantagem, mas o Flamengo tem um jogo a menos. Então, se o Flamengo vencer esse jogo, ele vai ficar com 1 ponto atrás do Palmeiras, porém, com um jogo a menos, podendo, portanto, ultrapassar o Verdão, hein? Grande jogo realmente nesse sábado, imperdível no Maracanã. Domingo, o Remo, que melhorou no Campeonato Brasileiro, né? Embora ainda esteja na zona de rebaixamento, recebe o Atlético Paranaense, que faz grande campanha. Também às 16h, o Cruzeiro enfrenta a Chapecoense no Mineirão. 18h30, olha só que jogão, Corinthians e Atlético Mineiro em São Paulo, Corinthians na zona de rebaixamento, hein? Precisando da vitória. E encerrando a rodada, teremos mais 2 partidas, Vasco e Bragantino, domingo, às 20h30, e a rodada desta vez termina só na segunda-feira, às 20h, com o Coritiba recebendo o Bahia. Tá aí, portanto, então, Rafael, os jogos dessa 17ª rodada, então, na segunda-feira, eu volto aqui atualizando a tabela de classificação. Palmeiras vai continuar líder, nem que perca para o Flamengo, porque o Flamengo tem um jogo a menos, mas aí, por pontos perdidos, o Mengão vai assumir a liderança. Então, mas a gente vai ver se vai realmente acontecer tudo isso neste final de semana. Domingo, eu atualizo para vocês a classificação e a gente fala um pouco mais sobre o meio de semana, que teremos as definições da última rodada da Libertadores da América e também da Copa Sul-Americana. Um ótimo final de semana para vocês e até lá.
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2: Agora 5h50, 5h50 no horário de Brasília, e o Santuário de Aparecida lança neste final de semana o livro oficial da novena e festa da padroeira, Ana Maria Reis.
3: Na missa de meio-dia deste domingo, o Santuário Nacional de Aparecida lança o livro da novena e festa da padroeira do Brasil 2026, fruto de uma dedicação dos missionários redentoristas que trabalham na editora Santuário, como comenta o diretor comercial da editora, irmão Marco Lucas.
4: O livro da novena e festa da padroeira 2026, com o tema Com Maria em Comunidade, Conhecer e Praticar a Palavra, foi elaborado em conjunto. Um grupo de missionários redentoristas escreveu os textos e fez a revisão teológica. A editora Santuário e o Santuário Nacional cuidaram da arte, da capa e também da distribuição. A novena vai de 3 a 11 de outubro com a festa da padroeira no dia 12. É um trabalho de muitas mãos para que os devotos rezem em comunhão com Maria.
3: A palavra de Deus é luz e fonte de vida e a comunidade cristã deve olhar a palavra e ser uma resposta para as demandas do mundo atual. Essa é a proposta, segundo o padre Ferdinando Mancilho, missionário redentorista, prefeito de igreja da Basílica. Ele comenta que o lançamento do livro neste fim de semana é um convite para o devoto preparar o coração para a festa da Mãe Aparecida.
5: Neste final de semana nós vamos ter o lançamento precisamente no domingo, na missa do meio-dia, com o padre Domingos Sávio, com o irmão Marco Lucas, esta novena, então, será, então, anunciada, né? O livreto da novena, melhor dizendo, que tem esse tema, com Maria em comunidade, conhecer e praticar a palavra de Deus. E queremos tornar conhecido que o texto que vai ser rezado, tudo que vai ser rezado, proclamado, no altar, no período da novena, está contido neste livrinho, como também a celebração solene do dia 12. Então, um convite para que você adquira o livreto para você rezar e participar. O objetivo é ajudar o povo a rezar e a meditar sobre a palavra de Deus. A novena de Nossa Senhora é a novena do Brasil, porque ela é a padroeira de nossa pátria.
3: O livro da novena 2026 está disponível e o site é editorasantuario.com.br. Ana Maria Reis para a Rede Aparecida de Rádio e Signes Brasil.
2: 5h53, Igreja Vive, Semana de Unidade dos Cristãos em Prol da Paz Mundial. Rafa Oliveira.
1: A igreja vive a semana de oração pela unidade dos cristãos.

0: celebrada no hemisfério sul entre a solenidade da Ascensão do Senhor e Pentecostes, a iniciativa convida as comunidades a aprofundarem o compromisso com o diálogo ecumênico e a busca pela unidade entre os seguidores de Jesus Cristo. Neste ano, o tema escolhido vem da carta aos Efésios, a um só corpo e um só espírito, assim como a vocação de vocês os chamou a uma só esperança. A proposta destaca que, apesar da diversidade de tradições e expressões cristãs, todos são chamados a testemunhar juntos a esperança e a reconciliação em Cristo, como destaca o assessor da Comissão para o Ecumenismo e Diálogo Interreligioso da CNBB, Padre Marcos Barbosa Guimarães.
1: É uma semana de oportunidade para nos voltarmos mais ainda todos para Jesus Cristo, reconhecermos a dignidade comum do nosso batismo, a escritura também que nos ilumina e nos move na nossa ação evangelizadora. Tema escolhido, o trecho bíblico, há um só corpo e um só espírito, assim como a vocação de vocês o chamou a uma só esperança, no sentido da unidade daqueles que creem em Jesus Cristo. Somos membros de um só corpo. Esse corpo, a cabeça, é Jesus Cristo. Somos movidos por um só Espírito, que age em nós e no meio de nós. E somos movidos também pela esperança, a esperança do céu, a esperança da vida eterna, a esperança de um mundo melhor. Se somos cristãos, somos ecumênicos. O ecumenismo é esse profetismo. Há a possibilidade de caminharmos juntos, sobretudo no essencial, estarmos unidos. Na caridade, estarmos unidos no amor ao próximo, no serviço aos irmãos. E assim a Semana de Unidade é uma presença profética da Igreja Cristã diante do mundo, que grita, que tem o desejo de paz, de fraternidade, de amor, de diálogo, de solidariedade.
0: Padre Marcos recorda ainda que o caminho sinodal proposto pela Igreja e também as novas diretrizes para a ação evangelizadora da Igreja Católica no Brasil, aprovadas na última assembleia da CNBB, trazem pontos sobre o ecumenismo e o diálogo entre os cristãos.
1: Nosso sínodo, as futuras diretrizes gerais da ação evangelizadora estão perto aí de ser publicadas, né? O nosso documento, o projeto de evangelização, tem também páginas, tem números diretamente relacionados à questão ecumênica e interreligiosa. O sínodo sobre a sinodalidade que se preocupou bastante com o ecumenismo. O sínodo reafirmou que o empenho da Igreja Católica em prosseguir e intensificar o caminho ecumênico com os outros cristãos, em virtude do nosso batismo, é um compromisso nosso, compromisso de discípulos de nosso Senhor Jesus Cristo.
0: Durante esta semana, as comunidades também são convidadas a realizar uma oferta especial em favor do ecumenismo. Os recursos arrecadados são destinados ao Conselho Nacional de Igrejas Cristãs e às representações regionais, apoiando iniciativas de diálogo, formação e ações conjuntas entre as igrejas. Rafael Oliveira para a Rede Aparecida de Rádio e Signis Brasil.
2: Para a gente encerrar aqui o noticiário de hoje, a Diocese de Lorena, aqui no Vale do Paraíba, interior de São Paulo, em festa, começa neste final de semana as comemorações aí pelos 90 anos da igreja particular. Ela foi criada em julho de 37, ou seja, no ano que vem, completa 9 décadas de existência. E para o início das celebrações, né, uma romaria ao Santuário Nacional de Nossa Senhora Aparecida acontece neste sábado, com concentração às 9:30 da manhã na tribuna Bento 16, como destaca o bispo de Lorena, Dom Joaquim Vladimir Lopes Dias.
3: Iremos em romaria até o Santuário Nacional para louvarmos e agradecermos a Deus por tudo o que nós conquistamos através da intercessão de Nossa Senhora Aparecida. E também pedirmos para esta caminhada que nós vamos iniciar para celebrarmos bem o ano jubilar. Para isso, todas as paróquias se organizaram e nós vamos nos reunir amanhã às 9:30 da manhã em frente à tribuna Bento 16. Depois vamos descer para o subsolo da Basílica, onde nós teremos a recitação do terço. Depois sairemos em peregrinação para passarmos em frente da imagem de Nossa Senhora Aparecida e depois vamos nos dirigir à Basílica, onde nós teremos a celebração da Santa Missa. Então, já aproveito para convidar a todos aqui da Diocese do Vale do Paraíba para participarem conosco deste momento mariano e desta celebração da Santa Missa. Os que não puderem comparecer, a missa será transmitida pela TV Aparecida às 12 horas, meio-dia, vamos receber a imagem peregrina das mãos dos redentoristas na celebração, e a imagem percorrerá as 34 paróquias da diocese até o dia 30 de julho do ano que vem para o encerramento.
2: 5h58, nós vamos ficando por aqui com a segunda edição do Notícias em 30, que volta na segunda-feira. Mas amanhã, encontro marcado, 7h, primeira edição do Notícias em 30. Um grande abraço a todos e a gente se fala.
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11: Eu, Padre Camilo Paiva, venho em nome do Padre Carlos Augusto, Padre Povo de Deus e de sua família, agradecer as manifestações, orações, solidariedade por ocasião da Páscoa definitiva de sua mãe, Dona Maria Aparecida dos Santos. Também convidamos você e sua família para a missa de sétimo dia, que acontecerá nesta sexta-feira, dia 22, às 19 horas, na Igreja de Nossa Senhora de Lourdes, no bairro Francisco Bernardino. A todos, nossa gratidão. Eu creio que o meu Redentor vive.
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Caro irmão, minha cara irmã que está nos ouvindo pela rádio Catedral de Juiz de Fora, nós estamos iniciando uma noite, 6 horas da tarde, é o momento exato em que o nosso coração quer se voltar para Deus e para Nossa Senhora, para pedir a proteção do céu, a ajuda de Deus, a fim de que nós tenhamos uma noite tranquila e possamos então passar essa noite na presença de Deus. E se por acaso tivermos algum problema de saúde ou ter que acompanhar alguém, que Nossa Senhora seja a nossa companhia, o nosso amparo. Deus seja a nossa proteção. Eu queria hoje rezar com você uma oração do Santo Padre Pio de Pietrelcina, muito venerado, que é muito conhecido no mundo inteiro. São Pio de Pietrelcina. São Padre Pio, muitas pessoas dizem. São Pio uma vez disse para o povo: Deus nunca me negou um pedido. Deus nunca me negou um pedido. Por quê? Porque ele pedia com fé, com humildade, com amor. São Padre Pio, que interceda junto de Deus por nós. A oração que o Padre Pio fez, acompanhe comigo. Ó Jesus, destrói em mim tudo aquilo que não seja do teu gosto e escreve as tuas dores no meu coração com o fogo da tua caridade. E aperta-me tão fortemente junto de ti, suave e eternamente, que eu não mais te abandone nas tuas dores, que eu possa repousar-me sobre teu coração nas dores da vida presente, para conseguir desta maneira a força e a restauração. Que o meu espírito não tenha outro desejo que viver ao teu lado no horto e saciar-me nas penas do teu coração. Que a minha alma se inebrie do teu sangue e se alimente contigo com o pão dos teus sofrimentos. Assim seja. Nós sabemos que o Padre Pio recebeu as chagas, os estigmas nas mãos, nos pés e no lado. Sofria muito, e esta oração certamente ele fez quando estava nesses sofrimentos associados ao sofrimento de Jesus na cruz. Se você precisa de uma graça, peça por intercessão do Padre Pio. Ele pode levar o seu pedido a Deus, e ele que diz: Deus nunca me negou um pedido, certamente alcançará a graça de que você precisa. Sexta-feira, estamos vivendo mais uma sexta-feira do tempo pascal, esse tempo lindo que vai da festa da ressurreição, o primeiro domingo da Páscoa, até Pentecostes, que é justamente o sétimo domingo da Páscoa. Que maravilha a gente meditar sobre o número 7 na Bíblia. Deus faz todas as coisas em perfeição. E assim Deus nos salvou e Deus nos envia o Espírito Santo em Pentecostes. O tempo da Páscoa, podemos dizer, é o tempo do Espírito Santo. Jesus vai nos dando o Espírito Santo. Já no primeiro dia, soprou sobre os apóstolos e disse: recebei o Espírito Santo. Aqueles pecados que perdoardes serão perdoados, aqueles que não perdoardes serão retidos. Sinal da misericórdia de Deus, irmãos e irmãs, para que nós não fiquemos aí submersos no pecado, mas tenhamos confiança na misericórdia, nos levantemos como Jesus levantou do sepulcro e tomou nova vida. A confissão nos põe no caminho novo. Portanto, nesse tempo pascal, vamos meditando sobre as alegrias e as bênçãos de Deus. Sexta-feira, a gente recorda a morte de Jesus, a morte que não o dominou, ele venceu a morte, e a cruz agora para nós é sinal de vida. Rezemos agora a oração de louvor a Nossa Senhora, Rainha do Céu. Rainha do Céu, alegrai-vos, aleluia, porque quem merecesse trazer em vosso puríssimo seio, aleluia, ressuscitou como disse, aleluia. Rogai a Deus por nós, aleluia. Exultai e alegrai-vos, ó Virgem Maria, aleluia.
porque o Senhor ressuscitou.

0: verdadeiramente aleluia. Ó Deus, que vos dignastes alegrar o mundo com a ressurreição do vosso Filho Jesus Cristo, Senhor nosso, concedei-nos, vo-lo suplicamos, que por sua mãe, a Virgem Maria, alcancemos os prazeres da vida eterna. Pelo mesmo Senhor Jesus Cristo. Amém.
1: Vamos agora benzer a água que você tem aí no copo, na vasilha. Vamos pedir a Deus que abençoe esta água, para que ela seja fonte de graças para você ou para as pessoas doentes, ou aqueles a quem você quiser oferecer. Deus eterno e todo-poderoso, quisestes que pela água, fonte de vida e princípio de purificação, as nossas almas fossem purificadas e recebessem o prêmio da vida eterna. Abençoai esta água para que nos proteja neste dia que vos é consagrado, e renovai em nós a fonte viva da vossa graça, a fim de que nos livre de todos os males e possamos nos aproximar de vós com o coração puro e receber a vossa salvação. Por nosso Senhor Jesus Cristo, vosso Filho, na unidade do Espírito Santo.

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2: 6:17, boa noite, amigos e amigas. Está no ar o Via Catedral Especial, aquecendo aí o seu comecinho de final de semana. Vanessa da Mata e Ben Harper, boa sorte, é a primeira de hoje.

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1: Boa tarde, amado povo de Deus. Dia 22 de maio, dia de Santa Rita de Cássia, santa das causas impossíveis. Vamos rezar nesta tarde pedindo a Deus graças e bênçãos do céu. Em nome do Pai, do Filho e do Espírito Santo. Amém. Ó gloriosa Santa Rita de Cássia, chamada Santa das Causas Impossíveis, advogada dos casos desesperados, auxiliadora da última hora, refúgio e abrigo da dor, que arrasta para o abismo do pecado e da desesperação, com toda a confiança no vosso poder, junto ao coração de Jesus, a vós recorro, Santa Rita de Cássia. Nesta tarde, apresentando este caso difícil que dolorosamente oprime meu coração, Santa Rita de Cássia, acolha o meu pedido que agora faço com confiança e fé. Faça o seu pedido nesse momento. Ó Santa Rita de Cássia, obtenha a graça que desejo, pois sendo-me necessário, a quero, porque sei que apresentada por vós a minha oração, meu pedido,

0: Pedimos, manda, Senhor, o Teu Espírito Santo sobre nós. Faça nosso coração arder de amor por Jesus. Manda Teu Espírito, Senhor, e que sejamos um só rebanho em torno de Jesus Cristo, um só pastor. Nossa Senhora, leve a nossa prece a Teu Filho. A mesma prece que apresentamos por intercessão de Santa Rita de Cássia. Que Teu Filho amado, nosso Senhor Jesus Cristo, único pastor, junto ao Pai, interceda por nós. Ave Maria, cheia de graça, o Senhor é convosco. Bendita sois vós entre as mulheres, e bendito é o fruto do vosso ventre, Jesus. Santa Maria, Mãe de Deus, rogai por nós, pecadores, agora e na hora de nossa morte. Amém. Certos de que nossa oração, por intercessão de Nossa Senhora e Santa Rita, chegará até Jesus. Uma boa noite a todos. Amém.
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7: 6:51, a sequência final do Via Catedral Especial começa com Legião Urbana, Tempo Perdido.

0: Daí a última do Via Catedral especial desta sexta-feira. Segunda-feira tem mais para você curtir. Sempre 45 minutos com as músicas de nossa programação, voltando no começo de noite para você. E sempre às sextas-feiras em sua edição especial. Um minuto faltando para as 7 horas. Já já tem a Voz do Brasil e logo em seguida a comunicação de Magno Pires na sua noite de sexta-feira. É o Fica Conosco, Senhor, a partir de 8 horas, e ainda tem o Terço dos Homens na companhia de todos vocês. Agradeço pela companhia, se Deus assim permitir, estaremos juntos amanhã, 2 horas da tarde, com muita música para você curtir no seu sabadão. Aqui na 102.3, sempre a sua melhor companhia. Aí foi Michael Jackson, Beat It. Forte abraço a todos vocês. Cuidem-se.
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3: Está no ar a Voz do Brasil. As notícias do governo federal que movimentaram o país no dia de hoje.
4: Olá, uma boa noite.
5: Boa noite para você que nos acompanha em todo o país.
4: Sexta-feira, 22 de maio de 2026.
5: Vamos ao destaque do dia: Brasil contra o crime organizado.
4: Mais de 8 mil celulares já foram apreendidos de dentro dos presídios desde 2023.
5: O programa quer asfixiar financeiramente o crime e reforçar a segurança em 138 presídios estaduais.
4: Presidente Lula reforça a disposição do governo em enfrentar o crime.
6: A luta contra o crime organizado vai envolver 11 bilhões de reais para que a gente possa dotar todo mundo de os instrumentos necessários para combater a violência.
5: E ainda, prevenção ao câncer colorretal ganha reforço.
4: SUS vai adotar um novo exame que realiza o rastreamento precoce da doença, o que colabora para alcançar a cura, Thaísa Vitória.
7: O novo protocolo deve ser aplicado em mais de 40 milhões de pacientes pelo SUS e vai ajudar a reduzir a fila pela colonoscopia, que atualmente é utilizada como principal exame preventivo.
5: De olho no calendário.
4: Segunda-feira, aposentados e beneficiários do INSS recebem nova parcela do 13º.
5: Também no dia 25 de maio tem início as inscrições para o Enem desse ano.
4: E a partir do dia 15 de junho, Sisu Mais abre vagas remanescentes em instituições públicas de ensino superior.
5: Hoje na apresentação da Voz do Brasil, eu, Mariana Jungmann e Nazi Brum.
4: E acompanhe a gente ao vivo, acesse radiogov.abc.com.br ou o canal Gov na sua TV aberta.
5: Uma operação para silenciar o crime organizado.
4: Em 5 dias foram apreendidos 534 celulares em presídios de todo o país.
5: E o governo do Brasil já investiu mais de 200 milhões de reais para equipamentos de segurança no sistema penitenciário.
8: Celulares escondidos em celas, comunicação clandestina e ordens criminosas que atravessam os muros dos presídios. É para combater essa estrutura que o Ministério da Justiça e Segurança Pública realizou a maior edição da Operação Mute, já feita no país. Pela primeira vez, a ação integra o programa Brasil contra o Crime Organizado e alcança unidades prisionais em todos os estados brasileiros. Segundo o balanço parcial divulgado nesta sexta-feira, mais de 500 celulares foram apreendidos em 2.611 celas de 49 presídios nos últimos 5 dias. Mais de 2.800 policiais penais participaram das ações. O objetivo é interromper a comunicação ilegal usada por organizações criminosas para coordenar crimes dentro e fora das prisões, avalia André Garcia, secretário nacional de políticas penais.
9: Primeira vez que nós estamos enfrentando o crime organizado em todas as suas dimensões. Há um conjunto de estratégias que nós estamos utilizando, em especial para retirar esses celulares, mas também voltadas para silenciar algumas unidades que nós consideramos como mais estratégicas.
8: As ações utilizam equipamentos de alta tecnologia, como scanners corporais, aparelhos de raio-x, drones, sistemas eletrônicos de fiscalização e até georradar, equipamento que identifica túneis. Para o secretário executivo do Ministério da Justiça e Segurança Pública, Ademar Borges de Souza Filho, as ações terão impactos imediatos.
10: Com investimento, com inteligência, com operações de alta qualidade, certeza absoluta de que terá um impacto imediato na desarticulação de organizações criminosas.
8: O governo federal investe na modernização do sistema penitenciário dos estados. 138 unidades prisionais estaduais devem receber padrão reforçado de segurança, sendo 23 na região norte, 45 na nordeste, 15 no centro-oeste, 38 no sudeste e 17 no sul. Quase 185 milhões de reais já foram aplicados na compra de equipamentos, que começam a ser entregues aos estados até junho.

0: Reportagem Pablo Mundim.
1: O enfrentamento ao crime organizado é uma das prioridades do governo brasileiro, segundo o presidente Lula.
2: Em participação no programa Sem Censura da TV Brasil, o presidente destacou o lançamento do programa Brasil contra o crime organizado, que tem entre os objetivos asfixiar financeiramente os criminosos.
3: Estou com uma PEC no Congresso Nacional. Se essa PEC for aprovada no Senado, 15 dias depois eu crio o Ministério da Segurança Pública. Posso aceitar a ideia que os bandidos dominam um território? O território em qualquer cidade, em qualquer estado, é do povo brasileiro e ele tem que voltar a ocupar o seu território e o bandido tem que ser punido e tem que ir para a cadeia. A luta contra o crime organizado vai envolver 11 bilhões de reais, 1 bilhão de investimento do governo federal e 10 bilhões de financiamento para os estados e para a prefeitura, para que a gente possa dotar todo mundo de os instrumentos necessários para combater a violência.
1: A proteção no ambiente digital de crianças e adolescentes também foi destacada pelo presidente Lula. Segundo ele, é preciso evitar as telas logo cedo.
2: O presidente destacou o projeto que proíbe o celular nas escolas e também a sanção do ECA Digital no ano passado, que prevê obrigações para empresas e redes sociais de proteção das crianças e jovens contra crimes virtuais e dependência digital.
3: Quando nós proibimos o telefone na escola, no ensino fundamental, muita gente achou que ia ser ruim e não, e foi bom. A molecada voltou a jogar bola, a molecada voltou a brincar, a molecada voltou a conversar. Nós agora criamos o ECA Digital, ou seja, para quê? Nós queremos proteger meninas e meninos desse país. É o projeto mais sério do mundo. Mas obviamente que as plataformas não gostam do nosso projeto. Mas nós temos que brigar com alguém, eu tenho que proteger as crianças. Eu tenho que proteger os adolescentes. Se no real é crime digital, tem que ser crime.
1: Protocolo inédito para o rastreamento e a detecção precoce do câncer colorretal.
2: O Sistema Único de Saúde passará a utilizar um novo tipo de exame que vai ajudar no diagnóstico da doença antes de os primeiros sintomas aparecerem, aumentando as chances de cura.
4: O teste imunoquímico fecal, conhecido como FIT, passará a ser o exame de referência para a detecção do câncer de colo retal no SUS. O exame será realizado de forma preventiva em homens e mulheres assintomáticos que tenham entre 50 e 75 anos. O diretor-presidente do Instituto Nacional do Câncer, Roberto Gil, explica que o FIT é capaz de detectar partículas microscópicas de sangue nas fezes, já indicando se há lesões que devam ser tratadas.
5: Essa detecção precoce permite que a gente interrompa o processo de carcinogênese das lesões precursoras, quer dizer, a gente não deixa o câncer se desenvolver, ou de um diagnóstico precoce, onde o câncer pode ser tratado com cirurgia e ser eliminado com ou sem necessidade de radioterapia e quimioterapia, mas levando o paciente à cura.
4: O exame FIT é feito com fitas rápidas, como num teste de gravidez. Em caso positivo, o paciente é encaminhado para exames de imagem mais detalhados, como a colonoscopia. O ministro da Saúde, Alexandre Padilha, explicou que o novo exame pode ser feito nas próprias unidades básicas de saúde e vai ajudar a reduzir a fila pela colonoscopia, que atualmente é utilizada como principal exame preventivo.
6: Faz com que você consiga um diagnóstico mais precoce, sobretudo nos pacientes assintomáticos, direcionando os investimentos, os equipamentos, sobretudo os equipamentos médicos dependentes, como é o caso da colonoscopia, para os pacientes que têm maior indicação para isso. Isso faz com que você direcione mais rápido os pacientes que precisam fazer colonoscopia e não ocupa a colonoscopia, que é médico dependente, que é centro especializado dependente, com pacientes que teriam menos indicação de fazer colonoscopia.
4: O novo protocolo deve ser aplicado em mais de 40 milhões de pacientes pelo SUS. Ele faz parte de um conjunto de ações de prevenção e tratamento de câncer, que envolvem investimentos de 2 bilhões e 200 milhões de reais para a inclusão de novos medicamentos, cirurgias robóticas e reconstrução mamária. Reportagem Thaísa Vitória.
2: Para o Exame Nacional do Ensino Médio, o Enem 2026, começam na segunda-feira, dia 25 de maio.
1: E uma novidade, pela primeira vez, alunos que concluem o terceiro ano do ensino médio em escolas públicas têm cadastro automático no sistema do exame.
7: As inscrições para o Enem 2026 começam na próxima segunda-feira, dia 25 de maio, com uma novidade para os estudantes da rede pública.

0: pela primeira vez, alunos que concluem o terceiro ano do ensino médio em escolas públicas têm cadastro automático no sistema do exame. Mesmo com inscrição pré-preenchida, os estudantes precisam acessar a página do participante para confirmar a participação e complementar dados, como cidade de prova, idioma estrangeiro e necessidade de atendimento especializado. O prazo para inscrição e pedidos de nome social ou atendimento especializado termina em 5 de junho. Para quem não tem isenção, a taxa de inscrição permanece R$ 85 e pode ser paga até 10 de junho por Pix, cartão, débito ou boleto. As provas acontecem nos dias 8 e 15 de novembro. O Ministério da Educação também amplia os locais de prova. A previsão é que cerca de 10 mil escolas recebam o exame em todo o país, permitindo que muitos estudantes façam a prova na própria escola onde estudam. O Enem segue como principal acesso a programas como Sisu, ProUni e Fies. Para mais informações, acesse enem.inep.gov.br/participante. Em Brasília, Claudimário Carvalho.
1: Pois é, o Enem segue como principal acesso a programas como o Sisu, o Sistema de Seleção Unificada, que dá acesso a vagas em instituições de ensino superior.
2: E atenção, estudantes, ainda dá tempo de concorrer a uma vaga em uma dessas instituições.
1: A partir do dia 15 de junho, vão estar abertas as vagas do Sisu Mais, com vagas remanescentes para o segundo semestre.
3: O Ministério da Educação publicou o edital do Sisu Mais, nova etapa complementar do Sistema de Seleção Unificada. A iniciativa vai ofertar vagas remanescentes em instituições públicas de ensino superior para o segundo semestre deste ano. As inscrições estarão abertas de 15 a 19 de junho, exclusivamente pelo portal de acesso único do MEC. Podem participar candidatos que fizeram pelo menos uma edição do Enem nos últimos 3 anos e que tenham concorrido na etapa regular do Sisu 2026. No momento da inscrição, será possível escolher até 2 opções de curso, turno, local de oferta e instituição, indicando a ordem de preferência. O Sisu Mais faz parte do processo de aprimoramento do sistema de seleção unificada, com avanços na organização das vagas, melhorias no processo de inscrição e fortalecimento das políticas de acesso ao ensino superior público. A nova etapa amplia as oportunidades para estudantes e também fortalece as instituições públicas de educação superior. Reportagem Talita Albuquerque.
2: Aposentados e pensionistas do INSS vão receber o pagamento da segunda parcela do 13º a partir de segunda-feira.
1: O pagamento vai até o dia 8 de junho e serão pagos mais de 35 milhões de benefícios.
4: Atenção, aposentados e pensionistas do INSS. Começa nesta segunda-feira, dia 25 de maio, o pagamento da segunda parcela do 13º salário. Mais de 35 milhões de benefícios serão pagos de forma antecipada em todo o país. Esta etapa representa uma nova injeção de cerca de 39 bilhões de reais na economia brasileira. O ministro da Previdência Social, Wolner Queiroz, destaca o impacto do adiantamento para as famílias.
5: Na prática, é dinheiro no bolso de milhões de famílias antes do esperado. Quem trabalhou a vida inteira merece respeito. E respeito também é garantir o benefício chegando mais cedo.
4: O calendário de depósito segue até o dia 8 de junho e varia conforme o número final do cartão de benefício. Para consultar o valor da sua parcela, basta acessar o aplicativo ou o site Meu INSS e clicar na opção Extrato de Pagamento. Reportagem Pedro Sardinha.
1: Aprender a guardar dinheiro, noções básicas de investimento e de previdência social.
2: Temas que chegam até crianças e jovens na sala de aula, por meio de um projeto do governo do Brasil.
1: É o Poupadores do Futuro.
6: Marco Antônio de Carvalho tem apenas 11 anos, mas já está preocupado com o futuro. Ele conta que recebe mesada e guarda parte dela para realizar sonhos. E nesta semana, Marco aprendeu um pouco mais sobre como gerenciar o dinheiro e economizar. A escola dele, em Brasília, recebeu as atividades do programa Poupadores do Futuro, coordenado pelo Ministério da Previdência Social. Marco gostou da oportunidade.
7: É sempre bom a gente estar, desde cedo assim, aprendendo a economizar nosso dinheiro. Muitos adultos não tiveram essa oportunidade na infância, muitas crianças não estão tendo, uma coisa muito boa.
6: E as noções de como poupar que as crianças recebem na sala de aula acabam impactando toda a família, segundo a diretora da escola, Viviane Coelho da Silva de Lima.
8: É muito importante que eles já coloquem esse conhecimento em prática desde cedo para que eles possam mudar a realidade deles, né? Então eles já vão poupando alguma coisa em casa, eles aprendem sobre renda fixa, sobre renda extra, planejamento orçamentário. Além de ajudarem as famílias também, eles já desde cedo podem fazer todo esse planejamento.
6: Este ano, mais de 30 mil alunos foram alcançados pelo projeto Poupadores do Futuro em 100 cidades brasileiras. Mais de 200 instituições de ensino receberam as atividades. O diretor do Departamento do Regime de Previdência Complementar, Narlon Gutierre, fala sobre a importância do programa, que está em sua segunda edição.
9: Eles vão ser despertados sobre a importância do planejamento, sobre a importância de organizar suas finanças, para estarem atentos, né, para não serem influenciados aí por questões como jogos em plataformas digitais, para a importância que a previdência tem ao longo da vida.
6: O Poupadores do Futuro faz parte da Semana Nacional de Educação Financeira. O Ministério da Previdência Social pretende expandir o projeto para abranger mais cidades e alcançar ainda mais alunos na próxima edição. Reportagem Luciana Colares de Holanda.
1: Expansão de terras para o plantio, clima favorável e chuvas bem distribuídas fizeram a agropecuária bater recorde de safras no ano passado e ser o setor que mais pesou no crescimento do PIB em 2025.
2: Além disso, o Brasil atingiu a menor taxa de desocupação no ano passado.
1: Essas análises estão em um estudo do IBGE divulgado hoje sobre os dados econômicos do país.
10: No ano passado, o Produto Interno Bruto, que é a soma de todas as riquezas produzidas pelo país, cresceu pelo quinto ano consecutivo, chegando a 2,3%. E nesta sexta-feira, o IBGE publicou uma pesquisa que avalia o cenário econômico de 2025 para entender quais áreas contribuíram para o PIB. O IBGE destaca o bom desempenho do setor agropecuário. Com safras recordes de milho e soja, o setor foi o responsável por cerca de um terço do aumento da taxa. O comércio varejista também registrou crescimento de 1,6% em 2025, completando 9 anos consecutivos de expansão, segundo o IBGE. Quanto aos preços, houve arrefecimento da inflação, ou seja, os preços continuam subindo, mas a uma velocidade menor. O índice oficial, que mede a inflação, o IPCA, acumulado do ano, ficou em 4,26%. O número é 0,57% abaixo do resultado de 2024. Outro destaque é o mercado de trabalho, que registrou um aumento de média salarial em relação ao ano anterior de 5,8%. Já a taxa de desocupação alcançou o nível mais baixo da série histórica iniciada em 2012, registrando 5,6%. Segundo o informativo Indicadores Econômicos do Brasil, os números foram influenciados pelo cenário internacional. A política restritiva dos Estados Unidos limitou o espaço para cortes da taxa de juros no Brasil, e a desaceleração do PIB chinês reduziu sua contribuição para o crescimento global. Gabriela Noronha, para a Voz do Brasil.
1: Recuperação das regiões atingidas pelo rompimento da barragem do Fundão em Minas Gerais e Espírito Santo vai ter um incentivo de mais R$450 milhões.
2: Os recursos fazem parte do novo acordo do Rio Doce e são divididos em um edital e um chamamento público que vão dar à própria comunidade a chance de propor projetos de recuperação.
1: O edital é realizado em parceria com o Banco do Brasil e a Fundação Banco do Brasil e foca em ações comunitárias diretas com valores de R$50 mil a R$400 mil por proposta.
2: O chamamento conta com a colaboração do Banco Nacional de Desenvolvimento Econômico e Social, BNDES, e é direcionado a projetos de desenvolvimento.
11: O BNDES, Banco Nacional de Desenvolvimento Econômico e Social, e a Secretaria-Geral da Presidência da República lançaram nesta sexta-feira uma chamada pública que vai destinar R$ 225 milhões para projetos das comunidades da bacia do Rio Doce atingidas pelo rompimento da barragem de Fundão. O lançamento aconteceu em Governador Valadares, no interior mineiro. A barragem de Fundão, que integrava um complexo da mineradora Samarco, no município mineiro de Mariana, se rompeu em novembro de 2015, liberando

0: Jeitos escoaram pela bacia do Rio Doce até o mar, causando danos para populações de dezenas de municípios de Minas Gerais e do Espírito Santo. A chamada pública, que tem o nome de Chamada Rio Doce Participativo, vai custear projetos estruturantes que variem entre 5 milhões e 23 milhões de reais e que atuem como vetores de desenvolvimento regional. As iniciativas poderão ser enquadradas em dois eixos: fortalecimento institucional das organizações sociais e apoio a empreendimentos produtivos coletivos. Para José Pavuna, representante de uma das comunidades atingidas e integrante do Conselho Federal de Participação Social da Bacia do Rio Doce e Litoral Norte Capixaba, o apoio aos projetos será uma forma de garantir renda às comunidades locais.
1: Esse dinheiro, ele seria uma forma de, inclusive ele é, uma compensação, porque reparação seria recuperar o rio, não dá para reparar o rio. A gente vai compensar com alguns projetos que geram renda. Precisa ter projetos e iniciativas pequenas que gerem renda.
0: Durante o lançamento da chamada pública, o ministro-chefe da Secretaria-Geral da Presidência da República, Guilherme Boulos, classificou a chamada Rio Doce Participativo como histórica.
2: O que a gente assinou aqui.

0: Os projetos para a chamada Rio Doce Participativo poderão ser apresentados até o dia 30 de dezembro. Mais informações sobre a chamada estão disponíveis no site bndes.gov.br/Fundo Rio Doce. Reportagem André de Barros Lima.
1: Para quem acha que museu guarda apenas objetos do passado, uma programação diversa promete aproximar o público de exposições e atividades culturais.
2: É a Semana Nacional de Museus que chega à sua 22ª edição e vai até domingo.
1: Ainda dá tempo de participar de uma das mais de 3 mil atividades cadastradas.
3: Difundir a cultura, preservar a memória e incentivar o hábito de visitar museus. Foi com esse objetivo que nasceu a Semana Nacional de Museus, que chega à 24ª edição, reunindo milhares de atividades em todo o Brasil. O tema deste ano, Museus Unindo o Mundo Dividido, destaca o papel dessas instituições como espaços de diálogo, inclusão e troca de experiências entre diferentes culturas e gerações. A mobilização teve amplo alcance nacional em 2026. Cerca de 1000 museus de mais de 400 cidades participaram da programação, com atividades nos 26 estados e no Distrito Federal, como explica Joel Santana da Gama, diretor de difusão, fomento e economia do Instituto Brasileiro de Museus.
4: Como as edições abrem mais tempo, como a programação é mais divulgada, isso aflora também o desejo da comunidade, dessa vontade de memória, de conhecer. Tudo isso permite com que essa visitação se amplie.
3: No Distrito Federal, estudantes participaram de visitas educativas no Centro Cultural do Banco do Brasil. O professor Paulo Araújo fala da importância dessas visitas no processo pedagógico.
5: A vantagem é que eles vão ter um olhar voltado para a cultura e que eles vão poder utilizar de forma pedagógica, recriando as obras e também dando a sua própria interpretação para cada obra que eles observaram aqui.
3: A programação completa da 24ª Semana Nacional de Museus reúne atividades em todo o país até o dia 24 de maio. Reportagem Cleide Lopes.
1: Semanas para as festas juninas em todo o país.
2: E o Ministério do Turismo quer fortalecer a infraestrutura e a promoção dos eventos na Paraíba, destino de milhões de turistas no período.
1: Estão sendo disponibilizados 45 milhões de reais para 72 cidades do estado.

0: ano passado, as festas juninas movimentaram mais de 7 bilhões e 400 milhões de reais em todo o país.
1: Em Campina Grande, por exemplo, a festa começa no dia 3 de junho e vai durar 33 dias, com previsão de movimentar 800 milhões de reais e um público de 3 milhões e meio de pessoas.
0: E essas foram as notícias do governo do Brasil.
1: Uma realização da Secretaria de Comunicação Social da Presidência da República.
0: Fique agora com as notícias do Poder Judiciário e do Congresso Nacional. Boa noite, bom fim de semana.
1: A gente volta segunda-feira. Boa noite.
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4: Presidente do STF e do CNJ propõe contra-cheque único para magistrados em resolução que será analisada na semana que vem.
5: Mais de 10 mil pessoas foram atendidas nos 5 dias do Justiça Itinerante na Ilha do Marajó.
4: TSE nega parcelamento de multa aplicada a candidato a prefeito de Ubajara, no Ceará.
5: Boa noite, eu sou Marcela Luiza.
4: E eu sou Walter Lima.
5: O presidente do Supremo Tribunal Federal e do Conselho Nacional de Justiça, ministro Edson Fachin, apresentou proposta de resolução que institui o contra-cheque único para magistrados em todo o Poder Judiciário.
4: O texto será analisado pelo CNJ na próxima terça-feira. Marcelo de la Libera.
6: A proposta será analisada pelo plenário do CNJ e foi elaborada com base em decisões recentes do Supremo Tribunal Federal sobre transparência remuneratória. O texto prevê a padronização nacional das verbas pagas aos magistrados e proíbe folhas paralelas e documentos complementares com pagamentos separados. Pela proposta, cada juiz passará a receber um único contra-cheque mensal com todas as informações consolidadas, incluindo salários, verbas indenizatórias, descontos obrigatórios e valores retroativos.
5: TSE nega parcelamento de multa aplicada a candidato a prefeito de Ubajara, no Ceará.
4: Houve erro jurídico na apresentação de recurso. Fábio Ruas.
7: A decisão do TSE foi por unanimidade. Com isso, ficou mantida a decisão anterior do Tribunal Regional Eleitoral do Ceará. O TRE cearense decidiu não analisar um recurso que pedia o parcelamento de uma multa de R$5.000. O relator no TSE, ministro Ricardo Vilas Boas Cueva, afirmou que decisões desse tipo não podem ser contestadas por recurso eleitoral. O correto seria o agravo de instrumento. Com isso, o pedido de parcelamento da multa foi negado.
5: Mais de 10 mil pessoas foram atendidas nos 5 dias do Justiça Itinerante na Ilha do Marajó.
4: O mutirão ofereceu exames médicos, emissão de documentos e balcão de direitos trabalhistas. Luma Soares.
8: Nessa sexta-feira, moradores chegaram cedo para garantir o atendimento de última hora. Na área de cidadania, a maior procura foi por certidões de nascimento e de óbito. No encerramento das atividades, os ministros Alberto Balazeiro, do TST, e Edson Fachin, do STF, acompanharam de perto as salas de conciliação. A megação, coordenada pelo CNJ, em parceria com 50 entidades, garantiu cidadania e dignidade para a população marajoara.
5: Juízo não pode limitar previamente a atuação de advogado nomeado como assistente jurídico em processo sobre violência doméstica.
4: O posicionamento é do STJ, Fátima Uchoa.
9: Na origem, o juízo nomeou uma advogada para acompanhar uma vítima em audiência sobre suposta violação de medida protetiva, mas a profissional não poderia atuar no processo com pedidos ou recursos. A OAB impetrou mandado de segurança alegando que o juízo violou prerrogativas da advocacia. O Tribunal de Justiça de Minas Gerais indeferiu o pedido, então a OAB interpôs recurso no STJ e a sexta turma deu provimento. Para o relator, ministro Sebastião Reis Júnior, a assistência jurídica à mulher vítima de violência doméstica e familiar, que é obrigatória pela Lei Maria da Penha, depende do pleno exercício das prerrogativas do advogado e é ilegal a limitação prévia da atuação profissional.
5: Após acordos entre MPF e estudantes que fraudaram sistemas de cotas, Unirio publica edital para bolsas a cotistas de cursos de medicina.
4: Ao todo, serão arrecadados mais de 2 milhões de reais que serão revertidos em auxílios financeiros. Vanessa Pereira.
10: A verba é resultado do acordo estabelecido entre o Ministério

0: Público Federal e os estudantes do curso de medicina da Unirio, que ocuparam indevidamente as vagas reservadas para os alunos cotistas do SISU em 2018. Nesta primeira etapa, a universidade vai conceder 4 auxílios financeiros mensais no valor proporcional a um salário mínimo de 2018. Os interessados podem fazer as inscrições até 31 de maio por meio do formulário eletrônico no site da Unirio. Você também encontra o edital e o link do formulário no site do MPF.
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1: Uma boa noite.
2: Bom fim de semana e até segunda-feira.
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4: Está no ar o Jornal do Senado.
5: Eu sou Paula Groba.
6: E eu sou Ricardo Nakaoka.
5: E estes são os destaques de hoje do Jornal do Senado, que começa agora.
6: Senadores marcam votação de proposta que amplia a autonomia do Banco Central.
5: IFE aponta rombo fiscal por 10 anos e contradiz previsões otimistas do governo para as contas públicas.
6: Projeto pode garantir uso de faixa exclusiva por veículos que transportam pessoas com deficiência.
5: Boa noite.
6: Boa noite.
5: O Banco Central pode ganhar mais independência e ter a autonomia garantida pela Constituição. A proposta que prevê autonomia técnica, administrativa, orçamentária e financeira para a instituição deve ser votada no dia 27 de maio pela Comissão de Constituição e Justiça do Senado.
6: O relatório foi lido nesta semana, mas a análise foi adiada após um pedido de vista coletiva. Mais informações com o repórter Márcio Maturana.
7: O relatório da proposta de emenda à Constituição que amplia a autonomia do Banco Central foi lido na Comissão de Constituição e Justiça, mas o texto não foi votado por causa de um pedido de vista coletiva. Pelo texto, o Banco Central deixa de ser uma autarquia e vira uma entidade pública de natureza especial, com autonomia técnica, operacional, administrativa, orçamentária e financeira, e dotada de poder de polícia, com autoridade sobre regulação, supervisão e resolução. O relator dessa PEC é o senador Plínio Valério, do PSDB do Amazonas.
8: Mesmo só com leitura, estamos fazendo história. O que vem depois, cada um vai responder pelo seu ato aqui. Porque já ficou claro para a população brasileira que a importância do Banco Central e que a liberdade financeira é fundamental. Então, lá na frente, nós vamos ver quem é que é contra o avanço ou não.
7: O autor da proposta é o senador Vanderlan Cardoso, do PSD de Goiás, que ressaltou a importância da mudança.
9: Não é um projeto de ex-presidente Bolsonaro, nem do presidente atual, nem do ex-presidente Roberto Campos Neto, nem do atual presidente Galípolo. É um projeto de país, de nação.
7: A PEC deve ser votada na próxima quarta-feira, dia 27, segundo anunciou o presidente da comissão, Otto Alencar, do PSD da Bahia.
5: A senadora Mara Gabrilli pediu explicações ao Tribunal Superior Eleitoral sobre uma campanha de representatividade.
6: A ação do TSE tem como objetivo estimular a diversidade nos espaços de poder, mas deixou de fora das peças publicitárias as pessoas com deficiência. Repórter Lana Dias.
10: A senadora Mara Gabrilli, do PSD de São Paulo, enviou um ofício ao Tribunal Superior Eleitoral pedindo explicações sobre a exclusão de pessoas com deficiência na campanha Representatividade. A iniciativa do TSE busca estimular a participação política de grupos historicamente subrepresentados, como mulheres, pessoas negras e indígenas. Mas a senadora considerou lamentável, na campanha, a exclusão de um dos grupos que mais enfrenta obstáculos.
11: Eu sei o que é enfrentar obstáculos todos os dias, mesmo que seja dentro da cabeça de uma pessoa. E também sei que existe muita gente com deficiência, cheia de potencial para transformar, mas a barreira ainda é enorme.
10: A campanha em questão será veiculada até 30 de julho e é composta por vídeo para televisão e spot para rádio, além de conteúdo para as redes sociais. De acordo com o censo de 2022 do IBGE, o Brasil tem 14,4 milhões de pessoas com deficiência, o que representa 7,3% da população com 2 anos ou mais.

0: horário e do veículo usado por ele, definição de horários, trechos e condições de tráfego das faixas e adoção de mecanismos de transparência e revisão periódica das credenciais concedidas. Para Isalci Lucas, é preciso incentivar que os municípios levem em conta no planejamento e na gestão da mobilidade urbana as necessidades dessa parcela da população.
1: Só o pai que tem filho autista severo ou alguma deficiência mais grave é que sabe, se pega um congestionamento e todo dia pega, buzina para lá, buzina para cá, muito barulho, e os autistas não suportam isso. Então é um sacrifício muito grande. Então, como as faixas exclusivas ainda tem muita, fica muito ociosa ainda, nada melhor do que fazer essa uma legislação mais ampla, que de fato a regulamentação tem que ficar no município, que é ele que vai conduzir o processo.
0: Ainda de acordo com o projeto, as vias utilizadas por transporte público de alta capacidade, como os chamados BRTs, não poderão ser destinadas para o deslocamento de veículos particulares com pessoas com deficiência.
2: O senador Jaime Campos, do União de Mato Grosso, defendeu mais apoio financeiro aos municípios e cobrou a atualização dos repasses federais para as prefeituras.
3: Ao mencionar a marcha dos prefeitos em Brasília nesta semana, ele afirmou que o aumento das despesas tem dificultado a manutenção de serviços públicos essenciais e que o fortalecimento do municipalismo é fundamental para melhorar o atendimento à população.
4: Muitos prefeitos enfrentam, de fato, queda de arrecadação e aumento das despesas obrigatórias e, ao mesmo tempo, uma crescente demanda de serviços públicos. Os municípios acabam assumindo responsabilidades cada vez maiores sem que os recursos acompanhem essa realidade.
2: Já o senador Fernando Dueire, do PSD de Pernambuco, celebrou a aprovação na Comissão de Assuntos Sociais do novo piso salarial dos médicos e cirurgiões dentistas. O texto fixa o valor de R$13.672 e atualiza o pagamento de horas extras e adicional noturno.
3: Para Dueire, a medida valoriza os profissionais e pode ajudar a reduzir a falta de médicos e dentistas em regiões mais carentes. A proposta segue para a Câmara dos Deputados.
5: Cada real destinado à valorização desses profissionais retorna à sociedade em forma de atendimento mais qualificado, maior dedicação e melhores resultados.
2: As contas do governo para os próximos anos podem estar mais otimistas do que a realidade permite. É o que aponta um novo relatório da Instituição Fiscal Independente do Senado, que identifica divergências entre as projeções da equipe econômica e as estimativas dos analistas da IFE.
3: Segundo o texto, as metas fiscais apresentadas pelo governo são ambiciosas e enfrentam desafios para sair do papel. Repórter Douglas Castilho.
6: A divergência é o crescimento estrutural das despesas com benefícios da Previdência Social. A digitalização, por meio do aplicativo Meu INSS, acelerou de maneira inédita o fluxo do antigo auxílio-doença. O modelo de análises remotas de atestados médicos fez as concessões anuais dobrarem entre 2022 e 2025. O diretor do Instituto, Alexandre Andrade, explicou que esse é apenas um dos elementos de discordância com o governo.
7: Em relação às projeções, o que nós identificamos foi um relativo otimismo, tanto na grade de parâmetros macroeconômicos quanto depois nas projeções fiscais. Isso inclui receitas, despesas, o resultado primário e a própria trajetória da dívida bruta nos próximos anos.
6: Por outro lado, um fôlego extra e inesperado para o caixa do governo federal veio após a alta do petróleo, gerado pelos ataques dos Estados Unidos e de Israel ao Irã. O cenário aumentou a arrecadação de tributos no Brasil, grande exportador da matéria-prima. Um alerta da IFE, no entanto, indica que essa mesma instabilidade no Oriente Médio pode fazer com que o Banco Central mantenha a taxa de juros alta por mais tempo, o que esfriaria a atividade econômica do país e contribuiria para o aumento da dívida.
3: Com edição de Paula Groba e trabalhos técnicos de João Lira, o Jornal do Senado fica por aqui. Acompanhe agora as notícias do Tribunal de Contas da União e da Câmara dos Deputados. Boa noite.
2: Uma boa noite e um bom fim de semana.
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9: O Tribunal de Contas da União fez auditoria para avaliar o financiamento da atenção primária à saúde no Sistema Único de Saúde. O serviço é a porta de entrada do SUS e inclui ações de vacinação, consultas, pré-natal e outros atendimentos. A fiscalização analisou o modelo de repasse de recursos para estados e municípios. O objetivo foi verificar se o financiamento contribui para ampliar o acesso da população e melhorar a qualidade.

0: qualidade do atendimento. O TCU identificou falhas no modelo atual, como dificuldades para acompanhar resultados. Também falta definir indicadores para distribuir os recursos de forma adequada. As limitações podem prejudicar o planejamento das ações e reduzir a eficiência da política pública. O tribunal fez recomendações para aperfeiçoar o sistema. Saiba mais em tcu.gov.br.
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2: Câmara aprova a proposta que proíbe sigilo de gastos do governo federal.
3: Deputados reconhecem a importância da cultura country para Jaguariúna.
2: Parlamentares criam área de proteção ambiental do Jamanchim no Pará.
3: Plenário inclui economia criativa como beneficiária de fundos regionais.
2: Boa noite. Projeto aprovado pelos deputados permite a utilização de recursos de fundos constitucionais e empreendimentos de economia criativa. A reportagem é de Antônio Vital.
4: A Câmara dos Deputados aprovou o projeto que inclui empreendimentos da chamada economia criativa entre os setores que poderão receber recursos dos fundos constitucionais de financiamento das regiões Norte, Nordeste e Centro-Oeste. O texto define a economia criativa como atividades relacionadas à criação, produção e distribuição de bens e serviços baseados em criatividade, cultura, conhecimento e produção artística, como artesanato, música, moda e design. Hoje, muitos desses empreendimentos ficam fora das atividades que podem ser beneficiadas por esses fundos, que priorizam setores como agropecuária, indústria, mineração e agroindústria. O projeto foi apresentado pelo deputado Ayrton Faleiro, do PT do Pará, e altera a lei que regulamenta esses fundos constitucionais, que oferecem financiamento para atividades econômicas consideradas estratégicas para o desenvolvimento regional. Com a mudança, empreendimentos ligados à economia criativa também poderão acessar linhas de crédito desses fundos. Relatora da proposta no plenário, a deputada Lídice da Mata, do PSB da Bahia, argumentou que a medida ajuda a reduzir desigualdades regionais e reconhece a importância econômica das atividades criativas para a geração de renda, emprego e desenvolvimento local.
5: Diversos são os países que têm obtido um grande crescimento do seu PIB através do desenvolvimento da economia criativa. E eu queria destacar o exemplo da Indonésia, um país cujo PIB da economia criativa cresceu 6,5%, acima dos 5,03% do PIB nacional.
4: O projeto foi criticado pelo deputado Luiz Lima, do Novo do Rio de Janeiro.
6: Enxergamos isso como mais uma oportunidade de se fazer militância com recurso público. E o povo brasileiro está cansado de trabalhar para sustentar a militância política. A gente tem uma série de prioridades a nível de educação, de oportunidades de emprego.
4: O projeto que inclui empreendimentos da economia criativa entre os beneficiários dos fundos constitucionais de financiamento das regiões Norte, Nordeste e Centro-Oeste seguiu para análise do Senado. Da Rádio Câmara de Brasília, com informações de Daniela Lessa, Antônio Vital.
1: Desenvolvimento Regional.
3: Hildo Rocha, do MDB, relembra a implantação de 81 novos municípios no Maranhão em 1996. O parlamentar reforça que as cidades receberam estrutura administrativa, estradas, escolas, hospitais e sistemas de abastecimento de água durante a gestão estadual da época.
2: Para Hildo Rocha, o então governo maranhense foi fundamental para transformar antigos povoados em polos de desenvolvimento econômico. Segundo ele, a superação de desafios técnicos e políticos explica o reconhecimento que antigos gestores ainda mantêm junto à população do estado.
3: Jorge Araújo, do PP, critica o governo da Bahia pela demora na construção da ponte Salvador-Itaparica. O deputado afirma que após mais de 20 anos de anúncios, a obra ainda não saiu do papel.
2: Jorge Araújo também faz críticas à saúde pública baiana, especialmente à Central de Regulação do Estado. O parlamentar relata que moradores do interior percorrem longas distâncias sem garantia de atendimento.
1: Economia.
3: Plenário da Câmara proíbe sigilo sobre gastos do governo federal. O repórter Márcio Aquiles Sardi tem as informações sobre a proposta aprovada.
7: A Câmara dos Deputados aprovou o projeto que proíbe a imposição de sigilo sobre gastos da administração pública federal, incluindo despesas com viagens, hospedagem, alimentação, transporte e cartões corporativos. De acordo com o projeto apresentado pelo deputado Gustavo Gayer, do PL de Goiás, os gastos do dia a dia da administração pública, como os de viagens oficiais, deverão permanecer públicos. O projeto mantém a possibilidade de proteger informações consideradas estratégicas para a segurança de autoridades, mas as despesas deverão ser divulgadas. O texto também prevê que informações classificadas como sigilosas poderão perder automaticamente essa condição se não forem analisadas no prazo de 30 dias pela Comissão Mista de Reavaliação de Informações, prevista na Lei de Acesso à Informação. A proposta permite ainda que o Congresso Nacional revise decisões de classificação de sigilo e prevê punições para agentes públicos que colocarem sigilo de forma indevida para ocultar irregularidades. Nesses casos, a conduta poderá ser considerada ato de improbidade administrativa e também crime de responsabilidade. Relator da proposta, o deputado Sóstenes Cavalcante, do PL do Rio de Janeiro, argumentou que o projeto reduz brechas para uso abusivo do sigilo sobre despesas públicas. Segundo o relator, a proposta fortalece mecanismos de fiscalização e amplia a transparência sobre a utilização de recursos públicos. Ele criticou classificações feitas pelo governo.
8: O presidente Lula fazia críticas ao seu oponente, o ex-presidente Bolsonaro, porque existia ali agendas secretas, e ele fazia críticas e dizia que iria acabar com o sigilo. E até hoje, o que aconteceu foi que aumentou inúmeras vezes os sigilos de agenda, os sigilos de despesas, e nós entendemos que isso não é salutar ao Estado Democrático de Direito.
7: O projeto foi aprovado de maneira simbólica pelo plenário da Câmara, mas a federação formada pelo PT, PCdoB e PV tentou alterar sem sucesso pontos da proposta, como a possibilidade de o Congresso rever a classificação de informações. Para a deputada Érica Cocai, do PT do Distrito Federal, o sigilo deve ser mantido sobre informações que dizem respeito à segurança nacional.
9: Nós somos favoráveis à transparência. O sigilo, ele deve dizer respeito à segurança nacional, ao interesse público, ele é previsto para isso. Mas há muito sigilo irregular. O relatório do portal Transparência, ele indica que nos últimos anos, de 2015 até 2022, até o final do governo Bolsonaro, 80% dos sigilos irregulares dizem respeito ao governo Bolsonaro. Vocês lembram que Bolsonaro colocou sob sigilo seu cartão de vacina e da sua família?
7: O projeto que proíbe a imposição de sigilo sobre gastos da administração pública federal, como viagens, hospedagem, alimentação e cartões corporativos, seguiu para análise do Senado. Da Rádio Câmara de Brasília, com informações de Daniele Lessa e Antônio Vital, Márcio Aquilissardi.
1: Justiça.
2: Jandira Fegali, do PCdoB do Rio de Janeiro, cobra investigações sobre supostas ligações entre a família Bolsonaro e o Banco Master. A deputada defende a instalação de uma CPI para apurar denúncias envolvendo o banqueiro Daniel Vorcaro e parte da oposição.
3: Na visão de Jandira Fegali, as recentes pesquisas de opinião sinalizam um desgaste de lideranças que utilizam discursos moralistas. A parlamentar também defende transparência nas investigações e a divulgação das apurações sobre o uso de recursos públicos.
2: Márcio Gerri, do PCdoB do Maranhão, critica Flávio Bolsonaro, alegando que denúncias relacionadas ao caso do Banco Master fragilizam sua imagem política. O parlamentar também questiona informações divulgadas sobre a relação do senador com o empresário Daniel Vorcaro.
3: Márcio Gerri sustenta que o episódio afeta a articulação política da oposição e defende ações do atual governo. Na visão do deputado, programas e medidas do Executivo Federal têm fortalecido a avaliação positiva do governo.
2: Evair Vieira de Melo, do Republicanos, do Espírito Santo, diz que foi um dos primeiros a alertar o governo e a denunciar na Comissão de Fiscalização Financeira e Controle da Câmara que havia uma máfia no INSS que operava com descontos não autorizados dos aposentados.
3: Evair Vieira de Melo defende o aprofundamento das investigações por entender que houve omissão no enfrentamento das irregularidades no INSS. Ele critica a atuação de integrantes do governo diante das denúncias, especialmente em relação ao envolvimento do filho do presidente Lula.
1: Meio ambiente.
2: A Câmara aprovou um projeto que obriga órgãos ambientais a aplicarem o Código Florestal em todos os biomas, no lugar de legislações específicas. O repórter Antônio Vital explica as consequências.
4: A Câmara dos Deputados aprovou o projeto que obriga os órgãos ambientais a aplicarem o Código Florestal em áreas produtivas de todos os biomas brasileiros, no lugar de legislações específicas, como a Lei da Mata Atlântica, mais restritiva em relação ao uso da terra para a produção rural. O projeto foi aprovado pelas comissões permanentes da Câmara em caráter terminativo, ou seja, não precisaria passar por votação no plenário e poderia seguir diretamente para o Senado. Um recurso assinado por 57 deputados

0: A maioria do PT, PSOL e Rede pedia análise pelo plenário, com o argumento de que a proposta fragiliza a legislação ambiental. O recurso foi rejeitado pelo plenário por uma diferença de 148 votos, o que manteve o texto aprovado pelas comissões. O texto original, apresentado pelo deputado Alceu Moreira, do MDB do Rio Grande do Sul, tratava apenas da aplicação do Código Florestal nas áreas produtivas dos chamados campos de altitude, ecossistema localizado na região sul. O argumento é que aquelas áreas são exploradas há mais de 200 anos e que os produtores estavam sendo multados pelo IBAMA com base na legislação que protege a Mata Atlântica. Foi o que disse o deputado Alceu Moreira.
1: Não tem nenhum sentido. Aquela terra está desde 1740 antropizada. Ela tem utilização para lavoura, para criação de gado. E agora o nosso produtor está impedido com uma multa produzida pelo IBAMA sem nenhuma necessidade. Se tiver o gado em cima do campo e por acaso nascer uma essência nativa no meio do pasto, eles não permitem mais a utilização do campo, inclusive restringe a criação de gado. É um prejuízo criminoso.
0: O recurso que pedia análise do projeto pelo plenário teve como justificativa alterações feitas no texto original durante análise pela Comissão de Constituição e Justiça da Câmara. O texto final considera a área rural consolidada, portanto passível de regularização, todas as terras ocupadas antes de 22 de julho de 2008 e não restringe a medida aos campos de altitude. Para o deputado Nilton Tato, do PT de São Paulo, um dos autores do recurso, o projeto permite desmatamento em outros biomas.
2: Tinha sido construído um acordo que recuperava o texto original do projeto para usar áreas nos campos de altitude do Rio Grande do Sul, Paraná e Santa Catarina. O projeto foi completamente deturpado, aumentando aí a possibilidade de desmatamento, de uso para o agro de áreas não florestais na Amazônia, no Cerrado, no Pantanal e na Mata Atlântica.
0: O projeto que obriga os órgãos ambientais a aplicarem o Código Florestal em áreas produtivas de todos os biomas brasileiros, no lugar de legislações específicas, seguiu para análise do Senado. Da Rádio Câmara de Brasília, Antônio Vital.
3: Transportes.
4: Beto Preto, do PSD do Paraná, defende a criação de uma subcomissão para acompanhar o encerramento da concessão da Malha Sul Ferroviária, que atende estados da região sul e se conecta a São Paulo. Ele defende o debate sobre trechos inoperantes e passivos da atual gestão.
5: Beto Preto também pede participação de órgãos de controle e representantes do setor na discussão sobre a nova concessão ferroviária. Ele salienta que o fortalecimento do modal é estratégico para o desenvolvimento logístico e econômico do país.
3: Agricultura.
4: Câmara regulariza áreas ocupadas com a criação de área de proteção ambiental do Jamanchim, no Pará. Saiba o que muda com a repórter Daniele Lessa.
6: O plenário da Câmara dos Deputados aprovou o projeto que reduz a área da Floresta Nacional do Jamanchim e cria a área de proteção ambiental chamada APA do Jamanchim, no município de Novo Progresso, no sudoeste do Pará. O projeto, que foi apresentado pelo deputado Isnaldo Bulhões Júnior, do MDB de Alagoas, estabelece que parte das áreas ocupadas por produtores rurais será retirada da Floresta Nacional e passará a integrar a nova APA, categoria ambiental menos restritiva, que permite ocupação humana e atividades econômicas sob determinadas regras. Ao defender a proposta, o deputado Enderson Pinto, do União do Pará, disse que as pessoas se instalaram no que hoje é a Floresta do Jamanchim porque existiam incentivos governamentais para desenvolver a economia da região.
7: Essas ocupações não aconteceram na clandestinidade, não foram invasões oportunistas, foram ocupações de boa-fé estimuladas por políticas públicas. E o que aconteceu depois? Essas pessoas acordaram de um dia para o outro dentro de uma unidade de conservação de proteção integral.
6: O relator José Priante, do MDB do Pará, argumentou que o projeto busca enfrentar um conflito histórico na região entre preservação ambiental e ocupação consolidada da terra.
7: Dar um passo na pacificação e no ordenamento legal de uma área de profundo potencial sem avançar um metro na floresta. Nós estamos falando apenas de recategorizar uma área que já está antropizada durante muitos e muitos anos. e muitas décadas.
6: Parlamentares contrários ao projeto afirmaram que a redução da área protegida pode aumentar a pressão sobre a Amazônia e estimular novas ocupações irregulares. A deputada Marina

0: Silva, da Rede de São Paulo, alertou sobre o agravamento dos eventos climáticos extremos, como secas e enchentes.
1: Em relação às unidades de conservação, que elas são cada vez mais necessárias diante dos extremos climáticos, das secas e das cheias, que o tempo todo estão assolando várias unidades da Federação na Amazônia, inclusive o estado do Pará.
0: O texto também autoriza atividades de mineração dentro da Floresta Nacional e da Área de Proteção Ambiental, ponto criticado pelo deputado Tarcísio Mota, do PSOL do Rio de Janeiro, que apresentou destaque para tirar esse trecho da proposta, mas foi rejeitado pelos parlamentares.
2: Porque o que está acontecendo aqui tem nome e sobrenome. É premiação da grilagem, é abertura de um precedente que vai fragilizar o Sistema Nacional de Unidades de Conservação. É mais um atentado contra a possibilidade de que a gente mantenha a floresta em pé.
0: O projeto que altera os limites da Floresta Nacional do Jamanchim e cria a Área de Proteção Ambiental do Jamanchim no Pará, seguiu para análise no Senado. Da Rádio Câmara de Brasília, Daniele Lessa.
3: Educação. Alice Portugal, do PCdoB da Bahia, comemora a aprovação do texto que regulamenta o reajuste anual do piso salarial dos professores da educação básica pública. Ela reitera que a proposta define critérios permanentes e garante maior segurança jurídica.
4: Alice Portugal informa que o novo piso passará para R$ 5.130. A parlamentar pede a aprovação definitiva da medida no Senado e reforça a importância de ampliar os investimentos no Fundeb e na educação pública.
3: Clarissa Tércio, do PP de Pernambuco, critica a condenação de um casal do interior de São Paulo por manter duas filhas em ensino domiciliar. A deputada classificou como absurda a posição da justiça em considerar o homeschooling como abandono intelectual.
4: No entendimento de Clarissa Tércio, o Estado pune os que não se submetem a conteúdos ideológicos. Ela afirma que a sentença fere o direito das famílias de educar seus filhos e pede ao Senado que ratifique o projeto do ensino domiciliar já aprovado na Câmara.
3: Câmara reconhece a importância da cultura country para Jaguariúna, cidade do estado de São Paulo. O repórter Antônio Vital tem as informações sobre a homenagem.
5: Em

0: projeto aprovado no plenário da Câmara confere ao município de Jaguariúna, no interior de São Paulo, o título de capital nacional do country. Jaguariúna é uma cidade com pouco mais de 60 mil habitantes, perto de Campinas, conhecida nacionalmente pelo Jaguariúna Rodeio Festival, realizado desde 1989, evento que reúne competições de rodeio, shows musicais e atrações ligadas ao universo sertanejo, o que atrai público de várias regiões do país. O projeto, apresentado pelo deputado Maurício Neves, do PP de São Paulo, justifica o título a partir da tradição da cidade ligada aos rodeios, à música sertaneja e à cultura do interior. De acordo com a justificativa, a cultura country faz parte da identidade da cidade e está presente não apenas nos rodeios, mas também na moda, na gastronomia, no turismo rural e em diferentes atividades econômicas locais. O projeto também destaca o impacto econômico do universo country na região. Durante o período do festival, as atividades movimentam mais de 50 milhões de reais na economia local, com geração de empregos e aumento do turismo. Relatora da proposta, a deputada Simone Marqueto, do PP de São Paulo, argumentou que a cultura country brasileira representa um modo de vida ligado às tradições do interior e ultrapassa o universo dos rodeios. No plenário, o relator foi o deputado Ícaro de Valmir, do Republicanos de Sergipe.
1: A cidade é historicamente ligada à cultura do interior, como forte tradição agrícola e pecuária, sendo o rodeio uma parte intrínseca dessa cultura. Mais do que um evento ou uma data do calendário, a cultura country em Jaguariúna é um modo de vida permanente. O estilo country está presente no cotidiano dos moradores, na moda, na culinária e nos empreendimentos locais. E a cidade amplia o seu potencial turístico com rodeios que valorizam a tradição rural e o estilo sertanejo moderno.
0: O projeto que confere ao município de Jaguariúna, no interior de São Paulo, o título de capital nacional do country, seguiu para análise do Senado. Rádio Câmara de Brasília, com informações de Daniela Lessa, Antônio Vital.
2: Termina agora o Jornal Câmara dos Deputados, com trabalhos técnicos de Wellington Teles e a apresentação de Paulo Monteiro e Luciana Vieira. Uma boa noite para você.
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0: ótima e abençoada noite para você que tá aí acompanhando nossa programação. Mais uma vez estamos no ar com o programa Fica Conosco, Senhor. Músicas cristãs, momentos de oração, meditação. E você que tá em casa é convidado a rezar com a gente. Daqui a pouquinho tem um terço em família. Vamos ter o papo cabeça com o Padre Camilo, liturgia do dia, a voz do pensamento. Muita coisa boa, tá bom? Sou Magno e sua companhia. Até meia-noite nessa caminhada, nessa noite abençoada de muita fé e de muita oração. Já o Santo Texto com os amigos da paróquia de São Pedro, né? Vão estar aqui com a gente o Paulo e o Niltinho, meditando os mistérios dolorosos. Prepara seu coração para você rezar e meditar com a gente. Só fica ligado e acompanha aí na Rádio da Família. Vamos começar com o Evangelho do Dia? Oséias de Souza, boa noite, Oséias.
1: Boa noite, Magno Pires. Boa noite aos ouvintes. O Fica Conosco, Senhor. O Evangelho do Dia está hoje em João, capítulo 21.

versículos do 15 ao 19. Jesus manifestou-se aos seus discípulos e, depois de comerem, perguntou a Simão Pedro: Simão, filho de João, tu me amas mais que estes? Pedro então respondeu: Sim, Senhor, tu sabes que eu te amo. Jesus disse: Apascenta os meus cordeiros. E disse de novo a Pedro: Simão, filho de João, tu me amas? Pedro disse: Sim, Senhor, tu sabes que eu te amo. Jesus disse-lhe: Apascenta as minhas ovelhas. Pela terceira vez perguntou Pedro: Simão, filho de João, tu me amas? Pedro ficou triste, porque Jesus perguntou três vezes se ele o amava. Respondeu então: Senhor, tu sabes tudo. Tu sabes que eu te amo. Jesus disse-lhe: Apascenta as minhas ovelhas. Em verdade te digo, quando era jovem, tu se cingias e ias para onde querias. Quando fores velho, estenderá as mãos e o outro te cingirá e te levará para onde não queres ir. Jesus disse isso significando com que morte Pedro iria glorificar a Deus. E acrescentou: Segue-me. Palavra da salvação.

0: juntos com o nosso texto mais uma vez, nesse momento abençoado de oração. São 8:14. E agora em diante, você que está em casa é convidado a rezar com a gente, a participar, a deixar os seus pedidos. Quais são as intenções que você tem no seu coração? Quais os pedidos, os agradecimentos? Fique à vontade, contamos com você, tá bom? Sua participação. Hoje, para rezar a paróquia de São Pedro, o Paulo e o Niltinho. Niltinho, boa noite, seja bem-vindo.
1: Boa noite, Marco. Tudo bem, meu irmão?
0: Tudo na paz, graças a Deus, meu irmão.
1: Isso aí. Estamos aqui mais uma vez para meditar o Santo Texto, né? Para os nossos ouvintes, com muita fé e devoção.
0: Seja bem-vindo, irmão. A gente agradece a presença, a participação com a gente, viu?
1: Muito obrigado, nós que agradecemos.
0: Paulo, seja bem-vindo também, meu amigo. Bom ter você aqui.
2: Boa noite, Magno. Boa noite, ouvintes. Eu que agradeço a participação de mais uma vez aqui, nossos queridos ouvintes.

0: ouvintes, né? Pedindo as graças de Nossa Senhora para que nos fortaleça, nos dê saúde, né? E bênçãos.
1: Muito bem, meu irmão, tá certo. Bom, você que tá em casa vai poder participar, viu? Pode mandar mensagem pelo nosso WhatsApp, o 988976570. Quais as intenções você tem para hoje no seu coração? Escreve aí, ou se não, mande um áudio através do nosso WhatsApp, 988976570, tá bom? O telefone também vai estar à sua disposição, sendo da sua vontade. Pode ligar no 3232-9225. Damos início à oração do terço dessa noite.
2: Em nome do Pai, do Filho e do Espírito Santo. Amém. Vinde, Espírito Santo, enchei os corações de vossos fiéis e acendei neles o fogo do vosso amor. Enviai o vosso Espírito e tudo será criado, e renovareis a face da terra. Oremos. Ó Deus, que instruíste os corações de vossos fiéis com a luz do Espírito Santo, fazei que apreciemos retamente todas as coisas segundo o mesmo Espírito, e gozemos sempre da sua consolação, por Cristo nosso Senhor. Amém.
0: Oferecimento. Divino Jesus, nós oferecemos este texto que vamos rezar, meditando nos mistérios da nossa redenção. Concedei-nos, por intercessão da Virgem Maria, Mãe de Deus e Nossa Mãe, as virtudes que nos são necessárias para bem rezá-lo, e a graça de ganharmos as indulgências desta santa devoção. Oferecemos particularmente, em desagravo dos pecados cometidos contra o Santíssimo Coração de Jesus e o Imaculado Coração de Maria, pela paz do mundo, pela conversão dos pecadores, pelas almas do purgatório, pelas intenções do Papa Leão XVI, pelo nosso arcebispo metropolitano Dom Marco Aurélio, pelo aumento e santificação do clero, pela santificação das famílias, por aqueles que pediram nossas orações, por todas as nossas intenções particulares, pela paz do Brasil e no mundo.
2: Creio em Deus Pai Todo-Poderoso, Criador do céu e da terra, e em Jesus Cristo, seu único Filho, nosso Senhor, que foi concebido pelo poder do Espírito Santo, nasceu da Virgem Maria, padeceu sob Pôncio Pilatos, foi crucificado, morto e sepultado, desceu à mansão dos mortos, ressuscitou o terceiro dia, subiu aos céus, está sentado à direita de Deus Pai Todo-Poderoso, donde há de vir julgar os vivos e os mortos. Creio no Espírito Santo, na Santa Igreja Católica, na comunhão dos santos, na remissão dos pecados, na ressurreição da carne e na vida eterna. Amém.
0: Pai nosso que estais no céu, santificado seja o vosso nome. Venha a nós o vosso reino, seja feita a vossa vontade, assim na terra como no céu.
2: O pão nosso de cada dia nos dai hoje. Perdoai as nossas ofensas, assim como nós perdoamos a quem nos tem ofendido. E não nos deixeis cair em tentação, mas livrai-nos do mal. Amém.
0: Em honra a Deus Pai que nos criou, Ave Maria, cheia de graça, o Senhor é convosco. Bendita sois vós entre as mulheres, bendito é o fruto do vosso ventre, Jesus.
2: Santa Maria, Mãe de Deus, rogai por nós, pecadores, agora e na hora de nossa morte. Amém.
0: Em honra a Deus Filho que nos remiu os pecados, Ave Maria, cheia de graça, o Senhor é convosco. Bendita sois vós entre as mulheres, bendito é o fruto do vosso ventre, Jesus.
2: Santa Maria, Mãe de Deus, rogai por nós, pecadores, agora e na hora de nossa morte. Amém.
0: Em honra ao Espírito Santo que nos santifica. Ave Maria, cheia de graça, o Senhor é convosco. Bendita sois vós entre as mulheres, bendito é o fruto do vosso ventre, Jesus.
2: Santa Maria, Mãe de Deus, rogai por nós, pecadores, agora e na hora de nossa morte. Amém.
0: Glória ao Pai, ao Filho e ao Espírito Santo.
2: Assim como era no princípio, agora e sempre. Amém.
0: Ó Maria concebida sem pecado,
2: rogai por nós que recorremos a vós.
0: Ó meu bom Jesus,
2: perdoai-nos, livrai-nos do fogo do inferno, levai as almas todas para o céu e socorrei principalmente as que mais precisarem da vossa infinita misericórdia.
0: São Pedro,
2: rogai por nós.
1: Muito bem, juntos rezando, meditando o Santo Terço em família, você que tá aí do outro lado é convidado a rezar, a participar com a gente desse momento abençoado de oração. Vamos ver quem fala, vamos lá, vamos ouvir?
3: Boa noite, Magda, aqui é a Nilce de Santa Luzia. Ofereço esse terço de hoje para toda a minha família, para minha mãe, meus irmãos e irmãs, meus filhos Ricardo, Robson, Rafael,

0: meus netos Gabriel Ricardo Júnior, minhas netas Gabriela e Rafaela, e para os meus bisnetos Gael e Luca.
1: Obrigado, minha irmã. Deus abençoe. Obrigado pela participação, tá bom? Nosso amigo Samir também deixou aqui a sua mensagem, vamos ouvir?
2: Boa noite a todos. Hoje gostaria de colocar pelas intenções de todos que estão com o terço na mão, rezando nesse momento, pelo meu primo Alexandre, pela alma do pai do nosso amigo Marcos, o coordenador do batismo lá da paróquia de São Pedro, e pelos irmãos, os homens do terço. Fique com Deus, amém.
1: Amém. Obrigado, irmãozinho. Deus abençoe. Vamos lá, então? Paulo, fique à vontade, quais os pedidos?
3: Bom, nesse mistério eu vou colocar as famílias, em particular a minha, esposa Márcia, filhos Lucas, Rafaela. Vou colocar também a Dona Maria, vou colocar também o Edmar, Elias Edmar também, Maria Madalena Bruger. Colocar o nosso amigo Samir, que acabou de participar aí também, sua família, nosso companheiro lá do terço. Colocar também o Luiz Comprove e sua família também, por todas as famílias. Colocar também o Ayrson, que deve estar nos ouvindo, todo o grupo do Terço dos Homens da Cidade, em particular o nosso, e o Márcio também, com a sua esposa Giane, a família da esposa dele, Giane, os filhos do Márcio também, o pai dele, pela saúde dele, seu Edivaldo Luiz, enfim, por todos que estão nesse momento nos acompanhando no Santo Terço.
1: Bem, vamos juntos então. Você que está em casa, reza junto conosco. Primeiro mistério e juntos meditando com os amigos da paróquia de São Pedro.

0: Pai nosso que estais no céu, santificado seja o vosso nome, venha a nós o vosso reino, seja feita a vossa vontade, assim na terra como no céu.
1: O pão nosso de cada dia nos dá hoje, perdoai as nossas ofensas, assim como nós perdoamos a quem nos tem ofendido, e não deixeis em cair em tentação, mas livrai-nos do mal. Amém.
0: Ave Maria, cheia de graça, o Senhor é convosco. Bendita sois vós entre as mulheres, e bendito é o fruto do vosso ventre, Jesus.
1: Santa Maria, Mãe de Deus, rogai por nós, pecadores, agora e na hora de nossa morte. Amém.
0: Ave Maria, cheia de graça, o Senhor é convosco. Bendita sois vós entre as mulheres, e bendito é o fruto do vosso ventre, Jesus.
1: Santa Maria, Mãe de Deus, rogai por nós, pecadores, agora e na hora de nossa morte. Amém.
0: Ave Maria, cheia de graça, o Senhor é convosco. Bendita sois vós entre as mulheres, e bendito é o fruto do vosso ventre, Jesus.
1: Santa Maria, Mãe de Deus, rogai por nós, pecadores, agora e na hora de nossa morte. Amém.
0: Ave Maria, cheia de graça, o Senhor é convosco. Bendita sois vós entre as mulheres, e bendito é o fruto do vosso ventre, Jesus.
1: Santa Maria, Mãe de Deus, rogai por nós, pecadores, agora e na hora de nossa morte. Amém.
0: Ave Maria, cheia de graça, o Senhor é convosco. Bendita sois vós entre as mulheres, e bendito é o fruto do vosso ventre, Jesus.
1: Santa Maria, Mãe de Deus, rogai por nós, pecadores, agora e na hora de nossa morte. Amém.
0: Ave Maria, cheia de graça, o Senhor é convosco. Bendita sois vós entre as mulheres, bendito é o fruto do vosso ventre, Jesus.
1: Santa Maria, Mãe de Deus, rogai por nós, pecadores, agora e na hora de nossa morte. Amém.
0: Ave Maria, cheia de graça, o Senhor é convosco. Bendita sois vós entre as mulheres, e bendito é o fruto do vosso ventre, Jesus.
1: Santa Maria, Mãe de Deus, rogai por nós, pecadores, agora e na hora de nossa morte. Amém.
0: Ave Maria, cheia de graça, o Senhor é convosco. Bendita sois vós entre as mulheres, bendito é o fruto do vosso ventre, Jesus.
1: Santa Maria, Mãe de Deus, rogai por nós, pecadores, agora e na hora de nossa morte. Amém.
0: Ave Maria, cheia de graça, o Senhor é convosco. Bendita sois vós entre as mulheres, bendito é o fruto do vosso ventre, Jesus.
1: Santa Maria, Mãe de Deus, rogai por nós, pecadores, agora e na hora de nossa morte. Amém.
0: Glória ao Pai, ao Filho e ao Espírito Santo.
1: Assim como era no princípio, agora e sempre. Amém.
0: Ó Maria concebida sem pecado,
1: rogai por nós, que recorremos a vós.
0: Ó meu bom Jesus,
1: perdoai-nos, livrai do fogo do inferno, levai as almas todas para o céu e socorrei principalmente as que mais precisarem da vossa infinita misericórdia.
0: Santa Rita de Cássia,
1: rogai por nós.

0: Muito bem, estamos juntos em oração, meditando, Santo Terço em família, e você que está aí acompanhando. Vamos ao segundo mistério, 3232-9225. Se você quiser ligar, pode ficar à vontade, ligue agora. Vamos aí meditando juntos. A Regina de Santa Luzia agradece pelo dia de hoje, pede a Jesus e Maria, Nossa Senhora, Auxiliadora, saúde, paz para todos os seus familiares e todos que estão aí com o terço nas mãos. Todos da catedral, todos que se encontram hospitalizados, né? Pede pela paz no mundo inteiro. Obrigado, irmã. Deus abençoe. Que Nossa Senhora Aparecida abençoe o nosso santo terço de hoje. Boa noite, Magno, família catedral. Que a Mãe Aparecida interceda pelas intenções de todos nós. Rezamos também pela a minha amiga Sônia e a minha irmã Heloísa. Salve Maria, Lícia do Alto dos Passos. Obrigado, Lícia. Deus abençoe, minha irmãzinha. A gente agradece as intenções, viu? Vamos ouvir mensagens?
1: Boa noite, Magno. Quem fala aqui é Terezinha de Santa Helena. Ofereço o terço de hoje pedindo a Santa Rita de Cássia proteção e saúde para minha família, para a sua família, a família do seu Niltinho Paulo, que estão contemplando o terço aí, pela Cida de Nova Era, seu Antônio Costa Carvalho, seu Aparecido de Benfica, seu Jorge de São Benedito e por todos aqueles que estão rezando o terço. E também pelos desempregados, pelos moradores de rua, pela paz do mundo. Muito obrigada. Que Santa Rita proteja vocês de volta para casa. Uma boa noite e obrigada.
0: Amém. Boa noite, minha irmã. Obrigado, viu, pela participação, as orações aqui conosco. Niltinho, fique à vontade, meu irmão. Quais as intenções?
2: As intenções é para minha filha Aline, meu filho Gutenberg. Também para minha irmã Neuzeli, que vai fazer uma cirurgia, que Deus possa acompanhá-la e que corra tudo bem. Também vai para Cláudia, minha ex-esposa, suas filhas Lara e Laura, netos, genros. Enfim, para toda a minha família e também para todos os internos lá da pousada Vida Feliz. E também, Mário, para a dona Terezinha de Santa Helena.

0: Pai nosso que estais nos céus, santificado seja o vosso nome. Venha a nós o vosso reino, seja feita a vossa vontade, assim na terra como no céu.
1: O pão nosso de cada dia nos dai hoje, perdoai as nossas ofensas, assim como nós perdoamos a quem nos tem ofendido, e não os deixeis cair em tentação, mas livrai-nos do mal. Amém.
0: Ave Maria, cheia de graça, o Senhor é convosco. Bendita sois vós entre as mulheres, e bendito é o fruto do vosso ventre, Jesus.
1: Santa Maria, Mãe de Deus, rogai por nós, pecadores, agora e na hora de nossa morte. Amém.
0: Ave Maria, cheia de graça, o Senhor é convosco. Bendita sois vós entre as mulheres, e bendito é o fruto do vosso ventre, Jesus.
1: Santa Maria, Mãe de Deus, rogai por nós, pecadores, agora e na hora de nossa morte. Amém.
0: Ave Maria, cheia de graça, o Senhor é convosco. Bendita sois vós entre as mulheres, e bendito é o fruto do vosso ventre, Jesus.
1: Santa Maria, Mãe de Deus, rogai por nós, pecadores, agora e na hora de nossa morte. Amém.
0: Ave Maria, cheia de graça, o Senhor é convosco. Bendita sois vós entre as mulheres, e bendito é o fruto do vosso ventre, Jesus.
1: Santa Maria, Mãe de Deus, rogai por nós, pecadores, agora e na hora de nossa morte. Amém.
0: Ave Maria, cheia de graça, o Senhor é convosco. Bendita sois vós entre as mulheres, e bendito é o fruto do vosso ventre, Jesus.
1: Santa Maria, Mãe de Deus, rogai por nós, pecadores, agora e na hora de nossa morte. Amém.
0: Ave Maria, cheia de graça, o Senhor é convosco. Bendita sois vós entre as mulheres, e bendito é o fruto do vosso ventre, Jesus.
1: Santa Maria, Mãe de Deus, rogai por nós, pecadores, agora e na hora de nossa morte. Amém.
0: Ave Maria, cheia de graça, o Senhor é convosco. Bendita sois vós entre as mulheres, e bendito é o fruto do vosso ventre, Jesus.
1: Santa Maria, Mãe de Deus, rogai por nós, pecadores, agora e na hora de nossa morte. Amém.
0: Ave Maria, cheia de graça, o Senhor é convosco. Bendita sois vós entre as mulheres, bendito é o fruto do vosso ventre, Jesus.
1: Santa Maria, Mãe de Deus, rogai por nós, pecadores, agora e na hora de nossa morte. Amém.
0: Ave Maria, cheia de graça, o Senhor é convosco. Bendita sois vós entre as mulheres, e bendito é o fruto do vosso ventre, Jesus.
1: Santa Maria, Mãe de Deus, rogai por nós, pecadores.

0: pecadores, agora e na hora de nossa morte. Amém.
1: Ave Maria, cheia de graça, o Senhor é convosco. Bendita sois vós entre as mulheres e bendito é o fruto do vosso ventre, Jesus.
0: Santa Maria, Mãe de Deus, rogai por nós, pecadores, agora e na hora de nossa morte. Amém.
1: Glória ao Pai, ao Filho e ao Espírito Santo.
0: Como era no princípio, agora e sempre. Amém.
1: Ó Maria concebida sem pecado,
0: rogai por nós que recorremos a vós.
1: Ó meu bom Jesus,
0: perdoai-nos, livrai-nos do fogo do inferno, levai as almas todas para o céu e socorrei principalmente as que mais precisarem da vossa infinita misericórdia.
1: Nossa Senhora da Penha,
0: rogai por nós.
2: Muito bem, juntos em oração com um terço na mão. Deixa eu ver se tem alguém na linha. Caiu a ligação. Vou liberar, gente, agora que é a hora de você ligar. Fique à vontade no 3232-9225. Temos intenções? Vamos ouvir enquanto isso? Mensagem de áudio?
3: Boa noite, Magno. Quem fala aqui é Terezinha de Santa Helena. Ofereço o texto de hoje pedindo a Santa Rita de Cássia proteção e saúde para minha família, para sua família, a família do seu Niltinho Paulo, que estão contemplando o texto aí. Pela Cida de Nova Era.
2: A senhora está reforçando aqui, a amiga já deixou as intenções, né? Vamos colocar aqui o próximo. Quem fala com a gente? Boa noite, Magno. Betinho de Bias Fortes. Minhas intenções vai para o Alex, também pela sua recuperação. Peço para a Maria das Dores, a minha família e todos que estão rezando o texto. Obrigado, meu irmão. Deus abençoe, viu? A gente agradece. Deixa eu ver se tem alguém na linha. Alô, boa noite.
4: Boa noite, Magno.
2: Quem está falando?
4: É o Yuri, do Abante da Câmara.
2: Seja bem-vindo, meu amigo Yuri. Quais são as intenções, meu irmão?
4: Eu pedi a minha intenção para Fernando, para o André Júnior, para Helena, para o André, para o Luiz do Sagrado, para a Aleca, para o seu Rico, para a dona Isadora de Torreões, para o Sérgio Babacena, para a sua família amada e para a família da Fernanda e para todos de Abante da Câmara, Juiz do Coro, São Jumon, tá?
2: Tá certo. Tudo bem, meu irmão. Obrigado, viu, pela participação. Vamos lá, você vai rezar junto com o Paulo. Paulo, quais que são os seus pedidos?
0: Bom, vou pedir por todos os doentes, os enfermos, os que estão nos hospitais nesse momento, as que estão em casa intercedendo por eles e reforçando também o pedido do Marcinho, que eu esqueci, pedir pelo matrimônio dele também, sabe? Para os filhos dele, enfim, por toda a família dele, sabe? E por nossas famílias aqui também. Mais uma vez para o nosso grupo Deus dos Homens de São Pedro e por todos que estão nesse momento rezando conosco,

0: Pai nosso que estais no céu, santificado seja o vosso nome, venha a nós ao vosso reino, seja feita a vossa vontade, assim na terra como no céu.
1: Com o pão nosso cada dia nos dai hoje, perdoai as nossas ofensas, assim como nós que temos vencido, não deixeis cair em tentação, mas livrai do mal. Amém.
0: Ave Maria, cheia de graça, o Senhor é convosco. Bendita sois vós entre as mulheres, bendito é o fruto do vosso ventre, Jesus.
2: Santa Maria, Mãe de Deus, rogai por nós, pecadores, agora e na hora de nossa morte. Amém.
0: Ave Maria, cheia de graça, o Senhor é convosco. Bendita sois vós entre as mulheres, bendito é o fruto do vosso ventre, Jesus.
2: Santa Maria, Mãe de Deus, rogai por nós, pecadores, agora e na hora de nossa morte. Amém.
0: Ave Maria, cheia de graça, o Senhor é convosco. Bendita sois vós entre as mulheres, bendito é o fruto do vosso ventre, Jesus.
2: Santa Maria, Mãe de Deus, rogai por nós, pecadores, agora e na hora de nossa morte. Amém.
0: Ave Maria, cheia de graça, o Senhor é convosco. Bendita sois vós entre as mulheres, bendito é o fruto do vosso ventre, Jesus.
2: Santa Maria, Mãe de Deus, rogai por nós, pecadores, agora e na hora de nossa morte. Amém.
0: Ave Maria, cheia de graça, o Senhor é convosco. Bendita sois vós entre as mulheres, bendito é o fruto do vosso ventre, Jesus.
2: Santa Maria, Mãe de Deus, rogai por nós, pecadores, agora e na hora de nossa morte. Amém.
0: Ave Maria, cheia de graça, o Senhor é convosco. Bendita sois vós entre as mulheres, bendito é o fruto do vosso ventre, Jesus.
2: Santa Maria, Mãe de Deus, rogai por nós, pecadores, agora e na hora de nossa morte. Amém.
0: Ave Maria, cheia de graça, o Senhor é convosco. Bendita sois vós entre as mulheres, bendito é o

0: entre as mulheres, bendito é o fruto do vosso ventre, Jesus.
1: Santa Maria, Mãe de Deus, rogai por nós, pecadores, agora e na hora de nossa morte. Amém.
0: Glória ao Pai, ao Filho e ao Espírito Santo.
1: Assim como era no princípio, agora e sempre. Amém.
0: Ó Maria concebida sem pecado,
1: rogai por nós, que recorremos a vós.
0: Ó meu bom Jesus,
1: perdoai-nos, livrai-nos do fogo do inferno, levai as almas todas para o céu e socorrei principalmente as que mais precisarem da vossa infinita misericórdia.
0: São José e Nossa Senhora das Graças,
1: rogai por nós.
2: Muito bem, agradeceu Yuri, obrigado Yuri, estava rezando com a gente aí esse santo, a gente agradece, meu irmão, mais uma vez. Bom, vamos ao quarto mistério, temos intenções para colocar aqui no nosso cestinho, vamos lá, quem fala com a gente, vamos ouvir.
3: Boa noite, o Weber da cidade de São Dumont. Minha intenção vai para mim, para o meu filho Cícero Augusto, para minha esposa Vera Lúcia, para toda a minha família, para a família da minha esposa, para todos os enfermos, para todos vocês aí da rádio, para todos que estiver ouvindo o texto nesse momento. E eu agradecer a Deus também por tudo que ele fez, está fazendo por mim e para todos nós. E salve Maria, tenha boa noite.
2: Valeu, obrigado meu irmão, Deus abençoe, boa noite, a gente agradece as intenções. Mais pedidos, vamos ouvir.
4: Boa noite, Magno, eu rezo antes de hoje por minha intenção e toda a minha família. Rezo pela recuperação de saúde, meu irmão, você e família. Adriana Grande Betel, família. A Luciano Sagrado, a Josiane Esplanada, a Sônia Paes Garcia. E todo mundo tenha conosco. Salve Maria, fique com Deus, boa noite.
2: Salve Maria. Boa noite, irmãzinha. Deus abençoe.
5: Boa noite, Magna. Nasci Tosti aqui de Belmiro Braga. E eu quero pedir hoje a oração do terço para meus netinhos Otávio e Valentina. Quero pedir para minha esposa Sebastião, para os meus filhos Armando, Anando e Leonardo. E eu quero pedir para todos vocês do terço, dos homens. Que Deus abençoe e proteja todos vocês. Quero pedir para todos da minha família, tá? E eu quero pedir para minha amiga Leda, que Deus abençoe ela, que Deus dê muita saúde para ela, que Jesus abençoe ela imensamente. Um abraço, fica com Deus, Magno. E eu quero pedir também para sua família e para você, tá? Fica com Deus aí, um ótimo final de semana. Final de semana abençoado.
2: Amém. Obrigado, irmã. Fica com Deus, tá? A gente agradece. A nossa amiga Miriam tá ouvindo com a gente, né? Tá acompanhando a nossa programação. É boa noite, Magno. Estou orando aí. É, ela esteve lá na missa de Santa Rita, né? É, tá certo. Obrigado, minha irmã. A gente agradece as intenções, os pedidos. O Ivan Campos do Ipiranga pede oração pela família Campos, Santos, Rosa Neto e também Matos, Rosa e Coelho. Obrigado, irmão. Deus abençoe. Bom, próximo mistério, Niltinho, quais as intenções?
1: Vai para a Sociedade São Vicente de Paulo, especialmente para a Conferência Santo Afonso, lá do bairro, nosso bairro de São Pedro, que está completando mais um ano de existência, né, pelo trabalho que desenvolvem em benefício dos menos assistidos. Também para os internos lá do Hospital 9 de Julho, todos os enfermos que estão em casa em recuperação, também para o Natanael e sua filha Carmen, que estão viajando para Brasília, que Deus possa acompanhar. Enfim, a todos os componentes que contemplam ciência aqui na Rádio Catedral, isso para você e para a sua família também, Magno.
2: Obrigado, meu irmão. Vamos juntos então, contemplando o quarto mistério da noite.

0: Pai nosso que estais nos céus, santificado seja o vosso nome. Venha a nós o vosso reino, seja feita a vossa vontade, assim na terra como no céu.
1: O pão nosso de cada dia nos dai hoje, perdoai as nossas ofensas, assim como nós perdoamos a quem nos tem ofendido, e não os deixeis cair em tentação, mas livrai-nos do mal. Amém.
0: Ave Maria, cheia de graças, o Senhor é convosco, bendita sois vós entre as mulheres, e bendito é o fruto do vosso ventre, Jesus.
1: Santa Maria, Mãe de Deus,

0: Deus, rogai por nós, pecadores, agora e na hora de nossa morte. Amém.
1: Ave Maria, cheia de graças, o Senhor é convosco. Bendita sois vós entre as mulheres e bendito é o fruto do vosso ventre, Jesus.
0: Santa Maria, Mãe de Deus, rogai por nós, pecadores, agora e na hora de nossa morte. Amém.
1: Ave Maria, cheia de graças, o Senhor é convosco. Bendita sois vós entre as mulheres e bendito é o fruto do vosso ventre, Jesus.
0: Santa Maria, Mãe de Deus, rogai por nós, pecadores, agora e na hora de nossa morte. Amém.
1: Ave Maria, cheia de graça, o Senhor é convosco. Bendita sois vós entre as mulheres e bendito é o fruto do vosso ventre, Jesus.
0: Santa Maria, Mãe de Deus, rogai por nós, pecadores, agora e na hora de nossa morte. Amém.
1: Ave Maria, cheia de graça, o Senhor é convosco. Bendita sois vós entre as mulheres e bendito é o fruto do vosso ventre, Jesus.
0: Santa Maria, Mãe de Deus, rogai por nós, pecadores, agora e na hora de nossa morte. Amém.
1: Ave Maria, cheia de graça, o Senhor é convosco. Bendita sois vós entre as mulheres e bendito é o fruto do vosso ventre, Jesus.
0: Santa Maria, Mãe de Deus, rogai por nós, pecadores, agora e na hora de nossa morte. Amém.
1: Ave Maria, cheia de graça, o Senhor é convosco. Bendita sois vós entre as mulheres e bendito é o fruto do vosso ventre, Jesus.
0: Santa Maria, Mãe de Deus, rogai por nós, pecadores, agora e na hora de nossa morte. Amém.
1: Ave Maria, cheia de graça, o Senhor é convosco. Bendita sois vós entre as mulheres e bendito é o fruto do vosso ventre, Jesus.
0: Santa Maria, Mãe de Deus, rogai por nós, pecadores, agora e na hora de nossa morte. Amém.
1: Ave Maria, cheia de graça, o Senhor é convosco. Bendita sois vós entre as mulheres e bendito é o fruto do vosso ventre, Jesus.
0: Santa Maria, Mãe de Deus, rogai por nós, pecadores, agora e na hora de nossa morte. Amém.
1: Ave Maria, cheia de graça, o Senhor é convosco. Bendita sois vós entre as mulheres e bendito é o fruto do vosso ventre, Jesus.
0: Santa Maria, Mãe de Deus, rogai por nós, pecadores, agora e na hora de nossa morte. Amém.
1: Glória ao Pai, ao Filho e ao Espírito Santo.
0: Como era no princípio, agora e sempre. Amém.
1: Ó Maria concebida sem pecado,
0: rogai por nós que recorremos a vós.
1: Ó meu bom Jesus,
0: perdoai-nos, livrai-nos do fogo do inferno, levai as almas todas para o céu e socorrei principalmente as que mais precisarem da vossa infinita misericórdia.
1: Santa Rita de Cássia,
0: rogai por nós.
1: São Judas Tadeu,
0: rogai por nós.
2: Muito bem, juntos em oração, rezando, você que tem casa participando com a gente, deixando aí as suas intenções, os pedidos, os agradecimentos. Vamos lá, vamos ao quinto mistério, né? E vamos deixar aqui as intenções dos amigos que participam com a gente. Vamos ouvir? Vamos lá?
3: Boa noite, Magno e ouvinte da Rádio Catedral e todos os filhos de Deus no mundo inteiro. Aqui é o Márcio que está falando. Gostaria de mandar a intenção de ter hoje para o meu pai, Edivaldo, Luiz, no Rio de Janeiro, minha família no Rio de Janeiro também, meu irmão Marcelo, Vanessa, minha irmã, e todas as pessoas que estão sofrendo nessas guerras que estão existindo nesse mundo inteiro aí, por todos que estão precisando de oração nos hospitais, todos os homens de textos do São Pedro. Boa noite.
2: Muito bem, boa noite, obrigado, viu? A gente agradece aí a participação, as orações com a gente, as intenções. Temos mais pedidos, vamos ouvir.
4: Boa noite, Wagner, Zélia do Grama. Quero oferecer esse texto hoje para toda a minha família, toda a família de vocês, todas as famílias que estão ouvindo. Dona Terezinha de Santa Helena, Terezinha da Encosta, Sou Milton Garcia, Sou Antônio Costa Carvalho, por todos vocês, família, todos da Catedral, toda a família Catedral, que Santa Rita proteja todos, não a Santa Rita, mas todas as Nossas Senhoras, Jesus Cristo toma conta de todos, fiquem com Deus, um ótimo final de semana, uma bênção para todos, bom retorno para casa para todos vocês.
2: Amém. Obrigado, irmãzinha. Boa noite, Magno. Paz, a paz do nosso Senhor Jesus Cristo. Quero colocar nesse mistério todas as pessoas idosas que se sentem isoladas, excluídas e tristes.

0: que os braços da Nossa Senhora as enchem aí, né? Os alcance. É a Priscila, da Cidade Alta. Priscila, obrigado, irmãzinha. A gente agradece as intenções. Boa noite a todos presentes. Salve Maria. Peço oração por mim, pela minha família, para a família Catedral, ao meu trabalho, a paróquia São Pio X, ao Terço dos Homens, comunidade São Francisco de Assis, também ao Papa Leão XIV, aos enfermos e todos do clero. É o Rodrigo. Obrigado, Rodrigo. Deus abençoe, irmãozinho. Boa noite, Magna. Aqui é a Rosilaine. Rosilaine Nunes, de Santos Dumont. Agradeço aí por mais um dia de vida, pela alma da Fabiola, 2 anos hoje, sem ela juntos, 2 anos juntos, 2 anos sem ela, né? Junto conosco aí, sempre junto a nós. Pede aí para o Padre Felipe, a Dona Tânia e o Senhor Francisco. Deus abençoe. Amém. Obrigado, minha irmã. O Antônio também desse aqui suas intenções. Boa noite, Magno. Ofereço esse quinto mistério para vocês e a família. Obrigado, né? Para o nosso amigo Niltinho, o Virajara, o Paulo, para a Tawane, a minha esposa, a esposa dele, Tawane, também a sua sogra, a Josélia, o filho, acho que chama Kendo Vitor, também o seu pai, Sebastião, a sua mãe, Maria, em especial aí pede a Deus e a Nossa Senhora Aparecida que abençoe o tratamento do seu sogro, José Lima, está aí no hospital para ser cuidado aí, né, de uma cirurgia. Deus abençoe a todos. Tá certo, Antônio, obrigado, meu irmão, obrigado pela participação, Antônio, lá da comunidade Nossa Senhora da Penha, né, também paróquia de São Pedro. Tem mais pedidos, vamos ouvir? Luiz do Sagrado.
1: Boa noite, Magna, aqui é o Luiz do Sagrado, dedico esse texto de hoje a todos meus familiares, em especial para todos os grupos Textos Homens, para o grupo do Linhares, para todos vocês da Rádio Catedral, para todos meus amigos que rezam por mim, eu rezo por eles, para Dona Maci da Comunidade Nacional do Carmo e Família, para Dona Aparecida do Terço e Família, para todas as crianças, para todos os enfermos, para todas as almas do purgatório, para todos os ouvintes que estão rezando com a gente neste momento, para todo o meu povo lá em Piau, pela nossa Comunidade Nacional do Carmo aqui no Sagrado e pelo nosso condomínio Parque Verde aqui no Sagrado. Uma boa noite.
0: Boa noite, obrigado, meu irmão. Deixa eu ver se tem alguém na linha. Alô, boa noite.
2: Boa noite.
0: Quem tá falando?
2: O Antônio Corrêa de Almeida.
0: Tudo bom, senhor Antônio?
2: Tudo bom, graças a Deus. Com você, tudo bem?
0: Tudo bem, graças a Deus, meu irmão. Quais são as intenções do senhor, senhor Antônio?
2: Eu peço a intenção para as orações por mim mesmo, com problema de saúde, tratamento, toda a minha família, minha esposa, os filhos, os netos. E peço também pelo Tiago Jardim e família. Paulo e família, Vicente e família, Vicentinho e família, Laurita e família, José João da Silva e família, e Oliveira José Cimino. E peço também pela Tirissa, a Tarcísio de Corral Nova, a Sônia Paes Garcia, o Pedro Forgoso, Cláudio Casa Branca, Carlinho, César Barracena, o Luiz Sagrado, a Dona Terezinha, a Dona Isabel, a Cida de Bandeirante, e Solegário e todos que estão com o texto na mão.
0: Tá certo, meu irmão.
2: Paulo, pra vocês também aí da rádio, viu? Deus abençoe.
0: Obrigado, seu Antônio. Paulo, vai rezar. Paulo, mais alguma intenção?
3: Sim. Vou pedir pela paz no mundo, né? O fim das guerras. Para os doentes, né, os profissionais de saúde, para o Antônio lá da comunidade da Penha e para a intenção também para o sogro dele, né, para a saúde do sogro dele, extensivo também o grupo dele, o Antônio também da paróquia Nossa de Fátima, o grupo de terços homens dele também, enfim, para todos que estão na, né, que estão enfermos também, estão precisando de uma graça especial. E por todos também da Cidade Alta lá, as pastorais, né, a Cida da Secretaria, e por todos em geral.

0: Pai nosso que estais no céu, santificado seja o vosso nome, venha a nós ao vosso reino, seja feita a vossa vontade, assim na terra como no céu.
1: Pão nosso de cada dia nos dai hoje, perdoai nossas ofensas, assim como nós perdoamos a quem nos tem ofendido. Não os deixeis cair em tentação, mas livrai do mal. Amém.
0: Ave Maria.

0: Maria, cheia de graça, o Senhor é convosco. Bendita sois vós entre as mulheres, bendito é o fruto do vosso ventre, Jesus.
1: Santa Maria, Mãe de Deus, rogai por nós, pecadores, agora e na hora de nossa morte. Amém.
0: Ave Maria, cheia de graça, o Senhor é convosco. Bendita sois vós entre as mulheres, bendito é o fruto do vosso ventre, Jesus.
1: Santa Maria, Mãe de Deus, rogai por nós, pecadores, agora e na hora de nossa morte. Amém.
0: Ave Maria, cheia de graça, o Senhor é convosco. Bendita sois vós entre as mulheres, bendito é o fruto do vosso ventre, Jesus.
1: Santa Maria, Mãe de Deus, rogai por nós, pecadores, agora e na hora de nossa morte. Amém.
0: Ave Maria, cheia de graça, o Senhor é convosco. Bendita sois vós entre as mulheres, bendito é o fruto do vosso ventre, Jesus.
1: Santa Maria, Mãe de Deus, rogai por nós, pecadores, agora e na hora de nossa morte. Amém.
0: Ave Maria, cheia de graça, o Senhor é convosco. Bendita sois vós entre as mulheres, bendito é o fruto do vosso ventre, Jesus.
1: Santa Maria, Mãe de Deus, rogai por nós, pecadores, agora e na hora de nossa morte. Amém.
0: Ave Maria, cheia de graça, o Senhor é convosco. Bendita sois vós entre as mulheres, bendito é o fruto do vosso ventre, Jesus.
1: Santa Maria, Mãe de Deus, rogai por nós, pecadores, agora e na hora de nossa morte. Amém.
0: Ave Maria, cheia de graça, o Senhor é convosco. Bendita sois vós entre as mulheres, bendito é o fruto do vosso ventre, Jesus.
1: Santa Maria, Mãe de Deus, rogai por nós, pecadores, agora e na hora de nossa morte. Amém.
0: Ave Maria, cheia de graça, o Senhor é convosco. Bendita sois vós entre as mulheres, bendito é o fruto do vosso ventre, Jesus.
1: Santa Maria, Mãe de Deus, rogai por nós, pecadores, agora e na hora de nossa morte. Amém.
0: Ave Maria, cheia de graça, o Senhor é convosco. Bendita sois vós entre as mulheres, bendito é o fruto do vosso ventre, Jesus.
1: Santa Maria, Mãe de Deus, rogai por nós, pecadores, agora e na hora de nossa morte. Amém.
0: Ave Maria, cheia de graça, o Senhor é convosco. Bendita sois vós entre as mulheres, bendito é o fruto do vosso ventre, Jesus.
1: Santa Maria, Mãe de Deus, rogai por nós, pecadores, agora e na hora de nossa morte. Amém.
0: Glória ao Pai, ao Filho e ao Espírito Santo.
1: Assim como era do princípio, agora e sempre, por todos os séculos dos séculos. Amém.
0: Ó Maria concebida sem pecado,
1: rogai por nós que recorremos a vós.
0: Ó meu bom Jesus,
1: perdoai e livrai do fogo do inferno, levai as almas todas para o céu e socorrei somente que mais precisai da vossa infinita misericórdia. Abençoai o Santo Padre, o Papa, nosso Bispo Diocesano e todo o clero. Abençoai, protegei, santificai, purificai todas as nossas famílias e dai-nos a paz.
0: Jesus, Maria e José,
1: vossa família, vossa é. Rogai por nós.
2: Muito
1: Santa
2: bem.
1: Santa Luzia,
0: rogai por nós.
2: Doutor, obrigado pela participação. Deus abençoe, viu? Até uma próxima oportunidade, se Deus quiser.
1: Eu agradeço. Fique com Deus. Uma boa noite. Fica boa volta pra casa.
2: Obrigado, irmãozinho. Deus abençoe. É, mais uma intenção e aí a gente vai pro nosso agradecimento. A nossa amiga Maria Madalena Brugger deixou aqui a mensagem.
3: Boa noite, Magno. Boa noite a todos. A Maria Madalena Brugger. Hoje, dia de Santa Rita, graças a Deus, é um dia abençoado. Estamos rezando e agradecendo a Deus por todas as graças recebidas. Agradecemos a Deus por tudo. Rezo por mim, pela minha saúde, pela minha filha Juliana, meu filho Júlio César, minha nora Cláudia, meu genro Elvis, meus netos Gustavo e Júlia Brugger. Rezo pelos meus irmãos, minhas irmãs, rezo por todos que estão na sintonia, para todos que estão na oração, que Santa Rita de Cássia intercede a Deus em nome de Jesus por todos nós. Rezo por você, Magno, e família. Vamos rezar. Boa noite.
2: Amém. Obrigado, irmãzinha. Deus abençoe. Bom, então vamos lá. Vamos juntos agora ao nosso agradecimento do texto dessa noite.
4: Infinitas graças vos damos, soberana rainha, pelos benefícios que todos os dias recebemos de vossas mãos liberais. Dignais agora e para sempre, para saudar com a salve rainha.
0: Salve rainha, mãe de misericórdia. vida, doçura, esperança nossa, salve.

0: A vós, bradamos, degredados, filhos de Eva, a vós suspiramos, gemendo e chorando neste vale de lágrimas. Eia, pois, advogada nossa, estes vossos olhos misericordiosos a nós volvei, e depois deste desterro, nos mostrai Jesus. Bendito é o fruto do vosso ventre, ó clemente, ó piedosa, ó doce sempre Virgem Maria.
1: Rogai por nós, Santa Mãe de Deus,
0: para que sejamos dignos das promessas de Cristo. Amém. Estivemos reunidos e permaneceremos unidos em nome do Pai, e do Filho, e do Espírito Santo. Amém.
2: Muito bem, mais uma vez o nosso momento de oração do Santo Terço em Família. Agradecer cada um que acompanhou, que rezou com a gente, e convidar segunda-feira, vamos estar aqui novamente em oração, rezando. Fique o convite para que você possa fazer parte desse momento novamente, né? Rezando aqui conosco. E agradecendo aqui os nossos amigos, né? O Diltinho e o Paulo, muito obrigado à dupla.
3: Nós que agradecemos, o Mag, mais uma vez, né? Essa boa acolhida de vocês aí, né? E esses queridos ouvintes rezando com eles. É um prazer, né? Pra gente estar aqui. E que Deus quiser, mês que vem estaremos novamente aqui na graça de Deus, pedindo intercessão de Nossa Senhora, em especial hoje, né, Nossa Senhora da Santa Rita, causas impossíveis, que Deus nos abençoe.
1: Também faço de mim as palavras do Paulo, agradecendo a você sempre, Magno, por nos receber tão bem, e em nome de todos que contemplam o Santo Terço aqui na Rádio Catedral, agradecer também pela força, pelo apoio, e pedir desculpa por alguma falha, né, que às vezes acontece a você e a todos os nossos ouvintes.
2: Nada, irmão. Nada que pedir desculpa, né? Só alegria, só bênção na nossa noite.
1: Amém.
2: Fica só à vontade para convidar o pessoal para rezar lá, se tiver algum recado também para fazer uso do espaço.
1: Lá na Matriz de São Pedro, nós temos o nosso texto todas as segundas-feiras, né? Sendo que na última segunda-feira do mês, nós meditamos lá na comunidade Nossa Senhora das Graças, no bairro Nova Germânia. Nesse dia nós reunimos às 19h15, mais ou menos, no pátio da igreja, e seguimos para lá, onde contemplamos o Santo Terço. Também na nossa comunidade, lá no comunidade Nossa da Penha, né? No bairro São Zumon, que é terça-feira, todas as terças-feiras, às 19h30. Todos estão convidados, de braço aberto, recebendo a todos que tiverem a vontade, e assim, Nossa Senhora vai ficar mais feliz ainda.
2: Muito bem, tá certo. Gente, obrigado então pela participação de vocês, tá bom?
1: Nós que agradecer. Um forte abraço, Magno.
2: Forte abraço, Paulo.
3: Amém, forte abraço, Magno. Boa semana.
2: Obrigado. Bom, hoje a gente sabe que a igreja de Santa Rita ficou bastante movimentada, né? É dia de Santa Rita e tivemos a bênção do pároco da igreja de Santa Rita lá do Bonfim, né? O padre Paulo Machado, né? Ele deixou uma bênção pra gente aqui da rádio, todos os ouvintes. E queríamos compartilhar com você que está em casa ouvindo nesse momento.
4: Queridos irmãos e irmãs da Rádio Catedral, é uma alegria ter aqui a equipe da Rádio Catedral participando conosco nesse dia de festa em homenagem à padroeira Santa Rita de Cássia. E nós escolhemos o tema dessa festa, o tema com Santa Rita, a dor vira pão. Depois que Juiz de Fora passou pelaquela tragédia das chuvas, a gente viu que precisava de algo que viesse como cura, como amenizar a dor das pessoas. Então hoje, para nós, estar com essa quantidade de missas e celebrações aqui na Igreja de Santa Rita, é o coroamento da quinzena, da novena que fizemos a Santa Rita. E nós queremos agradecer a todos que estão aqui participando, oferecendo suas rosas, fazendo seus pedidos, dando seu testemunho. Então que Deus derrame sobre todos os ouvintes, todos os participantes da Rádio Catedral, a bênção de Deus pela intercessão de Santa Rita, muitas curas e milagres. Deus que é Pai, Filho e Espírito Santo. Amém.
2: Amém. Obrigado, padre, pelo tempinho, né, de deixar pra gente essa mensagem. E a todos os devotos de Santa Rita, que Deus abençoe. Santa Rita conceda graças e bênçãos a você. 9h em ponto. Vou encerrar então esse momento com o hino de Santa Rita de Cássia. Música.